0: Eu entreguei um documento sobre a questão do comércio, provando para ele que eles são superavitários, não são deficitários, provando para ele que os principais produtos americanos pagam zero de imposto aqui no Brasil. Tudo isso dito para ele.
1: O ministro do Desenvolvimento, Indústria, Comércio e Serviços, Márcio Elias, afirmou que não são todos os produtos que entrariam nessa nova taxação e explicou como pode afetar o Brasil.
2: Os setores mais atingidos seriam de máquinas, de equipamentos, o que tem valor agregado e traz muito prejuízo para emprego, para renda, para as indústrias. O setor de plásticos, produtos de madeira, os papel, cartão, calçados, ferro fundido e peixes e crustáceos. Essas são as áreas mais expostas se essa proposta se convertesse em tarifas, coisa que a gente acredita que não vai ocorrer.
1: O prazo legal para que os Estados Unidos imponham a nova tarifa ao Brasil é 15 de julho. Até lá, o governo do Brasil espera reverter a recomendação. Reportagem Graziele Bezerra.
3: E o governo brasileiro informou que está cumprindo a meta de zerar o desmatamento até 2030, após a alegação contrária dos Estados Unidos.
4: Segundo o governo, a área queimada no país recuou cerca de 40% em 2025, frente à média do período 2017-2024.
3: Além disso, dados divulgados pelo MAP Biomas indicam que, em 2025, o desmatamento no Brasil atingiu seu menor nível em 7 anos.
4: Pela primeira vez desde 2019, o desmatamento ficou abaixo de 1 milhão de hectares em um ano.
3: O estudo constatou também queda de 20% no desmatamento em todos os biomas no ano passado em relação a 2024.
4: O secretário extraordinário de controle dos desmatamentos e ordenamento ambiental do meio ambiente, André Lima, comentou que os resultados vêm de um trabalho que engloba o controle do desmatamento e o reforço de fiscalização.
5: A gente vem conseguindo um trabalho incrível aí de todo o governo federal, fruto da implementação desses planos de prevenção e controle dos desmatamentos em todos os biomas, principalmente de algumas medidas estruturantes que elas vão começar a alcançar mais resultado a partir de agora, de forma mais expressiva a partir agora de 2026. O Brasil dando uma contribuição relevante em magnitude global, né, com impactos globais, não só locais, e mostrando também para os demais países que é possível, sim, almejar essa meta do desmatamento zero até 2030.
3: Mudanças na escala dos trabalhadores, que vão exigir adaptação dos pequenos empresários.
4: Programa Desenrola Pequenos Negócios, que pode ajudar os empreendedores e empresários endividados a acertarem as contas.
3: Temas que estão no radar do Ministério do Empreendedorismo, da microempresa e da empresa de pequeno porte. E nós hoje vamos conversar com o ministro Paulo Pereira sobre eles. Boa noite, ministro.
6: Boa noite, Luciana. Boa noite, Lucianos. Lucianos aqui. É uma alegria estar na Voz do Brasil.
3: Ministro, vamos começar falando sobre a escala 6x1 e os impactos que esse novo modelo de trabalho sobre os pequenos negócios vai ter. A escala 6x1 ainda vai ser apreciada pelos senadores, né? Mas a gente vai falar agora um pouquinho desse impacto no comércio. O que está sendo esperado?
6: Ó, Luciana, em primeiro lugar, a gente acha importante dizer que a gente acha que o grande impacto da redução da escala 6x1 é positivo para a economia, né? Em primeiro lugar, porque as pessoas vão ter mais tempo. E tendo mais tempo, elas vão consumir mais, vão mais ao cinema, vão mais aos restaurantes, vão estudar mais, as pessoas vão ter mais tempo para se formar, o que movimenta os negócios de educação e, ao mesmo tempo, aumenta a produtividade do trabalhador, que vai estar melhor formado e tudo mais. Vão ter mais tempo para cuidar da saúde, para cuidar da família. Então, de um modo geral, a gente imagina e espera um impacto positivo em vários negócios que vão crescer pelo aumento dessa demanda dos trabalhadores que terão mais tempo. Além disso, Luciana e Luciana, é importante dizer que nós vamos ter melhorias no ambiente do trabalho, trabalhadores mais assíduos, que vão ter mais tempo para cuidar da sua saúde, portanto vão estar menos licenciados por problemas de saúde. Só para você ter ideia, no ano passado, em 25, foram mais de 500 mil trabalhadores e trabalhadoras afastados por problemas de saúde, né? Rotatividade menor, uhum. E gente mais descansada, que se educa mais, vai ter maior produtividade. Então, a gente acha que o impacto é positivo. Agora, evidente, o presidente Lula está de olho para encontrar aqueles negócios, especialmente os pequenos e os médios, que possam ter algum impacto, vamos dizer, mais pesado, e aí nós estamos preparando medidas para ajudar esses empresários a passarem por essa mudança.
4: Ministro, a gente tem aqui uma pergunta de uma empresária de Brasília. Ela quer saber se o Ministério vai ajudar os empresários nessa transição. Vamos ouvi-la.
7: Meu nome é Carolina Celidônio, sou empresária, moro em Brasília. Ministro, boa noite. A pergunta é como o Ministério vai ajudar o microempresário na transição da escala 6x1 para a escala 5x2?
6: Olha, Carolina, a gente está olhando isso de perto e aí tem uma série de medidas. Então, em primeiro lugar, reforçar as medidas que já estão em curso, não é, Carolina? Assim, desenrola dois, vocês acabaram de mencionar. É a primeira vez na história do Brasil que um governo federal entra em campo para reduzir as dívidas da sociedade, as dívidas das empresas, as dívidas das famílias, não é? Estamos indo para a segunda edição agora. É, esse governo fez as maiores linhas para pequenos negócios, a primeira vez que tem uma linha específica para negócios que faturam até R$360 mil, pequenas empresas. O Procredit 360, o Pronamp, então ampliação do ambiente de crédito. Fora isso, nós estamos pensando em algumas ações específicas para as microempresas. E aí duas coisas importantes. Em primeiro lugar, estamos pensando o que a gente pode fazer para melhorar o ambiente do MEI. Né? É, a possibilidade de aumentar o teto, permitir que, né, microempresários que faturem um pouco mais possam continuar no MEI. Eventualmente a possibilidade de contratar mais, nós estamos estudando uma série de soluções para o empreendedor e para a empreendedora micro individual que tem essa atividade tão importante para o país. São 18 milhões de brasileiros aqui. E fora eventuais ponderações, processos de transição que também vão ser estudados no tempo certo. Então agora é focar na aprovação do Senado e o governo continuar na preparação das medidas para que esse público possa sair bem, sair de forma positiva dessa mudança.
3: Ministro, o senhor falou do desenrola, o desenrola 2.0, que tem um braço aí voltado para os pequenos negócios, né? Como é que os micro, pequenos e médios empresários podem renegociar as dívidas?
6: Olha, primeiro vamos olhar o que é o desenrola, porque é uma ideia super bacana que o presidente Lula trouxe, né? Você não me perguntou disso, mas um comentário rápido. Desenrola tem uma parte importante para as pessoas físicas. Como um pedaço importante dos empreendedores brasileiros são empreendedores informais, esse desenrola afeta também os empreendedores. Lá, Luciana, os empreendedores, as famílias, têm descontos de 30% a 90% das suas dívidas. Juros pequenininho, de 1,99%, e prazos alongados para pagar. Como é que eu desenrola pessoas jurídicas? Como é que vai funcionar o desenrola para as empresas? Aliás, como é que funciona? A gente fechou agora o ciclo de um mês do desenrola. Uhum. Primeiro lugar, o presidente Lula dá uma linha de crédito para que o sujeito, o empresário, saia de uma dívida cara e possa ir para uma dívida barata. Então, a pessoa pegou lá os juros do cartão de crédito, o cheque especial, o empréstimo pessoal, uma dívida de 10 mil reais em um ano pode ter virado 45, 46, 50 mil reais. Multiplica até 5 vezes a dívida em um ano. No desenrola, essa pessoa pega um crédito barato com juros de Selic mais 5, ou seja, no máximo 20% ao ano, que é bem baixo para o Brasil, quer dizer, os 10 mil reais lá viram 11, 12. É, até 2 anos de carência, ou seja, a pessoa pega o crédito e fica 2 anos para começar a pagar, e depois que ela começa a pagar, ela tem até 8 anos para pagar. Então, é de mãe para filho aqui o modelo do desenrola para permitir que esses negócios que se endividaram muito no passado possam recuperar o seu fôlego para investir e gerar emprego. Ó, com um mês de programa, Luciana, a gente já tem mais de 10 bilhões emprestados para essas pequenas e médias negócios no Pronamp e no Procred. São 60 mil operações de Pronamp, que são as empresas um pouquinho maiores, mais de 18 mil operações do Procred. Então, até aqui o programa, nós estamos trabalhando, estamos focados, mas até aqui o programa é um sucesso.
4: Ministro, a gente tem mais uma pergunta aqui de um ouvinte sobre esse tema. Vamos ouvir.
8: Meu nome é Carla Carnevale Gomes, sou proprietária de uma padaria em Eldorado do Sul, Rio Grande do Sul. E eu tenho uma dúvida: quem está com o nome sujo ou com o CNPJ negativado vai conseguir acessar o desenrola com facilidade?
6: Olha, Carla, na verdade o desenrola é pensado especialmente para essa pessoa. Se você está com esse problema, conhece algum empresário que está com esse problema, estimule a pessoa a buscar o desenrola. Porque a ideia é exatamente essa, que a pessoa tem um crédito barato. Ô Luciano, por que que esse crédito é barato? Olha, vejam que interessante o modelo criado pelo governo presidente Lula. Porque o governo garante a dívida. Por que que o empréstimo é tão caro para um pequeno empresário? Porque ele não tem bem, ele não tem dinheiro no banco. Minha avó dizia assim, só consegue empréstimo quem não precisa, né? A pessoa que precisa não tem como garantir o débito. Por que que esse empréstimo é barato? Porque o governo garante o débito. Diz, ó, banco, pode emprestar lá para dona Carla, dona da padaria, que se ela não pagar, eu pago. E isso permite que o modelo tenha juros menores. Então, esse programa, o desenrola, é focado sim para aqueles que estão com o nome sujo, que estão negativados, que estão com dívidas bancárias. basta que o empresário ou a empresária procure o seu banco e diga que quer entrar no Desenrola, entenda os termos e avance nessa contratação que se dá diretamente no banco que é detentor da dívida.
3: E já tem um balanço, o senhor falou 10 bilhões de reais pelo Pronampe e pelo Procred que emprestam esse dinheiro para as pessoas, né? E tem um balanço de mais?
6: É isso, acho que. É, veja, nós disponibilizamos um recurso grande, né, de garantia. O recurso pode chegar a 10 bilhões de reais da parte do governo, que vai permitir empréstimos de até 60 bilhões de reais, é bastante dinheiro. E os dados que a gente tem hoje, aliás, os dados estão fresquinhos aqui, a gente acabou de levantar. São dessa ordem, quer dizer, são mais de 10 bilhões emprestados já. É, no Pronampe, o Pronampe é aquela empresa um pouquinho maior, que pode faturar até 4,8 milhões de reais por ano, uma empresa grande já. No Pronampe são 60 mil operações já, mais de 60 mil operações. E no Procred, que essa é uma linha que a gente tem especial carinho, porque foi criada pelo presidente Lula para as empresas menores, que faturam até 360 mil reais por ano, 30 mil reais por mês. No Procred, a gente tem mais de 18 mil empresas que já buscaram essa linha de apoio, para que, como eu disse, possam limpar seus nomes e voltar a investir, gerar emprego e fazer o Brasil crescer.
4: Ministro, agora a gente recebeu também perguntas de microempreendedores individuais. O Ideraldo do Acre quer saber sobre o teto de faturamento do MEI. Vamos ouvir.
9: Senhor ministro, meu nome é Ideraldo Gomes, moro na cidade de Chapuri, estado do Acre. Atualmente eu sou MEI e eu queria lhe perguntar se há perspectiva do teto subir, que hoje é de 81 mil, se há perspectiva do teto subir mais.
6: O Ideraldo está bem informado e está acompanhando os debates nacionais importantes aí. Primeiro assim, Ideraldo, primeiro só fazer um comentário rápido sobre o MEI. O MEI é uma criação do presidente Lula, né? O que que faz o MEI? É uma revolução social no Brasil, porque são 18 milhões de brasileiros que estavam na renda informal, que, portanto, não tinham um comprovante lá para poder alugar uma casa, não tinham um comprovante para tomar um empréstimo. Se fosse lá a senhora que faz a tapioca de manhã, se acidentasse, ela não tinha auxílio-doença. Se fosse a manicure e engravidasse, ela não tinha auxílio-maternidade. Então, o que fez o presidente Lula? Criou um microempreendedor individual, botando todo o sistema de previdência à disposição dessas pessoas. Então, todos os direitos previdenciários que um celitista tem, eles passaram a ter também, formalizando a renda e gerando um CNPJ. Portanto, é uma revolução criada pelo presidente Lula lá no segundo mandato dele. Qual que é o pleito da categoria hoje, Luciano? É que há muitos anos esse teto tem um limite de quem pode ser MEI. Como é um modelo muito facilitado, a pessoa, um empreendedor no Brasil há 10 anos antes do MEI tinha que pagar 15 tributos para empreender. Agora ele paga R$80 por mês, uma vez só, uma única guia. Como é muito facilitado, tem um limite. Só pode entrar no MEI quem fatura até 81 mil. Mas faz mais de 10 anos que esse limite não é atualizado. Os governos passados esqueceram o MEI, negligenciaram o MEI. Então o presidente Lula determinou que o governo ache uma solução. Essa solução tem que ser feita com cuidado, porque tem impacto fiscal e o compromisso do presidente Lula com a saúde fiscal do Brasil é total. Mas nós estamos em fase final de análise. Quero dizer lá para o nosso amigo do Acre que nos próximos dias a gente deve ter uma proposta para melhorar, facilitar e permitir que esses MEIs cresçam ainda mais em faturamento.
3: Então a gente vai estar esperando, ministro. A gente conversou aqui com Paulo Pereira, que é ministro do empreendedorismo, da microempresa, da empresa de pequeno porte. Muito obrigado aqui pela sua participação na Voz do Brasil.
6: Obrigado, ó. Foi rápido, valeu demais. Quero voltar outras vezes. É um prazer estar com vocês.
4: Atendimento para a população e formação de médicos especialistas.
3: Foi inaugurado hoje o Hospital Universitário de Catalão, em Goiás, que vai atender mais de 1,5 milhão de pessoas da região.
4: O presidente Lula esteve na inauguração e também visitou o Hospital Universitário de Rio Verde, que tem sido referência em inovações tecnológicas no SUS.
10: O novo Hospital Universitário da Universidade Federal de Catalão vai atender 56 municípios da região centro-sudeste de Goiás, beneficiando mais de 1,5 milhão pessoas. A estrutura tem capacidade para 166 leitos de internação, incluindo UTI adulto e neonatal, e conta ainda com salas cirúrgicas, obstétricas, de endoscopia, consultórios ambulatoriais e parques parque de diagnóstico por imagem completo. Para iniciar as atividades, o Hospital Universitário recebeu 67 milhões de reais do governo federal. E para o custeio da unidade, o Ministério da Educação vai garantir um repasse anual de 261 milhões de reais. O presidente Lula destacou a importância da parceria para concluir projetos como este.
11: Muitas vezes as prefeituras ou o próprio estado, às vezes, tem condições de fazer um hospital. Mas o problema da saúde, o mais simples é o hospital. O que é difícil é

0: integra. O programa agora tem especialistas do Ministério da Saúde. O ministro da pasta, Alexandre Padilha, comentou os resultados do programa pelo país.
1: O Agora Tem Especialista, que criou uma tabela de financiamento que é 3 vezes maior do que a antiga tabela SUS, que permitiu que hospitais privados pudessem abrir as portas para atender os pacientes do SUS, que faz investimentos como esse que nós estamos fazendo aqui. Nesse um ano, 2025, nós batemos o recorde de cirurgias eletivas pelo SUS, 14 milhões e 900 mil cirurgias pelo SUS.
0: Também nesta terça-feira, o presidente Lula visitou o Hospital Municipal Universitário de Rio Verde. A unidade se tornou referência em inovação na rede pública de saúde e realizou este ano a primeira cirurgia robótica pelo Sistema Único de Saúde da região. Reportagem Gabriela Noronha.
2: E pela manhã, o presidente Lula esteve em Catalão para inaugurar a nova sede do Instituto Federal Goiano.
3: O novo local ampliou a capacidade de atendimento e substituiu o imóvel anterior, que era alugado.
4: Foi com base na qualidade de ensino que o estudante Heitor Martinez de Andrade escolheu o Instituto Federal de Catalão para fazer o curso de técnico em informática integrado ao ensino médio. Agora, com as instalações novinhas, ele conta que está ainda mais animado.
5: A gente não tinha várias coisas básicas. Era um lugar muito remoto, aqui já é um lugar bem mais próximo do centro urbano. Está tudo no prédio novo, contribui muito para a gente se dedicar para a aprendizagem.
4: A nova sede do Instituto Federal Goiano recebeu 6,5 milhões de reais em investimentos do novo PAC, que financiaram mais de 70% do valor total da obra. A unidade de Catalão já conta com mais de 2.800 matrículas. A previsão é que outras 800 vagas sejam oferecidas com a contratação de mais servidores e a abertura de novos cursos até o ano que vem. A nova estrutura também fortalece projetos de pesquisa desenvolvidos pelo campus. Um deles busca criar rotas tecnológicas para o processamento de minerais críticos e terras raras, extraídos do complexo mineral de Catalão. O ministro da Educação, Leonardo Barchini, falou sobre o potencial dos institutos federais.
6: Que educação pública gratuita de qualidade quer dizer soberania, quer dizer que nós vamos preservar as nossas terras raras, os nossos minerais críticos, o meio ambiente.
4: Em todo o estado de Goiás, há 14 campi do Instituto Federal, que oferecem 236 cursos e contam com mais de 30 mil alunos matriculados. No Brasil, os IFES possuem 36 sedes próprias, com investimento de mais de 430 milhões de reais por meio do novo PAC. O presidente Lula ressaltou a importância da educação na transformação do país.
7: Não tem saída se a gente não investir na educação. O que a gente vai investir hoje é retorno financeiro amanhã, é retorno cultural.
4: Durante a cerimônia, o Ministério da Educação lançou um edital que vai financiar a participação de estudantes em competições científicas nacionais e internacionais. A iniciativa busca ampliar oportunidades para jovens pesquisadores e incentivar a produção científica em todo o país. De Catalão, em Goiás, Luana Karen.
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2: A China reconheceu todo o território brasileiro livre da febre aftosa sem vacinação.
3: A decisão foi anunciada durante a visita do ministro das Relações Exteriores, Mauro Vieira, a Pequim.
2: O Brasil não registra há 20 anos casos de febre aftosa, uma doença viral altamente contagiosa que afeta animais bovinos, suínos, caprinos e ovinos.

0: Judiciário do Congresso Nacional. Uma boa noite.
1: Boa noite para você e até amanhã.
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4: STF determina que a União elabore plano de retirada.

0: do garimpo ilegal do território Cinta Larga.
1: Para o STJ, ação coletiva é inadequada para discutir reajustes em locação de veículos para motoristas de aplicativo.
0: Justiça condena a empresa a indenizar técnico de segurança do trabalho que foi agredido por um colega durante o expediente.
1: Boa noite, eu sou Marcelo Della Libera.
0: E eu, Marcela Luiza.
1: A União tem 30 dias para apresentar um plano para a retirada do garimpo ilegal no território indígena Cinta Larga, em Rondônia e Mato Grosso.
0: A decisão é do ministro Flávio Dino, relator do caso no Supremo Tribunal Federal. Ele levou em conta a persistência das atividades ilegais na região.
1: De acordo com a decisão, o documento deverá prever a atuação dos órgãos federais e estaduais competentes.
0: Após ser solicitado ao relator e aprovado, o plano deverá ser executado no prazo máximo de 60 dias corridos.
1: Ação coletiva é via inadequada para discutir suposto abuso em reajuste na locação de veículos para motoristas de aplicativo.
0: Essa conclusão é do STJ, Fátima Uchoa.
2: O Sindicato dos Motoristas de Aplicativo do Estado ajuizou ação coletiva contra uma empresa que atua na locação de veículos para a categoria, pedindo reconhecimento do caráter abusivo dos reajustes e que a empresa fosse proibida de aplicar novos aumentos e de cancelar os contratos, além de ter de indenizar por dano moral coletivo. O processo foi extinto sem resolução do mérito, o que foi mantido pela terceira turma do STJ. Segundo a relatora ministra Nancy Andrighi, a ação coletiva não é cabível, pois é preciso analisar individualmente as condições de cada contrato, o que afasta a existência de um mesmo fato gerador capaz de atingir várias pessoas de maneira semelhante.
1: Um técnico de segurança do trabalho que foi agredido por um colega durante o expediente deverá ser indenizado em R$30 mil.
0: Para o TST, a empresa tem obrigação de manter um ambiente de trabalho saudável. Larissa Batista.
3: De acordo com o boletim de ocorrência, a agressão ocorreu porque o técnico de segurança do trabalho havia identificado que um dos trabalhadores estava com o uniforme rasgado e sem itens obrigatórios de segurança. As instâncias anteriores condenaram a construtora ao pagamento de R$30 mil e converteu o pedido de demissão em rescisão indireta. No TST, a condenação foi mantida, uma vez que a empresa responde por atos praticados pelos empregados durante o expediente e tem o dever de garantir um ambiente seguro, prevenindo situações de violência e preservando a integridade física e psicológica dos trabalhadores. A decisão foi unânime e ainda cabe recurso.
1: Justiça condena município de Santana, no Amapá, a recuperar muro de arrimo na área portuária.
0: A decisão atende a um pedido do MPF, Vanessa Pereira.
4: Segundo laudos da Defesa Civil, o muro entrou em colapso e oferece riscos humanos, patrimoniais e ambientais. Na sentença, a Justiça determinou que a Prefeitura de Santana realize a reforma da estrutura e garanta a segurança do muro de arrimo. Além disso, o município deve apresentar em até 2 meses laudo técnico e plano de recuperação que indiquem de forma precisa o estado atual da estrutura e as reformas e os reparos necessários. Após essa etapa, as obras devem começar e terminar em até 4 meses, sob pena de multa diária de R$10 mil.
1: A Justiça Federal determinou que a União adote as medidas necessárias para regularizar a situação migratória de 16 indígenas da Argentina que estão residindo em Itapiranga, Santa Catarina.
0: O pedido foi feito pela Defensoria Pública da União, que alegou que o grupo não tem nenhum documento de identidade.
1: Segundo a decisão, a Polícia Federal deve admitir a autodeclaração do grupo como elemento inicial de identificação.
0: Também deverá ser realizado, no prazo de 60 dias, o atendimento individualizado dos interessados com o objetivo de viabilizar a presença dos indígenas e a coleta dos elementos necessários para a identificação do grupo.
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1: Boa noite.
0: Uma boa noite e até amanhã.
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7: Eu sou Paula Groba.
8: E eu sou Humberto Pinheiro.
7: E estes são os destaques de hoje do Jornal do Senado, que começa agora.
9: Senado derruba a resolução do CONANDA sobre atendimento a menores de 14 anos vítimas de violência sexual.
7: Fim da escala 6x1, Davi Alcolumbre afirma que proposta sobre redução de jornada de trabalho passará por comissões antes do plenário.
9: Projeto apresentado no Senado muda regras para a criação de CPIs e análise de denúncias contra ministros do Supremo.
7: Boa noite.
10: Boa noite.
7: As regras para o atendimento de crianças e adolescentes vítimas de violência sexual podem mudar. O Senado aprovou a revogação, ou seja, o cancelamento de uma resolução do CONANDA, o Conselho ligado ao Ministério dos Direitos Humanos e Cidadania, que orientava órgãos públicos e profissionais da rede de proteção sobre como acolher essas vítimas.
9: A norma também tratava dos procedimentos em casos de gravidez decorrente de estupro e do acesso ao aborto previsto em lei. O texto segue agora para promulgação. Mais informações com Rodrigo Rezende.
11: A resolução do Conselho Nacional dos Direitos da Criança e do Adolescente, o CONANDA, traz diretrizes para atendimento de crianças e adolescentes vítimas de violência sexual. O texto também trata da garantia da interrupção legal da gravidez quando esta for decorrente de estupro. A resolução diz que a interrupção legal da gestação é um direito humano de crianças e adolescentes vítimas de violência sexual e que a ausência dos pais ou responsáveis legais não impede o pleno exercício do direito à informação de crianças e adolescentes, sendo obrigatório que todas as informações e esclarecimentos sobre a interrupção da gestação sejam fornecidas de forma clara e acessível. A relatora da proposta, que susta a resolução, senadora Damaris Alves, do Republicanos do Distrito Federal, argumenta que partes do texto deveriam ter sido elaboradas pelo Congresso e não pelo CONANDA, e por isso ele deve ser cancelado.
12: Fazer uma outra resolução sem extrapolar as questões constitucionais que o CONANDA extrapolou. É isso que nós estamos questionando aqui.
11: Ainda de acordo com a resolução, o acesso à interrupção legal da gestação no caso de crianças e adolescentes vítimas de estupro não dependeria da feitura de boletim de ocorrência relativo à situação de violência sexual e de decisão judicial autorizativa do procedimento.
7: E uma substância tóxica ainda presente em tintas e materiais de revestimento poderá ter o uso ainda mais restrito no Brasil. O Senado aprovou um projeto que reduz para 90 partes por milhão o limite de chumbo permitido nesses produtos, reforçando a proteção da saúde de trabalhadores e consumidores. O texto alinha o Brasil aos padrões internacionais de proteção à saúde.
9: A exceção vale para tintas de uso industrial e marítimo, como as utilizadas para prevenir corrosão e ferrugem. A proposta estabelece penalidades a quem descumprir as regras, como notificação, produto apreendido ou multa com valor equivalente ao da mercadoria apreendida. O texto segue agora para a sanção presidencial.
7: A proposta que reduz a jornada de trabalho e garante 2 dias de descanso semanal, também conhecida como fim da escala 6x1, passará por debates no Senado antes da votação. O presidente da Casa, Davi Alcolumbre, afirmou que o texto aprovado pela Câmara dos Deputados será analisado pelas comissões temáticas antes de chegar ao plenário. Segundo ele, por afetar diretamente trabalhadores, empresas e a economia do país, a medida exige um debate amplo e aprofundado com todos os setores envolvidos.
9: Ao anunciar uma reunião com líderes partidários para discutir o tema na próxima semana, Alcolumbre destacou que cabe ao Senado aperfeiçoar propostas de grande impacto social e econômico e não apenas confirmar decisões já tomadas pela Câmara.
13: Essa proposta vai ter que tramitar nas comissões. Não é razoável que a Câmara dos Deputados passe 5 meses debatendo um assunto muito relevante para o Brasil e o Senado Federal seja obrigado a carimbar um texto aprovado na Câmara. Seria muito razoável se o Senado pudesse melhorar um texto com essa importância. Se os senadores pudessem debater um assunto dessa envergadura com calma, sem assodamento, sem pressa.
7: E antes de se posicionar sobre a tarifa extra de 25% proposta pelos Estados Unidos para produtos brasileiros, o Senado deve ouvir o setor produtivo.
9: O presidente da Comissão de Relações Exteriores, senador Nelson Tradi, defendeu a análise de dados concretos sobre os impactos da medida. Segundo ele, o momento exige cautela. Repórter Raíssa Abreu.
6: A proposta de uma nova tarifa, que ainda precisa ser aprovada pelos Estados Unidos, veio dias depois do anúncio de que o governo Trump havia classificado o primeiro comando da capital, o PCC, e o Comando Vermelho

0: propõe redução do repasse à Câmara para financiar 50 milhões em obras. Remédios irregulares para emagrecer são apreendidos pela Polícia Civil em Sangão. Vítima de execução e mata era gaúcho de 25 anos, desaparecido desde o último sábado. Máximas no litoral de Santa Catarina variam entre 20 e 23 graus nesta quarta-feira. Quase 100 alunos de 3 de maio se formam bombeiros mirins com direito a banho. Motociclista empina em frente da viatura da PM, é detido e tem a moto apreendida em Pescaria Brava. Foragido condenado a mais de 14 anos é preso em Braço do Norte. Laguna, palco de frequentes capotamentos, curva do Iró, receberá guard-rail. São os destaques do Folha Regional.
1: Principais jornais que já estão circulando pelo país, iniciando pelo Folha de São Paulo, o governo Trump conclui investigação contra o Brasil e quer tarifaço de 25%. No estado de São Paulo, novo tarifaço ameaça atingir 21% das vendas do Brasil para os Estados Unidos. No Globo, Estados Unidos fazem ofensiva tarifária e política e Lula reage. No Correio Brasiliense, governo defende PIX e Lula diz que clã Bolsonaro atua contra o Brasil. No Zero Hora, governo dos Estados Unidos conclui investigação e avalia sobretaxa de 25% sobre produtos do Brasil. E ainda no Notícias do Dia, também Estados Unidos recomendam sobretaxar produtos brasileiros em 25%.
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0: São 7:12. Bom dia para você que já está acordado na cozinha, já tomando o cafezinho ou terminando, né, aprontando aí o cafezinho para depois ir para o trabalho, porque hoje é quarta-feira, dia de arregaçar as mangas. Para você no trânsito, ligado no 104.9, obrigado pelo carinho da audiência, da carona, né, onde quer que você esteja, aqui em Tubarão, na sua cidade, nas rodovias estaduais, na BR-101. Alô, caminhoneiro, transportando o progresso brasileiro. Tarifa de 25% dos Estados Unidos, meu camarada, pode atingir a aço, suco e máquinas. E os produtos aí fora da lista, aí está a preocupação dos brasileiros, principalmente da indústria. Apesar da lista de exceções divulgada pelos Estados Unidos, diversos produtos brasileiros ainda poderão ser atingidos pela tarifa de 25% proposta pelo país, após a conclusão de uma investigação comercial conduzida pelo escritório do representante comercial dos Estados Unidos. A medida foi anunciada na segunda-feira agora e tem como base a seção 301 da Lei de Comércio. Meu camarada, a Lei de Comércio. E tem mais. Segundo o governo americano, a tarifa é uma resposta a práticas e políticas adotadas pelo Brasil, que, na avaliação dos Estados Unidos, seriam irrazoáveis e prejudicariam o comércio norte-americano. Apesar da sobretaxa, uma lista de exceções divulgada pelo USTR preserva alguns dos principais produtos exportados pelo Brasil ao mercado americano, como petróleo bruto, aeronaves, café e celulose. Outros itens relevantes da pauta exportada brasileira, porém, ficaram de fora das isenções e podem enfrentar a cobrança adicional. Dados do Ministério do Desenvolvimento, Indústria, Comércio e Serviços mostram que os produtos semi-acabados de aço e também ferro foram o segundo item mais exportado pelo Brasil para os Estados Unidos no ano passado, com vendas de 3,36 bilhões de dólares, o equivalente a 8,92% do total embarcado.
1: Bom, agora 7:15. Após atrasos registrados e a constatação de periodicidade inferior à frequência contratual na coleta comum de lixo em alguns bairros de Tubarão nos últimos dias, a prefeitura notificou a empresa Hackley Limpeza Urbana, responsável pela coleta de resíduos sólidos no município. As ocorrências foram registradas principalmente nos bairros Revoredo, parte de oficina.

0: Minas, Santo Antônio de Pádua, Fábio Silva e Humaitá, onde moradores relatam atrasos recorrentes na prestação do serviço nas últimas semanas. Diante da situação, o município formalizou a notificação e determinou que a empresa adote as providências necessárias para regularizar a operação e cumprir integralmente as obrigações previstas em contrato. A prefeitura informa que segue acompanhando e fiscalizando a execução dos serviços a fim de garantir a regularidade da coleta e minimizar os transtornos à população. De fato, tem acontecido, né, Antônio Bento, algumas reclamações não tão intensas quanto em outros momentos, mas elas voltaram a acontecer em alguns bairros da cidade, como esses citados, parte do bairro Oficina, Santo Antônio de Pádua, Fábio Silva, Humaitá, Revoredo. Por exemplo, aqui, ó, desde quarta-feira da semana passada, ali na rua Laguna, né? Pessoal ali do edifício Nandi reclamando que desde quarta-feira da semana passada o lixo não é recolhido, né? Agora, o que que tá acontecendo, né? Porque isso aconteceu de forma muito frequente naquele período em que a gente não tinha uma empresa contratada em definitivo, né? Que eram contratos temporários. Então, a gente viu a bagunça que estava, né? Então, quando vencemos essas etapas difíceis aí, contratamos novamente de forma efetiva uma empresa que já conhece muito Tubarão, que já atuou aqui na coleta de lixo em Tubarão por muitos anos e agora está atuando novamente, que os problemas eles acabariam, né? Agora, qual será a desculpa, né? Porque a própria Hackley, lá atrás, quando não estava recebendo da prefeitura, deixou a desejar no trabalho, quando o contrato lhe foi rescindido, quando tudo aquilo aconteceu depois, reclamava de falta de mão de obra, de atestados médicos. Será que essas desculpas esfarrapadas vão vir a público de novo? Será que a Hackley vai chegar agora? Ah, os nossos funcionários estão faltando, não sei, está faltando mão de obra, a gente está tentando contratar. Será que essa desculpinha vai vir à tona de novo? Gente, vamos trabalhar, vamos cumprir o contrato. Quando tu contrata um serviço, Antônio Bento, tu contrata, tu define o que tem que ser feito, é estipulado um valor, tu paga aquele valor, aquele serviço ele tem que ser prestado de forma completa, do teu jeito, daquele jeito que tu queria fazer, né? Por exemplo, uma construção, sei lá, uma reforma na tua casa. Tu contratou um cara, ele fez o serviço. Se ele deixou a desejar no serviço ou deixou de fazer alguma parte, tu vai pagar na integralidade? É a mesma coisa que eu falo agora. A prefeitura vai pagar agora esse valor mensal integral para a empresa que não fez o seu trabalho durante esse mês?
1: A verdade é o seguinte, e eu trouxe com exclusividade na segunda-feira este assunto que a partir de segunda começou a ser muito divulgado e debatido aqui em Tubarão, muita gente cobrando, né? Segunda-feira, quando eu passei no sábado e no domingo, né? Lá perto do União Operária, lixo super acumulado nos dois contentores, enfim, de lá para cá, muita gente ligando para cá e a gente comentando e sendo debatido este assunto aqui em Tubarão. Com relação à empresa Hackley, né, que assumiu novamente um novo contrato, tiveram duas empresas, é bom que se diga, né, do Rio Grande do Sul e também do Rio de Janeiro, aqui em Tubarão, passaram por Tubarão nesse período.
0: Cooperativa Bom Jesus e...
1: Exatamente, nesse período aí...
0: Rural.
1: Né, nesse período aí de transição para a contratação da nova empresa, eles não sabiam para onde iam, não tinham direção, realmente não deu certo.
0: Até aí, derrubaram uma casa, né?
1: Exatamente, em São Martinho. Aí contrataram novamente, né, fecharam um contrato com a Hackley. O problema hoje aqui em Tubarão, de acordo com a Hackley, passando para a prefeitura, é falta de servidores. Não tem servidores para coleta de lixo, não tem coletores de lixo, quer dizer, o cidadão não quer trabalhar. Por isso que está faltando aí o trabalho, o recolhimento do lixo aqui em Tubarão. Mas isso não justifica. Você falou, tocou num assunto muito importante.
0: Desculpa.
1: Será que em função disso a prefeitura está repassando o valor no contrato para a empresa? Será que a prefeitura vai deixar de receber a taxa do cidadão, que todo mês o cidadão paga religiosamente a taxa do lixo, que são várias taxas e não é barato para o cidadão? Então, esta é a pergunta do cidadão aqui de Tubarão. Mas fora isso, nós tubaronenses, os tubaronenses querem o recolhimento do lixo. Imagina só, você morando num determinado local e o lixo abarrotado, né? o latão do lixo, o contentor de lixo abarrotado, lixo esparramado por toda aí a frente da sua casa, mau cheiro e tudo mais. Então, é um assunto que cabe uma discussão mais forte, uma cobrança muito maior por parte da prefeitura junto a esta empresa que foi contratada para o recolhimento do lixo aqui na cidade.
0: Que a gente está pagando, né? E nesse período todo, nessa novela mexicana aí, que parece que não tem fim, porque voltou agora mais um capítulo.
1: Mais um.
0: Né? Ela não acabou ainda, né? Tem uma nova temporada dessa novela.
1: Será
0: aí, pelo jeito,
1: vai até,
0: né?
1: O fim do ano.
0: E assim, a gente que paga, né? E a gente não deixou de pagar em nenhum momento.
1: Claro.
0: Em nenhum momento o contribuinte tubaronense.
1: É automático a cobrança.
0: Ele teve algum desconto, algum abatimento de valor ali por conta do serviço inapropriado durante tanto tempo, né? Então a gente está pagando. Então a gente repõe esse valor, vai para a prefeitura e a prefeitura cumpre o seu contrato e paga aquele valor que estava estipulado em contrato para a empresa. Mas eu acho que é injusto também, né? Por que que a empresa faz um trabalho desse tão ruim, né? Não recolhendo lixo já há uma semana em alguns bairros, e a empresa e a prefeitura pagando o contrato na integralidade? Não é? Não paga tudo? Paga um percentual, não sei, dá um jeito. Faz com que a empresa ela sofra um pouco também, né? Porque é muito fácil vir a público agora e dizer: não temos funcionários, e blá, e blá, e blá. A gente não quer saber de desculpinha, a gente quer saber do trabalho bem feito aqui em Tubarão e do recolhimento de lixo. É isso, é simples. Então, vamos trabalhar, arregaçar as mangas aí, deixar de desculpinha, porque disso eu já tô de...
1: Não,
0: com a paciência esgotada.
1: Exatamente.
0: Ia falar outro termo aqui, mas acho que não cabe.
1: Não cabe. É lamentável o que está acontecendo aqui em Tubarão, então é bom que se haja, né, que um entendimento por parte da prefeitura junto a esta empresa, a Hagli, para que o recolhimento do lixo seja regularizado aqui na nossa bela cidade azul. São 7h22. Um outro assunto muito importante, viu, Bruno? Está sendo discutido em Jaguaruna. A prefeitura está propondo a redução do repasse à Câmara de Vereadores para financiar 50 milhões em obras. Prefeitura de Jaguaruna protocolou uma proposta de emenda à lei orgânica que visa alterar o repasse de recursos destinados à Câmara de Vereadores do município. Elaborado em parceria com o Legislativo após discussões realizadas nas últimas semanas, o projeto propõe uma readequação no orçamento interno para abrir espaço nas investigações, ou melhor, nos investimentos em infraestrutura e pavimentação. E mais, a matéria acrescenta o artigo 94A à Lei Orgânica do Município de Jaguaruna para estabelecer que o total das despesas no Legislativo, né, e do Poder Legislativo, incluindo os subsídios dos vereadores, gastos com pessoal inativo e pensionistas, ficará limitado a 4% sobre o somatório da receita bruta e das transferências constitucionais do exercício anterior. A mudança entrará em vigor a partir do próximo exercício financeiro. Na prática, a medida reduz o valor do duodécimo repassado mensalmente pelo município para o custeio, manutenção e folha salarial da Câmara. Atualmente, o percentual de repasse obrigatório está fixado em 7% da receita líquida. Segundo o prefeito Laerte Silva, a redução temporária pode virar a chave e trazer rumos diferentes para a gestão pública local. Olha, seria legal, hein? Bacana o que está sendo discutido entre o Executivo de Jaguaruna, prefeito Laerte, com o Legislativo, a Câmara de Vereadores. Se diminuir o repasse percentual do chamado duodécimo para a Câmara, automaticamente vai sobrar mais recursos, ou seja, cerca de 50 milhões para investimento em pavimentação de vias no município de Jaguaruna. Imagina se a moda pega, viu, Bruno? Atenção, ouvinte, se a moda pega em todas as câmaras e vereadores. Meu camarada, são 5.570 câmaras de vereadores. tem que ter uma lei lá no governo federal, lá no Congresso Nacional, diminuir o repasse do duodécimo percentual do repasse. Automaticamente, né, vai sobrar mais recursos e a Câmara não vai ter tanto dinheiro, que às vezes tem ano, a Câmara de Vereadores devolveu, né, para o Executivo cerca de não sei quantos milhões. Não precisaria isso se fosse um valor repassado do duodécimo limitado, né, dentro das condições, sem os gastos exagerados, que infelizmente hoje o que está faltando nesse país é enxugar a máquina administrativa.
0: Bom, agora são 7:25. Capivari de Baixo tem cerca de 300 famílias cadastradas no Bolsa Família e Secretaria de Desenvolvimento Social promove evento com beneficiários do programa. A reportagem é de Lucas Marques.
2: Saudações a você que acompanha a programação da Rádio Tubá. Dessa vez, a nossa pauta vai ao município de Capivari de Baixo, onde a gente fala de um evento promovido pela Secretaria de Desenvolvimento Social do município, o Café com o Bolsa. Um evento com foco nos beneficiários do Bolsa Família no município de Capivari. Falou sobre a atualização cadastral para que o benefício não seja perdido, a promoção da entrada no mercado de trabalho com auxílio à formulação de currículos e outras informações pertinentes relacionadas ao Bolsa Família. A gente conversa agora com a secretária de Desenvolvimento Social de Capivari de Baixo, a Thaís Isidro, que traz mais informações sobre o Café com o Bolsa e sobre o funcionamento do Bolsa Família hoje em Capivari de Baixo.
3: Olá, Lucas, um abraço a todos os ouvintes, é um prazer estar com vocês falando das novidades da assistência

0: que atuaram como voluntários, falando sobre esse tema tão necessário, dando dicas importantes de planejamento familiar. Na oportunidade, a gente também entregou uma cartilha a todos os presentes falando desse mesmo tema. Porque o que foi trabalhado com eles é que, independente do valor da renda, é necessário ter um planejamento orçamentário para que eles possam, né, subsidiar o seu sustento e dali poder promover a sua saída de situações de vulnerabilidade. Nós temos planejado para o próximo mês um novo encontro, onde também vai ser passado para eles informações importantes sobre o benefício do Bolsa Família. E também, na oportunidade, eles vão receber uma capacitação de como entrar no mercado de trabalho. Então, como fazer currículo, como se comportar numa entrevista de emprego. E essa aproximação, ela é muito importante para que a gente possa conhecer cada vez mais as nossas famílias beneficiadas, estar próxima deles e, de fato, estar promovendo aí de forma consciente e de forma respeitosa a superação de situações de vulnerabilidade.
1: Secretária, hoje fala-se muito do Bolsa Família em redes sociais, tem muito barulho, mas tem pouca informação, né? É interessante o município tomar a frente nesse processo, mesmo que seja um benefício federal, e auxiliar as famílias nesse sentido, com informação e com essa ideia de que a pessoa que está no Bolsa Família, ela quer sair do programa porque ela quer ter uma condição melhor, né, secretária?
0: Isso, a gente parte sempre desse princípio, né? Que as pessoas, elas precisam, às vezes, de ajuda para poder subir alguns degraus, né? Então, esses degraus são as adversidades que algumas encontraram no meio do caminho e a gente está aqui para dar suporte e orientação para que elas possam seguir aí o seu caminho em direção ao sucesso e à independência financeira dos benefícios eventuais, inclusive os federais.
1: Qual é o caminho que pode ser feito isso, secretária? Você falou das orientações, dessa busca por entrar no mercado de trabalho, até com auxílio no currículo. É por aí o caminho que essas famílias podem ser auxiliadas para deixar o benefício e subir esses degraus, como você falou?
0: Eu acredito que esse é um dos caminhos, né? Então, poder estimular a independência financeira, a entrada no mercado de trabalho e as questões também, essas famílias, boa parte delas já estão dentro de outros programas da assistência social, então já fazem parte do serviço de convivência e fortalecimento de vínculo. Então, muitas delas já estão em acompanhamento. Então, tem situações que elas acabam sendo direcionadas ao Bolsa Família por outras eventualidades e vulnerabilidades. Então, esse acompanhamento da assistência a essa família é fundamental para a superação das vulnerabilidades.
1: Quando a gente fala no quesito informação, que você comentou também, que era uma das ideias deste Café com o Bolsa, as pessoas entendem o que é o Bolsa Família, como ele funciona, dentro dos beneficiados, eles têm essa compreensão? Porque fora, a gente vê que há muita desinformação, né? Mas as pessoas que hoje recebem, estão beneficiadas, elas têm uma compreensão do que é e como funciona hoje o Bolsa Família?
0: Sim, até porque no processo ali de acompanhamento a gente passa todos os esclarecimentos. O que às vezes acontece e que muitos geram dúvida é quando o benefício é interrompido por questão de atualização de dados. Todos os beneficiários, eles são obrigados a atualizar o cadastro uma vez por ano. E às vezes eles acabam perdendo prazo ou fazem alterações de endereço, impossibilitando visitas e contatos, o que acaba afetando no pagamento do benefício. Então a gente reforçou a necessidade da atualização de dados. Quando a alteração de endereço ou alteração de números de pessoas no contexto familiar. Então, são informações que hoje o governo, ele cruza muitas informações, né? Então, é importante essa atualização para manutenção dos benefícios.
1: Vale esclarecer, não é, secretário? O benefício, ele é federal, mas quem atualiza os dados é a Secretaria Municipal, correto? Através do Cade Único?
0: Isso mesmo, o nosso Cade Único é como se fosse a nossa ponte, né, entre os nossos usuários, as pessoas que são beneficiadas, e o governo federal.
1: Como é que foi este primeiro Café com o Bolsa, o clima entre as pessoas, esse momento de informação, de tirar dúvidas, até de plantar sementinha aí para futuramente colher mais resultados? Como é que foi essa primeira edição, secretária?
0: Olha, eu avalio como um grande sucesso pelo retorno dos participantes, né? Então, muitos deles vieram agradecer, parabenizar a equipe da Diamante que ministrou o conteúdo. Foi um conteúdo numa linguagem acessível, com dicas práticas, né? Principalmente para quem

0: gosta às vezes de fugir do orçamento, comprar uma coisinha a mais. Então foi falado sobre como usar o cartão de crédito, como não entrar em empréstimos, né? Enfim, situações assim que são corriqueiras do dia a dia, até sobre o estímulo do consumo desnecessário que às vezes a gente acaba sofrendo através das redes sociais. Então foi um conteúdo muito bom, acredito que o pessoal saiu dali com bastante conhecimento e para um primeiro contato, uma primeira aproximação nesse formato foi muito positivo e a gente tem certeza que no próximo encontro a gente vai ter mais adeptos ao café.
1: Muito legal, viu? Esse trabalho também entra no âmbito, como falou a secretária, da educação financeira, né? Que, querendo ou não, também é hoje uma parte social, não é, secretária? Essa educação das pessoas com o próprio dinheiro, né?
0: Eu vejo que hoje acontece muito de ter pessoas em situação de vulnerabilidade, principalmente quando a gente fala em pessoas aposentadas, né? Por conta de um desconhecimento do que vai ser positivo para a saúde financeira delas e o que não vai ser. E quando a gente fala que o nosso papel é dar suporte para que as pessoas vençam a vulnerabilidade, a gente tem que descobrir novos caminhos, né? Entender as dores das pessoas, o que levaram elas até essa condição e criar estratégias. E é isso que a gente está fazendo com o café.
1: Muito bem. Terão novas edições, como falou a secretária, é isto?
0: Isso, teremos. O nosso objetivo é fazer um encontro por mês para atingir todas as famílias beneficiadas.
1: Muito bem. Como é que está hoje a situação, como você falou, do cadastro, a atualização dos dados, a participação das pessoas? E vocês têm um dado preciso de quantos beneficiários do Bolsa Família há hoje em Capivari de Baixo?
0: Hoje a gente está com, em média, um pouco mais de 350 famílias beneficiadas dentro do programa do federal, que é o Bolsa Família.
1: Secretária, sobre este assunto, o Bolsa Família, o café com o Bolsa, também o âmbito da educação financeira dentro do desenvolvimento social, algum assunto que não foi abordado e você gostaria de trazer à audiência da Rádio Tubá?
0: Bom, a nossa secretaria sempre trabalha focando em estar perto das pessoas, né, conhecendo a realidade delas. Então, nas últimas semanas tivemos bastante novidade, além do café com bolsa, também tivemos a inauguração do serviço de convivência para a terceira idade no bairro Ilhotinha, que era um pedido já antigo da comunidade e que a gente teve ciência quando a gente foi com o social mais perto de você nesse bairro. Então, todos os idosos aí do bairro Ilhotinha estão convidados a fazer parte. Os encontros acontecem sempre às quintas-feiras, a partir das 2 horas da tarde. Então, basta comparecer, fazer a sua inscrição e participar com a gente.
1: Muito bem, secretária de Desenvolvimento Social de Capivari de Baixo, Thaís Isidro, falando conosco de assuntos interessantes dentro da sua pasta no município de Capivari. Secretária, obrigado pela conversa. Conte sempre com a Rádio Tubá para divulgar o que for informação dentro do desenvolvimento social em Capivari de Baixo. Um abraço, viu?
0: Um abraço, muito obrigada.
1: Muito bem, falamos do café com o Bolsa Família em Capivari de Baixo e outras informações no âmbito social aqui na reportagem da Tubá.
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3: As informações foram repassadas pelo Rafael. Atendimentos adultos na emergência 172, no pronto atendimento 47. Atendimentos pediátricos na emergência 45, no pronto atendimento 4. Nascimentos foram 11, 5 meninos e 6 meninas. E 3 óbitos, infelizmente, foram registrados nas últimas horas.
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4: Sete horas 36 minutos. Vamos então com as ocorrências do setor policial das últimas horas. Copom, Centro de Operações da Polícia Militar, registro de cumprimento de mandado de prisão em Braço do Norte, no Trevo. Na manhã de ontem, policiais do 35º Batalhão de Polícia Militar, em operação com a Polícia Federal, cumpriram mandado de prisão em desfavor de um homem de 28 anos. Durante as diligências, os policiais identificaram que o suspeito estava em um veículo conduzido pelo próprio pai dele. Diante da informação, foi montado um cerco policial para realizar a abordagem. Ao perceber a ação policial, o homem desembarcou do veículo e tentou fugir a pé, sendo acompanhado pelos policiais e capturado logo em seguida. O suspeito já era conhecido pelas forças de segurança por tentar fugir em ocorrências anteriores, comportamento que contribuiu para a expedição do mandado de prisão. Contra ele havia uma condenação superior a 14 anos de prisão pelos crimes de associação para o tráfico de drogas e roubo. Na busca pessoal, os policiais também localizaram uma pequena porção e um cigarro de maconha, totalizando 4,11 gramas. Após os procedimentos, o homem foi conduzido ao presídio regional aqui de Tubarão. Cumprimento de mandado de prisão, Arroio Corrente, Jaguaruna. Polícia Militar cumpriu mandado de prisão pela justiça em desfavor de uma mulher de 44 anos pelo crime de organização criminosa. A suspeita foi localizada em local de trabalho e informada sobre a ordem judicial existente. Após ser cientificada do mandado, ela acompanhou a guarnição sem apresentar resistência. Em seguida, foi conduzida ao presídio feminino de Criciúma. Mais um cumprimento de mandado de prisão, Araçatuba e Imbituba. Polícia Militar cumpriu ontem às 15 horas um mandado de prisão no bairro Araçatuba, em Imbituba. Após informações repassadas pela agência de inteligência da Polícia Militar sobre a presença de um homem de 56 anos com mandado de prisão ativo relacionado ao crime de exploração sexual que desembarcaria de um ônibus na região, a guarnição realizou abordagem e confirmou a identidade dele, bem como a existência da ordem judicial. Após os procedimentos de praxe, o homem foi conduzido para atendimento médico e posteriormente encaminhado à unidade prisional. Cumprimento de mandado de prisão, Santa Luzia, bairro Tubarão. A Polícia Militar cumpriu mandado de prisão ontem às 4:12 da tarde no bairro Santa Luzia, aqui em Tubarão. Após informações repassadas pelo setor de inteligência da Polícia Militar sobre a localização de um homem de 43 anos com mandado de prisão ativo pelo crime de tráfico de drogas, a guarnição realizou abordagem e confirmou a ordem judicial. O homem foi informado sobre a prisão, sendo ele detido e encaminhado à unidade prisional. Ocorrência de tráfico de drogas, Revoredo, Tubarão. Polícia Militar prendeu um homem de 35 anos e uma mulher de 23 por suspeita de tráfico de drogas às 17h20 de ontem. A ação teve início após denúncia indicando que um automóvel estaria sendo utilizado para o transporte de entorpecentes destinados ao abastecimento de pontos de tráfico no município. Durante o acompanhamento do veículo, o condutor desobedeceu as ordens de parada e tentou fugir, momento em que foram dispensados invólucros contendo substância semelhante a crack pela janela do automóvel. Após a abordagem, os policiais localizaram porções da droga no veículo e recuperaram material dispensado durante a fuga, 7 pacotes fechados, totalizando aproximadamente 64,6 gramas de crack. Em diligências complementares, também foram apreendidos objetos comumente associados ao fracionamento de entorpecentes. Diante dos fatos, os envolvidos receberam voz de prisão e foram levados para a delegacia de polícia. Mulher de 37 anos finge ter 12 anos e é presa um ano após ser adotada por família em Santa Catarina. Uma mulher de 37 anos foi presa ontem em Joinville, suspeita de fingir ser uma adolescente de 12 anos para viver como filha adotiva de uma família por cerca de 14 meses. Segundo a Polícia Civil, ela confessou o crime. A mulher, que se apresentava como Gabriele, foi detida no distrito de Pirabeiraba e é investigada pelos crimes de estelionato e falsa identidade. Seu nome verdadeiro não foi divulgado pela polícia. Medicamento usado para emagrecer é apreendido em operação. Polícia Civil apreendeu frascos de medicamento utilizado para emagrecimento durante o cumprimento de um mandado de prisão e apreensão na localidade de Água Boa, em Sangão. A ação faz parte de uma investigação sobre a comercialização irregular de produtos com finalidade terapêutica e medicinal. Durante a operação, os policiais encontraram 17 frascos e ampolas, né, substância utilizada em tratamentos para emagrecimento, além de seringas descartáveis e um aparelho celular. Segundo a Polícia Civil, a venda e uso desse tipo de medicamento fora dos canais autorizados e sem prescrição médica podem representar riscos à saúde. Cidadão foi preso e levado todo o material até a delegacia de polícia. Homem vive por mais de 10 anos com nome falso e é indiciado pela Polícia Civil. Polícia Civil concluiu uma investigação que apontou o uso de identidade falsa por um homem preso em abril deste ano em Garopaba. Ele já havia sido capturado após a descoberta de 2 mandados de prisão por condenações relacionadas ao crime de tráfico de drogas e posse irregular de arma de fogo, que somam mais de 15 anos de prisão. A prisão ocorreu durante uma ação conjunta da Polícia Civil e da Polícia Militar. O elemento cidadão foi levado para a delegacia. Relojoaria é assaltada. Uma relojoaria foi alvo de furto ontem no centro de Imbituba. PM foi acionada após o proprietário receber uma notificação do alarme do estabelecimento. Ao chegar no local, ele percebeu que um vidro havia sido quebrado e que os criminosos tinham entrado na loja. De acordo com a PM, 2 homens acessaram o estabelecimento por uma porta de vidro que havia sido quebrada. Dentro da relojoaria, eles quebraram outro vidro e furtaram relógios e anéis. Os ladrões permaneceram por cerca de 2 minutos no local e, em seguida, fugiram a pé. A polícia está à caça dos malandros. Cão morre após suspeita de envenenamento. Uma cadela morreu após suposto envenenamento na comunidade de Açucena, em Braço do Norte. Segundo o tutor do animal, em relato à Polícia Militar, a cadela foi encontrada agonizando e representando sintomas de compatíveis com envenenamento. Apesar das tentativas de socorro, ela não resistiu e morreu, deixando 8 filhotes. Durante o atendimento da ocorrência, os policiais também receberam informações de que outros cães teriam sido vítimas de possível envenenamento na mesma localidade. Foram essas as ocorrências do Centro Policial das últimas horas aqui no Show do Rádio.
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4: 7:46. Bom dia para você que está ouvindo o Show do Rádio aí na sua casa, na cama, muita gente ainda embaixo da coberta, mas o radinho sintonizado no 104.9. Para você nos assistindo no celular, aí na live, Facebook e no YouTube, a gente agradece o carinho da audiência. Alô, Biguaçu, Rodinei, aí em Biguaçu, região da Grande Florianópolis. Pessoal que acompanha nos municípios aqui da região da Morel, em Criciúma. Alô, pessoal de Criciúma, aquele abraço. Um bom dia também para Leninha, filha do João da Gaita, saudoso João da Gaita. Alô, Leninha, seu nome está incluído aqui na nossa lista. Obrigado pelo carinho da sintonia. Chumbinho também, a esposa Dona Albertina, do bairro de Oficinas. Alô, Chumbinho, Dona Albertina, já tomaram o cafezinho, estão nos acompanhando. A Dona Ilze, Sertão dos Correias. Alô, Dona Ilze, no Sertão dos Correias. A nona, Dona Terezinha, perto do Farol Shopping, ali. Um outro dia passou por mim, Antônio, sou um ouvinte assíduo, acordo cedinho, sempre ligada na Super Tubá. Nosso ouvinte, o Zé Máximo. Alô, Zé, mandou um áudio aqui, vamos ouvir, né? Muito bom dia, Zé.
5: Meu amigo, bom dia, tá feio aqui. Tá uma vergonha, bom
4: ele
5: dia.
4: Ele falou sobre uma rua.
5: Bom dia, Antônio, bom dia, ouvinte da Rádio Tubá. Ô, Antônio, te passando mais uma vez aí para ti. A gente está aqui na nossa rua Hermínio de Menezes. Estão mexendo. E agora estão colocando as lajotas. Tiraram e estão colocando. Mas, ô Antônio, não tem uma fiscalização. Não tem essa nossa prefeitura, não tem uma fiscalização. Tanta gente que tem lá. Por quê? Estão colocando como eles querem aqui, ó. Está pior do que estava a nossa rua. Os vizinhos estão todos nós aqui reclamando e ninguém resolve. Será que não tem fiscal para olhar isso aí? Para multar, eles aparecem. Agora, para olhar nossas ruas que eles estão fazendo aí, estão deixando uma porcaria.
4: Infelizmente, alô, fiscalização da prefeitura, né, tem que fiscalizar esta obra. Quer dizer, tem que fazer o trabalho de saneamento aqui em Tubarão. Sim, é uma lei federal, mas só que abriu a rua, terminou o trabalho, volta como era antes. Mas, infelizmente, no entendimento de muita gente, nós que acompanhamos também, a gente percebe que estão ficando ruas alteradas, não como antes, o asfalto, pavimento asfáltico, paralelepípedo, então na lajota há muitas reclamações, por que não uma fiscalização a esta empresa que não está fazendo o correto? Nosso ouvinte, o Césio Saturno. Alô, Césio, bom dia, sempre acompanhando. Feliz quinta-feira abençoada também, quarta-feira, e já antecipo aí para quinta-feira aqui a partir de amanhã, né, quinta-feira. Mais um ouvinte mandando aqui um recadinho. Bom dia, aí dupla, isso aí. Bom dia para vocês, estamos acompanhando aqui no Jardim Floresta, bairro Passagem, o caminhão do lixo também não passou, segundo ouvinte. Mais um ouvinte mandando aqui um recadinho. Estou escutando a Super Tubá, Ideraldo de Capivari de Baixo. Alô, Ideraldo, a respeito do duodécimo Jaguaruna, quer pagar um empréstimo junto com a Caixa Econômica Federal no valor de 50 milhões, com a economia da Câmara de Vereadores, né, a bater aí na prestação. Seria bom demais, ele concorda plenamente. Nosso ouvinte Juliano do KM60, muita neblina lá no morro, KM60, 63. Alô, tio Benjamin, tudo certinho aí, os filhos, os netos, sempre acompanhando, a tia Tereza do Dedé, saudoso Dedé, a Tatiana também. Alô, pessoal aí do 63, nossos ouvintes, amigos. Alô, Mica, Delica, 7:50, intervalo, a gente volta já.
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0: Ok, de volta agora são 7:55. O Rodinei Mendes participando. Bom dia, Antônio Bento. Bom dia, Bruno. Ótima quarta-feira. Bom feriado a todos. Está lá em Biguaçu curtindo o programa. Lúcia Nunes Bento. Bom dia a ela também. O Daniel Matheus. Bom dia. O Reginaldo, corretor de imóveis, também aqui na sintonia. Muito obrigado pelo carinho da audiência. Dona Ivonete Terezinha Alexandre, Noelia Anacleto Nunes, Celone Albino, Ana Lúcia Nunes Bento, Eliete Afonso, Ricardo Marques, também por aqui o Carlos Eide, Cibele Geslon de Souza, Célia Rodrigues, Dona Celinha, Dona Terezinha Mota, também a todos vocês aquele abraço. Vamos agora à previsão do tempo com Daniel Panobianco.
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2: Quarta-feira com condições monótonas do tempo em praticamente todo estado, enquanto a faixa leste tem cobertura de nebulosidade, chuva e chuviscos localizados, em boa parte do interior o ar está bastante seco. Hoje, inclusive, valores de umidade relativa do ar na atmosfera entre o centro e o oeste do estado deve ficar abaixo dos 30%, que coloca as cidades em estágio de atenção. Esse ar bastante seco, ao anoitecer, facilita a rápida perda radiativa, que é aquela pouca liberação do sol acumulada durante o dia, liberada para a atmosfera porque não tem nebulosidade no céu. As nuvens funcionam como um cobertor térmico que impedem a perda desse calor quando as situações meteorológicas são favoráveis. Portanto, sem nebulosidade no céu, esfria rapidamente. Temos essa condição meteorológica prevista pelo menos até domingo, sem expectativa de chegada de novas frentes frias. O tempo, portanto, segue firme e forte. Temperatura máxima hoje prevista com possibilidade de chuva leve de 20 graus. A mínima na próxima madrugada vai a 13 graus em Gravatal e Saraí Maruí, em Bituba, Jacinto Machado e Tubarão. Daniel Panobianco, da agência PD Radar, com exclusividade para a Tubá FM.
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0: Ok, agora 7:58, acionando o Giovanni Martins, obras de revitalização da SC-435. São retomadas após quase um mês paradas. Diga aí, Giovanni.
3: Atualizando a situação envolvendo a SC-435, mês de junho começou com uma boa notícia para os moradores de Armazém e região. Após quase um mês de paralisação, as obras de revitalização da SC-435 foram retomadas na manhã desta segunda-feira, ou seja, ontem, dia 1º, trazendo alívio para motoristas, comerciantes e moradores que conviviam com transtornos diários no trecho urbano da rodovia. As melhorias na SC-435 tiveram início no município de Gravatal e representam uma revitalização completa da via estadual, algo aguardado há quase duas décadas, já que a última grande intervenção ocorreu há aproximadamente 20 anos. O coordenador regional de infraestrutura, Miro Guizzo, nos atualiza sobre o retorno das obras na região de Armazém.
4: SC-435, região de Armazém, o trecho Gravatal Armazém, certo? Foi um trecho que esteve em obras por um bom período, em um bom tempo, então faltava um complemento, né? Onde foi fresado e agora faltava a colocação de capa, então está sendo colocado a capa na região de Armazém, certo? E que aí, de acordo com o valor estipulado para a empresa, aí vamos ver o restante aí do trecho Armazém São Martinho, o que é que pode ser feito. Grande abraço.
3: A rodovia possui papel fundamental na ligação entre os municípios de Gravatal, Armazém, São Martinho e São Bonifácio, sendo utilizada diariamente por centenas de veículos. Além do tráfego comum, caminhões carregados com diferentes produtos dependem da estrada para o escoamento da produção agrícola, setor essencial para a economia da região. Nos fins de semana, a SC-435 também se transforma em um importante corredor turístico, conectando visitantes aos atrativos naturais, culturais e gastronômicos das cidades do Vale do Rio Capivari. Entretanto, nos últimos dias, o trecho da rodovia dentro do perímetro urbano de Armazém tornou-se motivo de reclamações e preocupação. Buracos, excesso de poeira, lama em dias de chuva, máquinas espalhadas pelos acostamentos e dificuldades de acesso ao comércio local fizeram com que moradores e lojistas classificassem a situação como caótica. De acordo com informações apuradas também pela Rádio Cidade Amiga de Armazém, a paralisação ocorreu em razão de um entrave financeiro envolvendo a empresa responsável pela obra e o governo do estado relacionado a questões de compensação financeira. Após conversas, articulações e pedidos feitos através também do prefeito em exercício de Armazém, Guilherme José Herde Correia, o popular Penacho, o impasse foi solucionado, possibilitando a retomada dos trabalhos. Inclusive, na manhã desta terça-feira, eu estive em Armazém e pude presenciar as máquinas trabalhando no trecho da rua 12 de outubro. Então, uma boa notícia, após quase um mês, as obras foram retomadas, obras de recuperação da SC-435. Repórter Giovanni Martins.
0: Ok, valeu Giovanni, obrigado pelas informações. 8:02, nós vamos a um breve intervalo comercial. Na sequência, o Ramon Silveira chega com as informações do trânsito e a nossa entrevista com o padre Edson de Souza Miller, pároco aí da passagem, falando sobre Corpus Christi, falando sobre Cerco de Jericó, iniciando amanhã, indo até o dia 11, e a tradicionalíssima festa junina do bairro Passagem, que também inicia amanhã e segue até o dia 14. Voltamos já.
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10: São 8:05, seu show do rádio, manhã de quarta-feira. O Rodinei Taxista está conosco, ouvindo também o Adelino. Alô, Adelino, me encontrou, sou taxista também, sempre acompanhando. Adelino, também o Serjão. Alô, Serjão. Severino, a todos vocês taxistas, aquele abraço. Vamos agora manter o contato com ele, Ramon Silveira e o Trânsito.
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12: Vamos então, Bruno Antônio Bento, amigos do Show do Rádio, com o boletim de trânsito. Trânsito intenso na SC-370, rodovia Ercílio Zappellini, aqui em Tubarão. Trânsito também com vilas na Januário Correia Bittencourt. Em certos momentos, o trânsito fica parado na Januário Correia Bittencourt. Trânsito também com muitos carros transitando agora na rua José Alberto Nunes, em Tubarão. Está moderado o trânsito, moderado na rua São João, com vilas. Também o trânsito parado bem ali na entrada do viaduto Divisa com Morrotes. Trânsito intenso também aqui na entrada da cidade, Padre Geraldo Spetman, rua da rodoviária, parado na Mário Mendonça, em Tubarão. E ainda temos vias interditadas para obras. Está interditada a vereadora Adolfo Machado, também a engenheiro Anis Galberto para obras, e ainda interditada a senador Arno Damiani. Também temos a Manuel Emerick e, por último, a Martinho Bressan. Falei de trânsito, volto com vocês nos estúdios.
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0: Ok, Ramon, obrigado pelas informações. Agora 8:07, recebendo aqui no estúdio Padre Edson de Souza Miller, pároco da paróquia Santa Terezinha do Menino Jesus, do bairro Passagem. Amanhã é um dia especial para a igreja, né? Temos Corpus Christi, amanhã inicia o Cerco de Jericó, prosseguindo até o dia 11, e a Festa Junina no bairro Passagem também, conjunto ali funcionando, começando amanhã e prosseguindo até o dia 14. Padre Edson, bem-vindo aqui ao programa, bom dia, tudo bem?
13: Bom dia, Bruno. Bom dia, Antônio.
14: Bom dia.
13: O Antônio eu conheço desde criança.
14: Desde criança.
13: Quanto anos não tem esse homem, né?
14: Eu também, desde criança conheço o Padre Edson.
0: Uns 80 e tantos.
13: Gente do céu.
0: Só puxa o microfone.
13: Uma alegria estar com vocês, viu?
0: Alegria
13: mais
0: nossa.
13: Mais uma vez aqui.
14: Só não vai dizer que me conhece desde daquele tempo lá do interior.
13: Conheço, lá do interior de Grão-Pará. Só não posso dizer o que você ia fazer lá.
14: Eu ia fazer.
13: Passear no dia de domingo, né?
14: Exatamente, é bom.
13: Passear,
14: né? Fim de semana.
0: Ô, padre, amanhã é um dia muito tradicional em que o povo, né, nos bairros, acaba fazendo a confecção de tapetes, à tarde tem a celebração, depois tem a procissão. Este ano, por conta da festa, vai ser um pouco diferente ali na Passagem, né?
13: Sim, amanhã é Corpus Christi, é o dia que a igreja leva Jesus Eucarístico às ruas como manifestação daquilo que nós acreditamos, e também Jesus saindo das paredes da igreja para encontrar as famílias na comunidade. Esse é o grande gesto, mas adorar, né? A procissão é para adorar Jesus e reconhecê-lo no Santíssimo Sacramento. Amanhã, para nós na paróquia, vai ser nós vamos ter a missa às 15 horas, a Santa Missa, e logo em seguida da missa, às 16 horas, a procissão. A nossa procissão vai ser um pouco, ela vai acontecer normalmente enquanto procissão. Só nós não teremos as confecções dos tapetes por causa da festa. O nosso pessoal está muito envolvido com a festa. Mas nós teremos tapetes simultâneos. As meninas de Santa Terezinha vão jogando pétalas à frente, fazendo este caminho, este tapete por onde Jesus vai passando. Vai ser bem bonito. A gente já fez um ano assim, vai ser bem bonito.
0: Bom, perfeito. A gente já vai entrar daqui a pouco na parte cultural, né, das atrações nacionais que estarão na Festa da Passagem também. Mas primeiro eu gostaria que o senhor falasse um pouquinho do Cerco de Jericó, né? Então, inicia amanhã, ele segue até o dia 11. O quão importante para a comunidade da Passagem nesse momento?
13: O Cerco de Jericó é um movimento bem, bem atraente na Igreja Católica. Ele tem tomado dimensões, proporções e chegado a muitas paróquias. Eu já faço desde, praticamente desde o meu início, do início do sacerdócio, já fazia, né? Uhum. Então, além da Passagem, a gente faz todo ano por ocasião também da festa junina. Então, na parte religiosa, nós temos o Cerco de Jericó. Nós faremos 7 dias, 8 dias, o 8º dia de derrubada das muralhas, mas senão é uma campanha, a campanha de oração durante 8 dias, e depois desses 8 dias faremos um tríduo para o Sagrado Coração de Jesus, porque a festa é do Coração de Jesus e também vai coincidir com o dia do Coração de Jesus. E nós estamos já no ambiente novo, né? Já estamos usando o futuro santuário, a igreja nova. Já vamos começar a primeira missa. Vai ser a missa de Corpus Christi dentro do nosso futuro santuário.
14: Já estão no novo ambiente de celebração. Vai ser inaugurado. Já tem alguma data específica?
13: Não, vamos conversar com o bispo, porque quem faz a inauguração é o bispo, na verdade. O bispo tem de consagrar o altar e dedicar a igreja. Depois, a ereção, a criação do santuário também é algo que nós vamos conversando a partir de agora com o nosso bispo, como fazer também isso, porque um santuário tem toda uma dinâmica diferente, tem todo um processo de espiritualidade, né, diferente. Então a gente vai conversando, mas quem sabe para final do ano, porque ele está incompleto ainda, faltam bastante coisas, a decoração, o arco da chuva de rosas, que é sobre o altar, nem fizemos orçamento de nada ainda, então tem coisas bem caras pela frente, então a gente vai fazendo devagar, como fizemos até agora.
14: O ambiente é espaçoso, né, padre?
13: É espaçoso, a gente está com mais de 1.000 lugares para sentar. Para sentar.
14: Até porque não só moradores ali da comunidade, como praticamente Tubarão e outros municípios, né?
13: Sim, a gente tem momentos que exigem um espaço maior. Uhum. Igreja não se faz para dia de festa, a igreja se faz para o dia a dia. Então, nós temos a possibilidade de colocar tanto 600 pessoas, 700, que é o comum nosso, das celebrações, como usar a parte de cima, que cabe quase mais outro tanto na parte de cima. Mas então, a gente tem uma frequência bastante grande, uma procura bastante grande de pessoas, graças a Deus, e esperamos que cada vez mais as pessoas também façam esse caminho de volta, esse retorno para a igreja, né, para celebrar com a comunidade.
0: Bom, a primeira celebração ali do Cerco de Jericó será com o senhor?
13: Isso.
0: Às 7 horas da noite, é isso?
13: Sim, eu presido a missa de tarde, às 15 horas. E depois também a abertura do Cerco de Jericó à noite, 19h30. Aliás, 19 horas. À noite, 19 horas.
0: Uhum, tá. E os outros padres celebrantes do Cerco?
13: Ah, tem vários. Quem vai estar com o Padre Fernando, Padre Jean, Padre Patrick, vem lá do norte, Padre Eduardo, lá da cidade de Navegantes. Quem mais? Meu Padre Avelino vai estar conosco. Padre Jerônimo vai estar conosco. Enfim, a gente tem uma série de padres que estarão conosco também, nos ajudando e nos convidando a rezar nesse tempo festivo.
0: Sempre às 7 horas da noite ou há alguma diferenciação final de semana, de repente?
13: Nos dias de noite, sempre às 19h30 à noite. No sábado, às 17 horas, porque depois também tem o Jogo do Brasil e tal, daí tem toda uma parte cultural no palco. E também no domingo de manhã, domingo agora de manhã, 10 horas, porque depois em seguida tem o almoço típico italiano.
14: Beleza, padre, além das celebrações, almoço e tudo mais, né? E as atrações musicais e tudo mais, padre?
13: As atrações são muitas, porque são muitas, como né? São 11 dias de festa, então vão passar pelo nosso circuito de cultura, muitas atrações locais e pelo menos 2 atrações maiores que vêm de fora. Mas nós teremos no palco a grande valorização daquilo que é nosso, da nossa cultura local, das nossas bandas, o pessoal que está sempre aí lutando, né, tocando e ganhando a vida também dessa forma, né? os grupos musicais, as bandas aqui da nossa cidade de Tubarão, várias vão passar, a gente valoriza e passa. A gente queria dar oportunidade para todo mundo, né? Mas não é possível, né? Mas pelo menos uma representatividade bem grande vai estar conosco no palco. Nós teremos apresentações juninas, de escolas, apresentação da PAI, e uma série de danças e expressões que são características da cultura junina, da cultura.
0: A orquestra também participa.
13: A Orquestra, né? Santa Terezinha também tem uma noite que vai tocar. Orquestra que tem se destacado bastante com a música, uhum. com o ópera rock e agora também com clássicos sertanejos. Tá muito bonita também a orquestra.
14: Padre, esse é cantor, também vai se apresentar?
13: Não. Eu deixo a oportunidade para os outros.
14: Beleza, padre, um outro assunto também muito importante para fazer, organizar uma festa do tamanho que está sendo preparada, tem que ter colaboradores. Conta com vários colaboradores, padre?
13: Sim, a festa tem que ter sempre uma organização muito grande. Uhum. Vamos começar então pelo presidente da festa, que é o Matheus da Silva Gomes. O Matheus é o presidente da festa, ele é o coordenador do nosso conselho, ele está à frente, contratando e vendo todo o serviço, tudo aquilo que precisa, porque é uma estrutura, de fato, muito grande. Uhum. Mas junto a isso tem uma equipe, que é a equipe que é mesmo da organização da festa. Mas o nosso voluntariado, né, Antônio? Graças a Deus, nós temos, eu acho que quase 300 voluntários que vão trabalhar, que vão passar conosco nesses 10 dias de festa, que estarão nas barracas, que estarão nos mais variados serviços, na liturgia, nos ministérios da liturgia, né, nos serviços das barracas, no serviço de pavilhão, nas cozinhas, o pessoal que fica escondido nas cozinhas, né, que é muito, sempre muita gente. Então, há muita disposição, mas a festa já começou, já faz mais de mês que as senhoras estão na cozinha preparando as coisas e, sabe, guardando, congelando, para que na hora seja tudo mais prático para poder fazer, porque também a cozinha tem uma movimentação bastante grande.
0: Bom, a festa ela aumentou, né, em relação ao ano passado, não só em termos de estrutura, como em dias também, né?
13: A festa tem aumentado ao longo dos anos. O ano passado já foi uma festa muito grande e este ano ela vai ser ainda maior. A estrutura é maior, nós temos um pavilhão de 150 metros que já está instalado na avenida. Hoje estão colocando o palco, hoje põe o som, porque amanhã começa a festa.
14: Será interrompida a avenida? Parte ali?
13: Sim, a avenida já está, uhum. Já acho que uns 2-3 dias ela já está interrompida.
14: Isso.
13: É um lado da avenida, né?
14: E uma parte também.
13: É, né? Quem vem do Capivari passa pela Lauro Miller. Uhum. Essa parte está interditada, mas aí é... Há todo um complexo de pavilhão, de tendas, onde vão os banheiros, onde vão as barracas. Uma coisa muito importante é que nós temos o espaço Kids Comprão.
14: Opa!
13: O Comprão. Então, ali os brinquedos das crianças vão ser gratuitos. Vários brinquedos gratuitos para as crianças durante todo o período da festa.
0: Muito legal. Vai ter binguinho também.
13: Tem no nosso salão, vai ter binguinho, galinha assada. E vamos ter aquelas comidas boas todas do tempo junino.
0: Deixa eu trazer permita-me trazer o cardápio que está no Instagram da festa.
14: Olha lá. Olha. Se fala em cardápio, Bruno, interessa muito.
0: Vai ter tudo isso aqui, ó. Algodão doce. Amendoim torrado, cachorro quente, caldo de aipim. Ah, que delícia. Opa, caldo de aipim.
13: É
0: bom demais, né? Canjica, cachorro quente, cocada, docinho, espetinho, maçã do amor. Milho, pra quem quiser, tem na espiga e tem no pote também, né, padre?
13: Também, bem temperadinho.
0: Pastelzinho, pé de moleque, pinhão, daí o copo de pinhão.
14: Quentão.
0: Pipoca, quentão, trufas, daí entra na parte de bebida, caipira, cerveja, chope, água e tudo mais, né? O cardápio aí bem variado. E vai
13: chocolate
0: ter...
13: quente.
0: Chocolate quente, opa, não.
14: Não
0: tá aqui,
14: vai
0: não.
14: Faltar nada.
0: Não tava aqui no cardápio, mas tem chocolate quente também.
13: Tem amendoim. Tem tudo.
0: Ô, padre, e assim, vai ter o local em que o cidadão compra o ticketzinho ali, vai ter totens de autoatendimento, pessoal vendendo aí ambulantes também?
13: Nós vamos ter, eu acho que mais de 40 caixas. A gente nem sabe se é suficiente. Porque sempre o caixa é um problema, né? As filas de caixa é um problema. Mas a gente vai ter caixas fixos, totens e caixas móveis. Pessoal que vai circular no meio, oferecendo os tickets, um lugar fixo para o pessoal comprar e mais os totens de autoatendimento. A gente espera poder oferecer uma organização melhor ainda que outros anos com relação a isso.
14: Beleza, com relação à segurança, é claro que o cidadão vai de carro, de motocicleta, quer deixar em local seguro, né? O seu veículo vai ter uma equipe para manter aí a segurança, dar tranquilidade para o cidadão.
13: Eu já agradeço desde já as forças de segurança da nossa cidade, da nossa região, porque a Polícia Civil, Militar, a Polícia Municipal, tudo estão conosco, né? Inclusive a delegacia móvel vai estar lá, né? Aí vai ter um monitoramento, uma vigilância, né, de todo, vai ter até reconhecimento facial, aquelas câmeras para reconhecimento facial. Então a gente está investindo muito em segurança, temos muitos seguranças contratados, mas a nossa festa é fechada, toda ela fechada, não vai entrar com cooler, não vai entrar com, sabe, com bebida na mão, nada disso, né? Só o que consome fora. Só o que consome dentro será oferecido. E aí por fora, claro, que daí as forças de segurança vão ficar monitorando para não dar nenhum problema, porque a gente faz uma festa de família, uma festa organizada. A gente nem quer que venha esse pessoal que gosta de ficar,
14: bagunça, né?
13: Ficar fazendo discórdia nos eventos, né? Que fiquem para outro lado nas suas casas, que não venham para nossa festa.
0: Uhum, perfeito. Em relação às apresentações culturais, vai ter intérprete de Libras também, né?
13: Uma forma de inclusão a todos. Espaço aí, né? PCD, tudo que prescreve a lei, tudo certinho.
0: Pois é.
13: Porque vale ressaltar também que toda a parte cultural, nós temos o apoio do Ministério da Cultura através da Lei Rouanet. Então, estamos captando recursos. Se tiver algum empresário me ouvindo também, que tiver algum recurso disponível para aportar na Lei Rouanet, nós temos esse incentivo cultural que recebemos e estamos captando o recurso. Então, tudo que prescreve a lei, tudo que é solicitado através da Lei Rouanet que se faça, está tudo dentro dos conformes.
0: Bom, dentre todos que irão se apresentar, né? Dois chamam muito a atenção, que são atrações nacionais, Tchê Garotos e também Paulinho Mocelim.
13: Pois o Tchê Garotos... Você pode falar bem, porque você bem é dessa área, né?
0: Não, não, mas é o senhor... conhece bem. Mas eu estou entrevistando e o senhor responde.
13: Mas eu
0: pergunto,
13: não sei,
0: o senhor responde.
13: Eu não conheço muito. Gosto muito da música sertaneja, da música gauchesca, assim, tradicionalista, mas eu não conheço tanto.
0: Bom,
13: não,
0: mas a gente vai dizer aqui, aí, né? Vai na sexta-feira, então, um dia que vai ter Jeito Louco, uma banda de pagode aqui de Tubarão, pra animar a turma, fazendo um esquenta.
13: Isso.
0: E logo depois vem Tchê Garotos com aquele bom e velho vaneirão pra turma arrastar
13: exatamente.
0: O pé,
13: exatamente.
0: Né? E a fogueira, que é um ponto alto, é no sábado.
13: No sábado à noite, 23 horas.
0: 23 horas? Tá. Quantos metros tem essa fogueira? Ela tem crescido também ou não? Tem uma limitação, acho.
13: A fogueira, esse ano, ela está maior devido ao espaço que é maior. Porque a fogueira só pode ser construída, ambientada ao espaço que se tem pela legislação também. Mas já está tudo aprovado, show pirotécnico, sem estampido, já está aprovado pelos bombeiros, tudo certinho, tudo... documentar.
0: Quanto tempo de show pirotécnico ali, mais ou menos?
13: A gente vai ter uns 15 minutos de show pirotécnico.
0: Sempre tem alguma autoridade.
13: Esse ano vai ser melhor, porque as pessoas vão estar mais próximas do show. O ano passado ficou um pouco distante. Esse ano as pessoas poderão chegar mais próximas pela avenida do show pirotécnico.
0: Sempre tem uma autoridade que faz o acendimento da fogueira, né? Já tem definido?
13: Ah, é o prefeito, né?
0: O prefeito vai estar lá.
13: E quem ele quiser levar,
14: O vice-prefeito tem o isqueiro, o prefeito tem o...
13: Geralmente são dois aviãozinhos que acendem. Acende, né? Uhum. Um tem uma cascata, outro acende a fogueira. Aí eles estão ali, os que estão sempre conosco, ao nosso lado, que incentivam, aliás, o poder público sempre também do nosso lado, apoiando nossos projetos e dentro da conformidade da lei também, naquilo que podem nos ajudar, nos ajudam, né? E a gente está contando muito agora com a prefeitura também para toda essa logística em torno do santuário. Uhum. Ali a gente, através também do presidente da Câmara, o Everson, estamos para conseguir uma rua coberta para fazer numa das ruas muito laterais. Uhum. E depois com a prefeitura, toda a parte de pavimentação das ruas. Então vai ser um espaço fantástico, atraente.
14: Beleza, Padre Edson, é claro, voltando ainda sobre a fogueira, sempre foi uma atração, uma parte, né? Uhum. Neste período,
13: os montadores... A fogueira é junina, né?
14: Exatamente, os montadores, né? Os construtores são daqui ou são de fora?
13: O seu Lili, meu Deus, o seu Lili essa
14: já
13: fogueira...
14: Tem 200...
13: Essa fogueira, o seu Lili, ele já constrói a fogueira há 32 anos. Fora que ele ajuda lá não sei aonde. O seu Lili gosta muito disso. Falar em fogueira E foguete é com o seu Lili.
14: É com ele mesmo.
13: Ele tá com muito pesar que os foguetes não fazem mais barulho. Mas então, o seu Lili, a sua equipe, o seu Duda, a gente tem o Baixinho, a gente tem uma pessoal muito valoroso, o seu Donato, tem uma equipe. É, assim, que encabeça sempre o seu Lili e o seu, e o seu Duda. Mas aí tem todos os homens ali que agregam e que trabalham. Às vezes esqueci até o nome de alguém, mas sintam-se expressados.
14: Para o acendimento da fogueira tem que ter uma logística ali, todo mundo afastado, né? Para garantir.
13: Tem todo o local de segurança, até onde se pode chegar.
0: Uhum, perfeito. Em relação a estacionamentos, tem algum gratuito ali?
13: Nós temos, vamos ter 3 estacionamentos, 3 terrenos onde você poderá estacionar gratuitamente. Né? Temos 3 colaboradores que cedem o terreno para que a gente possa dispor para estacionamento. E aí as ruas também, a gente sabe, meu, porque hoje é assim, tu vai com o teu carro, tua mulher vai com o carro dela, teu filho vai com o carro, então, no fim, é muito carro, meu, né? Deus. Se o pessoal pudesse organizar para ir com carro só, ou para ir de Uber e tal, porque estacionamento é sempre um problema, acaba estacionando aqui perto do shopping, porque para lá não tem mais, mais lugar, mas a gente está também pensando sempre nisso, né? Naquilo que a gente pode oferecer de melhor para que seja um ambiente agradável para todos.
14: Então, já vou adiantar para o senhor preparar um estacionamento lá especial, porque o carro do Bruno, né? O automóvel é um Land Rover.
13: Um Land Rover? É. Eu boto lá.
0: Não tem esse nível.
14: É muito caro.
13: Bem pertinho. Que o santuário depois vai ter estacionamento embaixo, né? Poucas vagas, mas vai ter também estacionamento embaixo, que é algo que a gente vai fazer agora, posteriormente.
14: Que bom.
0: Pois é, em relação ao que vai ser adquirido, né, com essa festa, né? O pessoal vai comprar os produtos, esse dinheiro também, esse recurso é bastante importante. A gente não precisa nem dizer no que ele vai ser utilizado, né? É no santuário, assim, né?
13: A parte gastronômica é com a igreja. A parte cultural é com a Associação Orquestra Santa Terezinha, através da Lei Rouanet. Tá? Então, a igreja explora toda a gastronomia. Primeiro eu vou pagar as dívidas que a gente tem, né? Por causa que a gente acelerou agora para poder começar a usar o ambiente, nós aceleramos as obras, ganhamos muitas coisas, eu sou muito grato, sabe? A gente agora, dessa parte, dessa etapa de agora, a gente ganhou tantas coisas, assim, empresários sensíveis, solidários, foram, inclusive hoje um outro empresário vai lá para ver uma questão de vidro, né? Até vou falar aqui que é Orlando, né? Orlando da Univídeos vai lá, que a gente tem um piso de vidros para ser feito, e provavelmente ele também vai doar para a gente. Então, citando esse, tem tantos outros que colaboraram. Então, eu sou muito sensível e muito agradecido a isso. Mas, assim, todo aquilo, eu vou pagar as dívidas e depois o que a gente tiver ainda, vamos investir

0: para depois dizer, não, agora vamos inaugurar.
1: Beleza, perfeito. Padre, com relação ainda à Orquestra Santa Teresinha, é bom que muita ajuda vem recebendo, e um dos empresários que está sempre colaborando, o empresário Genésio Mendes,
2: né? Só construiu a sede, né?
0: O Genésio construiu a sede, o Genésio é nosso parceirão, assim, né? Nossa, meu Deus, o seu Genésio é uma pessoa... Que, aliás, vai estar de aniversário amanhã, né?
1: Amanhã?
0: É, oh, legal. Já antecipamos especial, o nosso abraço.
2: Parabéns a ele
0: de,
2: já.
0: De felicitações para ele. Estará de aniversário amanhã. Então, o seu Genésio é um grande parceirão nosso, o Heraldo. E assim vai, né? Assim vai. Vários.
2: Ok, padre. Algum detalhe?
0: Ferrovia. O santuário é uma nova estação, né? Uma estação atual de entrada, chegada, encontro, ferrovia. Colaborou conosco também.
2: Ah, que legal.
1: E quanto mais... Melhor.
0: Seja Tel colaborou agora também. Quanto mais, melhor. Seja inspiração para outros. Isso, e a gente tem muita coisa para fazer ainda.
2: Padre, algum detalhe que de repente não questionamos sobre tanto o Cerco de Jericó quanto a festa junina do bairro Passagem, que seja importante destacar, fique à vontade.
0: Eu quero destacar a questão da cultura popular, né, que é uma festa cultural e é de uma cultura junina tradicional. Então, por isso também peço desculpa, que às vezes a gente causa alguns transtornos, sobretudo no trânsito. A gente pede desculpa isso, mas é em vista também de algo que a gente quer preservar, esse ambiente junino onde as famílias podem estar.
1: Momentâneo,
0: senão,
1: né?
0: É, senão as festas elas ficam, começam a ficar tudo privatizadas, que você tem que pagar para entrar e tal, né? Então a gente quer preservar essa memória de um espaço familiar gratuito, onde as pessoas podem entrar e se divertir gratuitamente. Ninguém vai pagar para os espetáculos e shows que vai ter no palco, né? Então é tudo gratuito. Então eu reforço isso. E por segundo, todo o nosso voluntariado, todo o nosso pessoal que trabalha, vai lá agora, tem um monte de gente lá nas cozinhas e no trabalho, carregando coisas e organizando, sabe? Também os trabalhadores profissionais, né? Essas montagens é algo, meu Deus, é uma coisa que exige muito, muito deles, né? Então, essa gratidão toda a pedreiros, a carpinteiros,
2: todos.
0: Sabe?
2: Muita entrega, né?
0: Muita entrega, e o pessoal se entrega, porque acredita, sabe? Porque acredita. Tem senhoras e senhores que estão ali já mais de mês, quase todo dia, sabe? Voluntariamente, porque acredita, porque tem amor aquilo ali, né? Isso. Sabe, nós estamos deixando aqui um legado, uma marca para os nossos filhos, nossos netos, para essa comunidade, vai ser uma referência para toda a nossa região, e a gente quer colaborar com isso. É muito bonito. Ontem ainda um grupo novo que estou formando agora, nós estamos com quase 40 pessoas novas que não têm outra atividade na igreja. E agora vamos começar com uma atividade na igreja. Então a gente só está aprimorando o nosso trabalho para acolher melhor as pessoas.
2: A festa cresce mais ainda ou não?
0: Ah, não
2: tem
0: sei.
2: Tem espaço para crescer mais dias em termos assim, de estrutura?
0: Digamos que o espaço não é o mais ideal, mas é o espaço tradicional. Porque se a gente tira a festa dali, não é mais a festa junina da Passagem.
2: Tem que ser
0: tradicional
2: ali.
0: Festa junina da Passagem, que já tem mais de 60 anos, né? Fogueira são 32, mas a festa tem muito mais. Então, isso é uma questão que a gente sempre reflete com o prefeito. A gente aceita as ideias, se reúne, conversa como é que vamos fazer e tá com os poderes públicos para poder manter a festa ali. Se vai aumentar, não sei.
1: É tal da coisa.
0: Eu acho que ela está no limite.
1: A cada ano, a tendência lógica é fazer melhor ainda.
0: Porque assim, Antônio, a cada ano as pessoas também vão ficando mais exigentes. E elas vão dizer, ai, traz, não sei, esse show, traz aquele show, isso, traz aquele show. Né? O pessoal vai sugerindo também e a gente vai se dobrando para ver o que a gente pode oferecer.
1: Tem muita gente que não entende que tem custo, tem valores,
0: muito,
1: né, padre?
0: Muito custo, né? Todo mundo é pago, né? Claro. Então, as pessoas que vão ter o show de graça, mas quem está no palco está recebendo.
1: Isso.
0: Às vezes doam também, diminui um pouco o cachê, porque é uma festa comunitária, mas o pessoal que está no palco está recebendo.
2: Mas como é que você chega nesses nomes, então? Né? Tem um conselho, tu falou, o Matheus é o presidente da festa.
0: Sim, nós temos uma equipe que pensa, né? E a gente vai vendo o que também é melhor para esse momento. A gente, esse ano, queria trazer uma banda de forró, né? Fizemos vários orçamentos, cotações com várias bandas de forró. Não dá, porque nessa época é Nordeste, né? E aí os cachê é um milhão de reais um cachê, cair de boca, de cara no chão. Então não tem condições. Mas a gente vai aprimorando.
2: Beleza. Então tá bom. Padre muita Edson beleza. De Souza Miller, muito obrigado pela presença e sucesso, né? Não só na festa, no Cerco de Jericó também, que muita gente compareça e prestigie, tá?
0: Deixa eu dizer uma última palavra que é com relação à imprensa, né? Vocês e toda a imprensa, os

0: portais, né? Os impressos, uhum, todos, né? As rádios, muita gente tem procurado entrevista, divulga, publica, os portais, uhum, publicando. Então eu agradeço muito essa parceria também da imprensa. Se não são vocês na divulgação, os influencers, se não, sim, são vocês, a gente também não consegue fazer. Muito obrigado. Deus abençoe o trabalho de vocês.
1: Amém. É porque é merecido. A gente faz porque
0: que são... Bom. Porque acreditam também na comunidade,
2: certeza,
0: né?
2: Com certeza.
0: Muito obrigado.
2: Obrigado, sucesso.
0: Deus abençoe,
2: tá?
0: Obrigado.
2: Boa festa. 8h33, intervalo. A gente volta na sequência.
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0: Ok, de volta, agora é 8:36.
1: Repórter Tubá.
0: Acontece nesta quinta-feira a primeira procissão de Corpus Christi como nova paróquia na igreja de Santo Antônio de Pádua, em Tubarão. Para o compadre Matheus Escremim Magarim, fala da organização dessa primeira procissão na comunidade.
2: O padre Matheus Escremim Magarim, pároco da paróquia Santo Antônio de Pádua, está conosco aqui na programação da Rádio Tubá, porque pela primeira vez vai acontecer aí a procissão dos tapetes de Corpus Christi, né? A primeira procissão como paróquia, né? Nova paróquia, né, padre Matheus?
3: Bom dia, Ramon, tudo bem? Então, é a primeira vez que nós, enquanto paróquia Santo Antônio, primeiro ano de paróquia também, teremos a procissão de Corpus Christi no próximo dia 4 de junho, né? Nessa quinta-feira, a partir das 15 horas. De manhã, já a nossa toda paróquia estará reunida a partir das 7 horas montando os tapetes. E não só como paróquia, mas a comunidade de Santo Antônio vai ter pela primeira vez a procissão de Corpus Christi. Conversava até com alguns paroquianos mais antigos, os que ajudaram até na fundação da comunidade, e falavam: fizemos já a procissão de tudo, mas é a primeira vez que vamos ter os tapetes e a procissão de Corpus Christi, com Jesus passando pelas nossas ruas. Esse ano, de modo especial, o nosso trajeto vai passar ali pela quadra das ruas da paróquia, né? Passando pela Júlio Beaupré, pela Martins Colasso, pela Santos Dumont, e assim nós vamos fechar a nossa quadra ali para que possamos fazer esses tapetes e fazer uma bela procissão para Nosso Senhor e professar a nossa fé na Eucaristia.
2: Tem uma via ali que é asfalto?
3: Sim, a Martins Colasso ali é a saída, mais movimentada, né? Mas como é feriado também, diminui um pouco e nós vamos fechar só uma quadra para não causar tanto tumulto, e também porque é a primeira vez para a gente ir aprendendo como é que se faz. E pela primeira vez, então, também nós vamos conseguir envolver todas as comunidades, nós vamos colocar todas as pastorais, todo mundo bem envolvido, bem engajado. Já faz umas 3 semanas, já estão montando os desenhos, pintando as serragens, pintando sal, fazendo aquilo que tem em mãos e poder fazer o melhor trabalho possível, mais bonito, para entregar para Jesus.
2: Vamos convocar aí, né? Principalmente a juventude, os adultos que já têm experiência, mas a juventude tem que pegar junto, até porque a comunidade de Santo Antônio é uma comunidade populosa.
3: Sim, sim, temos bastante gente já trabalhando, bastante gente foram para tudo quanto é lado, e a nossa juventude também está bem firme lá junto, fazendo e preparando os desenhos.
2: Uhum. Temos então, né, são 3 vias, padre, só repetindo o nome das ruas, por onde vai passar Jesus Eucarístico.
3: É na rua Santos Dumont, na Júlio Beaupré, na Martins Colasso e mais uma via ali para fechar a quadra, que agora eu esqueci o nome.
2: Uhum. Não, tudo bem. Mas aí começa. Primeiro tem a Santa Missa, é isso?
3: Isso, a missa às 15 horas. Junto da missa nós teremos também a posse dos novos ministros, né? Que vamos ter mais 15 novos ministros na paróquia, já para dar esse impulso inicial para começarmos a nossa paróquia. E depois da missa, terminando a missa, nós teremos a procissão com Jesus Eucarístico nessas 4 vias na quadra da paróquia.
2: Ok, o ostensório, né? Inclusive é o mesmo do Cerco de Jericó, ou a paróquia já tem o próprio ostensório?
3: Nós temos da paróquia, só que o nosso é um pouquinho menor. Então, para a procissão, nós vamos usar o do cerco, já que ele faz mais sentido, aparece um pouco mais também. E para que possa, né, demonstrar todo o amor e toda a grandeza da Eucaristia para toda a nossa comunidade.
2: Então, vamos reforçar o convite para este dia de Corpus Christi, quinta-feira, um dia, não é feriado, é um dia santo.
3: Isso mesmo, é um dia santo, é um dia em que nós temos que ir à missa, né, propriamente dito, é um dia que temos de guardar, e propriamente é um dia de nós festejarmos a Eucaristia, a nossa fé na Eucaristia.
2: Na igreja de Santo Antônio de Pádua.
3: Isso mesmo, na igreja matriz de Santo Antônio de Pádua, com todas as nossas comunidades.
2: Obrigado, padre Matheus.
3: Eu que agradeço, até mais.
2: Volto com vocês nos estúdios.
0: Ok, eu volto com você, Ramon. Segue a obra de prolongamento da Avenida Pedro Zappellini. Quais são as próximas etapas? Bom, concluir terraplanagem, em seguida a camada de pedra, depois a camada de BGS, Antônio Bento, que significa brita graduada, e por último, claro, o asfalto. Ramon Silveira esteve no local, traz imagens do andamento dessas obras, dessa obra importante também, que é o prolongamento da Pedro Zappellini.
4: Ok, ouvintes da Rádio Tubá, 104.9 FM, estou aqui no prolongamento da Avenida Pedro Zappellini, onde vocês estão vendo pelas imagens do Facebook e do YouTube da Rádio Tubá, que falta pouco aqui para a conclusão da obra do prolongamento da Avenida Pedro Zappellini. A empresa Qualidade Mineração está realizando a obra, empresa que é de Garopaba do Norte, e esta empresa aí, né, segundo informações, falta agora colocar a parte, né, de terraplanagem, em seguida a parte de pedras, né, enormes, e depois o asfalto. Então, e mais uma camada, né, uma outra camada que será colocada antes do asfalto. Nós vemos aqui, o pessoal está trabalhando as máquinas e, né, a rede de drenagem já foi realizada. Agora, nós estamos aqui acompanhando o caminhão que está descarregando mais areia. E dentro de poucos dias teremos o asfalto aqui sendo realizado no prolongamento da Avenida Pedro Zappellini. Vejam bem que é uma obra que já está há algum tempo sendo realizada. Alguns acham que está demorando, mas até que foi rápido. A empresa está aí, né, fazendo o complemento da obra. Inclusive, eu quero aqui já chegar mais próximo aqui no cruzamento, a rua que vai por trás aqui da rua Aldo Ilze, de encontro aos trilhos, como vocês estão vendo nas imagens. Essa rua aqui, já perguntaram, e aí, vamos asfaltar também esta via? Por enquanto não temos informações, então nós temos que aguardar, temos que esperar, né, a conclusão aqui desta possível licitação, e por que não uma outra empresa realizar o asfalto, porque vai ligar os bairros Recife, Vila Moema e também Andrino. Então, aqui por trás, aquela rua de estrada de chão também, onde faz ligação com o prolongamento da Avenida Pedro Zappellini. Então, recapitulando, falta muito pouco aí, a empresa vai fazer a terraplanagem, colocar a camada de areia, mais outra camada, pedras que serão colocadas em todo o trecho, e por fim aí, a realizar o asfalto desta via. A Qualidade Mineração, empresa de Garopaba, é a empresa que está realizando esta obra, muito aguardada aí pela comunidade. Avenida Pedro Zappellini, que liga vários bairros de nossa cidade. Então, está aí a obra do prolongamento da Avenida Pedro Zappellini, que tomara, dentro de pouco tempo, será realizada aí a pavimentação asfáltica. Volto com vocês nos estúdios.
5: 8h43, show do rádio, manhã de quarta-feira. Nós vamos agora a um breve intervalo comercial e a gente volta já.
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0: Ok, de volta agora 8:46. Bom, em relação a horários, né, das celebrações na Diocese de Tubarão, amanhã, dia de Corpus Christi, na Forania de Tubarão, abrange as comunidades do município, sede também na vizinha de Capivari de Baixo. Atos religiosos estão programados majoritariamente para o horário vespertino, às 15 horas. Terão início, então, celebrações na Catedral Diocesana e também nas paróquias Santo Antônio de Pádua, Santa Terezinha na Passagem, Nossa Senhora de Fátima do Maitá, Imaculada Conceição em Morrotes, São Francisco de Assis, Monte Castelo, São Maria, na paróquia Santa Terezinha do Menino Jesus, em Nova Brasília, seguido pelas celebrações das 10 horas na paróquia Nossa Senhora Imaculada Conceição, em Imbituba, e na quase paróquia Senhor Bom Jesus do Socorro e São Sebastião em Pescaria Brava. Já à tarde, paróquias Santo Antônio dos Anjos, no centro de Laguna, São Pedro Apóstolo em Cabeçudas e São João Batista em Imaruí celebram às 15 horas, enquanto a paróquia Nossa Senhora dos Navegantes em Magalhães acolhe os fiéis a partir das 16 horas. Forania de Jaguaruna, todas as paróquias unificaram seus cronogramas para manifestar publicamente a fé na Eucaristia no mesmo momento. Assim, as missas e procissões iniciarão pontualmente às 15 horas nas paróquias Nossa Senhora das Dores em Jaguaruna, São João Batista em Morro Grande, São Gabriel e Nossa Senhora da Salete em Pedras Grandes, Nossa Senhora do Bom Parto em Sangão.

0: e São José em 13 de maio. Por sua vez, na Forania de Braço do Norte, os católicos contam com opções de horários divididos pelos turnos do dia. Pela manhã, às 9h30, ocorrem as celebrações nas paróquias São João Batista, em Grão-Pará, e São Marcos, em Rio Fortuna. À tarde, a partir das 15 horas, a programação transcorre normalmente nas comunidades de Nosso Senhor do Bom Fim, em Braço do Norte, Santa Otília, em Orleans, Santa Rosa de Lima, em Rio Bonito, e na paróquia de São Lugero. A Forania de Armazém também definiu horários especiais para que as comunidades possam se organizar. O circuito de adoração começa às 9 horas na paróquia Cristo Rei, em São Martinho, avançando para as 9h30 na paróquia Sagrado Coração de Jesus, em Gravatal, para as 10 horas na paróquia São Sebastião, em Vargem do Cedro. Na parte da tarde, a paróquia São Pedro Apóstolo, em Armazém, encerra as atividades forâneas com a celebração marcada para as 15 horas. A Diocese de Tubarão convida todas as famílias a participarem deste momento de testemunho público de nossa fé, adoração e comunhão em torno do corpo de Cristo. Lembrando que tudo isso que eu acabei de mencionar aqui está lá no site da Rádio Tubá também, para você conferir os horários na sua paróquia. Bom, acionando o Giovanni Martins, El Niño tem 90% de chance de se formar no inverno de 2026, alertam meteorologistas. Diga, Giovanni.
1: A probabilidade de formação do fenômeno El Niño durante o inverno de 2026 chega a 90%, segundo meteorologistas da Defesa Civil de Santa Catarina e da Empresa de Pesquisa Agropecuária e Extensão Rural do Estado catarinense. Além disso, dados mais recentes do Centro de Previsão Climática da Administração Oceânica e Atmosférica dos Estados Unidos também indicam alta probabilidade de formação do El Niño. Segundo o órgão, a chance de estabelecimento do fenômeno no trimestre entre maio, junho e julho é de 82%. A previsão aponta ainda que o El Niño deve persistir até o início de 2027, com 96% de probabilidade de continuidade entre dezembro de 2026 e os meses de janeiro e fevereiro do ano seguinte. O El Niño é um fenômeno climático natural caracterizado pelo aquecimento anormal das águas superficiais do Oceano Pacífico Equatorial. Essa alteração interfere na circulação atmosférica e provoca mudanças nas condições meteorológicas em diferentes regiões do planeta. Segundo o meteorologista do IMET, Melquisedeque da Silva, os efeitos do fenômeno variam de acordo com a região do Brasil.
2: Na região sul, causando aumento de precipitação e de eventos extremos de precipitação, e na região norte e nordeste, com chuvas abaixo da média e secas. Já sobre a região centro-oeste e sudeste, por ser uma área de transição e de baixa previsibilidade climática, ela torna as chuvas mais irregulares.
1: O meteorologista ressalta ainda que em anos de El Niño, a tendência de temperaturas acima da média em todas as regiões do país, favorecendo a ocorrência de ondas de calor. Apesar disso, os impactos podem variar conforme a intensidade do fenômeno e a influência de outros fatores climáticos. O Instituto Nacional de Pesquisas Espaciais, o IMET, a Fundação Cearense de Meteorologia e Recursos Hídricos e o Centro Gestor e Operacional do Sistema de Proteção da Amazônia divulgaram uma nota técnica alertando para o aumento do risco de eventos climáticos extremos associados ao El Niño e seus possíveis impactos sobre diversos setores da sociedade e da economia, como abastecimento de água, segurança alimentar, geração de energia, mobilidade urbana, saúde pública e atividades produtivas. As instituições responsáveis pelo documento destacam a importância do monitoramento contínuo das condições oceânicas e atmosféricas, além do acompanhamento das previsões meteorológicas e climáticas emitidas pelos órgãos oficiais. Repórter Giovanni Martins.
3: Beleza, Giovanni, 8h53. Olha, uma notícia aqui de última hora. Água cristal contaminada. Anvisa manda recolher 370 mil garrafas após detectar bactéria. Anvisa, Agência Nacional de Vigilância Sanitária, determinou hoje, quarta-feira, a suspensão imediata da venda e o recolhimento de um lote específico da água mineral Cristal sem gás, conforme a resolução 2.247/2026, a medida foi tomada após testes laboratoriais identificarem a presença da bactéria Pseudomonas aeruginosa em amostras, o que coloca o produto fora dos padrões de segurança para o consumo humano. Vamos ao intervalo e o Show do Rádio volta já. Daqui a pouco tem o Papo Reto.
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10: São 8:57. Show do rádio. Daqui a pouquinho tem o papo reto. Mas antes, Estado apresenta Avança Santa Catarina nesta quarta-feira com estratégia para o desenvolvimento econômico regional até 2035. É isso aí. Vamos então ao papo reto.
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10: Muito bom dia, senhor Haroldo Silva Aldura, chegando aqui para o Papo Reto, tudo bem?
11: Bom dia, amigo Antônio Bento. Bom dia, amigo Tom. Bom dia a você, telespectador da Rádio Ouvindo. Ah, bom, o cara chega quando vai ligar o carro, tá sem bateria, sem nada, desarriada.
10: Um carro velho?
11: Não, é verdade, é um carro velho. Mas aí, cara, dá uma agonia na gente, eu moro muito longe da rádio, aí tem que caminhar 100 metros, aí não é fácil, né, Antônio? Então, mas tá tudo certo, tá tudo certo.
10: Tudo beleza. Olá, então. Dura, vamos iniciar com o voto pela Amurel, que ainda está sendo muito discutido, debatido, Dura.
11: Não está discutido, começou a ser discutido agora, né?
10: Começou, claro.
11: Um dos debates mais fortes após a eleição de 2022, esse negócio de voto pela Amurel, ela deveria ter acontecido já em 2023. Já deveria ter acontecido.
10: Após a eleição de 2022.
11: Isso, já deveria ter acontecido 4 anos antes. Eu não sou contra essa questão do movimento Vote pela Amurel. De maneira alguma. dizer que eu sou contra, sou favorável. Eu sou contra é a falta, às vezes, de interesse do antes. Aquilo que a gente comenta aqui, né? Comenta-se, ah, todo mundo é candidato de última hora. Se você é candidato de você próprio, nem vai, nem sai. Então, aí faz 3 meses, tem candidato saindo, tem gente que está se lançando candidato. Se tivesse um histórico político, se ainda tivesse um conhecimento político, se fosse uma pessoa super conhecida no processo e tudo mais, aí eu acho que não haveria tanto problema de se lançar 3 meses antes. Agora, quando você se lança, uma pessoa desconhecida, se lança porque por causa do partido que está pedindo, porque o meu amigo... Não consigo entender isso. Não consigo. Isso é fazer voto de legenda, é fazer 500 mil votos. Eu acho que a justiça eleitoral ela tem que atuar como tem atuado muito forte em cima disso. Mas veja bem, então esse debate... eu quero saber a quantidade de votos que a Morel tem destinado a outras regiões de Santa Catarina. Eu fiz um levantamento ontem, eles tiveram uma reunião segunda-feira, o Fernando Nandi do Consete, eu vi uma foto lá, e aí o que que acontece? Eu não fiquei triste com essa questão dessa reunião. Eu queria ter a oportunidade de falar um pouquinho, eu queria a oportunidade para clarear. Não adianta você colocar 10 outdoors na cidade, dizendo assim, voto pela Morel, voto consciente. A pergunta é, temos candidatos pela Morel? Temos candidato, voto pela Morel? Temos um candidato, que é o Pepe Colasso, deputado atualmente, que vai à reeleição, certo? Com certeza, construiu bem a sua reeleição, não só aqui na Morel, mas eu acho que é uma grande oportunidade. Mas peraí, você está fazendo uma campanha somente para isso? Tudo bem. Se for para isso, toma cuidado. Olha bem, na eleição de 2022, o deputado mais bem votado na Morel foi o Vonei Weber, com 45 mil votos. Ele se elegeu com 45 mil votos de toda a região. A eleição dele foi essa, certo? O Pepe Colasso, ele se elegeu com 28 mil votos, candidatos da Morel. Não que seja o voto da Morel. O Stênio Sorato, ele teve 25 mil votos. E o Felipe Estevão, que não esqueça, foi 15 mil votos. Então, nós tínhamos 4 candidatos de chegada mesmo. De chegada. Ah, o Stênio... Ah, mas o Stênio se lançou em abril do ano de 22. Não, o Stênio já estava em 2021. Ele já estava com a equipe praticamente pronta. Já estava com a equipe, já estava... Eu conversei com ele em julho de 2021. Sabe? E aí o que que acontece? Depois 22, ele foi deputado. Então, houve 4 candidaturas muito fortes. Aí qualquer campanha de Amorel, se tu lança uma campanha, fica tranquilo. Para deputado federal, tivemos apenas um que não se elegeu, que foi o Caio Torcassi, que levou 47 mil votos. Faltou 1000 votos para nós colocarmos um deputado federal. O Lucas Meraldino levou 24 mil no total, e a Cida Freitas de Laguna, 8 mil do PT. O Constantino, se eu não me engano, do PT também levou 5, 6 mil votos. Mas o que que aconteceu com os votos de fora? Essa é a pesquisa. Em cidades como Tubarão, Laguna, Imbituba e Braço do Norte, milhares de eleitores votaram em candidatos estaduais e federais de Florianópolis, de Joinville, Blumenau, Chapecó e outras regiões, Criciúma e tudo mais. Isso ocorreu por influência partidárias, lideranças estaduais, redes sociais, igrejas, sindicatos e movimentos políticos. Olha o envolvimento, que não é só partidário. Para você... ter o candidato lá de fora, alguém está trazendo ele. Ele não posa aqui porque ele é o Antônio Bento. Aí eu conheço o Antônio Bento, vou na casa do Antônio Bento tomar um café. Aí o Antônio Bento é uma liderança e já espalha a sua liderança pelos seus liderados e vão votar num cara que o Antônio Bento conhece, mas os caras não conhecem. Ninguém mais conhece. Então, tem uma série de influências aí que cerca todo esses votos. Como consequência, uma parcela significativa dos votos da Morel ajudou a eleger parlamentares sem ligação direta com a região, aquilo que a gente discute por causa das emendas parlamentares, certo? Se a Murel possui, olha os dados bem levantados aqui, ó, atenção. Se a Murel possui 300 mil votos, como a gente fala e é verdade isso, eleitores, 300 mil eleitores, por que ainda transfere tantos votos para candidatos de outra região? Por que que nós transferimos mais de 200 mil votos para fora? Sabe quantos mil votos foram feitos somente o Stenner, o PP e o Felipe Estevão e o Vonever? 100 mil votos foram feitos. Isso não só na Murel, tá entendendo? Aí o que que aconteceu? Então tá faltando o quê? Falta união política, identificação com os candidatos locais. Não interessa. Ah, eu vou votar no César Damiano. Ah, mas o César Damiano é desconhecido. Ah, eu vou votar no Expedito. Ah, o Expedito Micho é candidato. Ah, não interessa. Ah, o Expedito Micho não vai chegar. Mas como que não vai chegar? Nós temos é que acreditar. Aquilo que eu digo, o Pepe Colasso, ele tem por obrigação, não fez um mandato ruim, isso é verdade, tem que ser dito isso. O Pepe Colasso, ele tem agora a única certeza que nós temos que poderá se reeleger e deverá se reeleger. Mas se a gente não apostar em candidatos, por exemplo, candidatos novos, candidatos, outros tipos de candidatos, a gente nunca vai fazer, tá? Deputados. Por quê? Por que que a gente não vai fazer deputados? Porque a gente não confia, a gente não acredita, acha que esses novos, César Damiani, por exemplo, que está entrando agora, colocando seu nome, né? Expedito Michos aqui, eu estou tirando o PP que já é da reeleição, tem outro aqui, mais candidatos, aí quem são os nossos candidatos? Tu vê que a gente botando na ponta a Maristela Francisco, certo? Do PT que foi pré-candidata a prefeita. Quem mais aqui? Quem mais? Nós temos mais nomes? Temos mais nomes? Olha aqui, ó. É isso, nós temos mais nomes? Quem são os nomes? Nós estamos procurando, vamos procurar. Então, o que que acontece? Outros candidatos a gente vai deixando de fora. O Betinho Kirt Marcelino, a Eliatrice, besta, tá vindo, tá entendendo? Então, aí ontem o Ramon colocou, que entrevistou uma menina de Gravatá, que eu não sei o nome, de uma candidata a deputada. Eu não lembro o nome que botou no jornal. Mas ela se lançou agora, 3 meses, não sei quem é, tudo bem? A Pâmela lá de Braço do Norte. Então, temos gente. O Jorge Gock, todo o diretório da Murel, do MDB, está pegando junto. Então, se a gente não ficar pensando nesses que não foram, a gente novamente vai fazer um deputado. E quiçá que faça um deputado, né? Esperamos que sim.
10: Ok, Dura. Na sequência aqui do nosso Papo Reto, esse negócio de candidato de fora ou daqui, da região, a lei permite, né? O sistema permite. Inclusive, os daqui da região têm que buscar votos fora da região, porque senão a coisa complica em termos de eleição. Deveria ser um processo regionalizado de meso-região, de grande região.
11: Aí você está falando do voto distrital.
10: Exatamente, aí seria totalmente diferente. Mas agora o sistema permite.
11: Então, não, sim, sim.
10: Lá do oeste vem buscar voto aqui.
11: Quem tem
10: aqui,
11: dinheiro vem buscar mais voto
10: lá,
11: aqui.
10: Tem parentes, amigos lá no oeste.
11: Ah, então, mas é uma pergunta que me fizeram. Ah, mas o Expedito Michos, ele esteve em Lages agora, falando com a prefeita Carmen Zanotto. Ele foi em Lages, que é do partido dele. Ele foi lá em Lages conversar, participou da festa do peão. Mas ele foi, porque se ele não for lá, os outros de lá vêm para cá. Tá entendendo? Então tá vindo a reciprocidade. Significa que, mas se eu ficar só aqui... Eu entendo que se fizer uma campanha só na Murel, com 300 mil votos, torna-se uma campanha mais barata, inclusive bem barata, né? Do que você sair em cada cidade para buscar voto. Mas se você conhece alguém, como você diz, a legislação permite. Permite. Se ela, às vezes, a legislação eleitoral. Então é livre para todo mundo. Só que quem tem mais dinheiro, tá? Vem aqui e leva os seus 2 mil votos e desaparece daqui. E esses 2 mil votos vai fazer falta para esses que eu citei, para muitos desses que eu citei. Então, eu acho que fica assim, ó. O João Marcelo, que é candidato a deputado federal. Não, deputado. as três regiões do Sul, o MDB só tem o João Marcelo de candidato. Mas eu pergunto se Criciúma e o Extremo Sul estão com o João Marcelo. Pergunto isso. Eu pergunto, será que o MDB de Criciúma todinho vai estar com o João Marcelo? Deveria, se o negócio fosse partidário, certo? Mas partidariamente, então a gente prova que os partidos estão fracos, e muito fracos. Por isso que nós temos que analisar esse voto pela Murel. Nós temos que analisar no sentido, não adianta jogar dinheiro fora, jogar 10 outdoor na cidade, achando que nós vamos mudar a consciência das pessoas. Ajuda, ajuda, não, claro que ajuda, né? Se for bem forte, se usar a mídia, se usar todo o trabalho de marketing, ajuda. Mas isso já deveria ter sido feito com os partidos lá na frente. Ah, não, agora nós vamos reunir os partidos. Olha bem, nós vamos reunir os candidatos e vamos dar uma carta de intenções para eles, e se eleger, eles vão ter que cumprir aquela carta. Eu pergunto qual foi a carta dos três deputados que se elegeram, quantas desses itens eles cumpriram até agora. Seja ele, o Stênio Sorato, seja o Pepe Colasso, seja o Vonei Weber. Eu quero pegar a carta que foi entregue lá em 2022, se elas realmente foram cumpridas. Não adianta encher essas coisas com cartinha, com isso, aquilo. Tem aqui daqui para frente, querem fazer uma campanha séria, vão para a mídia já no dia seguinte à eleição, mas vão para a mídia as entidades. Tem que vir para o Fernando Nandi, querido amigo, meu irmão, vem para a mídia e diz assim, olha, nós temos que começar a trabalhar, vem aqui falar com o diretor da rádio, vamos fazer uma campanha 4 anos antes, em cima dos partidos políticos, porque todo mundo é candidato, qualquer partido lança candidato, que não tem a mínima condição, sabe? Ontem eu recebi, você deve ter recebido, uma ligação de candidatos de fora, querendo entrevista. Gente querendo entrevista. Ah, não, mas o teu programa é duas horas no sábado, sabe? Ah, não, quer dar uma palhinha aqui e tal, mas tudo bem, aí dou uma entrevista, vou embora, pô, não sabe mais quem é quem. É assim que acontece, é por isso que nós continuamos sendo uma região ainda politicamente muito, muito aquém.
10: E o prefeito de Forquilinha do PSD, Dura, está apoiando aí Júlio Garcia para a federal e deputado Minotto do PDT para o estado. Um detalhe, um apoia João Rodrigues, outro apoia Merizio. E que confusão é essa, Dura?
11: É uma confusão mesmo. Aqui, o PSD daqui, sabe, capitaneado pelo Jairo Cascais, que tem 5 vereadores... Então, 3 vereadores estão com Betinho. O PSD tem candidato na Murel, candidato forte. O Betinho é o ex-prefeito de Braço do Norte, que já está há tempo na estrada. E tem o Júlio Garcia, né? O Júlio Garcia como candidato a deputado federal aqui pela Murel. Ah, mas o Júlio não mora aqui hoje? Não, morou, tal, toda aquela história. Trouxe quase 15 milhões de reais aqui, pelo menos trouxe bastante dinheiro. E não sai daqui, certo? Então, o que que acontece? Aí tem 2 vereadores, que é do PSD, o Fabiano do Sertão, que é secretário, e o Barba, certo? O Barba, vereador Barba, que são Pepe Colasso, os dois. Não vão apoiar o candidato do partido deles, que é o Betinho, deputado federal. Mas estão com Júlio Garcia, menos mal. E nós, eu escrevo, critico, ai, deveriam estar com partido, deveriam isso e tal. Só que acontece um negócio. Essa do vereador de Forquilinha, que quer inaugurar lá o aeroporto deles para avacalhar com o nosso aqui, certo? É uma liderança muito forte do PSD do Sul, certo? O que que ele fez? Ele traz o Júlio Garcia para ser deputado federal. Ele, uma liderança muito forte. E ele traz junto o Minotto do PDT. O PDT é vice do Gelso Merizio. O PDT. Tá, e o, o, O Júlio, ele é João Rodrigues. O prefeito está na chapa do João Rodrigues. Ah, não, gente, mas eu tenho que fazer isso pro meu amigo aí, pro meu amigo, porque o Minuto é meu amigo e tal. Não, mas você está votando contra os princípios estabelecidos do seu partido. Entende? Então não há de se concordar. Ah, mas o Fabiano vota no PP Colasso e o Barba vota no PP Colasso. Mas o PP Colasso está com o João Rodrigues, está com o Jorginho Melo? Está com o Jorginho Melo também. Tem que ser analisado. O partido do PP Colasso tinha que estar com o João Rodrigues. Então, se um prefeito faz isso, uma grande liderança do PSD faz isso, certo? Apoia um candidato que está coligado com a esquerda, digamos, com Gelso Merizio, com centro-esquerda, como é que você vai cobrar de alguém no microfone que está fazendo a mesma coisa? Como é que você vai cobrar isso? Não tem como cobrar, Antônio. Nós ficamos no meio do tiroteio. E aí você fica no meio do tiroteio, você que comenta, você que fala, e eu também fico. E o ouvinte fica na dúvida. Afinal de contas, eles estão falando uma coisa e tem gente fazendo outra. Nós não somos dono da verdade? Não somos dono da verdade? Eu só acho que essas lideranças estão ensinando mal, estão dando péssimo exemplo. Aí estão enfraquecendo os partidos. Aí partido político, ó, vai tudo pro saco, com corda e tudo, como é que é? Vai tudo, quando diz que o boi vai com corda e tudo lá pro pantano. Quer dizer, não tem arrumação. Que exemplo que eles estão dando para nós? Que exemplo que eles estão dando para os novos políticos que nós falamos agora, anônimos, que estão querendo se projetar? Que exemplo? Ah, partido político, ó, tá certo. Os partidos acabam, hein? Acabou o PRN, recentemente acabou o PSL, lá de 2018, estão acabando. Tem partidos aí, PSDB, que está aí, agora o Aécio é candidato a presidente da República, está aí e tal. Então, gente, o que eu acho assim, ó, eu trouxe esse tema para cá, para o debate, para mostrar o quanto as lideranças políticas são incoerentes. Se o partido é PSD, pô, tem Júlio Garcia, do PSD, caso o Betinho, ou traz outro candidato de Criciúma, vão apoiar dentro do partido. Aí vota no Minuto. O Minuto vai pedir voto para quem? Pro João Rodrigues ou pro Gelso Merizio? Então são histórias que dão uma indignação e que dão um bom comentário.
10: Dura, por falar em partido político, o MDB, 60 anos, foi homenageado na Assembleia Legislativa. Homenagem justa no seu modo
11: justíssima,
10: de entender?
11: Justíssima, justíssima. O MDB é um partido forte, é um partido grande. É um dos únicos partidos que não serve o comentário que eu fiz anterior. É um partido que as pessoas mudam de sigla, mas o PMDB permanece. PMDB, às vezes só muda ali o PP como PP, que foi PPR, que foi isso, PDS. Esses partidos, as lideranças continuam. E o MDB fez uma homenagem nessa segunda-feira agora, onde reuniu todas as lideranças, desde Dirceu Carneiro, Nelson Vedequim, olha aí, década de 80, né? Estiveram todos reunidos. Aí o interessante que nesse encontro de segunda-feira foi a presença do PSD. Quem eu acabei de falar agora? Do Júlio Garcia, do Raimundo Colombo, que foram lá agradecer o MDB, porque o Raimundo foi governador por duas oportunidades, tendo o Eduardo Moreira de vice, certo? E sempre o MDB fez um trabalho do fisiologismo, é verdade. Mesmo que não tenha. Depois formaram o Mariani em 2018, que aí deu uma rachadinha, mas racha as pessoas. Mas o partido fica. É igualmente agora. Agora, as pessoas do MDB, tem alguns deputados que estão indo para o lado do Jorginho Melo, claro. Que está bem na pesquisa, está se virando bem, está todo mundo querendo lá. Trabalharam para o Jorginho até agora. Em compensação, o partido que se chama o CNPJ do partido está com o Chiodini, que é o vice do João Rodrigues. Quer dizer, tá rachado em termos de pessoas, de liderança, mas ele não está rachado na sigla. Está entendendo? É muito difícil isso. Então, foi uma belíssima homenagem. E o deputado Edinho, O deputado Edinho foi homenageado. E de umas cenas lindas que eu vi, foi quando o deputado foi buscar lá seu diploma, né, de homenageado, digamos assim, o seu netinho, ele saiu correndo de onde ele estava sentado, né, e saiu correndo em direção ao vô.
10: O vô,
11: e deu um abraço no vô, muito forte. Achei uma coisa, que bonito isso, ficou muito bonito isso. E aí o Edinho abraçou, levou o netinho no colo e saiu em todas as fotografias, né? Em todas as lentes, né? E na hora para mostrar para os presentes o diploma de homenagem, ele deu pro netinho segurar o diploma. Quer dizer, está mostrando ali a cidadania, está mostrando ali pro netinho da caminhada, mostrando a casa. Ah, é pequenininho, não vai entender. Não, mas uma foto vale mais do que mil palavras. Então, achei muito interessante. Parabéns ao MDB. Parabéns mesmo ao MDB, que realmente sempre está presente nas eleições, se não está na cabeça de chapa, mas pelo menos ele está ali dando apoio, como é nessa eleição.
10: Em termos de região da Muriel Dura, vamos falar mais sobre os pré-candidatos aqui da nossa região. O César Damiani, Pepe Colasso, que é pré-candidato à reeleição, o Betinho, que entra aí ajudando o Júlio Garcia, Leatrice, Jorge Có, Maristela, você até escreveu com moça de Gravatal.
11: É uma moça de Gravatal que não sei o nome dela.
10: E um de Imbituba, Dura.
11: É, foi que eu consegui lembrar. Nós já falamos no primeiro.
10: Lembrasse uma moça
11: de Gravatal. Uma moça, o Ramon, o querido jornalista Ramon Silveira, ele colocou.
10: Fez menção,
11: que, eu acho que ele fez uma entrevista com alguém que eu não sei o nome. Veja bem, do nada saem as coisas assim. Ah, eu sou candidata, eu sou candidato, né? Entendesse? Mas calma. Quem é quem aqui? Então, eu sou candidata. Não, para aí, eu quero saber quem é quem. Para mim poder falar de você, eu quero saber quem é quem. Eu tenho esse direito. Aliás, como eleitor, eu tenho esse direito de saber quem é quem. Como eleitor, eu sou obrigado a saber quem é quem. Eu quero conhecer o candidato que eu vou votar. Não é porque o Antônio ou o Dura está dizendo que tem que votar no candidato ao B.
10: Mas, por enquanto, ainda é pré-candidato.
11: É pré-campanha, mas mesmo assim, para com esse negócio. E aí, o que eu coloquei, por exemplo? O César, os nossos candidatos aqui naquela hora, estavam buscando a lista apareceu agora. O César Damiani, já se lançou o ano passado, que é pelo Partido Novo, é pré-candidato. O Expedito Michos, certo? Que é super pré-candidato pelo Republicanos, está aí. O Pepe Colasso está na sua reeleição, vai para a sua reeleição. O Betinho, que sábado estará no meu programa, sábado, é da região, estará.
10: Beto Kirten
11: e Marcelino, Betinho, estará no meu programa, certo? A Leatrice, que já esteve no meu programa semana passada, né? Do MDB, estará aqui também, vai é pré-candidato. O Jorge Có, não é daqui. Mas é nascido em Braço Norte, aquela história toda, aquela discussão toda, como diz a Leatriz, vamos virar essa página. Os diretórios aqui, muitos diretórios estão apoiando ele e tal, da Amurel, ele se identifica um pouco com a região. Trabalhou na REC, mas se identifica muito com aqui, né, com a região. A Maristela, que bateu foto com o Merizio, com o Décio, e é candidatíssima a deputada estadual pelo PT, essa moça de Gravatal, que eu não sei o nome, eu gostaria até de saber, e um de Imbituba, que eu acho que é o ex-prefeito, Rosivaldo, né?
10: Rosivaldo.
11: Então, eu acho que temos esses são os nomes da nossa Amurel, tá certo?
10: Dura, o Braz, alô Braz, Termas do Gravatal. Bom dia.
11: Estão me dizendo aqui, estão dizendo aqui, o meu querido amigo Lucas Marques. O Marquinhos Dura, que era o vereador lá de Criciúma, que era candidato a deputado federal, ele desistiu da candidatura a deputado federal. Só está o João Marcelo como deputado federal agora, pelo MDB. E o Marquinhos, sabe quem é que ele está apoiando? Declarou voto para quem? Para o deputado Pizente. Lá do, sei da onde é que
10: longe
11: é. Nem sei onde é que é. Eu sei que ela é um bom deputado, mas da onde
10: da
11: eu não
10: nossa
11: sei.
10: Região sul.
11: É isso, ele, o cara desiste de ser deputado, bom vereador, até diz que é o Marquinho, estava numa frente boa, né? De repente está apoiando um candidato lá de fora, deputado federal, mas ele tem um candidato aqui que é o João Marcelo. mas não, ele não, não apoia. Tá vendo o comentário que quero fazer? Não, ele vai apoiar um candidato de fora. E tem o Moisés, o comandante Moisés, né, que está pouco a pouco se consolidando.
10: Ex-governador.
11: O ex-governador consolidando a sua candidatura. Uns dizem que é pela Murel, outros dizem que já é por Florianópolis, Floripa. Saco de Limões, porque ele é do Saco de Limões.
10: Isso.
11: Né? Mas eu acho ele que é ele vai abranger o estado inteiro. Afinal de contas, ele foi governador do estado.
10: É, bobo não é. Bom dia, amigo Dura. Ir caminhando é para chegar no horário certo aí para o programa Papo Reto. E acrescenta aqui, lamentável, os nossos políticos só olham para o umbigo deles.
11: É, eu já dizia umbigo, né? Umbigo. Mas é isso. É o Braz.
10: O Braz,
11: eu acho que agora está se recuperando da cirurgia, né? Está enxergando bem agora.
10: Ele cortou, tinha um olho.
11: Ele mudou o olho, fez um transplante do olho lá.
10: Pensei que fosse uma
11: olho. Ele agora tem olho azul agora. Agora ele mudou para olho azul. Uhum. Ele só mudou a lente para olho azul agora. Ficou bonito, que era feinho, mas agora tá bonitinho.
10: Achasse bonito?
11: Achei bonitinho, aquele olho azul maravilhoso. O Braz, querido amigo do Divina Gula, um grande abraço, querido Braz. Recuperação aí 100%. Dura. Quero mandar um abraço ao Selmo de Bonamelo.
10: Manda.
11: O Selmo de Bonamelo é assessor do prefeito, né? O chefe de gabinete e tal. E eu quero mandar um abraço. Ele passou uma cirurgia, teve uma cirurgia assim, né?
10: Rápida,
11: e graças a Deus não foi. Eu sempre brinco, não foi dessa vez, hein? Escapou, né? Escapou legal. E com a graça de Deus tá bem recuperado. Eu fui fazer uma visita para ele ontem e desejo melhoras mais ainda, tá certo? Grande amigo Anselmo de Bonamelo.
10: Valeu, rápida recuperação, Anselmo de Bonamelo. É isso aí. Aqui é a Dona Bia aqui de Tubarão. Gostaria que vocês questionassem sobre a coleta de lixo, Dura, que está demorando. Moro aqui na rua Aldo Ilse, no bairro Passo do Gado, e faz tempo que o caminhão não passa.
11: A prefeitura, eu vi no noticiário que a prefeitura notificou
10: A empresa.
11: Tá, notificou a empresa. Então a prefeitura, o Felipe Tesma já está sabendo, tem que saber o que está acontecendo. Se notificou porque tem problema, certo? E se tem problema, tem que perguntar o porquê do problema. Não é assim, não. É por isso que a prefeitura imediatamente já notificou a prefeitura dizendo. O que é uma notificação? Três notificações dessa engrossa todos os caldos, né? Acaba com tudo, mas a senhora tem razão. Eu estou sabendo que em outras localidades também está acontecendo. Nós temos é que saber a resposta do secretário de Serviços Públicos da prefeitura. A prefeitura cumpriu o seu papel. Já notificou a empresa. Agora quer saber o motivo, né? Que isso que está acontecendo aí.
10: Ok, o Juliano do KM60, bom dia, senhores, sempre na escuta, bom esclarecer várias dúvidas. Valeu, Juliano, muito obrigado pelo
11: abraço, Ju.
10: Audiência, mais um ouvinte aqui, Dura e Antônio, MDB em Criciúma, região só tem o Joma, foi confirmado aqui.
11: Aí o Marquinhos, o vereador Marquinhos, que era candidato, está com o Joma.
10: Aí
11: tô com o Pizente, você não está dizendo, quem é que está dizendo aí?
10: Ouvinte, vejamos aqui o nome do ouvinte, é o Toninho, o ouvinte Toninho.
11: É, Toninho, então é isso, Toninho, será que dá passagem, Toninho?
10: Não.
11: Não é, o Toninho é isso, o Eduardo Moreira deu uma declaração que é João Marcelo.

0: Colorado ou para Nova York, para a seleção. Tá rindo por quê?
1: Pro México,
0: eu
1: pro
0: não
1: Canadá,
0: posso ir, eu não posso ir, Antônio.
1: São três países.
0: Eu não posso ir, Antônio.
1: Você vai para os Estados Unidos, para o México, para o
0: Canadá. Você vai para Cancún, eu vou para lá, né? Mas é feriado, de repente eu faço por telefone o nosso papo reto aí, ou senão eu te dou um aviso, tá bom?
1: Exatamente.
0: Um grande abraço.
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1: 9:28, fim do Show do Rádio. Obrigado a todos vocês pelo carinho, da atenção, audiência. Volta na próxima sexta-feira, porque amanhã, né? Amanhã não tem programa especial aqui na Super Tuba. Mas eu volto logo mais a partir do meio-dia com o Ramon no Jornal das 12. Agora você vai ouvir o Camarote da Tuba.
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0: 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A hora certa.
4: Hora certa na Tubá, são 9:31.
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0: aí, galera, muito bom dia pra vocês. Tô chegando aí, tô na área, iniciando mais um camarote da Tubá aqui na Super Tubá FM 104.9, a melhor, a mais ouvida, a mais tradicional, a incomparável. Simbora, porque quartou! Pois é, galera, hoje então, quarta-feira, dia 3 de junho de 2026, é dia internacional do administrador de pessoal e da comunidade social, é dia mundial da bicicleta, dia nacional da educação ambiental, dia do profissional de RH, dia da conscientização contra a obesidade mórbida infantil, dia mundial do pé torto congênito e hoje também é o dia mundial da corrida. Prazer, muito bom dia, sou Bruno Vandresen, estou aqui na apresentação Sonoplastia do Camarote, que conta com as gravações de Lucas Marcos de Carvalho e a direção geral do padre Rafael Liano.
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0: Pois é, galerinha, estamos outono, tempo mais nubladinho nesse momento aqui em Tubarão, temperatura marcando 18 graus e a umidade relativa do ar em 83%. Vamos então ao cardápio do dia, né? Só antes, claro, dizendo que você pode pedir a sua música através do WhatsApp 3626-5177. Teremos hoje Zezé de Camargo Luciano, no dia em que eu saí de casa. Esse aqui quem pediu foi a dona Dionísia Mendes Vidal. Silvio Brito, não é isso nem aquilo, para Maria Salete de Rancho Queimado, Teixeirinha Tordilho Negro, pro Ricardo Damian, Frei Gilson, deixa Deus sonhar em ti, pra dona Ilse Quitéria, seu louro Cris, a vida é casa alugada, quem pediu essa foi a Maria Nazaré Teixeira, Luiz Airão, a saudade que ficou, o francês oferecendo aí pra Vilma de Congonhas, lá pro Sandro do Capiva, e oferece pra esposa Cirlei. Aliás, a Cirlei hoje tá de aniversário, né? Parabéns, Cirlei, saúde, paz e felicidades pra ti, tá? Que teu dia seja especial, tem Luiz Airão pra você hoje. Roberto Carlos, Leide Laura pro Toninho, Amado Batista, secretária pra Laura Menegildo e Peio Prisioneiro. De novo aqui pro Sandro e a Cirlei do Capiva, se der tempo também, Brian Adams, Heaven pro Andrei. E, se der tempo ainda, cara metade, Morango do Nordeste pra Arina de Pedrinhas. Tudo isso no camarote que tá só começando. E essa primeira é pra você, dona Dionísia. Zezé de Camargo Luciano, no dia em que eu saí de casa. Bom dia!

Vamos nessa! Vamos voando pro Pará, galera! Vamos dançar! Minha senhora, você que tem o cabelo meio comprido, faça igual o Joelma, bata o seu cabelo. Só cuidado com a labirintite, não vai ficar tonta, não vai cair, não vai se machucar.

vamos parar por aqui, né? Porque, de fato, a galera vai ficar tonta se for dançar igual a Joelma faz, né? Você já viu como a Joelma dança? Então, não tente fazer isso em casa, principalmente se você tiver uma idade mais avançada e tiver labirintite, tá? Porque a tontura vai bater, com certeza, tá? Vamos lá, né? Até às 11 horas, a gente vai estar junto nessa. Daqui a pouco tem bola em jogo, Giovanni Martins trazendo as informações esportivas do que tá rolando aí nesse meio de semana e a projeção, então, dos próximos jogos que vão acontecer aí na Série A, Série B, Libertadores, Sul-Americana, futebol de Tubarão também. Tudo sobre esporte, principalmente futebol, com Giovanni Martins às 11 horas. Enquanto isso, a gente vai curtindo a boa música. E não deixe de participar também e pedir a sua, qualquer uma, tá? Independente do estilo musical, do gênero, pode ser um forrozinho, pode ser um country, pode ser um axé, um pagode, um samba, caipira, sertaneja, pop rock, flashback, músicas internacionais, músicas clássicas, por que não? Enfim, você curte, você vai pedir e eu rodo pra você com o maior prazer, tá bom? Vamos com mais uma música, então, dando prosseguimento nos pedidos de vocês aqui, ouvintes do Camarote. Bora lá!

0: Essa é pra você que só vai de camarote, hein? Ah, é bom demais, é? Vem junto, esse é o Camarote na Tubá, até às 11 horas, juntinho com muita música de qualidade pra vocês. Sempre falo, programa mais eclético do Rádio Sul Catarinense. Bom, já, né? A partir do segundo bloco, a gente começa com as dobradinhas musicais. Vamos indo de duas em duas, misturando ritmos, alegrando a sua vida, tá? O camarote tá só começando, tem muito por vir ainda. Mas agora eu vou dar um tempo, tá? Tem a previsão do tempo, o Daniel Panobianco tá chegando. O intervalo comercial é rápido e eu volto na sequência. Se liga aí, segurança atrás
1: da... 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
2: Quarta-feira com condições monótonas do tempo em praticamente todo estado, enquanto a faixa leste tem cobertura de nebulosidade, chuva e chuviscos localizados, em boa parte do interior o ar está bastante seco. Hoje, inclusive, valores de umidade relativa do ar na atmosfera entre o centro e oeste do estado deve ficar abaixo dos 30%, que coloca as cidades em estágio de atenção. Esse ar bastante seco, ao anoitecer, facilita a rápida perda radiativa, que é aquela pouca liberação do sol acumulada durante o dia, liberada para a atmosfera porque não tem nebulosidade no céu. As nuvens funcionam como um cobertor térmico que impedem a perda desse calor quando as situações meteorológicas são favoráveis. Portanto, sem nebulosidade no céu, esfria rapidamente. Temos essa condição meteorológica prevista pelo menos até domingo, sem expectativa de chegada de novas frentes frias. O tempo, portanto, segue firme e forte. Temperatura máxima hoje prevista com possibilidade de chuva leve de 20 graus. A mínima na próxima madrugada vai a 13 graus em Gravatal. E Sara e Maruí, em Bituba, Jacinto Machado e Tubarão. Daniel Panobianco, da agência PD Radar, com exclusividade para a Tubá FM.
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Manchete. Vamos nessa. Voltando, depois do intervalo comercial, segundo bloco. Daqui a pouco, dobradinha musical pra vocês, tá? Vai participando, vai pedindo a sua música. Bruno, quero pedir um axé, posso? Pode. Bruno, quero pedir um pagodinho, pode? Pode. Não, não só pode como deve. Pagode é... pagode é outro nível. Bruno, posso pedir um funk? Não, né? Da onde que funk é música, meu querido? Pede qualquer outra coisa, mas funk, por favor, não. Aliás, não, até não dá pra generalizar, porque tem funks bons, né? Principalmente funks de outras épocas. Na época que o funk era muito forte no Brasil, é, que daí tinha Claudinho Buchecha, que se enquadra em funk, né? Tinha o MC Marcinho, Se Ela Dança, Eu Danço. E tinha outras músicas que eram legais também, né? Mas o funk de hoje em dia, meu amigo, aí não dá, né? Aí não dá. Perdeu a linha total, tá? Mas se quiser pegar um funkzinho legal, de outros tempos, de outras épocas, com uma letra legal, uma música bem dançante, bem divertida, sem falar bobagem, por que não? Pede aí que eu rodo pra você também, tá? Vamos nessa! A primeira dobradinha musical do Camarote chegando pra você.

galerinha, vamos que vamos. Já já mais uma dobradinha musical pra vocês. Mandando aquele abraço então pra rapaziada que sempre ouve o Camarote, né? Tem uma lista já pronta aqui de abraços, né? É, mas tem outras tantas pessoas. Sempre falo, né? Pô, por que que tu tá aí só ouvindo? Por que que tu não participa? Eu sei que a galera que participa representa e pede música boa, mas você também tem espaço aqui, você pode participar. Então o desafio de hoje é o seguinte: participa pela primeira vez. Você que é ouvinte aí de todo dia, não só aqui em Tubarão, como em toda a região, né, pessoal aí do interior ouvindo, pede aquela música legal também. Tá, tô aguardando aí a sua primeira participação hoje através do nosso WhatsApp 3626-5177. Um abraço pro Miro, né? Aliás, é o Bica, conhecido por Miro do Sertão da Jararaca. Lá tá o Lica também, o Ceguinho, amigo dele. Lica e Bica, que dupla, né? A Eliane, que é a gata do Lica. É, o Bica também tem a gata dele, mas eu não sei o nome. Um abraço pra ela, se estiver ouvindo. O Digão, top, top. Ô, Digão, aquele abraço, tamo junto, tem tempo pra marcar um churrasquinho aí, tá? Qualquer hora. Enfim, pra toda a galera que ouve, né? Pessoal da Padaria da Guarda. Ô, Goretti, um abraço pra ti, né? Daqui a pouco eu vou trazer as participações, né? E a galera vai participando e vai pedindo música, destacando que é aniversariante do dia, tem preferência, tá? Então, tá de nível hoje? Manda aí que eu rodo a tua música hoje, tá? Lá tá a Júlia, o Marcel, a Neguinha, o Johnny, o Renanzito, tem gente nova lá que eu esqueci, eu acho que a Thaís, né? A Thaís também tá lá como funcionária nova, sempre ouvindo também o Camarote, aquele abraço pra ela. Dona Terezinha, nossa musa, adivinha? Esses dias o Sandro participou aí, porque agora eu não consigo mais atender telefone ali durante o Camarote. Era o meio que a Dona Terezinha participava, né? Ela não consegue, eu acho que nem tem WhatsApp. Mas esses dias o Sandro mandou um recado pra mim, né? De repente, no dia que tu estiver ouvindo, faz alguns dias, ou de repente há meses que isso aconteceu, mas tudo certo. Mandou um recado e a Dona Terezinha mandou um áudio, porque eles estavam no mesmo lugar. Então o Sandro pegou no WhatsApp, mandou um recado pra mim, e a Dona Terezinha foi lá falando, né, falando pra gente matar a saudade e tudo mais. Ela falava assim: ó, Bruno, tu fala aí no rádio que sente saudade de mim, que gosta muito de mim, tô vendo. Não me liga, não participo mais, não consigo mais falar contigo. Tô vendo que tu gosta de mim, né? Dona Terezinha, você é um amor, eu gosto muito da senhora, tá? É a hora que puder, manda o cardápio do dia pra nós aí, tá, minha querida? Grande abraço pra ti. Lá na guarda tem o Adãozinho também. O Adão, ele falou que ia comprar um celular com WhatsApp. Isso já faz tempo, tá? Acho que faz, não foi nem nesse verão, foi no outro ainda. Falou: Bruno, pode deixar que eu vou comprar um celular mais tecnológico e vou começar a mandar WhatsApp pra ti. Mas daí a Adriana, que é da família lá, falou que ele não se habituou, não tem jeito, não consegue. O Adãozinho, mas sei que tu tá ouvindo aí, tá? Aquele abraço aí. E por intermédio da Adriana aí, ó, pode pedir música também, tá? Manda aí o WhatsApp, Adriana, de um pedido musical aí do nosso amigo Adão. Tá bom? Toda a galera dessa região aí da guarda, tá? Bom, daqui a pouco mais alôs, mas enquanto isso nós vamos cantar, vamos dançar, tem mais uma dobradinha musical chegando pra vocês. Depois da dobradinha, tem intervalo e eu volto logo depois.

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mais um bloquinho. Daqui a pouco tem mais dobradinha musical aqui no Camarote da Tubá. E vamos nessa, e você vai participando através do WhatsApp 3626-5177. Na manhã desta quarta-feira maravilhosa. Mas como assim, Bruno, maravilhosa? Sempre tá maravilhoso, independente do tempo, né, cara? Tá chovendo, tá frio, tá calor, tá nevando. Claro, não neva aqui em Tubarão, né? Mas enfim, independente de como esteja o tempo nesse momento, o dia está maravilhoso, porque nós estamos aqui, estamos com saúde, estamos respirando, estamos vivendo, estamos fazendo novos amigos, estamos tendo carinho da nossa família. Então sim, o tempo está uma maravilha, ok? Vamos lá, deixar isso ainda melhor com mais música, mais uma dobradinha musical para vocês.

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0: Morning de volta. 10:31. Simbora, mais meia horinha de camarote. Recato chegando aqui no WhatsApp, vamos ouvir.
1: Bom dia, Bruno. Que Deus abençoe, Bruno.
0: Amém.
1: Bota uma música aí com Zé Neto e Cristiano, que é pra todos que estão me ouvindo, principalmente com meu irmão João Marcelino. Eu acho que sexta-feira, se Deus quiser, eu vou fazer uma visitinha pra ele. Zé Neto e Cristiano, tá bom, Bruno? Tô te escutando, Bruno. Escuto todos os dias, Bruno. Que Deus abençoe tu e a tua família e a todos da Rádio Tubar. Tá bom?

0: Mais um áudiozinho. Fala aí, Maria.
1: Bom dia, Bruno. Aqui é a Maria do Baixo Martins. A música que eu vou pedir hoje, Rastro na Areia, com Dudu e Dalvan.
0: Beleza, tá anotado.
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0: Olá, mais um áudio chegando.
3: Ô, Bruno, bom dia, Wesley. Bom dia.

0: aí, escuta, senhora? Quero oferecer uma música pra minha neta, que eu tenho 16 anos hoje. Pode ser a música Feliz Aniversário pra ela. Muito obrigado.
1: Tchau. Tá bom, só faltou o nome dela, né? Mas é um trechinho aqui do... Parabéns pra ela aí, ó. Eu mando o nome rapidinho.

0: rapidinho aqui, só um trechinho pra não deixar passar, rapaz. Parabéns pra ela então, né? Uma penca de recados aqui, ó. Empresou, hoje teve reunião, né?
1: Muito obrigado por ter botado a música.
0: Agora
1: alguém gostou, né? Parece ser real mesmo, né? Tá todo mundo louco, todo mundo com cabeça pra baixo, né? Outra hora eu peço mais uma música. Ô, Bruno, muito obrigado e um bom dia, tá?
0: Fique à vontade, dona Maria Salete, lá em Rancho Queimado. Bom dia, Bruno. Põe aí pra nós, caminhonete branca com Paulinho Mocelinho. Um abraço a você, Joana Ribeiro Felipe, Santa Cruz, 3 de maio, família toda. Bom dia, Bruno e Super... A equipe da Supertuba, hoje ouvindo aqui das Montanhas do Gravatal. Queria pedir uma música especial, se possível. É Tudo Sobre Você, Grupo Morada. Essa é pra minha estrelinha Cat. Recado aqui da Glênia. Glênia, aquele abraço pra você. Tá sempre lá por Floripa, né? Mas desta vez está nas Montanhas do Gravatal nos ouvindo e participando. Obrigado, hein? Um abraço. Bom dia, Bruno. É Neyri Stipe. O problema é que a fila é muito grande, mas quando der, coloca estrelinha pra mim. Pode deixar. Nem é tão grande assim, Neyri. É rapidinho. Tá fluindo bem. Tá anotado.
2: Fui tentar me distrair.
1: Bom dia.
0: Bom dia.
1: Eu fui o número um do teu programa.
0: Opa.
1: Quer dizer, de todos os programas da Rádio Bala.
0: Obrigado.
1: Eu ligo lá com 6 horas da manhã e ligo 6 da tarde. Tá com a música pra mim. É bonita aí. Tá? Abraço.
0: Tá bom. Quem mandou esse recado aqui foi a Zulema. Aquele abraço pra você. Bom dia, Bruno, aqui sempre na escuta. Manda uma música gauchesca para o seu Adão. Ele sempre está na escuta. Ô, Adão, aquele abraço pra ti, meu querido. Ah, nunca mais te vi, rapaz. Aparece lá pelo Paraíso no próximo verão, né? Pra tomar uns banhos de mar lá. Adriana, aquele abraço pra você. Essa aqui tá direto por lá, né? Valeu. Bom dia, Bruno. Toca Quarteto Fronteira, Fernê com Coca. Everson Barbosa, Monte Castelo, anotado. Mais um áudio.
3: Bom dia, Bruno, tudo bem?
0: Bom dia.
3: Bruno, gostaria de pedir pra ti uma música. Giba e Léo, Bora pra Festa.
0: Giba e Léo.
3: Eu gostaria de te convidar, né? Você e todo o pessoal que ouve Camarote pra prestigiar nossa festa aqui no Santuário de Santa Terezinha, aqui no bairro Passagem, né? E, se possível, chegar lá na barraquinha, na nossa barraquinha lá do cantinho da catequese, que lá nós estaremos servindo um delicioso pastel, que o Padre Ed esqueceu de falar, e o nosso chocolate quente também,
0: tá
3: muito
0: bom.
3: Tradicional e muito gostoso. Tá bom, Bruno?
0: Irei lá com certeza, Rosane. Valeu, querida! Ó! E bem, prisioneiro, Sandro Silei pra vocês, tá? E depois Brian Adams, Heaven.

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8: De volta, hein? São 10 horas e 45 minutinhos agora. Bom, trazendo mais recados da galera aqui, ó. Bom dia, Bruno. Estamos aqui ligadinhas. Eu e a Estelinha. É, recado aqui da Gorete, né? Tá só a Gorete e a Estelinha lá na produção hoje, na padaria da Guarda. Um bom trabalho pra vocês aí, tá? Obrigado pelo carinho da audiência. Já estendendo aí um abraço a toda a galera, né? Marcel, Aniguinho, Johnny, Regi, enfim, Venancio, toda a galera lá. Alô, Júlia! Alô, Tassiane também. Tamo junto. Fala aí, Maduro.
9: Bruno, bom dia.
8: Bom dia.
9: Manda um parabéns aí pra sua dona Vanilda Domingos Vieira, lá de Congonhas. Tá completando 86 anos hoje.
8: 86,
9: um abraço,
8: hein?
9: Bruno, tô te ouvindo.
8: Dona Vanilda, parabéns pra você, minha querida. 86 anos, hein? Muitos anos de vida pra senhora. Bom dia, Bruno. Estamos só de boa ouvindo você. Abração. Muito obrigado, Marilda. Fala aí, Doraci.
10: Bom dia.
8: Bom dia.
10: Uma música pra mim, com a terceira dimensão.
8: Até a quarta eu boto.
10: Qualquer música. Eu sei que não roda hoje, mas sai.
8: Terceira dimensão, Brasil.

0: Mais um áudiozinho chegando.
1: Ô Bruno, eu queria ouvir que você botasse aquela música.
0: Qual?
1: A Casa da Vovó.
0: Uhum.
1: E ofereça essa música pra minha irmã, Rosilene. Inclusive, ela botou um perfil que anda procurando um companheiro.
0: Ah, verdade.
1: E, mas vai dar tudo certo.
0: Ai.
1: E quero oferecer essa música para meus dois netinhos também, Miguel e Gabriel, para minha filha Samara, a minha filha Sanair. Então é isso, Bruno. Se eu for atendida, meu muito obrigado.
0: Vai
1: um bom dia.
0: Ser sim, Dona Maria de Fátima de Nova Brasília, em Imbituba. Obrigado. Dona Maria.

Oh, toca aí Viva a Vida com o milionário José Rico. Valeu, Mário da Toca. Bom dia, Bruno. Eu gostaria de pedir uma música bem bonita para minha neta Luísa, que hoje está completando 10 aninhos de muito amor. Manda um beijo aí para ela. Obrigado. Recado aqui de quem? A Gorete de Souza. Valeu, Gorete. Parabéns, né, Luísa? 10 aninhos, né? Muita saúde pra ela, muita paz, muitas felicidades, muitos anos de vida. Que os anjinhos continuem abençoando e guiando ela, tá? Aquele abraço. Falou, Andrei. Vamos com mais uma dobradinha musical, simbora. Cara, metade Morango do Nordeste, a Luarina de Pedrinhas pra ti, tá? E depois pra Damari e o Marcioni de Congonhas, Christian Ralph, cheiro de shampoo.

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1: Galerinha, voltei só para dar tchau pra vocês. Vou deixar uma última música, José Mendes, Não Aperta Parício, lá pra Cidinha da Cocada e a dona Natalina também, tá? Obrigado pelo carinho da audiência, obrigado pelas participações. À tarde eu volto no Informalizando, tá? Na sequência tem Tubá Notícias e logo depois o Bola em Jogo com o Giovanni Martins. Tchau, gente.
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1: Bom dia. Tudo o que acontece na região, em Santa Catarina e no Brasil, você confere agora no Tubá Notícias. A Agência Nacional de Vigilância Sanitária, a Anvisa, determinou nesta quarta-feira o recolhimento e a suspensão da comercialização, da distribuição e do uso de um lote de água mineral natural sem gás da marca Cristal, após a identificação da bactéria Pseudomonas aeruginosa em amostras do produto. O recolhimento envolve o lote P200-126, fabricado pela Mineração Bom Jesus, em Louisiana, Goiás. A empresa faz parte do sistema Coca-Cola, detentora da marca Cristal, comercializada a partir da exportação de diversas fontes minerais espalhadas pelo país. A Prefeitura de Tubarão emitiu uma notificação oficial à empresa Hackley Serviços e Sustentabilidade, concessionária responsável pela gestão e recolhimento dos resíduos sólidos no município. A medida administrativa foi tomada após fiscais da Prefeitura constatarem falhas operacionais e uma frequência de recolhimento inferior à estabelecida em contrato em diferentes pontos da Cidade Azul. Nas últimas semanas, moradores vinham relatando atrasos recorrentes na prestação desse serviço essencial. Conforme o levantamento oficial realizado pelo município, os problemas de periodicidade concentram-se principalmente em 5 comunidades: Revoredo, Oficinas, Santo Antônio de Pádua, Fábio Silva e Humaitá. Você encontra mais notícias em radiotubá.com.br. Com as informações, quem falou foi Lucas Marques.
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2: Fala galera, aquele forte abraço. 11 horas com mais 3 minutos. Quarta-feira, dia 3 de junho. Começando o nosso glorioso Bola em Jogo na Tubá, no FM 104.9, no Rádios Net e lá no YouTube com imagens. Dê o seu like, curta a página Rádio e TV Tubá e acompanhe o Bola em Jogo desta quarta-feira com Giovanni Martins, Everton Luiz na parte técnica. No programa de hoje, claro, vamos destacar o nosso futebol local. Informações do Clube Atlético Tubarão, que joga domingo em Palhoça. As informações do Ercílio, que joga em casa no domingo contra o Nação. O Ercílio inicia a venda de ingressos para o confronto de domingo com promoção. A partir de R$10 é possível comprar o ingresso. Vamos daqui a pouco conversar com o conhecido Bruno Cavalão, da torcida organizada Império Vermelho. Vamos trazer outras informações do Campeonato Catarinense da Série B. Fecha a rodada hoje. Hoje fecha a oitava rodada com dois jogos. Vamos trazer algumas informações do nosso futebol catarinense, informações do Amador, enfim. Vamos que vamos com muitas até às 11h55.
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2: Tempo bom em Tubarão, 21 graus. A temperatura 67% é a umidade relativa do ar. Tempo legal em Tubarão, começando o Bola em Jogo, hoje quarta-feira. Vamos que vamos! Já vamos com a entrevista do dia. O negócio é resenhar, é conversar. Não gosto de polêmica, mas se precisar, vamos com polêmicas. Conhecido Bruno Cavalão, bom dia, tudo certo? Não tá ouvindo? Tá no mudo aí? Ele não tá na conexão? Vamos ver o que que tá. O microfone dele tá funcionando? Ah, não tá escutando? Já vamos na sequência ver o que que tá acontecendo. Antes disso, já colocando aqui que no domingo, já que a gente vai falar de Ercílio, no domingo, o Ercílio vai jogar em casa contra o Nação. Jogo válido pela nona rodada do Campeonato Catarinense da Série B. Venda de ingressos, para confirmar aqui, tem como... Não tá entrando aí? O que... Vamos ver depois, tentar corrigir. Mas é o seguinte: venda de ingressos liberada, serviço do jogo, R$20 descoberta, R$40 coberta, R$70 cadeira. Mulheres pagam meia entrada. Ingresso solidário, R$10 mais 1 quilo de alimento não perecível. As vendas ocorrem na loja física, no estádio Aníbal Costa, quarta e sexta, durante a manhã e durante a tarde, sábado, das 8 da manhã ao meio-dia, e no dia do jogo, a partir das 9 da manhã. Então, tem opções, tem para todos os bolsos. A partir de R$10, é possível acessar o estádio. R$10 mais 1 quilo de alimento. E no normal, R$20 para a descoberta, R$40 para a coberta. O Ercílio, ele está fazendo uma promoção, né? A gente estava acompanhando, por exemplo, descoberta estava custando R$30, coberta R$50, e agora o Ercílio Luz, ele faz uma promoção para ter o torcedor. Bom, diante do cenário, eu acredito que pelo menos 2.000 torcedores. Por quê? É domingo à tarde, é um bom horário, tá? Não teremos jogos, para quem usa a desculpa, não vou porque tem jogo na TV, não vai ter, não tem Campeonato Brasileiro, a Copa ainda não começou. Então, sinceramente, é um jogo que pode valer a liderança para o Ercílio Luz. Eu acredito que, como o Ercílio colocou um bom público, um ótimo público no clássico agora contra o Nação, tudo bem, é contra o Nação, não chama atenção aquela situação, mas é jogo pro Ercílio Luz, não importa o adversário, é jogo pro Ercílio Luz conseguir os 3 pontos. Eu acho que ele é favorito, jogando em casa, e acho que ele não vai correr risco e vai conseguir uma vitória até, digamos que, tranquila, vai vencer por 2-3 gols de diferença. O Nação, que anunciou o técnico Rodrigo Carpegiani, treinador, chegou, ele é um técnico, né, que não tem muita experiência como técnico profissional. Ele já integrou comissões técnicas ao lado do seu pai, o Paulo César Carpegiani, e em grandes clubes do país, mas como técnico ele não teve grande destaque, mas o Nação é um trabalho mais de base, vem com o novo técnico para enfrentar a equipe do Leão do Sul. Será que deu certo aí? Ele entrou? Bruno Cavalão, tá me ouvindo? Bom dia. Que estranho, né, cara? Vamos lá, é o seguinte, vamos fazer o seguinte, vamos fazer o intervalo, na volta a gente faz isso.
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1: 11 com mais 12 minutos, vamos lá. Cooperzen, a cooperativa que atende armazém São Martinho, São Bonifácio, ainda em Maruí, Gravatal, atendendo diariamente o seu associado, sempre com um trabalho diferenciado, um trabalho que chama a atenção. Essa é a realidade. Cooperzen, administração, Marcelino Herd e sua diretoria. Ontem a Cooperzen fez um evento, reuniu piscicultores, agricultores lá em armazém. Importante esse trabalho que a Cooperzen realiza, com certeza, com seus consumidores, com seus associados. Ô Bruno, tá me ouvindo agora? Tu consegue falar?
2: Opa, bom dia, bom dia.
1: Aleluia!
2: Vamos pra cima, problemas técnicos acontecem.
1: Tudo certo. Ô Bruno, pra começo de conversa, cara, tu que é da torcida organizada, tu esteve no clássico, correto? Tu participou?
2: Com certeza, participei de tudo.
1: Tá, e alguns torcedores da BGT do Tubarão falaram que a torcida organizada do Ercílio usou uma caixa de som durante o jogo para abafar a torcida da BGT do Tubarão. Isso aconteceu ou é boato?
2: Ô Giovanni, olha só. Ontem o Jeff, né, ele falou que eles pagam 350 pro pessoal tocar. Faz assim, ó, pega esse dinheiro, compra uma JBL, daí não precisa mais pagar, fica um ano, dois anos. Olha só, outra coisa, o DJ Alex House, ele sempre bota música durante os intervalos, né? Então eu acho que isso é desculpa, eles não sabem perder e ficar quieto, eles têm que inflamar alguma coisa para sair aquela dor da derrota, porque foi uma derrota, foi um show que o Ercílio deu, desde o pagode que teve na frente, desde o esquenta, até o jogo, né, até o final do jogo, até a gente guardar o instrumento, a Império Vermelho fez uma festa maravilhosa, botou eles no bolso e deu nesse assunto. Ele só sabe falar isso, só sabe criticar, beleza? Não leva pro coração, perdeu, vai ter o próximo clássico, vão perder de novo, com certeza, porque nosso time tá bom e é um time bom e a gente não vai perder pra eles.
1: Não, só te perguntei porque como eu ouvi isso, eu disse, vou perguntar pra alguém da Império Vermelho, se teve caixa de som, sei lá, achei uma curiosidade, mas... a torcida fez, eu acompanhei, né, vocês divulgaram, enfim, teve um esquenta, uma programação que foi feita desde o início da tarde de quarta-feira, durante toda a tarde, no jogo, após o jogo, foi um dia diferente pra vocês, deu tudo certo?
2: Deu tudo certo, graças a Deus. Tudo como a gente planejou, foi cansativo, foi, né? Quando se trabalha com pessoas, né? Com eventos, né? Eu tive o prazer de ter esse dia, essa semana, de como é organizar o evento. Então, o esquenta deu tudo certo, graças a Deus, deu bastante gente. E desde, como eu disse, né? Desde duas semanas antes do clássico, eu já estava me preparando até o último apito do jogo ali, né? Até os 90 minutos ali. Deu tudo certo, graças a Deus.
1: A torcida jogou com o time?
2: Ah, com certeza, né? O 12º jogador, como eles falam, né? Como os jogadores mesmo mencionam. Então, a gente apoiou muito eles. Eles sentiram algo assim, ó, extraordinário, né? Imagina, isso aí inflamou muito eles.
1: E aí, Império, tem acompanhado o Ercílio dentro e também fora de casa? Como que tá sendo a presença de torcedores nos jogos do Leão?
2: Tá dando bom público, né? Teve agora em Nova Veneza, um estádio perto, né? Mas todo mundo compareceu. É aquela coisa, né? O time vai bem, muita gente vai abraçar, né? O time vai mal, só os verdadeiros abraços. Isso aí é normal, faz parte do futebol. A gente tenta ir em jogos fora, longe também, né? Como se sabe, né? Às vezes não dá pra comparecer, mas graças a Deus, os jogos fora eu tô conseguindo ir, quando eu não trabalho à noite, né? E esse ano tá empolgante, tá? O pessoal tá abraçando.
1: E vocês têm uma sintonia boa com o clube, com os diretores? Vocês têm um apoio por parte do Leão, da SAF?
2: Com certeza, tivemos o apoio tanto no esquenta, todos os empresários, né, estão muito empolgados, os ônibus agora também. Tivemos, cara, eu vou lá, eu saio com a resposta, eles abrem a porta, né, eu tenho um contato com todos, tá? Todos mesmo. Tá tudo na transparência, tudo certinho.
1: Domingo tem jogo do Ercílio no Aníbal Costa. Ercílio contra o Nação, os ingressos já estão à venda. Vai ter algum esquenta por parte da organizada?
2: Cara, a gente vai fazer um esquenta sim, né? Eu tô vendo isso. Tô tentando fechar até sexta-feira algo pra gente fazer. Estamos bolando ainda. Não é algo grande, né? Mas aí tem a promoção dos ingressos, né? Também é bom falar aqui. Baixou bastante. Então não tem desculpa, é para lotar a Casa do Leão, todos os caminhos nos levam ao estádio Aníbal Torres Costa, e a gente vai ver o que vai fazer ainda, tá?
1: Uhum. Eu acho que é legal, um básico, né? Não precisa ser uma grande estrutura como foi no Clássico, mas tem pessoas que querem chegar mais cedo, chegam mais cedo, então dá para, como jogo às 3 horas, não sei, né, qual é a visão de vocês, mas dá para fazer um pouquinho antes, uma carninha, sei lá, um belisco e reunir já o pessoal mais cedo, né? Acho que sempre é legal, né? É uma atmosfera...
2: sempre a gente faz isso, né? Dá pra fazer um negocinho assim, com certeza vai ser feito.
1: E a torcida está confiante quanto a torcida organizada? A palavra entre vocês é acesso?
2: A gente não fala em outra coisa, né? A não ser o acesso, né? Como disse, é um campeonato difícil, times, né? Times que a gente achava que não ia incomodar, estão incomodando, isso aí é notório. Então eu acho que, cara, a gente só tem o acesso, né? Vai dar, se Deus quiser vai dar. A gente está contando bastante com a matemática, estamos contando bastante com o time, né? O time é bom, falta aquela finalização, né? Mas dá para ver que a gente, todo jogo, a gente promove o jogo, né? A gente vai para cima, acaba tomando os gols nos erros ali, como foi em Caravaggio, para mim foi 2 erros, foi umas mexidas ali que não se encaixou, perdemos o meio, mas, cara, a gente só pensa no acesso, é isso que todo time tem que pensar, né?
1: Algumas mensagens aqui no YouTube, por exemplo, Reginaldo Correia, corretor de imóveis. Giovanni, parabéns à torcida da Império, que cada jogo é uma festa, abraço a todos. O Taquara, 1.000, tá bom tamanho, mas a torcida é para 2.000, porém tem feriado, mas é isso, chegou a hora de apoiar. Ô Bruno, tu acha que no geral os torcidistas são confiantes? Eu coloquei, olha, acho que poderemos ser 2.000 torcedores, porque o ingresso vai estar barato, é um domingo à tarde. Eu sinceramente, como o torcedor foi no clássico, eu quero ver também o torcedor nos demais jogos.
2: Com certeza, né? Com certeza, eu creio assim uns 900.000, né? Como o Taquara falou ali. Eu acho que, como eu disse, né? Teve um time aí que botou 400 e pouco, né? Deu uma alfinetadinha aqui, no domingo, 3 horas da tarde, né? Desculpa, né? Tem que ser mais do que 500. Aí,
1: mas o ingresso estava caro no final do mês, o time vinha de uma derrota no clássico.
2: 20 pila, né? Na descoberta. Pra estar lá com a Império fazendo a festa.
1: Agora, eu digo, tu falou aí do jogo do co-irmão, pra vocês, deu pouca gente. O ingresso estava caro, final do mês, e vinha de uma derrota, perdeu o clássico, daí o pessoal...
2: Mas murcha, isso é porque uma torcida... Isso é porque a torcida fala a mim pra tudo. Se isso no Ercílio, a gente ia mudar. Com certeza a gente ia lá e ia mudar. Eu ia bater no peito, eu ia lá como um dos diretores, né, da torcida, vice-presidente, eu ia lá e ia falar, pode baixar isso aí. É pressão, tem que botar pressão. Se não botar pressão, se aceitar tudo, aí eles vão fazer o que eles quiserem. A torcida tem que ter a voz, beleza?
1: William
2: Goulart. O time anda conforme a torcida.
1: William Goulart, bom dia Giovanni e amigos do Bola em Jogo, acredito em 1.200 torcedores pagantes para domingo. Brunão faz um bom trabalho frente a Império, deu cara nova à torcida que deu um banho na BGT no clássico. Vocês
2: Valeu,
1: entraram
2: William.
1: Com novas Vamos ideias, as coisas estão acontecendo?
2: Tá acontecendo, graças a Deus estamos resgatando muita gente das antigas ali, né? As pessoas ficaram magoadas com a última gestão, o último presidente que teve na Império, queimou muito o filme. E a gente vem trabalhando isso e abraçando a todos, desde a torcida Império, como qualquer torcedor comum, né? Que vai lá sentadinho, ficar na dele. A gente abraça a todos, a gente trata bem a todos, ouve, né, sugestões e abraçamos todas as causas.
1: O Ailton José Machado, botaram 200 pagantes em Caravaggio, já se acham. Quero ver botar 2.000 pagantes em Criciúma, isso é fato. William Goulart, hoje há R$250 o valor do ingresso em Criciúma, ninguém bota, aí tá respondendo aqui. A questão da Império Vermelho, você falou que vocês estão resgatando algumas pessoas que já passaram. Quem tem interesse? Tem pessoas novas que entram? É feito um cadastro? Tem que pagar uma taxa? Eu quero participar da organizada. Como que funciona o processo?
2: A gente não tem o cadastro, né, ainda, mas é algo futuro que a gente quer botar. Cara, comprar uma camiseta comigo, né? Graças a Deus já tá esgotada. Já, acho que eu tenho só mais duas camisetas. No clássico ali vendi tudo que eu tinha, né? Só conversar comigo, colar com a gente ali, depois eu vou mandar fazer mais camiseta. Não tem erro, é só chegar com nós ali, se apresentar, né? A gente vai conversar, vamos contar como é que é nossos jogos, como é a nossa história. E a gente vai estar junto ali todo jogo. E é isso.
1: 11 horas e 21 minutos. Um ouvinte aqui, Paulo Reis, coloca aqui. Manda imagens aqui, não tem nada a ver com bola em jogo, mas o registro aqui. Polícia Federal em Tubarão nesse momento. Manda imagens aqui de uma viatura da Polícia Federal transitando aqui pelas ruas de Tubarão. Acho que não vão buscar a Império Vermelho, né? Império Vermelho tá de boa, né? Na paz, né?
2: Não, tá na paz. Agora tem gente aí que tá tá nervosa.
1: Bom dia, quero parabenizar o Bruno pelo trabalho à frente da torcida Império Vermelho. A mensagem aqui do Maicon. Tu é o vice-presidente, né, Bruno?
2: Sou vice-presidente, aham.
1: O presidente é
2: obrigado, Maicon. É o Beluco.
1: Caravaggio, vocês foram com ônibus? Teve um ônibus pra Nova Veneza, né?
2: Tivemos dois ônibus, um com 46 vagas lotada e um com 44 vagas lotadas.
1: Mas aí foi pago, cada um pagou a passagem ou vocês conseguiram um apoio?
2: Não, a gente conseguiu com o conselho o associativo, né? Eles deram um ônibus e o seu Marcos deu outro ônibus. Ele daria três, quatro ônibus. Eu tenho todas as mensagens aqui. Quantos ônibus fosse preciso, né? Mas claro que daí bateu dois ônibus, aí até tem início de espera, mas não compensaria pegar outro ônibus.
1: E a ideia em outros jogos fora é ter ônibus, ter mais torcedores, dependendo do dia, do jogo.
2: Ô Giovanni, como eu disse, depende do time, não adianta. Se tu for botar o comandamento do time, né, do campeonato, se for botar um ônibus 0800, vai lotar, isso aí é nítido, né? Tem pessoas que não têm condição realmente de pagar um ônibus. Agora tu faz um ônibus pago, já vai para um ônibus. Mas agora o time vai bem, aí o empresário se empolga, a gente consegue um ônibus ali, o outro pago, vamos supor, ou dois de graça e outro pago. Aí as pessoas conseguem se mexer. A gente consegue mexer ali e dá tudo certo pra todos ir.
1: Quando o jogo é fora, por exemplo, o Ercílio jogou lá em Blumenau. Teve torcedores, não sei se você foi, teve torcedores do Ercílio lá em Blumenau contra o Metropolitano, acho, né?
2: Fomos, deu ali uns 20 torcedores.
1: Tá, e vocês agora estiveram em Nova Veneza. No geral, os visitantes são bem recebidos nesses estádios, tem uma estrutura com venda de alimentos, banheiros, como que tu vê?
2: Cara, tanto lá em Blumenau, né, pelos funcionários, pela polícia militar, quero parabenizar o batalhão de lá, o tático lá, o pessoal da Rocan, muito bem recebidos, tá? Pessoal de Nova Veneza, tanto a polícia lá no Caravaggio, né, tantos funcionários, a gente foi na festa da igreja, teve a festa lá, fomos bem recebidos, né? Cara, foi maravilhoso. Aonde a gente passa, graças a Deus, tá tendo muita. Tipo assim, estamos sendo bem recebidos, né? Claro que tem estádio que a gente não pode nem chegar na esquina, né? Mas, graças a Deus, esses estádios mais perto, né? O funcionário, o segurança, tá dando tudo certo.
1: Ok, e voltando ali só, como ainda está na memória de muitos, o clássico que tivemos na semana passada, foi tranquilo, as torcidas se respeitaram, não teve nenhum incidente, acredito, né?
2: Não teve nada, não teve nenhum incidente, nada mesmo, assim que eu saiba não teve.
1: E é assim, né? Cada um torce pro seu, cada um faz a festa na arquibancada, antes esquema, mas pra violência não. Infelizmente, como tivemos lá no clássico de Blumenau, né? Teve confusão, briga. Aqui não tivemos, espero que continue assim, né? Cada um no seu quadrado.
2: Cara, é aquela coisa que eu falo, né? A hora que a cachaça bate na cabeça, todo mundo é Hulk, né? Todo mundo é macho. Mas a hora que chegar o BOzinho depois pra tirar no fórum, aí todo mundo fica quietinho, fica com medo. Então tem que ser homem pra bancar e depois também, né? Tem que ser macho. Aí eu quero ver.
1: Porque quando tem, por exemplo, um clássico, um jogo maior, um jogo grande, a polícia entra em contato com vocês, existe uma conversa.
2: Cara, só a vistoria normal, esse campeonato, a Série B não tem essas reuniões, né? A Série A já tem, não teve nenhuma reunião, eles mesmos fizeram a operação deles, e a gente fez a nossa, não teve conversa, né? Confiaram na gente, certo? Pelos jogos que vem, tem sido feito, né? Não teve briga, não teve... E eu também segurei bastante ali, né? Então, eu venho sempre falando isso, né? Depois vai bater na porta, depois o BOzinho vem, ninguém sai daqui sem pagar a conta. Aí nisso vai ajudando também o pessoal a se tranquilizar, ficar mais de boa.
1: Com certeza. Vocês, a torcida do Império Vermelho, conta com os instrumentos? Tem um pessoal que toca? São pessoas da organizada ou são terceirizados que também fazem parte da torcida, tocando os instrumentos?
2: Não, ali todo mundo toca, né? O Léo tocou muito em escola de samba, tocou em grupo de samba. Nosso pessoal, o Ricardo, né, que foi um dos fundadores junto com o Léo, toca lá em Floripa na escola de samba. O pessoal é tudo do samba, né? Eu aprendi, né? Eu não vim do samba. Hoje eu gosto muito de samba, mas é grato ao Leonardo, né? Grato ao pessoal, o Ricardo, que me ensinaram. Então, hoje eu faço o básico, mas eu toco, não cobro nada. Então, rapaz, isso aqui é pelo Ercílio, né? Meu amor.
1: Marcelo de Souza, sou o torcedor do Tubarão, mas tenho que parabenizar pelo excelente trabalho do Bruno à frente da Império Vermelho. Aqui
2: bom dia, mais Marcelo. Marcela
1: de Armazém. Bom dia, Giovanni. Grande abraço ao Império Vermelho. Parabéns, Bruno. Rodrigo, top, top. Domingo vamos lotar o Aníbal Costa, rumo à vitória. Mensagem aqui do Agenor. Alô, meu amigo Agenor, em Armazém. Mais um que mora em Armazém, que acompanha o Bola em Jogo, torcedor do Ercílio Luz. Bruno, legal, é que vocês têm feito esse trabalho. Realmente, né? Eu acho que melhorou a Império Vermelho. Cada um fez a sua parte, mas cada um avalia. Mas eu tenho visto que vocês entraram com ideias novas. Tem feito pela Império, pelo Ercílio Luz. Eu acredito que realmente vocês têm recebido elogios e a responsabilidade aumenta, imagino, né?
2: Com certeza, né? Cada jogo que passa, a gente tem que ter novas ideias, o pessoal vai abraçando mais, a gente tem que segurar esse pessoal.

0: Império Vermelho. Por eu, pela minha pessoa mesmo. Por eu ser gente boa, por eu abraçar todo mundo. Então é isso, fazer o bem, né?
1: Com certeza. Quantas pessoas fazem parte do Império Vermelho?
0: Cara, hoje, pessoal assim, que eu conheço mesmo ali, que tá com a gente todo jogo, cara, eu boto 30 pessoas que tá sempre com nós ali, né, naquele bolo. 30 pessoas fixa. Aí, pai, aí você para pra contar o que tá dando no clássico mesmo, meu irmão. Eu vi de pessoas que eu nunca vi com a camiseta. Na
1: Ah, é?
0: semana do clássico, eu vendi bastante camisetas, tive bastante mensagem. Teve segurança, segurança que falou: meu irmão, eu não gostava de jogo, eu nunca gostei, trabalhei em dois jogos, eu nunca gostei. Mas o que eu vi, eu quero em todos os jogos agora trabalhar perto de vocês.
1: Ah, é. Gostou, segurança gostaram também do clima.
0: Gostaram, cara. Gostaram. Muito legal isso.
1: 11 horas e 29 minutos, domingo, 3 da tarde. O Ercílio joga em casa contra o Nação. Os ingressos estão à venda. E como tu falou, Bruno, vocês ainda vão estudar, se vai ter um esquenta. Tendo, vocês divulgam nas redes sociais também, né?
0: Isso, a gente faz lá uma arte lá, eu boto na rede social, passo para vocês também. Tudo certinho.
1: No geral, mais alguma da Império Vermelho?
0: Eu só agradecer, né? Cada um faz parte, todos os diretores, né? É, tô bem acompanhado, graças a Deus. Pessoas boas, pessoas que fazem o bem, que tem um pensamento para frente. Agradecer a todos os diretores, né? Do Ercílio Luiz mesmo, a SAF, os empresários que sempre estão nos ajudando. Para agradecer, né? Desculpa qualquer coisa e que eu puder parar para conversar com todo mundo, eu vou estar. Pode me chamar, pode me ligar. Não tem tempo ruim.
1: Ó, no segundo turno tem clássico lá no Domingos Gonzales, hein? Tá
0: Ah,
1: convidado.
0: vamos fazer uma linda festa lá, né? Então, isso aqui já foi, imagina lá.
1: Um abraço aí, bom jogo, estamos à disposição. Tamo junto.
0: Valeu, tamo junto, obrigado, pessoal. Falou.
1: 11h30. Um abraço para todos que acompanham o Bola em Jogo desta quarta-feira. Ontem a gente conversou aqui com o Jefferson, da Batalhão Garra Tricolor do Tubarão, que faz um ótimo trabalho. É, a Batalhão Garra Tricolor também está de parabéns. E hoje eu fiz questão de ouvir o conhecido Bruno Cavalão, da Império Vermelho do Ercílio, que também vem fazendo ótimo trabalho. Então é legal, né? A gente teve na semana passada o clássico, sem incidente, sem confusão, né? A gente vê tantas coisas que acontecem em outras cidades e outros estados, quando tem um jogo envolvendo as torcidas e adversários, e não tivemos nada disso aqui na cidade. Então acho que todos estão de parabéns. Cada um torce para o seu. Ah, tem aquela rivalidade sadia, que é normal, é legal. Ah, o time A é pior, não tem torcida, a torcida do meu time é melhor, é maior. Vale, isso faz parte. Agora, quando tu vai para ignorância, tu vai para ofensa, tu vai para briga, meu amigo, aí não dá certo. José Capistrano, boa tarde, não, ainda bom dia, ainda não almocei. O jogo vai ser 2-0 para o Nação, em cima do Ercílio. José Capistrano de Oficinas, teu palpite. Mas eu acho que vai ser difícil. Eu aposto uma vitória do Ercílio. A gente já falou isso ontem. O Ercílio terá 4 jogos no mês de junho e serão 4 jogos para ele fazer 12 pontos e seguir na briga pela classificação. 11 horas e 31 minutos. Quero mandar um abraço para o Nani, meu amigo Nani, do São Luís de Lajeado, 13 de maio. Ele avisa aqui que no próximo sábado o São Luís vai jogar em casa, vai enfrentar o Cruzeiro de Jaguaruna a partir das 3 da tarde. Tem o jogo, depois tem aquela gelada. São Luís é uma equipe muito organizada que temos aqui no Amador. Parabéns a todos que fazem parte, que fizeram, que fazem parte do São Luís de Lajeado. Uma equipe, um time que eu tiro o chapéu, um time que eu respeito. Já estive lá, fui bem recebido. Aquela comida nota 1000, cerveja gelada. Então, parabéns. Que a rapaziada continue com esse trabalho lá, no comando do São Luís de 13 de maio. Mais uma mensagem aqui antes do intervalo. Fala.
2: Bom dia, Giovanni.
0: Obrigado, pessoal. 11h30.
2: Bom dia, Tubá.
1: Todos que acompanham o Bola em Jogo desta
2: Ah, bom
1: quarta-feira.
2: dia,
1: Ontem
2: torcida
1: a gente
2: ercilista aí. Tu
1: conversou
2: sabe que
1: com
2: sou
1: o
2: mais um que eu
1: Jefferson,
2: gosto de
1: da
2: acompanhar
1: Batalhão Garra Tricolor do Tubarão, que
2: o
1: faz
2: jogo
1: um
2: do
1: ótimo trabalho.
2: Ercílio.
1: É, a Batalhão Garra Tricolor
2: Tava
1: também está de
2: meio
1: parabéns. E hoje
2: assim,
1: fiz questão
2: o
1: de ouvir
2: Ercílio tava
1: o
2: muito,
1: Bruno
2: muito
1: Cavalão,
2: devagar,
1: que o
2: mas
1: Ercílio
2: agora
1: também vem fazendo um ótimo trabalho.
2: sempre torci
1: Então,
2: pro
1: é
2: Ercílio,
1: legal.
2: né?
1: A gente teve na semana passada o
2: É
1: clássico,
2: aquele abraço, Giovanni.
1: sem incidente, sem confusão.
2: Ajeita a minha camisa do
1: Ontem
2: Ercílio, hein?
1: tivemos coisas
2: Ó,
1: que
2: se eu quero a camisa do
1: acontecem
2: Ercílio,
1: em
2: alguém
1: outras.
2: consegue? Mora lá em Barro Vermelho de Gravatal. Um abraço. Ele que
1: me relacionar.

0: empatou, que esteve, o veterano do Real Madrid esteve em Jaguaruna, enfrentando o Corinthians, e foi um jogo bem tranquilo, uma ótima recepção por parte do Corinthians de Jaguaruna. Intervalo na volta, Série B do Catarinense, teremos dois jogos fechando a rodada, algumas informações do Amador, futebol pelo Brasil, pelo estado, enfim, informações também do Tubarão, daqui a pouco, sempre com a sua participação, 3626-5177.
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2: Quarta-feira com condições monótonas do tempo em praticamente todo estado, enquanto a faixa leste tem cobertura de nebulosidade, chuva e chuviscos localizados, em boa parte do interior o ar está bastante seco. Hoje, inclusive, valores de umidade relativa do ar na atmosfera entre o centro e oeste do estado deve ficar abaixo dos 30%, que coloca as cidades em estágio de atenção. Esse ar bastante seco, ao anoitecer, facilita a rápida perda radiativa, que é aquela pouca liberação do sol acumulada durante o dia, liberada para a atmosfera porque não tem nebulosidade no céu. As nuvens funcionam como um cobertor térmico que impedem a perda desse calor quando as situações meteorológicas são favoráveis. Portanto, sem nebulosidade no céu, esfria rapidamente. Temos essa condição meteorológica prevista pelo menos até domingo, sem expectativa de chegada de novas frentes frias. O tempo, portanto, segue firme e forte. Temperatura máxima hoje prevista com possibilidade de chuva leve de 20 graus. A mínima na próxima madrugada vai a 13 graus em Gravatal e Sara e Maruí em Bituba, Jacinto Machado e Tubarão. Daniel Panobianco, da agência PD Radar, com exclusividade para a Tuba FM.
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vivo é assim, a gente se vira uns 30 aqui. Vamos, 11 horas e 40 minutos. Hoje, quarta-feira, dia 3 de junho, é um dia muito especial para a família do Maduro. O Maduro já me ligou, né? Cedo ele já me enviou uma mensagem. A família está registrando hoje o aniversário da dona Vanilda Domingos Vieira, completando 86 anos. Perto do meio-dia, está fazendo aquela tainha para almoçar. Alô, dona Vanilda, ilustre torcedora do Palmeiras de Congonhas. Faz a diferença quando tem um evento lá na sede do Palmeiras. Ela sempre marca presença, seja no veterano, seja num campeonato. É uma referência. Quando a gente fala de Palmeiras de Congonhas, a gente lembra da dona Vanilda Domingos Vieira. 86 anos, mas está com corpinho e carinha de 60. Parabéns, dona Vanilda, hoje e sempre. Espero que a senhora tenha muita saúde e que seus filhos possam levar belos presentes, né? Não são mão de vaca, não. Os filhos e as filhas, né? Parabéns, dona Vanilda. Hoje e sempre, parabéns. Tudo de bom. Tamo junto. 11 com mais 40 minutos. Ó, lembrando que hoje, tá? Hoje teremos a conclusão da 8ª rodada do Campeonato Catarinense da Série B. A rodada teve início no sábado, com Metropolitano 2-0 para o Juventus. No domingo, Tubarão 1-0 para o Fluminense. E domingo, Caravaggio 2-2 para o Ercílio. Hoje, quarta-feira, 3 horas em Jaraguá. O Jaraguá contra o Guarani. O Jaraguá é o último colocado com 1 ponto, tá? O Guarani, ele é 8º com 7 pontos. Eu acredito, né, que o Guarani vai vencer. Não vejo o Jaraguá pontuando. A tendência, então, na minha opinião, visão, o Guarani vence e vai a 10, tá? Vai ficar no meio da tabela. O Jaraguá deve permanecer com 1 ponto. Teremos hoje, lá na Arena Joinville, também 3 horas, o Nação contra o Blumenau. O Nação, ele é o 7º com 9. O Blumenau é o 4º com 13, tá? Eu não sei se hoje o Blumenau vai jogar com o titular. Se sim, para mim é favorito e vai vencer o jogo. Acho que ele vai vencer. O Blumenau, se ele vencer hoje, claro, para os times aqui, para o Ercílio, até para o Tubarão, é interessante um empate. O Blumenau empatar hoje, porque daí o Blumenau tem 13, se empatar ele vai a 14. Melhor do que o Blumenau é o Nação vencer, tá? Porque se o Blumenau vencer hoje, ele tem 13, ele vai a 16. O Metropolitano hoje é o líder com 16, ele tem 8 de saldo. O Blumenau, ele tem 6 de saldo. Vai depender do saldo hoje, para ele assumir a liderança. O Caravaggio é o segundo com 15 pontos. O Ercílio Luz é o terceiro com 14. O Blumenau joga hoje. O quinto é o Tubarão com 13 pontos. Só que o Tubarão tem 3 vitórias. O Metropolitano já tem 5 vitórias. O Fluminense é o sexto com 10. O Fluminense só está caindo. A tendência é brigar para permanecer na segunda divisão. O Nação joga hoje, tem 9. O Guarani joga hoje, é o 8º com 7. O nono é o Juventus com 7. O Jaraguá é o último com 1 ponto. Teremos no final de semana a última rodada do turno. A nona rodada do turno. Domingo, 3 horas no João Marcato, Juventus contra o Caravaggio. No Renato Silveira em Palhoça, Guarani contra o Tubarão. No Aníbal Costa, Ercílio Luz contra o Nação. Depois, na quarta-feira, dia 10, em Blumenau, Blumenau contra o Jaraguá. É jogo para golear. E lá em Joinville, Fluminense contra o Metropolitano. O Tubarão se prepara para jogar contra o Guarani. No próximo domingo, o técnico Gerson Zata terá o retorno do volante Amaral. O Amaral, que cumpriu a suspensão, não enfrentou o Fluminense, deve voltar a equipe para esse jogo. A tendência, até porque, né, sem o Amaral, ele colocou o Ebert com o Matheus Xavier, mas o Matheus Xavier também foi mal, né? Não acertou passes, estava desligado, foi substituído. É complicado, esse setor de meio campo do Tubarão precisa de mais reforços, se pensa em acesso. O Tubarão vai treinar nos próximos dias, e também não vai ter o Tinoco. No domingo, o Tinoco, ele se machucou, teve uma lesão muscular no último jogo e deverá ficar afastado
nos próximos jogos. O Tubarão, que não tem tantas opções no ataque, não vai contar com o Tinoco. Então não é fácil, né? Não é fácil, mas se ele pensa em briga pelo acesso, terá que vencer o Guarani no próximo domingo. Parabéns, dona Vanilda, grande guerreira do Palmeiras de Congonhas. Pessoa sensacional, muita saúde e alegrias. Rodrigo, top, top. Good morning, my friends. Abraço, meu amigo Giovanni. Manda um abraço para minha mãe, dona Nena, e para o Valcir. Sempre ligados no teu programa. O Fabiano Camilo, lá nos Estados Unidos, ligado, hercilista, feliz da vida com o seu Leão. Um abraço para a dona Nena e para o seu Valcir. Ô Fabiano, que inveja que eu tenho de ti, hein? Tá aí nos Estados Unidos? Me leva, cara. Não tem trabalho aí pra mim? Tamo junto. 11h45, intervalo na volta mais aqui no Bola em Jogo.

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3: 11 horas e 47 minutos, último bloco do Bola em Jogo desta quarta-feira. Bom, não temos Campeonato Brasileiro, não temos Libertadores, não temos Sul-Americana. Pausa, vem aí a Copa do Mundo. A Copa do Mundo começa na semana que vem, né? Começa a Copa do Mundo na quinta-feira, é isso? Da próxima semana, quinta-feira, dia 11. 4 da tarde, dia 11, México contra a África do Sul. No mesmo dia, no dia 11, 11 da noite, Coreia do Sul contra a República Tcheca. Depois, na sexta-feira, dia 12, 4 horas, Canadá contra a Bósnia. 10 da noite, Estados Unidos contra o Paraguai. Sábado, dia 13, 4 horas, Catar contra a Suíça. 7 da noite, Brasil contra Marrocos. E 10 da noite do dia 13, Haiti contra a Escócia. Hoje, para quem gosta de futebol, né? Hoje tem um jogo, primeiro jogo da final da Copa Sul-Sudeste. Hoje, 8 horas, na Ressacada, Avaí contra a Chapecoense. O Avaí liberou ingressos, ingressos na faixa para os torcedores. Depois, a volta vai ser em Chapecó. A volta da Copa Sul-Sudeste, o campeão garante vaga na Copa do Brasil do próximo ano, na terceira fase da próxima Copa do Brasil. Teremos futebol amador no final de semana, algumas competições, teremos, por exemplo, em Pescaria Brava, os confrontos na semifinal agora entre Água Verde e Juventude, primeiro jogo no 37 e a volta em Barreiros, e na outra semi, Catarinense contra o Botafogo, primeiro Santiago e a volta em Rio Prainha. Na semi tem um saldo de gols, caso as duas equipes terminem iguais em pontos e saldo, a decisão da vaga vai acontecer na cobrança de pênaltis. Vamos ter no final de semana o início da semifinal do Campeonato Municipal de 13 de maio. Vai começar a fase semifinal com um jogo no sábado e outro jogo no domingo. Teremos no sábado, 3 horas, São Roque contra o Auxiliadora. Domingo, 3 horas, Juventude contra o Rio Varjedo. Por terem as melhores campanhas da primeira fase, Auxiliadora e Rio Varjedo jogam nesta fase por 2 resultados iguais. Então, não havendo a possibilidade de disputas de pênaltis. Pela campanha, olha, alguns times chamam a atenção. Vamos ver o que vai acontecer em 13 de maio. Vamos ter no próximo final de semana a última rodada da primeira fase do Municipal de Tubarão, tá? Se nada mudar, domingo dia 7, tem Santos contra o Olímpicos em São Martinho e tem América do Andrino contra o Vila Real. União Operária folga nessa rodada. O Olímpicos lidera com 9 pontos, o Santos é o segundo com 6. Terceiro, União Operária, 4. O quarto é América do Andrino, com 3 pontos. O Vila Real é o último, com 1. Bom, serão os classificados. Olímpicos, Santos, União Operária e América do Andrino. Tá? O Vila Real não vai, né? Com respeito, não vai acontecer. Começou, na última sexta-feira, o Campeonato Regional de Futebol Quarentão da Liga Verde Vale de Futebol. A abertura foi realizada Na sexta-feira que passou, no estádio Silvio Zappellini em Gravatal, o Gravatal venceu Próspera aqui de Tubarão por 2-0. Olha, no time do Próspera tem só os boleiros aqui de Tubarão, mas Gravatal jogando em casa conseguiu a vitória. Hoje, quarta-feira, em Braço do Norte, tem São Lugero contra Orleans. E na sexta-feira, fechando a rodada, 8 horas no Paulo Wenzel Armazém, tem União contra União de Braço do Norte. União de Armazém contra União de Braço do Norte, fechando a rodada da primeira rodada do quarentão da Liga Verde Vale de Futebol. 11 horas e 52 minutos, 11 e 52, pela Série B do Campeonato Brasileiro, que não para durante a Copa do Mundo. Destaque para os catarinenses, teremos a 12ª rodada começando na sexta-feira. Sexta-feira tem um jogo, depois no sábado, destaque para Criciúma e Londrina, jogam no sábado, 11 da manhã, horário diferente, né? Aqui no Heriberto Ilse. Depois, na quarta-feira da semana que vem, tem Ceará contra o Avaí. Na Série B, o Sport tem 22 pontos, lidera. O Vila Nova é o segundo com 22. O São Bernardo é o terceiro com 21. O quarto, Náutico, 19. O quinto, Fortaleza, 18. O sexto, Goiás, 17. Depois, o Avaí está na zona do rebaixamento. É o 17º colocado com 10. 18º, Londrina, 8. 19º, Ponte Preta, 8. O América Mineiro é o último colocado com apenas 3 pontos. Na Série C do Campeonato Brasileiro, tivemos o fechamento da nona rodada, os 8 primeiros colocados, Guarani 18, o segundo Brusque 18, terceiro Paysandu 17, quarto Ituano 16, quinto Caxias 15, sexto Floresta 15, sexto Inter de Limeira 15, oitavo Amazonas 13. O Barra é o 15º com 11, o Figueirense é o 14º também com 11 pontos. Um abraço para o Estopa. Lembra aqui que União Operária, Vila Real, Caeté, Clube de Campo e Show do Esporte vão disputar o quarentão da Liga Tubaronense de Futebol. 5 equipes estarão disputando o quarentão da LTF. Valeu, Estopa, um abraço. Valeu, galera. Ficando por aqui com o Bola em Jogo. Não teremos programa amanhã. Amanhã é Corpus Christi. Eu volto na sexta-feira. Trabalhar no feriado é puxar saco do patrão. Não dá, né? Eu volto na sexta-feira. Um grande abraço. Até lá. Hã? Então tu é puxar saco do patrão. Eu não caio nessa. Valeu.
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2: Dia 3 de junho, quarta-feira, dia de São Carlos Luang e companheiros mártires. O Evangelho é de Marcos 12, 18 a 27. Então foram ter com Jesus alguns saduceus e aqueles que afirmaram que não há ressurreição, e lhe disseram: Mestre, Moisés nos deu a seguinte lei: se alguém tem um irmão e este morre deixando sua mulher sem filho, ele se casará com a viúva para dar uma descendência ao irmão. Havia 7 irmãos. O primeiro casou-se e morreu sem deixar filhos. O segundo casou com a viúva e morreu sem deixar filhos. O mesmo se deu com o terceiro, e nenhum dos 7 deixou filho. Por último, morreu também a mulher. Na ressurreição, quando ressuscitarem, de qual deles será ela, se todos elas a tiveram por esposa? Respondeu Jesus: não estáis enganados, porque não conheceis as escrituras, nem o poder de Deus. Pois quando ressuscitarem dentre os mortos, homens e mulheres não se casarão, serão como anjos no céu. E sobre o fato de que os mortos ressuscitam, não lestes no livro de Moisés, no episódio da sarça, como Deus lhes disse: eu sou o Deus de Abraão, o Deus de Isaac, o Deus de Jacó? Ele não é um Deus de mortos, mas de vivos. Estais muito enganados. Os saduceus eram homens observantes da lei, mas que não acreditavam que na pessoa humana houvesse algo de espiritual. Por isso não acreditavam que houvesse vida depois da morte. A resposta de Jesus vai mais longe do que eles esperavam. Se acreditamos na existência de um Deus que nos ama, não somos simples seres materiais. Existe em nós um espírito que vive para sempre. Hoje nós celebramos São Carlos Luang e muitos outros mártires que com ele deram a vida em nome de Cristo. O povo do continente africano sofreu durante séculos. Assim, o cristianismo, no primeiro momento, chegou e mudou toda a realidade. Os convertidos foram perseguidos, decapitados, queimados. Eram cristãos. Que a exemplo deles possamos testemunhar o que nós cremos: a ressurreição, como Jesus vem ensinar, a ressurreição, a vida nova que nos espera. Em nome do Pai, do Filho e do Espírito Santo. Amém.
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3: Beleza, 12:03. Alô, boa tarde. Estamos chegando nesta tarde de quarta-feira, hoje, dia 3 de junho de 2026. Jornal das 12 tem a apresentação de Antônio Nunes Bento e Ramon Silveira. Trabalhos técnicos de Everton Luiz, gravações Lucas Marcos, direção geral Padre Rafael Liano.
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3: Boa tarde, Ramon Silveira. Como está o tempo em Tubarão e região?
4: Muito boa tarde, Antônio Bento, nosso convidado secretário Samuel, aqui já na bancada do Jornal das 12, Everton e ouvintes. Nesse momento, tempo bom, temperatura de 21 graus no centro Morro da Catedral.
5: Acompanhe os destaques do Jornal das 12.
3: Capivari de Baixo tem aproximadamente 300 famílias cadastradas no Bolsa Família e secretário de Desenvolvimento Social promove evento com beneficiários do programa.
4: No Repórter Tubá, Polícia Rodoviária Federal e Polícia Militar Rodoviária iniciam a Operação Corpus Christi 2026 nas rodovias federais e estaduais de Santa Catarina.
3: Ao vivo, o Padre Eduardo Rocha, parco da Catedral de Tubarão, fala sobre a programação de Corpus Christi aqui no centro.
4: Ao vivo também, Feira Casa Pronta é a pauta com o secretário da Indústria e Comércio de Tubarão, Samuel Silva, que já está aqui conosco.
3: Na polícia, homem e mulher são presos por tráfico de drogas após perseguição policial em Tubarão.
4: O esporte, dois jogos fecham nesta quarta-feira a oitava rodada do Campeonato Catarinense da Série B.
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3: 12:04, boa tarde para você que já está sentado à mesa, na hora sagrada, hora do almoço, você no trânsito com seu automóvel ligado no 104.9. A gente agradece o carinho da audiência, da carona e continue conosco.
4: Feira Casa Pronta é o assunto aqui com o secretário da Indústria e Comércio de Tubarão, Samuel Silva. Boa tarde, secretário, bem-vindo, tudo bem? Só um pouquinho, secretário.
3: Só um momentinho, tá ligando agora?
4: Agora sim. Boa tarde, secretário.
6: Boa tarde, Ramon. Boa tarde, Antônio. Aos ouvintes da Rádio Tubá aí. Prazer estar aqui com vocês também, falando um pouquinho da Casa Pronta hoje, né? Que começa hoje a partir das 14 horas, né? E tem o lançamento oficial às 19 horas, cerimônia de lançamento, né? Mas às 14 horas já está aberto ali com todos os expositores. Acabei de sair de lá, saí do shopping agora, fui lá levar um material lá para Jaque, que tá coordenando lá, mas tá muito bonito, tá? E a gente chega lá, parece que é uma obra assim de... Tem casas lá dentro, né? Construíram casas, né? Então é muito bonito, tá muito harmonioso lá, e eu acho que o público que vai estar lá vai estar gostando bastante do que vai ser apresentado lá.
3: Beleza, o pessoal vai ver, né, como funciona o sistema, e de repente quem ainda não tem a casa própria pode conquistar a sua, né, secretário?
6: Isso, lá tem todo tipo de expositor lá, desde casa pronta também, a decoração, enfim, materiais, produtos lá que possam estar usando na construção civil mesmo também, enfim, tem de todos os tipos, energia solar, enfim, tem bastante coisa lá, muitas empresas expondo, e não é diferente como já foi 2025, né? 2026 ali, com todos os estandes ocupados, né? Até a Jaque estava nos, a Jaque que é organizadora da Casa Pronta, da Feira Casa Pronta, estava nos passando que já o pessoal já reserva de um ano para o outro, né? Uhum. Quem expôs lá em 2024 reservou 2025, quem expôs 2025 reservou em 2026. Isso é prova do sucesso dessa feira aqui em Tubarão e que realmente, como diz nosso prefeito Sorato, nosso vice-presidente que deu todo o apoio para a gente também como prefeitura estar lá, né? É, são eventos que a gente tem que realmente apostar e também estar junto, né? Porque é, traz muita movimentação para Tubarão, para as empresas aqui da região e também de Tubarão e para o público em geral, principalmente os tubaroneses que vão ali e acabam encontrando empresas diferentes que às vezes nem tinham conhecimento, né? Que tinha determinado produto ou em uma empresa diferente que faz determinado produto que pode estar usando na sua construção.
7: Secretário, o senhor também é empresário e para quem não sabe o que é a Feira Casa Pronta, o que ela traz, o que ela oferece?
6: Então, ela é a Feira Casa Pronta, como o próprio nome diz, é uma feira voltada para a construção civil, para a decoração, para a questão da tua residência, do teu apartamento, da tua obra, né? Então, é uma feira voltada para esse segmento. Então, ali tu vai encontrar empresas direcionadas tanto para decoração, como para construção ou até para uma casa pronta que tu tá precisando, um chalé, enfim, ou uma reforma, uma obra que tu possa ter na sua casa, na sua residência, seu apartamento, seu sítio. Então, é voltada realmente para construção civil, vamos dizer assim, de forma geral, né? Não só construção civil, mas porque também tem decoração, mas é para todos todo tipo de obra que tu possa ter na tua casa, desde energia solar, enfim, e outros segmentos ali que a gente vê. Às vezes tem empresa ali que só vende abertura, por exemplo, ou vende só energia solar, ou vende a casa pronta, né? Entregue, então. Eu quero só decoração, tem várias empresas de decoração ali também. Ah, eu quero fazer uma reforma de pintura, impermeabilização, também tem empresas especializadas nisso. Então, são vários os segmentos que estão ali, mas todos direcionados para a construção civil, né?
3: De repente, o cidadão já comprou o seu apartamento, a sua casa, está preparando, finalizando e ainda não tem ideia dos móveis, enfim, de outras utilidades para melhorar ainda mais o ambiente. E ali é o local ideal, né?
6: Foi bem falado, eu acabei esquecendo. Tem mobília também, né? Parte de móveis também, então eu acredito que ali tu consegue montar a tua casa inteira, desde decoração, mobília, casa, telhado, iluminação,
7: porque enfim. Ali nós temos arquitetos e engenheiros.
6: Justamente, então uma feira bem dinâmica, né? Com várias segmentações aí que eu acredito aí que possa estar assessorando às vezes o cidadão, o empresário, ou às vezes até a pessoa que está construindo a sua casa, que eu digo que a casa é um sonho, né? Principalmente para as mulheres, né?
3: Imagina.
6: A primeira coisa é a casa, né? Então ali tu consegue ter muitas ideias e às vezes solucionar problemas que às vezes tu não tem uma solução. Então, a feira o ano passado ali foi em torno de 80 a 100 pessoas, porque a gente fala de 100 porque, como eu até comentei em outro meio de comunicação hoje pela manhã, é que são 100 espaços, mas às vezes o empresário pegou 2 espaços, 3 espaços, né? Mas fica em torno de 80 a 100 empresas. Então, o ano passado já foi assim, esse ano continua porque foram todos comercializados. Então, eu acho que vai ser uma feira novamente de grande sucesso, como foi o ano passado.
3: É só para o ouvinte entender, a Rádio Tubarão, né? Tem audiência em toda a região da Morel. De repente, cidadão é de um outro município. Esta Feira da Casa Pronta não é exclusivamente só para tubaronenses, né?
6: Não, claro que não. É uma feira totalmente aberta, né? Inclusive, tem empresas de várias regiões, não só de Tubarão, né? Nós temos empresas aí de municípios vizinhos, até de fora, enfim. Eu acho que é uma feira que ela acaba aí atingindo todo o sul de Santa Catarina, principalmente aqui nós, aqui estamos mais na parte sul, né? Toda a parte sul de Santa Catarina. Eu acho que os municípios vizinhos, a gente convida aí também pessoas que estão agora nas suas obras, suas decorações, montando seus sonhos, venham a Tubarão. É bom que já é amanhã é feriado, tem sexta, tem sábado, tem domingo.
3: É um feriadão e tal, né?
6: É um feriadão. Aproveita para dar uma voltinha em Tubarão, comprar alguma coisa, de repente fechar um negócio ali com as empresas que estão expondo ali. Então, é uma oportunidade única. Eu estive ano passado quase toda a feira ali, eu visitei todos os estandes e eu fiquei impressionado. E eu digo assim, ó, quem for agora 2026 vai ver muita coisa diferente, porque parece que os empresários, a criatividade não tem limite, tá? Tá muito bonito, tá? É surpreendente o que a gente está vendo ali. Então, a gente convida aí todos que venham fazer a visita e possam sair dali com os negócios fechados ali também, ajudando as empresas que estão expondo.
3: No local?
6: O local é no Farol Shopping, né? Ali no estacionamento Farol Shopping. Todos os dias, basicamente, para não mudar
3: mas
6: muito
3: pra horário. Mas para a rua Lauro Miller, né? Por ali, né?
6: Isso, é. Estacionamento Farol Shopping, parte de baixo, Beira aí Rio, pega ali. A parte de trás ali onde eles fazem os eventos também, né? Mas todos os dias das 14 às 22 horas, então tem bastante tempo para visitar. Hoje, a partir das 14 horas, já está aberto. E a prefeitura não poderia estar diferente, né? O nosso prefeito Sorato sempre apostando em eventos, o prefeito Sorato e o Denis sempre, eles acreditam muito que os eventos trazem movimento para o nosso comércio, para a nossa indústria, para a nossa cidade, então sempre apostando em eventos e não foi diferente com a Casa Pronta, né? Uhum. A gente está lá com o stand lá da secretaria, no caso da prefeitura de Tubarão, lá também expondo, né? Participando desse grande evento aí. E principalmente falando, cada estande, né? Cada ano passado, o prefeito Sorato colocou obras para valer. Né? Esse foi o anúncio nosso. O pessoal da Economia Criativa estava lá e a sala do empreendedor também estava. Esse ano a gente não vai levar a sala do empreendedor. A gente pegou um espaço um pouco melhor, mais para dentro do evento, bem no centro do evento. Uhum. E aí o espaço ficou um pouco mais reduzido. Então a gente está esse ano fazendo a divulgação do Museu Ferroviário. Né? Principalmente dos passeios de trem. O pessoal do museu vai estar lá no stand também, tirando as informações do público que queira já estar comprando o seu passeio aí de trem. E o pessoal da economia vai estar lá e também nós vamos ter todos os dias alguém da nossa Secretaria da Indústria, Comércio e Serviço lá para tirar dúvidas e sobre eventos, andamentos, enfim, obras que estão sendo desenvolvidas em Tubarão. Todos os dias terá alguém da Secretaria lá também presente. O espaço ficou muito bonito, todo azul, eu acabei de sair de lá, ficou muito bonito, muito bem decorado. E a gente convida o público também que passe lá também no estande da prefeitura, converse um pouquinho com a gente, entenda um pouquinho do passeio ferroviário, que também vem numa crescente, tá? É um turismo para Tubarão aí, o 2024 foram 27 passeios, 2025, 41. E aí 2026 a gente já está aí pensando passar dos 50 aí passeios neste ano. Então, é um movimento que está crescendo bastante, o turismo ferroviário em Tubarão, e a gente aposta muito, e o prefeito Sorato quis esse ano mostrar tudo isso no stand, está todo decorado com o Museu Ferroviário, e ele também foi criador, né, da lei que transformou a cidade de Tubarão a capital do turismo ferroviário de Santa Catarina. Então, convite fica aí aberto ao público.
7: Voltando à feira Casa Pronta, né? Ainda há poucos instantes, o senhor citou, né? Principalmente as mulheres amam um ambiente, né? Novidades da feira Casa Pronta. Até porque um ambiente lindo, aconchegante, é gostoso demais, né, secretário?
6: Eu que diga, minha esposa lá, acabei de me mudar. E elas falam assim, pelo menos um ano de obras agora a gente tem. Tem que comprar tinta para arrumar a parede, buraquinho.
3: Já encostou o secretário tinta, na parede, tem que comprar.
6: Massa, esse final de semana eu gastei uma lata de massa para tapar furo. Então, assim, eu sei que as mulheres sempre têm esse olhar diferenciado para as residências. Né?
7: Elas são detalhistas, então, estão certas.
6: E aí elas colocam serviço para os homens mesmo. Chega o final de semana, vamos trocar lâmpada, vamos tapar buraco, vamos pintar a parede, vamos cortar a grama.
3: Na torneira que tá pingando.
6: Justamente, bem isso. Eu sei porque eu tô passando isso neste momento. Assim, eu tenho bastante coisinha. Era uma casa já um pouco mais velha, né? Tem que dar uma reformadinha. E eu falei, meu Deus, se me desse um serviço para um ano, porque vai ser um ano. É todo final de semana alguma coisinha para fazer, não adianta.
3: Não pode ter um risco na parede, ela tem que consertar, Deus. Samuel. É isso aí. Feira da Casa Pronta aqui em Tubarão. Sempre acontece nesse período, né, secretário?
6: Sempre nesse período. Até agora, lembrando, vai ser um bom momento para mim ver coisas novas lá para minha casa.
3: É verdade.
6: Mas sempre acontece nesse período, o mês de maio, né? Aproveitando ali aquela oportunidade, porque também o Farol Shopping está investindo ali depois num centro de eventos ali na parte de trás, né? Uhum. Eu acho que após esse evento, depois eu acho que é a Festa Junina do Deon, e eu acho que é o último evento do ano ali na
7: Praça Ivo Brim.
6: Isso. Aí depois eles começam as obras, né?
7: As obras do centro de eventos vai ser onde?
6: Vai ser naquele espaço ali na parte de trás, onde eles fazem sempre os eventos ali, que tem aquele, a parte de lona ali. Sim. Vai ser tirado, vai ser construído tudo de alvenaria. Então vai ficar um espaço muito bom, climatizado.
7: Vai aproveitar outro espaço da empresa da GAN ali? O centro de distribuição ou não?
6: Não, aquele espaço da Praça Ivoprim mesmo, onde está ali o estacionamento hoje, né?
7: Ah, é?
6: É, ali vai ser.
7: Ali onde é a Praça Ivoprim.
6: Isso, ali vai ser um
7: centro. Vai dar para construir uma estrutura enorme,
6: né? Vai, vai. Eu não vi o projeto, mas pelo que o pessoal do shopping falou ali, até porque nós tínhamos um evento agora em novembro ali com eles, né? E aí acabamos tendo que trocar de espaço, de local, porque vai estar em obras, aí não tem como fazer o evento em novembro ali, porque os eventos estão encerrados até o começo do ano, até quando eles terminarem a obra, né?
3: Beleza. Secretário, já quantas feiras acontecem ali no espaço do Farol Shopping?
6: Quantas feiras?
3: Até aqui. Quantas?
6: Essa acho que é a 14ª.
3: 14ª.
6: 14ª, né?
3: A expectativa de mudar de local, eu acredito que não, porque ali
6: não.
3: É o Farol Shopping, onde as pessoas chegam no farol e já fica em toda a estrutura, né?
6: Não, eu acho que ali já está consolidado e os organizadores ali da feira Casa Pronta, agora com esse espaço novo que vai ser montado ali, eu acho que vai ficar um espaço ainda maior e melhor, né? Para uma feira, para eventos, enfim. Eu acho que ali só a tendência é realmente consolidar ali. Quer dizer, já está consolidado, né? Mas
3: melhorar cada vez mais.
6: Melhorar e permanecer ali cada vez crescendo mais. Eu acho que a feira ela está um pouco limitada até espaço. Eu acho que com aquela estrutura pronta ali, a feira tende a ser bem maior, né? Bem maior, porque hoje está limitado. É aquele limite. Ele chegou no limite e não tem mais. Mas agora com o espaço construído ali, aí eu acredito que ano que vem talvez a Casa Pronta venha aí talvez com 50% maior, 100% maior, talvez o dobro aí da feira.
3: Beleza. Aproveitando a ocasião, viu, secretário Samuel, como está a nossa indústria, o nosso comércio aqui em Tubarão? Está evoluindo, está crescendo, secretário?
6: Então, até me questionaram hoje no outro meio de comunicação sobre isso também. A gente até, o prefeito Sorato, uns 10 dias até nos chamou. A gente quer criar agora um grande projeto, a sementinha está plantada. Eu não tenho nenhuma outra informação para vocês, só para dizer que estamos pensando num grande projeto aí para incentivar principalmente áreas industriais em Tubarão, para que o setor privado também possa estar investindo, de vez de investir num terreno residencial, que também invista em terrenos industriais, né? E o prefeito já deu algumas pinceladas de ideias aí interessantes. A gente vai buscar agora essas informações para tentar viabilizar, e assim que a gente tiver mais informações, mais um projeto mais robusto aí para investimento na área industrial. A área do comércio, eu acho que nós estamos vivendo um ano eleitoral, é um ano um pouco mais atípico, né? Acaba tudo que tu vai fazer tem uma limitação do eleitoral. Eu já estou aí há alguns anos no comércio também. Eu sei que cada vez que é o ano eleitoral dá até um friozinho na barriga.
3: Dá uma travada mesmo.
6: Porque acaba dando uma modificada no consumo das pessoas, nos pensamentos das pessoas. Elas estão com esperança ou com aquela expectativa de vai mudar, não vai mudar, quem vai ficar no comando, vai ter alguma mudança na economia. Mas eu acredito que o comércio aí tá indo tranquilamente bem, dentro das expectativas. O prefeito Sorato também pediu para que a gente fizesse uma co-parceria do Domingo em Família para o Sábado D. Então a gente trouxe o Domingo em Família para Sábado em Família, inclusive vai ter esse final de semana aqui na Avenida Marcolino Márcio Cabral. Até antes de eu entrar no ar, eu estava conversando com o Felipe, que a gente tem que ali ver o espaço certinho. Mas vai ser o Sábado D aí do comércio também aberto. E a gente já convida também a todos que venham aí já olhar e de repente já tá comprando seu presente para sua namorada, né?
7: Esse sábado,
6: então sábado estendido aí até as 5 horas da tarde, comércio aberto. Vai ter uma movimentação junina ali com as escolas também no município, o sábado em família junto com o dia D. Então vai ter uma movimentação forte aí na Avenida Marcolino Martins Cabral. A gente convida todos aí também para vir prestigiar o nosso comércio tubaronense.
7: Muito bem, meio-dia 21, nós vamos aproveitar só uma pergunta aqui da Feira Casa
6: Pronta. Pode perguntar.
7: São quantas empresas, só para repetir aí?
6: De 80 a 100.
7: De 80 a 100?
6: Bom, espaços, né? Eu não sei, eu não perguntei para Jacaré exatamente.
3: Se serão todos mais ocupados, né?
7: Mais ou menos, vamos ocupados. Chegar a 80 empresas, mais ou menos.
6: Mínimo 80.
7: No mínimo 80, né? Agora mudando de assunto, o senhor é da comunidade do Deon.
6: Isso.
7: Igreja São Judas Tadeu. E depois de amanhã, né, a comunidade estará em festa do Sagrado Coração de Jesus, sexta e sábado. Mas amanhã temos Corpus Christi.
6: Corpus Christi, então, a comunidade também, a gente faz parte ali da Igreja Matriz do Maitá, né? A gente vai fazer a decoração das ruas ali em volta da igreja também. Cada comunidade ali tem um espaço determinado para fazer a decoração. Nosso pessoal da comunidade ali do bairro Deon também vai estar ali presente, preenchendo o espaço ali que foi determinado ali pela matriz. Mas também a gente tem, por incrível que pareça, festa esse final de semana também no bairro Deon, ali da Igreja São Judas Tadeu, né? Então a gente convida todos lá que venham participar, pra ver que a gente meio que se vira nos 30, né? Ajuda na comunidade, vai estar na Feira Casa Pronta no sábado D, mas tem que ser assim, né? Tem que ajudar também e colocar também a sua força também para ajudar as comunidades que precisam bastante. Então, fica aí um convite para quinta-feira, né? Tá participando ali na Igreja Matriz também da missa, enfim, de toda a procissão ali em volta da igreja ali, que tem um espaço pré-determinado, e também aí, se puderem nascer, se no sábado, dá uma passadinha lá no bairro Deon, que nós temos a melhor galinha de Tubarão. Viu, desafio, Ramon? Melhor galinha de Tubarão.
7: Todos os anos ele faz essa propaganda do frango.
6: É a melhor galinha.
7: Já te falei, seu Antônio Bento, para ir lá.
6: É a melhor galinha, de verdade.
7: Um frango, que é o melhor frango aí de Tubarão, hein?
3: O Ramon nunca trouxe um para mim.
6: É, mas tem que trazer, Ramon. Pô, tem que trazer, o frango daquele, isso, cara. Ó, amanhã quinta-feira, a mulherada já vai estar lá também, já preparando os frangos, limpando, fazendo toda a preparação. E na sexta de manhã, eu e o Vilmar estamos lá. Eu e o Vilmar, acho que o seu Marcos também vai estar junto lá, ajudando para começar a assar esses frangos já para a noite ele estar quentinho. Por incrível que pareça, a gente começa de manhã, tá?
3: Começar cedinho.
6: De manhã começa a assar. De manhã cedo.
3: É verdade.
6: Para a noite ele estar quentinho. A gente tem umas geladeiras que viraram quase tipo umas estufas. O frango fica desmanchando.
3: A mil.
6: Desmanchando.
3: Que legal.
7: Vamos trazer a programação aí, né? Sexta e sábado. Você tem aí?
6: Sexta
7: e sábado. Claro, então vamos divulgar. Né? Já que você está aqui, a programação da festa do Sagrado Coração de Jesus, da Igreja São Judas Tadeu, que pertence à paróquia de Humaitá. Igreja São Judas Tadeu, né? Que fica aqui no bairro Deon.
6: Então, no dia 5/6, que é sexta-feira, né? A gente vai ter a missa. Nossa missa é às 19 horas. Então, a gente convida todos lá para estarem nessa missa festiva, que é a missa do Sagrado Coração de Jesus, também festa junina no bairro Deon, a partir das 19 horas. E aí, depois da missa, aí a gente tem bingão, tem os quitutes. O nosso bingão, ele corre 2 dias, sexta e sábado. Tem uma premiação legal lá, custa muito baratinho, R$10, é simplesmente para você ir lá brincar, se divertir e de repente sair com dinheirinho no bolso. Então, temos ainda algumas cartelas, se eu não estou enganado, o Vilmar me passou, que acho que tem 80 ou 90 cartelas sobrando. Então, assim, tem muito pouquinha cartela, é R$10 a cartela e concorre 2 dias, são dois prêmios, sexta e sábado. Então, a partir das 19 horas... tá a missa, e depois da missa, logo em seguida, quitutes, cachorro-quente, pinhão, quentão, galinha, frango, roleta, binguinho, pescaria, churrasquinho, espetinho, né? Enfim,
3: temos
6: de tudo. Docinho da Lila, que é bem famoso lá na nossa comunidade, enfim, temos de tudo lá. E aí, a partir das 22h30, corre o bingão. Nós somos pontuais, tá? Não é 22h31, é 22h30.
3: Horário britânico.
6: Isso. Nós, às vezes, até nós começamos a fazer a chamada ali às 22h20 e ficamos esperando 10 minutos para dar 22h30. E 22h30
3: exatamente
6: corremos. E no sábado, aí, a partir da nossa missa é às 17 horas. A gente tem todos os sábados missa às 17 horas e na festa não é diferente. Após a festa, daí também com todos os quitutes que eu já passei. E às 22h30, não, 22h31, 22h30, a gente corre o bingão da nossa comunidade. Então a gente convida aí a todos os tubaronenses, dá uma passadinha lá, tem algumas cartelinhas sobrando, vai estar no caixa, quem quiser tá comprando lá. Eu sei que vai vender tudo. Ano passado a gente tava com acho que uns 70 cartelas, vendeu em 5 minutos no caixa mesmo. Quem chegou já foi comprando, já foi brincando.
3: Já foi levando.
6: Então a gente tá com bem pouquinha cartela, quem quiser comprar aí fica à disposição. Eu deixo também o meu celular aí à disposição, é o 48 999 24 1323, 999 24 1323. Quem quiser pode me chamar no WhatsApp, eu entrego em casa o bingão. Eu levo o bingão em casa se quiser comprar. Então, e a gente convida para que esteja lá na sexta e no sábado na nossa comunidade também, participando da festa junina lá em honra ao Sagrado Coração de Jesus, bairro Deon.
3: Beleza, Samuel. Abraço a todo o povo do Maíta. Saudação a Samuel pelos relevantes trabalhos em prol da comunidade. Padre, nosso diretor, Padre Rafael Liano.
6: Isso, um abraço, Padre. A um querido, eu gosto muito do Padre Rafael Liano. Eu já falei para ele que eu vou lá visitar ele. Ele está em São Lugero, né?
3: São Lugero.
6: Vou lá visitar ele ainda. Eu quero ir numa missa com ele. A minha esposa, eu e a minha esposa já falamos isso para ele. Nós vamos lá visitar ele e participar de uma missa com ele lá em São Lugero.
7: Valeu. Muito bem. Agradecemos pela presença, secretário da Indústria e Comércio, Samuel Silva. Até a próxima.
6: Obrigado, Ramon, obrigado, Antônio, e obrigado pela oportunidade que a Rádio Tubá sempre dá à secretaria também para falar sobre as ações, tá bom?
3: Valeu. Meio de 27, vamos agora à previsão do tempo, intervalo, e na volta, Ramon.
7: Na volta, daqui a pouquinho, vamos falar da procissão de Corpus Christi em várias paróquias da Diocese de Tubarão. E aqui no centro, nós vamos conversar, aproveitar e conversar também com o pároco da Catedral, o Padre Eduardo Rocha. Grande abraço ao Samuel Silva, amigão aí. Um abraço do Rodrigo, top, top. É isso.
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9: Quarta-feira com condições monótonas do tempo em praticamente todo estado, enquanto a faixa leste tem cobertura de nebulosidade, chuva e chuviscos localizados, em boa parte do interior o ar está bastante seco. Hoje, inclusive, valores de umidade relativa do ar na atmosfera entre o centro e o oeste do estado deve ficar abaixo dos 30%, que coloca as cidades em estágio de atenção. Esse ar bastante seco, ao anoitecer, facilita a rápida perda radiativa, que é aquela pouca liberação do sol acumulada durante o dia, liberada para a atmosfera porque não tem nebulosidade no céu. As nuvens funcionam como um cobertor térmico que impedem a perda desse calor quando as situações meteorológicas são favoráveis. Portanto, sem nebulosidade no céu, esfria rapidamente. Temos essa condição meteorológica prevista pelo menos até domingo, sem expectativa de chegada de novas frentes frias. O tempo, portanto, segue firme e forte. Temperatura máxima hoje prevista com possibilidade de chuva leve de 20 graus. A mínima na próxima madrugada vai a 13 graus em Gravatal e Sara e Maruí, em Bituba, Jacinto Machado e Tubarão. Daniel Panobianco, da agência PD Radar, com exclusividade para Tubá FM.
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0: Meio-dia 32, seguindo aí com o nosso tradicional Jornal das 12. É isso aí. Muita gente acompanhando, a gente quer agradecer os nossos ouvintes. Alô, Dona Maria Machado Domingos, boa tarde, Antônio Rabon, Aliette Porto, boa tarde, o Giovanni Espíndola também, boa tarde, sempre junto, Zulmira Machado, boa tarde, Antônio e Ramon, vamos lá, Ramon.
1: Vamos lá então aqui, né? Vamos falar sobre procissão de Corpus Christi. Aqui em Santo Antônio de Pádua, amanhã, 15 horas, pela primeira vez, já está, já vou chamar o padre. Só para começar aqui, divulgar as paróquias, Santo Antônio de Pádua, amanhã, 15 horas, a procissão de Corpus Christi, né, com os tapetes ali, e é a primeira vez que a comunidade realiza esta procissão como nova paróquia. Santa Terezinha da Passagem, 15 horas. Igreja Matriz de Humaitá, Nossa Senhora de Fátima, 15 horas. Imaculada Conceição do Morrotes, 15 horas. São Francisco de Assis, Monte Castelo, 15 horas. São Martinho de Tours, a paróquia São Martinho de Tours, às 15 horas, a procissão. Também paróquia São João Batista, Capivari de Baixo, 15 horas. Paróquia São José Operário Oficinas, às 14 horas, com adiamento previsto para 15 horas, em caso de chuva no dia. E aqui na Catedral, Padre Eduardo Rocha, bem-vindo, boa tarde, padre.
2: Boa tarde, Ramon. Boa tarde a toda a audiência da Tubá. Aqui também às 15 horas. Na parte da manhã, nós vamos confeccionar os tapetes. E às 15 horas, a Santa Missa. E logo em seguida, iniciaremos a procissão nesse trecho aqui ao redor da nossa catedral.
0: Pois é, Padre Eduardo Rocha, quando acontece, né, essa celebração religiosa Corpus Christi aqui em Tubarão, em especial, digamos, na catedral, realmente uma coisa muito bonita, celebração e participação da população, né, padre?
2: Sim, Antônio, já é muito tradicional aqui da nossa paróquia, é um tapete bastante grande, são muitas ruas aí que nós enfeitamos, são algumas toneladas de material, e agora cada vez mais nós estamos utilizando o sal, que oferece aí desenhos muito mais perfeitos, e além do número de voluntários, amanhã em torno de 500 pessoas estarão envolvidas na confecção dos tapetes, então é muita gente mesmo, e depois também a missa, né? Nós temos aí tradicionalmente um grande número de fiéis que participa da Santa Missa e da procissão, e de fato é um momento muito bonito, o povo aqui de Tubarão gosta de procissão, então quando saímos aqui pela lateral da catedral e tomamos as ruas, a população, os fiéis acompanham com muita fé, devoção, aqueles cânticos tradicionais. É um momento muito forte da nossa tradição religiosa, mas também da nossa fé e do nosso amor à Eucaristia.
0: Uma outra coisa também positiva, a gente pode afirmar aqui que o tempo amanhã vai estar

0: bom, de acordo aí com a expectativa, né, Padre Eduardo?
1: Sim, ainda mais quando a Tubá diz que é tempo bom. A Tubá tem credibilidade.
0: É verdade.
1: E o Antônio Bento falando aí, então amanhã o tempo é bom, isso de fato é aquilo que diz a previsão para amanhã. Uhum. O ano passado nós não conseguimos realizar por conta da chuva, e esse ano, né, previsão é tempo bom, será possível, e as nossas lideranças já estão aí com os materiais prontos, se preparando para amanhã começar cedo. A previsão é que 7 da manhã nós iniciamos os trabalhos, seguiremos até perto do meio-dia, enfeitando as ruas, como eu disse, são muitas toneladas de material, e à tarde a missa. E como disse, são obras de arte aqui que os nossos voluntários, a comunidade faz, pessoas com um grande talento para desenho, para decorar. E esse ano também, nós, além dos tapetes, nós também estamos fazendo a campanha de, sobretudo, cobertores, agasalhos, para as pessoas em estado de vulnerabilidade social, porque sabemos que o inverno será muito rigoroso. Então é uma forma também de ajudar esses irmãos que estão aí desabrigados e enfrentem com tranquilidade o inverno.
2: Vamos falar do trajeto e durante o trajeto, as ruas, né? Sai da onde, chega até aonde e a sonorização vai ter na caminhada também nas ruas, padre?
1: Sim, Ramon, nós saímos pela nave sul da catedral, aquela que fica do lado do centro de atividades da catedral. Descemos a rua Anita Garibaldi, vamos em direção à toca. Na toca nós vamos até a rua Salvato José Elias e depois subimos pela rua da Piedade, praticamente quase toda a rua da Piedade até a altura da catedral. Daí uns 800 metros de tapete, mais ou menos, então é um bom trecho, como disse, aí serão algumas toneladas, né, de material que nós vamos utilizar. E nesses últimos anos, nós aqui na catedral, nós nos preocupamos muito com a sonorização, basta pensar nas procissões de passos, Senhor Morto, cada vez mais nosso sistema de som está melhor. Uhum. Então todo o trajeto será sonorizado 100%, e aqui por ser um trajeto menor do que as outras procissões, para nós é mais fácil ainda. Então é todo o trajeto, as pessoas poderão rezar, acompanhar, de uma forma confortável, né, com conforto acústico, para durante toda a procissão, né, saberem o que está acontecendo e ao mesmo tempo cantar e rezar com aqueles que estarão conduzindo a nossa procissão.
2: É importante a gente destacar que os ouvintes, né, e também os cristãos católicos que vão acompanhar a procissão podem acompanhar, né, pela rádio Tubá em tempo real, através do seu rádio, mas não pela internet, através do rádio convencional que tem no celular em tempo real, né? Pode plugar aí o seu fone de ouvido, sintonizar no aplicativo de rádio, sintonizar na rádio Tubá 104.9, mas não no rádios net, porque tem um delay de um atraso de 20 segundos mais ou menos. Porque para não dar aquela confusão, né? Está rezando uma oração, depois lá atrás vem outra coisa diferente, então é importante a gente, né, fazer essa observação, Padre Eduardo.
1: Isto, Ramon, nós não utilizamos aqui a transmissão via internet por conta do delay, né? Alguns segundos, então isso geraria uma confusão enorme. Então todo o nosso sistema de som, ele usa o sinal de rádio, né? Porque é na hora, então não tem atraso. Isso a gente consegue então sonorizar com qualidade toda a extensão da procissão. Então, também não há necessidade das pessoas para essa procissão trazerem rádio, porque de fato a cobertura de som, de sistema de som, a nossa cobertura agora com toda a modéstia, mas está muito boa. Então, terá o conforto acústico aí durante todo esse trajeto, e você vai ouvir 100% da procissão sem ter que trazer o rádio. E a Tubá, como sempre, né, nossa parceira aqui, fará essa transmissão, o que nos ajuda muito, né? Então, você que nos acompanha, não importa aí a região da nossa diocese, poderá acompanhar direto da Catedral Diocesana essa solenidade do corpo e do sangue do Senhor amanhã às 15 horas, direto, né, da nossa Catedral Diocesana.
0: Beleza, Padre Eduardo, é claro que a cada ano, quando, né, vem um outro Corpus Christi, como é o caso amanhã, quinta-feira, né, sempre tem um diferencial. Qual é o diferencial para melhorar ainda mais, acolher ainda mais a população, público, padre?
1: Então, nós cada ano, de fato, a gente procura melhorar, a gente avalia aquilo que precisa e pode ser melhorado. Então, há algumas coisas. Primeiro, o isolamento das ruas para que os nossos voluntários tenham segurança. Uhum. Então, às 7 da manhã, nós já temos autorização da municipalidade. Às 7 da manhã, as ruas aqui ao redor da catedral, elas estarão fechadas. Não será possível o trânsito até às 18 horas. Então, você que acompanha aqui aos arredores, das 7 às 18 horas, as ruas estarão trancadas.

0: isso dá segurança para os nossos voluntários. Também, como disse, a qualidade do material aqui para os nossos desenhos, cada vez mais nós temos investido no sal, né? O sal é pintado, é colorido com as tintas tradicionais, então dá uma cor especial aos desenhos. E também, esse ano nós estamos retomando essa tradição, na verdade são jovens aqui, os grupos de jovens da paróquia, que estão organizando essa campanha, né? Então, você que é que nos acompanha, que tem roupa de cama, enfim, aquilo que é necessário para o inverno, sobretudo para os moradores, né? Que vem de fora, não tem condições, você pode trazer, e os jovens estarão acolhendo esse material amanhã, durante a manhã toda aqui e também à tarde. Os nossos jovens são muito jovens, eles estarão recolhendo. É uma forma também de, nesse momento de fé, a gente também unir a caridade e servir aqueles que mais precisam.
1: Padre, só para o ouvinte entender, esses jovens, essas pessoas que estarão recolhendo, estarão uniformizadas, padre?
0: Sim, eles têm uma camiseta preta, o Comunio Jovem, então eles estarão aí com essa camiseta e circulando por essa extensão toda. Quando eles verem alguém com cobertor, com alguma coisa, seguramente eles já vão se aproximar, vão em direção, se apresentar. Né? Exatamente, para recolher esse material. Nós, para a entrega desse material, nós vamos contar com a ajuda do sistema, o CRAS, né? Todo o cadastro que a prefeitura tem também, além das famílias que nós atendemos, é uma forma de, como disse, ajudar. A previsão, e vocês aí da Tubá nos ajudam a ficar bem informados, é que será um inverno rigoroso, com dias muito frios. Então, nós que estamos albergados em nossas casas com roupas quentes, é tranquilo. Agora, quem não tem ou quem está na rua sofre muito mais. Então, é uma forma de ajudar esses nossos irmãos.
2: Pois é, Padre Eduardo. Então, né, a programação tudo pronto. Quem quiser ajudar, né, tem luvas. Aliás, o pessoal tem que trazer luvas, né?
0: Tem que Exato. Luvas tem que trazer. É uso pessoal, assim você pode trazer a luva. Mas material nós temos, então, inclusive nós temos convidado, viu, Ramon? Porque é o nosso, aqui na catedral é um trecho grande, né? Então nós contamos com a ajuda de você que nos acompanha e quer trazer a família toda para nos ajudar, será bem-vindo, bem-vinda. Nós temos o material, então, caso você queira trazer alguma coisa de casa também, mas nós temos bastante material aqui e temos aquilo que é necessário também para fazer os desenhos, a composição das cores, basta vir, né? E a nossa equipe estará pronta também para receber você, a sua família e juntos passarmos amanhã aqui enfeitando as ruas. A gente pede para quem vai vir nos ajudar é que venha com uma roupa leve, né? Venha com boné, com chapéu para se proteger, passe o protetor solar, traga uma garrafa de água. Depois é muito bonito, né? Como eu disse, tá muita gente aqui fazendo esses tapetes. É muito bonito ver as pessoas, elas trazem café, trazem bolo, pão, e uma verdadeira partilha, literalmente, no meio-fio aí das estradas, das nossas ruas. E é uma cena muito bonita, né? De confraternização também, de encontro. E a fé, ela tem essa força, né? De unir as pessoas, de girar a conexão, a experiência da comunidade. Então, amanhã, tudo isso aqui na nossa Catedral Diocesana.
2: Falando liturgicamente, para nós cristãos católicos, acaba sendo um feriado, vamos dizer assim, mas não é um feriado, é um dia santo de guarda. O que é o Corpus Christi, a história?
0: Então, o Corpus Christi surgiu inicialmente na cidade de Liege, na Bélgica, quando uma freira, Juliana de Cornillon, ela teve uma visão, né, um momento de forte de oração e de encontro com Jesus, e lá se iniciou uma devoção pública, né, da Eucaristia. Com exposição, oração, e depois na cidade de Orvieto, que fica na proximidade, na Itália, muito próxima da cidade de Roma, o Papa, então, por conta dessa devoção que tinha começado em Liege, ele organiza uma procissão em Orvieto, e de lá para cá, o Papa, eu acho que Urbano IV, se eu não estou enganado, ele inicia, então, essa procissão e essa devoção para o mundo todo, isso a partir do século XIV, mas começou no século XII para o XIII na cidade de Liege, na Bélgica, né? E se espalhou pelo mundo todo. E daí nesse dia, então, nós católicos, é o único dia do ano que é permitido sair com a hóstia, né? Exposta pelas ruas da cidade, e é o momento em que nós publicamente andamos com Jesus, lembrando que ele continua presente aí nos caminhos da humanidade, mas também para dar visibilidade à nossa fé, para adorá-lo, para prestar o nosso culto e pedir que ele abençoe as nossas cidades, as nossas comunidades. E nós seguimos atrás, enfeitamos as ruas, Ramon e Antônio, porque também lembramos daquele momento em que Jesus quando entra na cidade de Jerusalém, as pessoas enfeitam as ruas, né? Com folhas, com flores, com as próprias roupas, para que Jesus passasse pelas ruas. Então, enfeitar as ruas também é um ato de adoração, né? De reconhecimento da dignidade do Senhor e da importância que ele tem na nossa vida. E aqui no Brasil é muito forte, né? É muito forte enfeitar as ruas, especialmente em estados como Minas Gerais, também no Ceará e outros estados. É muito forte, uma tradição gigante aí. E como disse, são verdadeiras obras de arte aí que as nossas comunidades produzem nesse dia.
1: Tá bom, Padre Eduardo, reforçando o início da procissão.
0: Então, nós começamos com a missa às 15 horas na catedral e às 16 horas de dentro da catedral sai a procissão. Então, nós não finalizamos a missa antes da procissão. Com a oração pós-comunhão, nós iniciamos a procissão e depois finalizamos novamente dentro da catedral com a bênção, com o Santíssimo Sacramento. Então, às 15 horas na catedral, lembrando que a catedral é grande, né, cabe muita gente, tem espaço para todo mundo, e depois a procissão aqui nas ruas ao redor da nossa catedral.
2: Depois deste momento especial que teremos com Jesus Eucarístico amanhã, adorar o Senhor, já estamos em contagem regressiva para a festa da padroeira, hein?
0: Sim, em breve nós já vamos aí, e como sempre com exclusividade aí para Tubá, nós vamos divulgar boas notícias para nossa festa desse ano de 2026, né? Cada ano a gente tem procurado melhorar, inovar, né? Nós não tínhamos mais a festa de Nossa Senhora da Piedade aqui na catedral e já retomamos esse é o quarto ano. E teremos aí novidades muito boas, eu tenho certeza que a comunidade vai gostar. Os nossos eventos todos são gratuitos, ninguém paga nada, e é uma experiência forte de comunidade, de festa, de celebração, e é isso que queremos fazer. A paróquia já está aí se aproximando dos seus 200 anos, então nós temos que celebrar mesmo a história, celebrar a vida e a força da evangelização aqui nessas terras.
1: Em especial agora com a catedral reformada, padre.
0: Graças a Deus, graças Antônio, a Deus. Graças a Deus. Aí foram tempos de muito trabalho, mas mais interessante, né? Às vezes a vida nos dá o limão. A gente pode ficar inconformado com o limão e fazer cara feia ou fazer uma limonada, né? Então a gente preferiu fazer uma boa limonada e a catedral está muito melhor do que antes. Nós tínhamos aqui um grave problema, e vocês sabem muito bem, com a acústica da catedral. Recebemos o relatório antes de ontem, na segunda-feira, e um tempo de reverberação, né, de eco, por assim dizer, para você entender, de 8 segundos, nós passamos para 2.4. Então, conseguimos resolver esse grave problema aqui na catedral, e vamos seguir com algumas outras melhorias, mas conseguimos. Então, isso é muito bom, isso nos anima, e saber que a comunidade nos ajudou e tem nos ajudado tanto.
2: Nosso muito obrigado, Padre Eduardo Rocha, pároco da catedral. Uma ótima procissão para nós de Corpus Christi amanhã.
0: Obrigado, Antônio. Obrigado, Ramon. E agradeço a todos. E amanhã nos encontramos aqui na nossa catedral, seja na parte da manhã para confeccionar os tapetes ou à tarde para a Santa Missa e a procissão. Um abraço a todos. Que Deus os abençoe.
1: Já almoçou, padre?
0: Eu já almocei. Já almoçou. Na verdade, quando começou a entrevista, eu tinha me levantado da mesa.
1: Que legal. Valeu, padre. Um abraço.
2: Quando o Antônio começa a perguntar, tchau. Porque já está com fome, padre Eduardo.
0: Sim, bora. O Antônio, para quem não sabe, ele vai comer, deve ser alface, beterraba, chuchu. É o que o Antônio come, né?
1: É isso aí, padre. Valeu.
2: E no café da tarde, é só aquele pão caseiro dele.
1: É porque...
2: Entendeu? É coisa só
1: o Ramon tá inventando.
0: Sem glúten, sem lactose.
1: Sem nada.
2: Até os padres já sabem decorar.
1: Já conhece
2: o cardápio do Antônio Bento.
1: Valeu, padre. Um abraço.
0: Valeu. Outro.
1: Tchau.
2: Meio-dia 49. Hoje tive que separar a briga dos dois aqui, o Dura e o Antônio Bento. Né?
1: Por quê?
2: Porque parece que fora do ar, tá? Porque no ar estavam bonzinhos. já o papo reto.
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1: Meio-dia 53, Jornal das 12. Mandando aqui um abraço para dona Terezinha Mota. Boa tarde, Antônio Ramon, família Tuba. Dona Célia Rodrigues, boa tarde, amigos da Super Tuba. Que Deus abençoe o nosso dia, Vianney Jasper e tantos outros milhares de ouvintes. Vamos agora ao Repórter Tuba.
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9: A Polícia Rodoviária Federal em Santa Catarina iniciou a 00h desta quarta-feira, dia 3, a Operação Corpus Christi 2026, que se estende até as 23h59 de domingo, dia 7. Serão 5 dias com aumento do fluxo de veículos nas rodovias federais, fator que pode contribuir para a ocorrência de acidentes. O inspetor Adriano Fiamocini destaca os trechos mais preocupantes para a PRF.
10: Em Santa Catarina, os trechos mais preocupantes ficam nas BRs 282 e 116, região de Lages, devido à Festa do Pinhão, evento que atrai milhares de pessoas à Serra Catarinense. A operação terá foco no combate às ultrapassagens indevidas, excesso de velocidade e combinação entre álcool e direção, além da verificação do uso do cinto de segurança e de cadeirinha para as crianças. Em 2025, durante a Operação Corpus Christi, a PRF registrou 101 acidentes nas rodovias federais do estado, nos quais 115 pessoas ficaram feridas e 10 morreram no local da ocorrência.
9: Para aumentar a fluidez do trânsito e diminuir o risco de acidentes, haverá restrição de tráfego em pista simples para veículos de cargas excedentes, ou seja, que ultrapassam as dimensões máximas permitidas e que precisam de autorização especial de trânsito nos seguintes dias e horários: quarta-feira, dia 3, das 4 da tarde às 10 da noite, quinta-feira, dia 4, das 6 da manhã ao meio-dia, domingo, dia 7, das 4 da tarde às 10 horas da noite. A Polícia Militar Rodoviária Estadual inicia às 7h desta quarta-feira, dia 3, a Operação Corpus Christi 2026 nas rodovias estaduais de Santa Catarina. A ação segue até às 7h da próxima segunda-feira, dia 8, com reforço no patrulhamento e na fiscalização em toda a malha rodoviária catarinense, período marcado pelo aumento no fluxo de veículos devido ao feriado prolongado. A operação operação mobiliza o efetivo dos 25 postos rodoviários do estado e tem como principal objetivo conscientizar a motoristas, prevenir acidentes e coibir infrações graves de trânsito. Nas rodovias federais de Santa Catarina, a BR-101 Sul Catarinense deve registrar intenso movimento durante o feriado de Corpus Christi. Entre os dias 3 e 7 de junho, a Via Costeira, uma empresa Motiva, estima a circulação de mais de 630 mil veículos no trecho sob sua concessão. O aumento no fluxo é esperado a partir da tarde desta quarta-feira, com previsão de maior concentração de tráfego também no retorno do feriado no domingo, dia 7. Durante todo o período, a maior movimentação estará concentrada no retorno do feriado prolongado, em que mais de 150 mil veículos passarão pelo trecho administrado pela Via Costeira. Com o aumento da movimentação, é possível que sejam registrados pontos de lentidão nos horários de pico. Diante da expectativa de grande movimento em rodovias, o inspetor Adriano Firmoncini, da PRF em Santa Catarina, traz algumas orientações para uma viagem mais segura.
10: Faça um planejamento da viagem, prevendo pontos de parada com pausas programadas. Procure descansar e colocar o sono em dia, evitando que a sonolência possa contribuir para causar acidentes. Esteja com a documentação do veículo em dia. Não esqueça da utilização dos dispositivos de retenção, como cinto de segurança e também da cadeirinha, no caso de transporte de crianças. Respeite a sinalização e os limites de velocidade em cada trecho. Ultrapasse somente locais proibidos e com condição segura para realizar a manobra. Nos trechos em obras, o motorista deve redobrar a atenção e obedecer à sinalização. Se não possui CNH ou ainda se fez uso de bebida alcoólica, não dirija. Nesses casos, utilize transportes alternativos, como os carros de aplicativos, táxis ou ônibus.
9: Repórter Giovanni Martins.
2: O mais bem informado repórter do Bar, 12:58, nós temos intervalo, porque na volta, Antônio Bento, na volta nós vamos trazer aqui, falar sobre Capivari de Baixo, que tem cerca de 300 famílias cadastradas no Bolsa Família e Secretaria de Desenvolvimento Social promove evento com beneficiários do programa.
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5: 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A hora certa. Na Rádio Tubá são 13 horas com pontualidade.
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1: 1:02. Seguindo com o nosso Jornal das 12. A Rosana Magalhães, Severino Carvalho, também ligada conosco. A Neuza Quadros. Alô, Chico. Grande Chico. Zelir Nunes Bento é minha irmã. Mora...
2: Opa!
1: É, alô! Zelir Nunes Bento mora ali no Revoredo, sempre ligada aí no programa. Marlene Nunes Bento em Jaguaruna, Santalina e o João, aqui em Tubarão. A Lídia no Monte Castelo, Arnaldo, também em Pedras Grandes, a Maria. O Carlão, alô Carlão! Tudo certinho, a Neiga, a Maria e também o Matheus e o Ademir, a Noerci, sempre ligados conosco.
2: Parabéns ao secretário Samuel, força viva da paróquia de Humaitá, palavras do diácono Célio, paróquia de Humaitá, e ele diz que estará aí na festa do São Judas, ali do Sagrado Coração de Jesus. Também o Rodrigo Top Top, já falamos,
1: já,
2: né?
1: Já falou.
2: É. Boa tarde, Antônio Ramon, manda um abraço aí pro Jaquim, o Dé da Casam, Marilda, estamos ligados aí, sempre acompanhando esta dupla que é demais, agradecemos, Marilda, um abraço ao Chimbiquinha, forte abraço aí, boa tarde, Chimbica, também, boa tarde aqui ao
1: Chimbica
2: nosso...
1: Chimbica ou Chimbiquinha?
2: É, o Chimbica, tu me conhece, né?
1: Pai, filho.
2: É, pai, isso, né? Saudoso, né?
1: Saudoso.
2: E verdade. Também aqui o seu Miguel, né? Boa tarde aí. Né? O Aldura, ele está dizendo aqui, boa tarde para nós, né? O homem do papo reto. E o Guido dos Reis perdeu pasta, uma pasta contendo vários documentos e exames. Exames aí que ele está precisando. Né? Quem encontrou essa pasta com documentos e exames, por favor, entre em contato pelo 991-29-3979.
1: Repetindo:
2: 991-29-3979.
1: Vamos lá. Quando são 13 horas e 4 minutos, Capivari de Baixo tem aproximadamente 300 famílias cadastradas no Bolsa Família. Secretaria de Desenvolvimento Social promove evento com beneficiários do programa.
14: Saudações a você que acompanha a programação da Rádio Tubá. Dessa vez, a nossa pauta vai ao município de Capivari de Baixo, onde a gente fala de um evento promovido pela Secretaria de Desenvolvimento Social do município, o Café com o Bolsa. Um evento com foco nos beneficiários do Bolsa Família no município de Capivari. Falou sobre a atualização cadastral para que o benefício não seja perdido, a promoção da entrada no mercado de trabalho com auxílio auxílio à formulação de currículos e outras informações pertinentes relacionadas ao Bolsa Família. A gente conversa agora com a secretária de Desenvolvimento Social de Capivari de Baixo, a Thaís Isidro, que traz mais informações sobre o Café com o Bolsa e sobre o funcionamento do Bolsa Família hoje em Capivari de Baixo.
15: Olá, Lucas. Um abraço a todos os ouvintes. É um prazer estar com vocês falando das novidades da assistência social do nosso município de Capivari de Baixo. Na última semana, nós começamos o trabalho com as famílias beneficiadas do Bolsa Família, esse programa que tem ajudado tantas pessoas, e também a gente vem com o objetivo de capacitar essas famílias para que elas também superem situações de vulnerabilidade. Então, durante esse primeiro encontro, além de a gente falar da necessidade de atualização de dados para que o benefício seja mantido, nós também realizamos uma capacitação sobre orçamento familiar, que foi uma parceria com a empresa Diamante, com a equipe deles de funcionários que atuaram como voluntários, falando sobre esse tema tão necessário, dando dicas importantes de planejamento familiar. Na oportunidade, a gente também entregou uma cartilha a todos os presentes falando desse mesmo tema, porque o que foi trabalhado com eles é que, independente do valor da renda, é necessário ter um planejamento orçamentário para que eles possam, né, subsidiar o seu sustento e dali poder promover a sua saída de situações de vulnerabilidade. Nós temos planejado para o próximo mês um novo encontro, onde também vai ser passado para eles informações importantes sobre o benefício do Bolsa Família. E também, na oportunidade, eles vão receber uma capacitação de como entrar no mercado de trabalho. Então, como fazer currículo, como se comportar numa entrevista de emprego. E essa aproximação, ela é muito importante para que a gente possa conhecer cada vez mais as nossas famílias beneficiadas, estar próxima deles e, de fato, estar promovendo aí de forma consciente e de forma respeitosa a superação de situações de vulnerabilidade.
14: Secretária, hoje fala-se muito do Bolsa Família em redes sociais, tem muito barulho, mas tem pouca informação, né? É interessante o município tomar a frente nesse processo, mesmo que seja um benefício federal, e auxiliar as famílias nesse sentido, com informação e com essa ideia de que a pessoa que está no Bolsa Família, ela quer sair do programa porque ela quer ter uma condição melhor, né, secretária?
15: Isso, a gente parte sempre desse princípio, né? Que as pessoas, elas precisam, às vezes, de ajuda para poder subir alguns degraus, né? Então, esses degraus são as adversidades que algumas encontraram no meio do caminho, e a gente está aqui para dar suporte e orientação para que elas possam seguir aí o seu caminho em direção ao sucesso e à independência financeira dos benefícios eventuais, inclusive os federais.
14: Qual é o caminho que pode ser feito isso, secretária? Você falou das orientações, dessa busca por entrar no mercado de trabalho, até com auxílio no currículo. É por aí o caminho que essas famílias podem ser auxiliadas para deixar o benefício e subir esses degraus, como você falou?
15: Eu acredito que esse é um dos caminhos, né? Então, poder estimular a independência financeira, a entrada no mercado de trabalho e as questões também, essas famílias, boa parte delas já estão dentro de outros programas da assistência social, então já fazem parte do serviço de convivência e fortalecimento de vínculo. Então, muitas delas já estão em acompanhamento. Então, tem situações que elas acabam sendo direcionadas ao Bolsa Família por outras eventualidades e vulnerabilidades. Então, esse acompanhamento da assistência a essa família é fundamental para a superação das vulnerabilidades.
14: Quando a gente fala no quesito informação, que você comentou também, que era uma das ideias deste Café com o Bolsa, as pessoas entendem o que é o Bolsa Família, como ele funciona, dentro dos beneficiados, eles têm essa compreensão? Porque fora, a gente vê que há muita desinformação, né? Mas as pessoas que hoje recebem, estão beneficiadas, elas têm uma compreensão do que é e como funciona hoje o Bolsa Família?
15: Sim, até porque no processo ali de acompanhamento, a gente passa todos os esclarecimentos. O que às vezes acontece, que muitos geram dúvida, é quando o benefício é interrompido por questão de atualização de dados. Todos os beneficiários, eles são obrigados a atualizar o cadastro uma vez por ano. E às vezes eles acabam perdendo prazo ou fazem alterações de endereço, impossibilitando visitas e contatos, o que acaba afetando no pagamento do benefício. Então a gente reforçou essa a necessidade da atualização de dados. quando há alteração de endereço ou alteração de números de pessoas no contexto familiar. Então, são informações que hoje o governo, ele cruza muitas informações, né? Então, é importante essa atualização para a manutenção dos benefícios.
14: Vale esclarecer, não é, secretário? O benefício, ele é federal, mas quem atualiza os dados é a Secretaria Municipal, correto? Através do CadÚnico?
15: Isso mesmo. O nosso CadÚnico é como se fosse a nossa ponte, né? Entre os nossos usuários, as pessoas que são beneficiadas, e o governo federal.
14: Como é que foi este primeiro café com o Bolsa? O clima entre as pessoas, esse momento de informação, de tirar dúvidas, até de plantar sementinha aí para futuramente colher mais resultados. Como é que foi essa primeira edição, secretária?
15: Olha, eu avalio como um grande sucesso pelo retorno dos participantes, né? Então, muitos deles vieram agradecer, parabenizar a equipe da Diamante que ministrou o conteúdo. Foi um conteúdo numa linguagem acessível, com dicas práticas, né? Principalmente para quem gosta, às vezes, de fugir do orçamento, comprar uma coisinha a mais. Então, foi falado sobre como usar o cartão de crédito, como não entrar em empréstimos, né? Enfim, situações assim que são corriqueiras do dia a dia, até sobre o estímulo do consumo desnecessário que às vezes a gente acaba sofrendo através das redes sociais. Então, foi um conteúdo muito bom, acredito que o pessoal saiu dali com bastante conhecimento, e para um primeiro contato, uma primeira aproximação nesse formato, foi muito positivo, e a gente tem certeza que no próximo encontro a gente vai ter mais adeptos ao café.
14: Muito legal, viu? Esse trabalho também entra no âmbito, como falou a secretária, da educação financeira, né? Querendo ou não, também é hoje uma parte social, não é, secretária? Essa educação das pessoas com o próprio dinheiro, né?
15: Eu vejo que hoje acontece muito de ter pessoas em situação de vulnerabilidade, principalmente quando a gente fala em pessoas aposentadas, né? Por conta de um desconhecimento do que vai ser positivo para a saúde financeira delas e o que não vai ser. E quando a gente fala que o nosso papel é dar suporte para que as pessoas vençam a vulnerabilidade, a gente tem que descobrir novos caminhos, né? Entender as dores das pessoas, o que levaram elas até essa condição e criar estratégias. E é isso que a gente está fazendo com o café.
14: Muito bem. Terão novas edições, como falou a secretária, é isto?
15: Isso, teremos. O nosso objetivo é fazer um encontro por mês para atingir todas as famílias beneficiadas.
14: Muito bem. Como é que está hoje a situação, como você falou, do cadastro, a atualização dos dados, a participação das pessoas? E vocês têm um dado preciso de quantos beneficiários do Bolsa Família há hoje em Capivari de Baixo?
15: Hoje a gente está com, em média, um pouco mais de 350 famílias beneficiadas dentro do programa do federal, que é o Bolsa Família.
14: Secretária, sobre este assunto, o Bolsa Família, o café com o Bolsa, também o âmbito da educação financeira dentro do desenvolvimento social, algum assunto que não foi abordado e você gostaria de trazer à audiência da Rádio Tubá?
15: Bom, a nossa secretária sempre trabalha focando em estar perto das pessoas, né, conhecendo a realidade delas. Então, nas últimas semanas tivemos bastante novidade, além do café com bolsa, também tivemos a inauguração do serviço de convivência para a terceira idade no bairro Ilhotinha, que era um pedido já antigo da comunidade e que a gente teve ciência quando a gente foi com o social mais perto de você nesse bairro. Então, todos os idosos aí do bairro Ilhotinha estão convidados a fazer parte. Os encontros acontecem sempre às quintas-feiras, a partir das 14h. Então, basta comparecer, fazer a sua inscrição e participar com a gente.
14: Muito bem. Secretária de Desenvolvimento Social de Capivari de Baixo, Thaís Isidro, falando conosco de assuntos interessantes dentro da sua pasta no município de Capivari. Secretária, obrigado pela conversa. Conte sempre com a Rádio Tubá para divulgar o que for informação dentro do desenvolvimento social em Capivari de Baixo. Um abraço, viu?
15: Um abraço, muito obrigado.
14: Muito bem, falamos do Café com o Bolsa Família em Capivari de Baixo e outras informações no âmbito social aqui na reportagem da Tubá.
1: Beleza, Lucas? 1h14, intervalo, a gente volta já.
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1: Na polícia, a polícia militar prendeu um homem de 35 anos e uma mulher de 23 acusados de tráfico de drogas na tarde de ontem no bairro Revoredo, em Tubarão. A ocorrência foi registrada por volta das 5h20 após uma denúncia informar que um automóvel estaria sendo utilizado no transporte de drogas para abastecer pontos de tráfico no município. Durante o acompanhamento do veículo, o motorista desobedeceu às ordens de parada e tentou fugir. Conforme a PM, durante a tentativa de evasão, embalagens contendo o crack foram arremessadas pela janela do carro. Após a abordagem, os policiais encontraram porções da droga no interior do automóvel e também recuperaram o material dispensado durante a fuga. Ao todo, foram apreendidos 7 pacotes fechados, totalizando aproximadamente 65 gramas de crack. Em diligências complementares, os policiais também apreenderam objetos utilizados para o fracionamento de entorpecentes. A dupla foi presa e encaminhada até a Delegacia de Polícia Civil. A Polícia Civil concluiu uma investigação que apontou o uso de identidade falsa por um homem preso em abril deste ano em Garopaba. Ele já havia sido capturado após a descoberta de 2 mandados de prisão por condenações relacionadas aos crimes de tráfico de drogas e posse irregular de arma de fogo, que somam mais de 15 anos de prisão. A prisão ocorreu durante uma ação conjunta da Polícia Civil e da Polícia Militar. As investigações começaram após o monitoramento de um estabelecimento suspeito de servir como ponto de tráfico de drogas na cidade. Durante as diligências, os policiais descobriram que um dos responsáveis pelo local utilizava um nome falso. Após a identificação correta, foi constatado que ele era procurado pela Justiça do Paraná com mandados de prisão referentes a processos de 2008 e 2018. Com a confirmação de que o homem utilizava documentos em nome de outra pessoa, a Delegacia de Polícia de Garopaba instaurou um novo inquérito. A investigação apontou que, em 2015 e 2019, ele teria inserido informações falsas em documentos públicos para obter carteiras de identidade em Santa Catarina. Diante dos fatos, o investigado foi indiciado pelo crime de falsidade ideológica. A Polícia Civil informou que as investigações continuam para o completo esclarecimento do caso. E um incêndio registrado na noite de ontem mobilizou equipes do Corpo de Bombeiros Militar de Armazém no município de São Martinho. A ocorrência foi atendida por volta das 10h15 em uma madeireira localizada no centro. As viaturas foram deslocadas até o local após o acionamento para combate às chamas. Ao chegar, a guarnição constatou que o fogo atingia a área de armazenamento de cipilho e cavaco da madeireira, já em fase de desenvolvimento completo e com risco de propagação para setores adjacentes do estabelecimento. De imediato, os bombeiros iniciaram as ações de combate ao incêndio, priorizando o confinamento das chamas e a proteção das demais estruturas existentes na propriedade. Graças à rápida atuação da equipe, o incêndio foi controlado ainda na área inicialmente atingida, impedindo que o fogo se espalhasse para o restante da edificação. Segundo informações da corporação, a área destruída pelas chamas foi estimada em aproximadamente 50 metros quadrados, enquanto a área total da propriedade é de cerca de 400 metros quadrados. Durante toda a operação, incluindo o combate e o trabalho de rescaldo, foram utilizados aproximadamente 10 mil litros de água. O atendimento teve duração de cerca de 1h30 e não houve feridos. Foram essas as informações da polícia no Jornal das 12.
0: 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Boletim do Hospital Nossa Senhora da Conceição. 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
2: Beleza, o Rafael nos passou as informações. Atendimentos adultos na emergência 172, adultos no pronto atendimento 47, pediátricos na emergência 45, pediátricos no pronto atendimento 4, nascimentos 11, 5 meninos e 6 meninas e registro de 3 óbitos.
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3: E no esporte, o destaque aqui para você conferir com Giovanni Martins. Dois jogos fecham hoje a 8ª rodada do Campeonato Catarinense da Série B.
1: Sempre destacando o Campeonato Catarinense da Série B. Dois jogos fecham a 8ª rodada. Teremos na tarde desta quarta-feira, 3 horas em Jaraguá do Sul, Jaraguá contra o Guarani. Jaraguá é o último colocado, o Guarani é o 8º. Teremos em Joinville, Nação contra o Blumenau. O Nação é o 7º com 9. O Blumenau é o 4º com 13. Se o Blumenau vencer, ele vai chegar a 16. Vai igualar a pontuação do Metropolitano, que lidera a segunda divisão. O Ercílio Luz vai jogar em casa no final de semana, domingo, 3 horas contra o Nação. E os ingressos já estão à venda. R$20 descoberta, R$40 coberta, 70 cadeiras. E tem o ingresso solidário, R$10 mais 1 quilo de alimento. Os ingressos estão sendo vendidos na Leão Store, no estádio Aníbal Costa. O próximo jogo do Tubarão será fora de casa no próximo domingo, 3 horas, em Palhoça contra o Guarani. São as informações com o repórter Giovanni Martins.
2: Beleza, Giovanni, vamos agora.
3: Ok, 1:26, parabéns a você que está hoje de aniversário, nossos cumprimentos neste dia 3 de junho e amanhã dia 4 de junho, dia de Corpus Christi, parabéns a todos os aniversariantes do dia.
2: Porque nós voltamos na sexta-feira, amanhã, dia de Corpus Christi, quinta-feira, a Rádio Tubar tem programação especial, transmissão aí da procissão da missa aqui na catedral, então, sexta-feira, a partir das 7 da manhã, no Show do Rádio. Ramon,
3: eu volto daqui a pouco às 2:30 com o Balcão de Negócios e o Antônio Bento na sexta-feira.

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11: Louvado seja nosso Senhor Jesus Cristo.
10: 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Nos estúdios, Silvana e José. Leão 14.

0: a redescobrir uma verdade muito viva na consciência da Igreja Antiga e no ensinamento dos padres, ressaltando que os ritos da liturgia cristã não são um revestimento exterior do mistério sacramental, um conjunto de cerimônias arbitrárias, mas são a mediação eclesial através da qual o dom divino nos alcança. Por isso, o concílio convida a compreender o mysterium fidei que se realiza na liturgia através dos ritos e das orações, disse ainda o Papa Leão, acrescentando:
1: Il rito dà forma all'azione liturgica e attraverso di essa alla nostra vita, generando in noi una sensibilità spirituale.
0: O rito dá forma à ação litúrgica e através dela a nossa vida, gerando em nós uma sensibilidade espiritual que nos torna capazes de saborear a presença de Deus por meio de Jesus Cristo. Naturalmente, isto acontece se não nos mantivermos estranhos ou espectadores mudos em relação à liturgia, mas se nela participarmos com todo o nosso ser, corpo, mente e coração, em obediência ao mandamento do Senhor. Segundo o Papa, através do rito sagrado, somos assim formados para a escuta da palavra de Deus, para a ação de graças e a adoração, para a partilha fraterna e a comunhão eclesial. Descobrimos que somos uma assembleia de muitos rostos, reunida pela mesma fé. De acordo com Leão XIV, o ritual envolve-nos numa sequência bem definida de gestos e orações que, por vezes, pode entrar em contradição com a nossa tendência individual para a espontaneidade. A sua lógica, porém, não é a de restringir a liberdade a esquemas.
1: Ao contrário, com a sobriedade solene dos seus ritmos,
0: pelo contrário, com a sobriedade solene dos seus ritos, o rito interrompe as atividades frenéticas, reconduzindo-nos ao essencial. Descobrimos assim outra dimensão do agir, não guiada por cálculos produtivos, e outra experiência do tempo e do espaço. No rito, experimentamos uma lógica de gratuidade, encontramos uma pausa que regenera o coração, reconhecemos que somos precedidos pela graça divina, aprendemos a viver num ritmo habitado pelo Espírito Santo. O Papa disse ainda que a gramática do rito está entrelaçada com sinais e símbolos próprios da liturgia. Nela, como afirma o concílio, os sinais sensíveis significam e cada um, à sua maneira, realizam a santificação dos homens. Emblemático é o sinal da água, desde as origens da criação até ao dilúvio, desde a travessia do Mar Vermelho até ao Jordão. Até a água que jorra do lado de Cristo e se torna sinal sacramental da imersão na sua morte e ressurreição, disse ainda Leão XIV, acrescentando:
1: Segno e símbolo são termos que spesso vengono usati como sinônimos.
0: Sinal e símbolo são termos frequentemente utilizados como sinônimos. Na realidade, um sinal é simbólico quando é capaz de remeter não só para uma ideia, mas para todo um sistema de significados e valores. Assim, por exemplo, quando somos aspergidos com água benta, reaviva-se em nós a consciência do dom recebido no batismo e a nossa adesão à vida nova em Cristo. Em segundo lugar, disse ainda o Papa, os símbolos têm essencialmente um caráter prático, sendo antes de tudo ações. Mais simples e comuns, como ajoelhar-se e dar a paz, ou mais exigentes, como os atos constitutivos de cada sacramento. Segundo Leão XIV, os símbolos têm uma dimensão singular, performativa e transformadora, tanto em relação aos elementos materiais que os compõem, como em relação àqueles que entram em contato com eles, gerando um sentimento de pertença, tocando o coração e a mente, suscitando relações eclesiais autênticas. A seguir, o Papa concedeu a todos a sua bênção apostólica.
1: Sit nomen Domini benedictum. 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

0: Aprimoramento e evolução da tecnologia tornam urgente e fundamental a atualização das políticas de segurança e privacidade existentes, especialmente quando se trata de informações relacionadas a bancos de dados de saúde e biobancos. É o que escreve o Papa Leão XIV numa mensagem em inglês assinada pelo secretário de Estado, Cardeal Pietro Parolin, enviada ao presidente da Pontifícia Academia para a Vida, Dom Renzo Pegoraro, nesta terça-feira. A ocasião é o terceiro encontro de especialistas sobre a revisão da Declaração de Taipei da Associação Médica Mundial, um documento de ética médica que estabelece os princípios fundamentais para a coleta, preservação e uso de dados de saúde e amostras biológicas em pesquisas científicas. O encontro é promovido pela Pontifícia Academia para a Vida, pela Associação Médica Mundial e pela Associação Médica Israelense. Teve início na segunda-feira, 1º de junho, na Sala São Pio X, em Roma, e se conclui nesta terça-feira, 2 de junho. Como prova da importância crucial que a questão da proteção de dados pessoais de saúde e biológicos ganhou, o Cardeal relembra uma passagem da recente encíclica do Papa Leão, Magnifica Humanitas, na qual, no parágrafo 178, ele enfatiza que surgiu uma nova forma de colonialismo que busca transformar vidas pessoais em dados exploráveis. No entanto, esse imperialismo da informação confidencial, que em última análise reifica a vida dos pacientes, entra em conflito com a dignidade de todo ser humano consagrada nas Sagradas Escrituras. Criada à imagem e semelhança de Deus, enfatiza o Cardeal Parolin, citando o livro do Gênesis, cada pessoa humana é um indivíduo irredutível e único, de valor inestimável, e, portanto, deve ser protegida das diversas formas de exploração e comercialização que buscam reduzir a pessoa a uma série de dados. Concluindo sua mensagem, o pontífice encoraja o importante trabalho e, abençoando todos os participantes, espera que suas deliberações buscarão defender a dignidade humana e o conhecimento compartilhado como base de um verdadeiro bem comum. Foi divulgada nesta terça-feira a mensagem de vídeo do Papa Leão XIV com a intenção de oração do pontífice para o mês de junho. Nela, o Papa convida a rezar para que o esporte seja um instrumento de paz, uma escola de fraternidade e espaço de encontro. Nas vésperas da Copa do Mundo, o Papa convida os cristãos a se unirem a esta intenção. No início de sua oração, o pontífice eleva sua súplica a Deus.
1: Senhor da vida, te damos graças por el don del deporte.
0: Senhor da vida, agradecemos-te pelo dom do esporte, por aqueles que glorificam a Deus com exercício dos seus corpos, pelas amizades que nascem no campo e pela alegria de jogar em equipe. De acordo com o Santo Padre, o Senhor nos ensina que na vida, como no jogo, ninguém se salva sozinho. Precisamos dos outros para crescer, para aprender a respeitar, superar limites e celebrar juntos as vitórias alcançadas.
1: Te pedimos que el deporte sea siempre escuela de fraternidad y no de rivalidad vacía.
0: Pedimos-te que o esporte seja sempre escola de fraternidade e não de rivalidade vazia, espaço de encontro e não de exclusão, caminho de paz e não de violência. O Papa pede ao Senhor para fazer com que aqueles que praticam, treinam ou apoiam descubram no esporte uma linguagem universal que aproxima culturas, une povos e semeia respeito, solidariedade e superação pessoal.
1: Senhor Jesus, que cada deporte seja a parábola de uma vida vivida contigo.
0: Senhor Jesus, que cada esporte seja parábola de uma vida vivida contigo, colaborando com esforço e alegria, vivendo com humildade na derrota e com gratidão pela vitória que nos oferece na tua ressurreição. Que nunca nos falte o teu Espírito, que faz de nós uma só equipe, unida contigo para construir comunhão e fraternidade na história. Amém. Em pouco mais de um ano de pontificado, não é a primeira vez que o Papa Leão XIV recorda à Igreja os valores do esporte. De fato, em 15 de junho de 2025, durante o jubileu do esporte celebrado em Roma, falou sobre o esporte como um instrumento de paz. O esporte é um caminho para construir a paz, porque é uma escola de respeito e lealdade que faz crescer a cultura do encontro e a fraternidade. Em sua homilia da missa desse mesmo dia, o pontífice acrescentou ainda que numa sociedade marcada pela solidão, na qual o individualismo exagerado deslocou o centro de gravidade do nós ao eu, terminando por ignorar o outro, o esporte, especialmente quando praticado em equipe, ensina o valor da colaboração, de caminhar juntos, convertendo-se assim em um importante instrumento de recomposição e encontro entre os povos. Mais recentemente, no mês de abril deste ano, ao receber os atletas dos Jogos Olímpicos e Paralímpicos de Milão Cortina, Leão XIV insistiu nesta mesma visão. Nos tempos atuais, tão marcado por polarizações, rivalidades e conflitos que desembocam em guerras devastadoras, seu compromisso adquire um valor ainda maior. O esporte pode e deve converter-se verdadeiramente num espaço de encontro, não uma exibição de força, mas um exercício de relação. Para o Papa, os esportistas são chamados a serem testemunhas de uma linguagem universal: competir sem odiar, ganhar sem humilhar, perder sem se perder.

rápido crescimento da economia das plataformas transformou o mundo do trabalho, oferecendo novas oportunidades de emprego, mas também expondo muitos trabalhadores a novas formas de invisibilidade e exploração. É o que afirma o observador permanente da Santa Sé junto à ONU e outras organizações internacionais em Genebra, na Suíça, o arcebispo Ettore Balestrero, em sua intervenção na segunda-feira, 1º de junho, na 114ª Conferência Internacional do Trabalho. Segundo o prelado, o debate sobre a economia das plataformas deveria centrar-se na dignidade inerente à pessoa humana, dada por Deus, e na dignidade do trabalho. O desafio não é tecnológico, mas antropológico, afirma Balestrero, citando uma frase do Papa Leão XIV na mensagem para o 60º Dia Mundial das Comunicações Sociais. No que diz respeito às preocupações éticas, o observador permanente citou a recente encíclica Magnifica Humanitas, do Papa Leão, para sublinhar que, quando o poder está concentrado nas mãos de poucos, tende a tornar-se opaco e a escapar ao controle público, aumentando o risco de formas distorcidas de desenvolvimento que dão origem a novas dependências, exclusões, manipulações e desigualdades. Por isso, afirmou, é fundamental construir formas de cooperação no respeito pelo bem comum.

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0: Fala, rapaziada, boa tarde, Jaguarada. Estamos chegando com mais uma edição do Informalizando, informação com humor no seu início de tarde, uma tarde de quarta-feira.
1: Quartou com cara de quase sexta, basicamente.
0: Pois né? É, hoje, dia 3 de junho de 2026. Hoje é o Dia Internacional do Administrador de Pessoal e da Comunidade Social. É Dia Mundial da Bicicleta, Dia Nacional da Educação Ambiental, Dia do Profissional de Recursos Humanos, Dia da Conscientização contra a Obesidade Mórbida Infantil, Dia Mundial da Corrida e hoje é o Dia Mundial do Pé Torto Congênito. O
1: pé torto
0: congênito? Olha aí pro teu pé, ver se ele tá torto. Teu tá não. Então parabéns pelo teu dia. Vamos lá, até as 2h27 mais ou menos estaremos aqui. Eu sou Bruno Vandresa, estou com Everton Luiz, com Lucas Marcos de Carvalho, trabalhos técnicos do Everton, as gravações do Lucas e a direção geral do padre Rafael Liano.
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0: Pois é, rapaziada, estamos outono, tempo bom, Everton? Nublado?
1: Tempo é nublado, cara.
0: Nubladinho, né?
1: Nubladinho, é.
0: É, a temperatura.
1: Vê se fala certo e não fala dessa aqui, porque se falar dessa aqui dá ruim.
0: A temperatura está marcando nesse momento 23 graus e a umidade relativa dá em 66%.
1: Exatamente.
0: Exatamente, tá?
1: Isso.
0: Vamos lá.
1: É essa daí, né?
0: É, claro.
1: Não tá errado.
0: Temperatura certa, eu tô falando aqui. Não, acabei de falar a temperatura. Por que que tá falando isso?
1: Não, porque...
0: Acabei de falar a temperatura.
1: É, porque senão dá ruim.
0: Então tá, e aí? Meus queridos, você participa aí através do WhatsApp 36265177, lives no Facebook e YouTube. Também, lá no Face, curte, comenta, compartilha no YouTube, se inscreve no canal pra ficar legal, dá um likezinho, ativa as notificações. É aquele sininho que tem, né?
1: É.
0: É, daí tu aperta no sininho.
1: É isso.
0: E as notificações estarão ativadas.
1: Exatamente.
0: E daí a cada transmissão que a rádio fizer, você vai ser comunicado. Ó, Rádio Tubai está ao vivo, programa tal. Daí você já vai saber, vai assistir, pode botar até na TV, né?
1: Isso.
0: A gente pode até aparecer na TV, olha só que coisa linda.
1: Ah, é, muito.
0: Coisa linda.
1: Quer ver um close no Antônio Bento?
0: Coisa linda, Rádio Tubai estar na TV, mas nós não somos lindos. Isso. Né? Então tá bom, e aí? Começa por quem hoje? Por você, Everton Luiz.
1: Opa!
0: E aí, rapaz, como é que tu tá? Boa tarde.
1: Ah, eu tô muito bom, boa tarde. Você tá bom também?
0: Eu tô.
1: Ah, então tá certo, cara.
0: Boas.
1: Bom, hoje é quarta-feira, hoje vocês sabem, é dia do Opiniões Impopulares, tá bom? Separei duas aqui pra gente dar uma olhada. Vai abrir discussões bacanas.
0: É, então tá bom.
2: Interessante.
0: E aí, Lucas Marcos, boa tarde, guri.
2: Boa tarde, Bruno Vandrezen, Everton Luiz, Davi Henrique, se estiver ouvindo, acho que não está, a todos os ouvintes do Informalizando, estou vendo.
0: E aí, qual é a tua pauta para o dia de hoje?
2: Cara, eu até estava procurando umas outras, trouxe três, mas eu estava, fui lá para os mais antigos, né? Eu fui para a aba mais antiga de todas, tipo, tem 122 páginas, eu fui para essa, que eu não sei, é centésima, vigésima, segunda página, é isso? Centésima, vigésima, segunda página?
0: Exatamente.
2: Acertei. E aí eu fui voltando. E chegou que essa parte da aba inusitado do site onde eu pego, ela tem notícias muito antigas.
0: Tá.
2: E uma das últimas ali era da pandemia da época, né?
0: Uhum.
2: E aí foi que eu falei pro Everton aqui em off, que tava escrito assim a manchete da notícia, que pra mim era cômica já. Que era a manchete era assim: mulher que. Como é que é? Mulher que. Não é que xinga. Mulher que. Critica o uso de...
0: Daqui a pouco tem o pensamento do dia.
2: Mulher...
1: Não, se ele não falar, não pode, tá ligado?
0: Meu Deus, cara.
2: Mulher que critica vacinados da Covid-19 morre por causa da doença.
0: Ah, que coisa, não?
2: É, eu achei engraçado pela ironia da história, né?
0: É verdade.
2: Criticou.
0: Yeah.
2: E aí eu fui vendo, cara, que daí tem uma parada mais séria, que daí quando tu vai voltando as abas e vendo, assim, né? Tipo, basicamente, subindo os anos, subindo os meses. Tu vai vendo que a gente tinha muita loucura acontecendo naquela época da Covid, que são, cara, umas doideiras, assim, ó, gente sendo presa. Não só no Brasil, mas muitas do Brasil, tá? É. Gente sendo presa, a maior parte das manchetes eram assim, porque eles ignoravam a pandemia e faziam um monte de loucura, bicho.
0: É, tu não lembra disso, eu lembro.
2: Eu não lembrava dessas paradas, não.
0: Uhum.
2: Que loucura.
0: Tinha muita resistência, cara.
2: É.
0: É, e querendo ou não, uma resistência daquela, naquele período, era extremamente perigoso pra todo mundo, né?
2: Exatamente.
1: E a gente ficou quanto tempo em lockdown, cara? Ficou...
0: Ah, não vou lembrar.
2: Ah, não sei se foi tanto.
1: Mas ficou uns meses, não foi?
0: Minha memória é uma beleza.
1: Não, acho que não passou de 6 meses. Será que passou, cara? Eu vou pesquisar.
0: Não sei,
1: aqui.
0: Lockdown, não sei se foi tudo isso. Acho que foi até menos. Né? Depois foi um período ali mais curto de lockdown, de fechamento completo, né? Mas depois. Eu não sei, será que foi um mês?
2: Ah, não lembro, mano.
0: Não, eu não vou lembrar também, cara.
2: Quanto mais magro eu fico, menos eu lembro.
0: É verdade.
2: O que eu trouxe hoje?
0: É.
2: Vídeo de briga viraliza e internautas buscam o motivo da confusão lá no Paraná.
0: No homem... Paraná tá rolando uma parada aí que apareceu uns ETzinhos, né?
2: Pois é.
0: No interior do Paraná.
2: Yes, será?
0: Uns alienígenas. Umas naves special.
1: Cara, aqui não diz, quanto tempo que a gente ficou em lockdown, tá ligado? Só que eu acho bacana que criou-se uma loucura, né? Que a galera não conseguia ficar um dia dentro de casa que ia se matar tudo, tá ligado? E todo mundo ia sair no brigueiro e...
0: Eu lembro dos idosos tentando fugir de casa.
1: Sim, sim, tá ligado? Cara, que doideira é essa? Não
0: consegue. Veinho lá tudo capenga tentando pular o portão de dois velhos. Eu quero na lotérica. Eu quero jogar dominó na praça.
2: Eu acho boa a minha avó, cara. A minha avó, ela ficou num estado que ela quase foi internada. Ficou, no, assim, tremendo na cama, ficou tensa, assim. Sabe, teve uns dias que ela passou quase desacordada. Aí tu vai conversar com ela hoje. Ah, não senti nada na pandemia. É demais isso. Mas, enfim. Homem com transtorno bipolar adota 120 tarântulas. E casal foge segundos antes de pneu explodir em borracharia.
0: Ah, tu veio preparado já, né?
2: É, caso dê algum problema, estamos aí.
0: Veio preparado, cara.
2: Porque eu, às vezes os caras faltam, eles mesmo não faltando, eles não trazem nada.
0: Esse negócio do pneu explodir aí, cara, me chamou, me fez lembrar de um vídeo que eu vi, acho que hoje de manhã. É, eu mando um monte de coisa pra vocês, né?
2: Manda.
0: Eu tô lá, daí o cara vai...
2: É legal isso, cara.
0: O cara vai...
2: Ele também.
0: Qual é o termo?
1: Scrollando, passando o dedo, passando os vídeos.
0: Exatamente.
2: Descendo, subindo, sei lá.
0: É, e olhando alguns vídeos tal, e eu vi um vídeo, cara, que era um cidadão, tava o cara tentando matar um... perseguir e matar um rato que tinha invadido a casa deles.
1: Eu vi esse vídeo aí que tu me mandou.
0: E esse rato, ele vai pra debaixo do fogão. E eu acho que o cara ligou o gás ali... Acho que propositalmente pra ver se o rato sairia dali, eu não sei. Ou se ele já tava ligado, eu não consegui entender, tá?
1: Cara, o que parece, ele tava assando alguma coisa.
0: É, não sei se ele já tava assando alguma coisa. Daí a mulherzinha tava gravando, acho que tinha mais alguém junto. Uhum. De repente uma filha do casal e tal. E ele vai embaixo do fogão ali e coloca um inseticida, alguma coisa ali. Né? Ele começa, porque o rato estava ali. Uhum. E nisso que ele tava ali, bem pertinho do fogão aqui, ó. Jogando. Meteu o dedo no spray ali mesmo e dali. Daqui a pouco dá uma explosão, explodiu o fogão.
1: Do nada.
0: A labareda. Do nada,
1: cara.
0: O cara ficou bem, o rato nem tanto. Ah, o rato foi, né?
1: Será? É.
0: Depois eles riram pra caramba, mas enfim, o prejuízo ficou. Ele perdeu o fogão, né? Mas tu vê a que ponto que chega o desespero do cara, né? O cara faz loucura pra matar um, sei lá, às vezes até uma baratinha. O cara põe fogo numa casa pra matar uma barata. E o cara quase botou de fato fogo na casa.
1: Cara, porque é o desespero, explodiu, quando você não, cara, encontra mais.
2: É, o desespero de não ver, pior, né?
1: É o desespero, você vê, mas quando você para de ver, é pior ainda, tá ligado?
0: Porque ela pode estar em qualquer lugar.
1: Em qualquer lugar, principalmente a barata.
0: Ela pode estar nas tuas costas.
1: Nas tuas costas, exatamente.
0: Paradinha. Uhum. E tu tá de boa, opa, sumiu, foi embora.
1: Sim.
0: Não, ela tá ali.
1: Não, ela tá ali ainda, cara. Aí você vai lá deitar na cama e do nada você sente alguma coisa andar no teu
2: meu
1: rosto.
2: Amigo.
1: Cara, já pensou?
0: Já aconteceu comigo, já.
2: Já aconteceu. Não.
0: Já aconteceu comigo.
2: Não.
0: Já aconteceu uma vez de uma lagartixa cair do teto e cair na minha cara.
1: Elas caem, mano.
2: Do nada.
0: Parece que elas miram, né, cara? Sério, elas miram, porque elas andam o dia inteiro no teto, não cai. Aí quando tu passa, quando tu tá deitado olhando pro teto, passa uma lagartixa, ela cai.
1: Aí, Lugai. Ah, cara, é muito engraçado elas caindo, porque daí tipo, faz um barulhão, tá ligado? Pá!
2: E negócio gelado.
1: Parece um tapa, tá ligado?
0: Ai, que droga. E eu vou contar a história da menina de 4 anos que eu iria contar na... Hoje é quarta?
2: Hoje é quarta, né?
0: Na segunda-feira. Que sobreviveu a uma picada de cobra coral e choque anafilático aqui em Santa Catarina. Ok? Além disso, vamos ter o pensamento do dia charado hoje na história e aniversariantes famosos do dia. Lucas Marcos, vai lá. Agora sim, ô Tom, solta aí. Pensamento do dia.
1: Cara, eu acho que amanhã você vai vir aqui fazer a técnica.
0: Não vou, não.
1: Tá bom? Aí eu fico aí, ó.
2: Não vai, não. Amanhã tu não vai.
1: Amanhã não. Sexta-feira.
0: Amanhã eu nem venho.
1: Sexta-feira.
0: Tu vem amanhã?
1: Não. Ah, amanhã provavelmente eu venho.
2: Ah, e sexta-feira tu vai fazer isso?
1: Droga.
0: Sexta-feira também tu vai fazer aqui?
1: Vou.
0: Sexta?
1: Isso.
0: Sexta-feira?
1: Por que não?
0: Sexta-feira?
1: Não, sexta não.
2: Por quê? Sexta não.
0: Pode vir.
1: Não.
0: Olha lá, pensamento do dia.
2: Se o universo está conspirando a meu favor, ele está agindo em segredo.
0: E que segredo bem guardado.
2: O segredo do sucesso é o segredo, porque ninguém ainda descobriu qual é.
0: Maravilhoso. Se com de dois pensamentos. Vamos a charada, vai.
2: Charada, cara, tá difícil, tá? Tem coroa, mas não é rei. Tem raiz, mas não é planta. O que é?
1: Tem coroa, mas não é rei. Tem raiz, mas não é planta. Bah, cara.
0: Tem coroa, mas não é rei. Tem raiz, mas não é planta.
2: Cara, isso aqui me parece uma charada de IA. E se for, eu vou só fazer na IA agora.
0: Não sei.
1: Não sei.
0: Não sei, não tenho nem ideia.
2: 3.5177, participe deixando um recadinho no nosso WhatsApp ou nas lives no Facebook e no YouTube.
0: Beleza, 3.58, bora faturar.
2: Bora.
0: A gente vai.
2: Mas.
1: A gente volta.
2: Yes.
0: Volta sim.
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0: É, galerinha, tamo de volta.
1: É, rapaz.
0: De volta. Que coisa, né? Que coisa.
1: Que doideira, né?
0: 2:03, o quê? O programa? Sim, o programa é uma doideira. Então tá, vamos lá. Abraço pra rapaziada.
1: Abraço. Um abraço pra rapaziada daqui, um abraço pra rapaziada de lá.
2: Não, pera. Vai. Porque ontem a gente mandou um abraço pra galera.
1: E antes de ontem também.
2: Vai.
1: Então manda aí.
0: Mas tu tinha sempre teus 5 lá que tu nunca mais falou.
1: Falei.
0: Quando? Ontem?
1: Ontem. Mas agora não é mais 5, né?
2: É, o 4.
0: Tá, os 4 que seja.
2: Um foi de Robin Williams. Agora não continua.
0: Não, tranquilo, beleza. Vamos lá. Um abraço então pros meus queridos amigos, o Ederley Zin. Também pro Sidney Eusébio. Pra dona Malvina, a avó da Ketelin.
1: Yes.
0: Também pro nosso amigo Mário Latrônico e o Marinhozinho Latroniquinho, filhinho dele. É, pra quem mais? Pra toda a galera que nos ouve, né? Ah, pra dona Célia Rodrigues, cara. Vocês conhecem a dona Celinha, né?
2: Sim, claro que sim. A famosa risada da dona Célia.
1: A dona Isaura ontem que mandou um recado de pra gente. Alô, dona Isaura.
2: Aproveitou que alguém não veio.
0: Oi, Isaura. Ah, beijo, querida. Tamo junto, meu amor. A dona Célia, ela foi pra Aparecida. Foi o quê? Quinta-feira. Saiu de busão, uma excursão com a galera. E ela retornou só na segunda-feira. E ela mandou um recado pra mim: Bruno, já estou por casa e lembrei de ti, trouxe uma lembrancinha, né? E fui lá hoje na casa dela, ali próximo ao meio-dia, peguei a lembrança, né? Imagens bonitas aí, uma pequenininha pra Isadora, de Nossa Senhora Aparecida, e uma imagem maior ali de Nossa Senhora Aparecida com... Enfim, não sei agora explicar como é que ela é, mas uma imagem lindíssima, né? Então, dona Célia, muito obrigado pelo carinho. E sempre lembra da gente, né? Quando ela vai pra lá, sempre traz alguma coisinha pra mim, né?
2: Ah, que legal, então, cara.
0: Agradeço de coração, tá? Um grande abraço pra senhora.
1: Um abraço pro Sandro lá do Capiva também, mandou um recadinho pra gente, pro Bar. Alô, Ademar, aquele abraço pra vocês.
0: A mulher do Sandro juntos. Tá de aniversário hoje, cara.
1: Ah, é?
2: Parabéns!
1: É, uma massa, cara. É uma guerreira, né?
0: Ô, Sirlei, parabéns, querida!
1: Santa Sirlei! Vai direto pro
2: Como
1: céu.
2: Como é que é o nome daquela? Vai. Fátima Bonete, é isso?
0: Fátima Bonete.
1: Fátima Bonete.
2: Tenho 3 presentes que tu ainda não me deu.
0: Mas
2: 3 aniversários.
1: Que isso, dona Fátima, tá sendo cobrada ao vivo.
2: E o Everton já ganhou presente.
0: Eu sempre ganhei.
2: Sempre ganhou.
0: 2, eu acho, né? Acho que por 2 anos eu ganhei.
1: Inclusive, eu tô usando a camisa que ela me deu.
2: Olha aí, ó.
1: Tô usando a camisa que ela me deu, cara.
2: Estou precisando de camisetas, não tenho.
1: Cara, que coincidência tu falar dela hoje.
0: É.
1: Ela me deu essa camisa aqui, verdade, que tem um bolsinho.
2: Eu sabia,
1: aqui,
2: irmão.
0: Fazia muito tempo que a gente não mandava abraço pra ela, dona Fátima Bonetti, né? Nossa, uma querida.
2: Eu mando um abraço pra ti, dona Fátima, e um pedido. Minha camiseta.
1: Alô, dona Fátima, tô usando teu presente.
0: E aí?
1: Presente que ela me deu há 2 anos atrás, cara.
0: Tem alguma coisa pra nós?
1: Qualidade monstra.
0: Senão já vou trazer a história da menina de 4 anos.
2: Não,
1: senão obrigado, a gente vai falar sobre os influencers.
2: Não.
0: Nada. Não, mas já que tu
2: ouvindo.
0: Tá, já que tu tens 3 notícias aí, vai.
2: O Ederley,
0: viu?
1: Alô, Ederley!
0: O nosso abraço. Vai, tá. Traz a tua primeira, depois
2: eu trago. Essa aqui que eu achei mais legal.
0: Vai.
2: Um homem de 34 anos foi diagnosticado com um transtorno bipolar e o terapeuta aconselhou que ele tivesse um hobby para ajudar no seu tratamento. Aaron Phoenix, ao invés de praticar esportes, decidiu adotar 120 tarântulas.
0: Nossa, o hobby dele virou esse, tá ligado? Vou adotar tarântulas.
2: É. As aranhas têm um quarto só para elas na casa de Aaron, no Reino Unido. A esposa e enteadas parecem não se importar com a situação, pois, de acordo com Aaron, as aranhas realmente têm ajudado com sua saúde mental.
1: Ah, que bom, cara.
2: No início, minha parceira e crianças ficaram um pouco assustadas, mas viram o efeito positivo que isso teve em mim imediatamente. E se tornaram solidários.
1: E o que que você adotou mesmo?
2: Tarântula.
0: Quantas?
2: 120. Aaron
0: um retardado.
2: Fui diagnosticado. Eu tô tentando transmitir a notícia com verdade.
0: Verdade.
1: Vai lá.
2: Aaron foi diagnosticado com um transtorno bipolar no ano retrasado, que essa notícia é antiga.
0: Tá.
2: Depois de receber um diagnóstico de depressão um ano antes. O médico me disse que é um hobby for career my mind. E era verdade. Eu os acho fascinantes. Eu poderia sentar e observá-los por horas. E eles tiveram um efeito incredible in mine. I nunca vou desistir de possuir tarântulas now. Foi o que ele falou. Além das 120 tarântulas, ele possui 3 escorpiões, 3 louva-a-Deus e 1 centopeia, que não é humana, graças a Deus. Cada uma com um recinto separado. As informações são do Daily Star.
1: Cara, as tarântulas e o louva-a-Deus eu até entendo. Agora, a centopeia e os escorpiões eu acho maluquice.
2: É doideira.
0: Tu entende? O cara ter 120 tarântulas.
1: Eu entendo, cara, porque são animais fantásticos, hein?
0: Tá, mas não são,
2: mas pode ser incríveis. 120 não, é muito. Não, né?
0: Pode ser um só?
1: É, não, pode ser. Mas é porque depende também, né? Se ele tem espaço, tudo certo pra ele. E ele levou muito a sério o hobby, né? É, se ele começou aos poucos e depois foi tendo. Porque assim, ó, esses bichos, eles têm a fertilidade muito. Eles são muito férteis, né? Então ele. Em uma ninhada só pode vir. Se reproduzem muito, cara. Então, em uma ninhada só já pode vir um monte. É. Então, eu entendo. Às vezes, tipo, ele teve uma que já tava lá com os filhotinhos. E esses filhotinhos eclodiu.
0: Pegou um casalzinho.
1: E acabou-se ali. E ali foi, entendeu? Então, eu entendo ele, mas...
2: Da hora.
1: E é fascinante, cara. Porque tu vê esses bichos... assim, ó. É um bicho que chamam de bichos contemplativos. É como se... É você tivesse, sei lá, eu tenho um pira em ter uma cobra, tá ligado? A cobra não é um bicho de manuseio, é um bicho contemplativo, pra você olhar, pra você ver ela vivendo lá, de vez em quando tu alimentar e pronto. Porque ela não vai criar um afeto por ti como um cachorro, tá ligado? Ou um gato, por exemplo. Mesma coisa uma aranha. Ela não vai criar um afeto por ti como um gato ou um cachorro. Então é um bicho contemplativo, tu vai viver, tu vai ver ela tendo a rotina dela lá. E é isso, tá ligado? E às vezes a contemplação acabou ajudando ele.
2: Claro, beleza? Porque ele passa bastante tempo ali, né?
1: Sim.
0: Tá bom, fez bem pra ele, né, cara? Fez bem pra ele. Tá, mas daí, e a cobra? Quando é que tu vai ter?
1: Ah, tem que ter dinheiro, né, cara?
0: Que espécie?
1: Eu quero uma espécie... ela é parecida com a coral... Só que...
0: É a coral falsa lá?
1: É, dita coral falsa, mas não é essa daí. É uma... King Snake.
2: É cobra rei.
1: É uma King Snake. Ela... Não, não é a cobra rei. Não é a cobra rei. Existe diferença. É uma King Snake. Ela é do gênero Negrilus.
2: Pior que ele tá certo. Né?
1: E ela é pretinha e tal. Ela é muito bonita, cara.
2: É.
1: Ela é pequena, não chega a crescer muito. Ela chega ali 1,5 metro mais ou menos. Menos até que isso. E ela é muito dócil,
0: grande,
1: tá ligado?
0: Né?
1: Sim,
0: é
1: até que...
0: 1,5 metro.
1: É, até. Mas ela é muito dócil, entendeu?
0: É.
1: Então, pra quem... tem interesse em ter como o primeiro pet uma cobra, essa é indicada bastante, tá ligado? Eu achei ela bem bonita também.
2: Ah, que legal, cara. Eu espero que tu consiga, porque eu acho muito, muito da hora.
1: Assim. É, só que é cara, é um bicho caro.
2: E sustentar também, né?
1: Não. Corsa, pior não? Que não, cara. Porque assim, ó, pra você ter um bicho desse, é mais caro do que você manter um bicho desse. Como, por exemplo, pra você comprar, você tem que desembolsar o preço do animal. Também o transporte, porque ele não vem daqui, a não ser que você tenha um criador do lugar onde você vive, tá ligado? Mas, por exemplo, se eu fosse comprar agora, ia vir de São Paulo. Então, tem que vir o transporte também, tem que pagar o transporte. E a documentação do bicho. Porque tem lugares que eles vendem, mas a documentação não vem de lá próprio. Então, eles têm que mandar fazer documentação. Então, você pede ainda a documentação e paga por ela, tá ligado? Tem lugar que o preço do bicho já vem com documentação. Estamos também.
0: Estamos falando de uma brincadeira de quanto aí?
1: Uma brincadeira de essa King Snake, ela tá 3.500, 4, dependendo aí do gênero dela, da... Entendesse?
2: Se tu
1: da coloração... Comparar... Também, porque não, ela não tem só a coloração preta, ela tem a coloração cinza, ela tem a rajada, ela tem a... E por aí vai, tá ligado?
2: Se tu for comparar com um cachorro, tá barato.
1: Cara,
2: cachorro
1: é muito...
2: De rata?
1: Sim, porque é muito mais barato tu manter um animal desse do que tu manter um cachorro, por exemplo.
2: E fora se a alimenta... compra, tu vai comprar um animal de raça mesmo?
0: Se alimenta do quê?
1: Se alimenta de roedores. De roedores. Aí, geralmente, quem cria... esse tipo de animal já vai lá pela internet, compra os roedores congelados, aí os roedores vêm, tu mantém lá congeladinho lá na geladeira, e quando tu for dar pro animal consumir, que é uma vez por semana, Aí você descongela, deixa em temperatura ambiente e oferece pro animal, entendeu? Ah. Então, assim, ó, um saco de roedor congelado que vem um, por exemplo, é esses R$50, 50 pila, tá ligado? Ou às vezes menos, eu já vi, dependendo do tamanho da cobra, é um roedorzinho menor. Então, é menos caro, né? R$30. Então, é R$30 por semana, entendeu?
0: Tá bom, beleza. Mas um dia tu vai conseguir.
1: Não, um dia eu consigo.
0: É, torço por você, meu querido.
1: É, bom, porque daí também tem o preço da cobra e tem o preço do viveiro da cobra, então tudo vai acrescentando.
0: Ah, entendi. Vamos lá, já que estamos falando de cobra, vamos falar de cobra de novo aqui. Uma menina de 4 anos sobreviveu a um grave acidente com uma cobra coral verdadeira, Everton Luiz, lá em Itajaí, rapaz. A criança foi picada dentro de casa enquanto brincava com o irmão, que teria confundido o animal como uma minhoca. É quase igual, né? A serpente é considerada uma das mais perigosas do país, com veneno neurotóxico que pode afetar o sistema nervoso e levar às complicações graves e rapidão. Após a picada, a menina sofreu choques anafiláticos, uma reação alérgica grave, potencialmente fatal, que se repetiu durante o atendimento hospitalar. Em cada crise, foram aplicados medicamentos como adrenalina e antialérgicos. Ela recebeu um antídoto específico e permaneceu internada por 3 dias, com recuperação completa após cerca de uma semana. Especialistas explicam que o veneno da cobra coral age de forma rápida no organismo e pode causar paralisia, até parada cardiorrespiratória em casos mais graves. O atendimento rápido foi decisivo, então, para a sobrevivência. Então, ela só sobreviveu porque o atendimento, né, foi extremamente rápido, porque senão
2: já era.
0: Ela não ia aguentar.
1: Senão,
0: né?
1: Senão já era, cara.
2: E teve alguma sequela, não?
0: Não, aqui diz que em uma semana ela teve uma recuperação completa, então creio eu que sem nenhuma sequela, sem nenhum dano permanente.
2: E o irmão?
0: Ela passou um trabalhinho, o que que tem?
2: Apanhou ou não?
0: Não sei, cara, o irmão também não...
2: Tadinho.
0: É, tadinho, né? É.
1: Não. Mas, cara, a cobra coral, ela tem esse tipo de veneno que paralisa, porque o veneno dela é neurotóxico. Por que que é neurotóxico? Porque ela se alimenta de outras serpentes, entendeu? Ela se alimenta de outras serpentes pequenas também, então é por isso que ela precisa morder pra outra serpente ser paralisada, ela consumir a outra serpente ainda viva. Doideira isso aí, né, cara? Enquanto por exemplo, a jararaca já tem uma toxina hemotóxica que vai atingir o tecido ali, tá ligado?
0: Tá. Então, aí já causa necrose?
1: Já vai causando. Pode dar probleminhas futuros aí, entendeu?
0: Então tá, né? 2 horas e 15 minutinhos. Vamos agora ao quadro Opiniões Impopulares.
1: Vamos lá, rapaziada.
0: Que eu falei impopulares?
1: Opiniões Impopulares.
0: Ah, é impopulares mesmo, né? Tô viajando.
1: Isso aí, vamos lá. A primeira é pra gente discutir um pouquinho aqui, ó. Existem uma histeria coletiva envolvendo o uso de esteroides anabolizantes no Brasil. É a opinião dele. Aí ele desenvolve. Eu entendo que existem uma série de riscos associados ao uso de esteroides e acho que é muito válido qualquer forma de conscientização quanto a isso. Mas eu acho exagero essa caça às bruxas que se intensificou nas últimas semanas ou em como tem tratado isso como um problema de saúde pública número um. Mas as pessoas, elas até tentam encontrar um argumento técnico para embasar as críticas e não soarem moralistas, como o tipo, abre aspas, o uso desenfreado de esteroides vai desencadear uma crise no SUS, ou o CFM não autoriza a prescrição de anabolizantes para fins estéticos, fecha aspas. Mas no fundo, são sempre argumentos frágeis. O número de usuários ainda é bem pequeno em comparação ao de uso de outras drogas. E o impacto social é com certeza irrisório. Se comparado, por exemplo, ao álcool, quanto ao CFM, suas diretrizes deveriam se limitar ao exercício da medicina e não sobre questões que competem essencialmente à autonomia de cada indivíduo. No fundo, a discussão envolve mais a incapacidade de uns em aceitar que outras pessoas simplesmente operam sobre uma lógica diferente de recompensa e risco. Talvez até uma certa inveja do tipo, eu não quero que o meu amiguinho, eu não quero usar, e ter problemas, mas também não quero que meu colega use e fique maior do que eu. Por fim, não acho sentido nenhum nesse barulho sobre algo que estatisticamente não é mais perigoso do que andar de moto.
2: É, eu acho que só dois pontos dele que eu discordo. Eu acho que o ponto do... como é o nome? Não sei o que, N lá que ele falou?
0: CFM? Conselho Federal de Medicina.
2: Eu acho que sim. Esse o CFM tem que falar sim, porque sim, tem tudo a envolver com as consequências disso.
1: Sim, com saúde, né?
0: Independente de quantos usam ou não, é um...
2: Isso do CFM, eu discordo dele.
0: Fatal como foi, né?
2: Agora, sim. De resto, eu acho que ele tá com razão na parte da lógica, tipo assim, é... Se faz um escândalo, sim, se faz um escândalo muito maior do que de fato é o problema. A gente vê hoje muito mais gente morrendo, até porque o... A bolha dos bodybuilders, ela se...
1: Tá muito grande,
2: maior,
1: né?
2: Ficou muito grande. É. Então hoje maior todo mundo vê o que acontece.
1: Eu acho que é por isso que eles estão tentando usar mais e mais, tá ligado? Pra ficar cada vez maior que a bolha.
0: Pra acompanhar a bolha.
2: Ficar maior que a bolha,
0: né? Já são gigantes.
1: É. Já são enormes.
0: Quero ficar do tamanho de uma bolha.
2: Yes.
0: E a bolha estoura, né? Como estourou.
2: É, só que daí estoura no peito.
0: Exatamente.
2: Né? É. Então, eu acho que... Eu sou contra, por mim, né? No caso, tipo, na minha vida, eu sou contra, mas nada a ver com quem de fato usa. Aliás, se tá fazendo, que seja feliz, ok. Mas se tem seus riscos pra saúde, eu acredito que tu pelo menos tem que ser divertido, tem que ter responsabilidade daquilo que tu tá fazendo e saber o risco que tu tá correndo. Por ti mesmo, entendeu? Pela tua saúde, pela vida das pessoas ao teu redor. Tu tem que saber o que tu tá fazendo da tua vida. E fazer um bom acompanhamento, que isso é pra todo mundo.
0: Pois é, mas é de fácil acesso essas paradas aí que eles usam, galera?
2: É, eu não sei te dizer.
1: Não é pra ser.
0: Não é pra ser, né?
1: Não é pra ser.
0: Pois é, inclusive eu acho que esses bodybuilders aí, esses famosos aí, inclusive Cariani, esse rapaz que morreu ali, como é que era o nome dele?
1: Gabriel Gulli.
0: Pois é, eles têm um acompanhamento médico, indicação médica de como fazer e qual o produto utilizar.
1: Sim, sim. Era, o Gulli principalmente era pra ter, porque o motivo da morte dele foi o enrijecimento do tecido
0: cardíaco.
1: Exatamente. E o que acontece? Isso daí já era uma doença que ele já tinha predisposição. E o uso de esteroides anabolizantes acabaram potencializando aquilo, tá ligado? E por que eu digo isso? Porque ele não fez os procedimentos médicos necessários pra saber se ele tinha essa doença.
2: Entendi.
1: Tá ligado? Então foi negligência da parte dele.
2: Entendi.
1: A gente tava achando que era por causa do uso de insulina, que também é um dos maiores motivos de morte de fisiculturistas, mas não foi. Foi por negligência médica da parte dele, infelizmente, tá ligado?
0: Negligência é dele, não
1: é,
0: médica, né?
1: Dele, exatamente.
2: É, porque como ele compete,
1: médica
2: ele
1: também,
2: tem...
1: porque ele tinha acompanhamento médico. O médico dele não pedir um exame aprofundado sobre isso é uma negligência médica.
0: Também.
2: Então também, os dois são responsáveis.
1: Os dois são responsáveis, tanto o médico que acompanhava ele, quanto o coach dele também. Porque era um cara que já tinha experiência, já sabia dos riscos e mesmo assim não acompanhou ele do jeito certo. Na minha visão, também teria sido culpado dele ter ido. E cara, o Cariani... Ele já parou com o uso, hoje em dia ele só faz reposicionamento hormonal, né? Como ele não produz mais por ter usado prolongadamente durante a vida dele toda, ele não produz mais a testosterona. Então agora ele só faz reposicionamento hormonal.
0: Sim.
1: E tá aí, né? Ele faz acompanhamento médico justamente porque ele faz esse... ele repõe. Todo mundo devia ser assim, né, cara?
2: E todo mundo devia ser. E quem não tem como fazer, que não use, entendeu? Porque senão tu vai acabar, cara, tu vai se destruir. Agora, o outro ponto dele, que pra mim, quando ele bateu nessa tecla e, cara, tava todos os argumentos bonitinhos, aí teve só o do CFM que eu discordei, mas quando tu diz que o outro cara do teu lado pode ter inveja, irmão, não, sério, não, por favor, mano.
1: Faz sentido.
2: Por favor, né? Eu acho isso muito criancice. É. Cara, eu sou contra porque eu tenho inveja de ti e, bicho, eu não tô nem ligando pra tua existência.
0: Claro que não.
2: Nada a ver.
0: Dito isso, opinião impopular?
1: Cara... Eu não sei. Eu acho que é sim uma histeria coletiva mesmo, eu concordo com ele, mas acho que nem todo mundo pensa nisso, porque a quantidade de pessoas que usam esteroides anabolizantes é muito pequena, tá ligado?
0: O mundo da maioria das pessoas que usam aqui, né?
1: Então, se eu falar que é a opinião popular, eu vou estar mentindo, porque a maior parte das pessoas que não usam são contra. Então, é totalmente impopular,
2: Também acho que é impopular
1: na minha visão.
0: Perfeito. Vamos ao próximo.
1: Vamos ao próximo. Eu tenho que abrir aqui. Meu celular travou.
0: Que beleza, que legal, hein?
1: Só.
0: Tecnologia.
1: Só pra me ajudar. Falta. Pronto, próxima.
0: Aí.
1: Ser alto é superestimado. O que tu acha?
2: Eu não tenho nada a ver.
1: Vamos lá. É, gente. É gente falando de altura. Que altura é tudo. Que só de ser alto, ele já fica com um monte de mulher e que quem é alto já tá com a vida toda feita, mas ninguém vê o lado ruim de ser alto. É horrível ver um tênis feminino lindo e não poder comprar, porque só vai até o 40 ou 42. O tamanho do pé dessa mulher.
2: Sofre.
1: Ter que entrar em alguns espaços e ficar igual o corcunda, totalmente desconfortável também. Não conseguir usar uma camisa do tamanho G, que fica grande demais, e uma M fica no tamanho ok, mas fica apertada demais. E isso é só o que eu lembrei agora. Enfim, ser alto é superestimado.
2: Cara, é difícil dizer.
1: É complicado, cara.
2: É complicado. Por exemplo, numa briga tem uma vantagem absurda, né? Porque a tua, como é que é o nome? A tua envergadura é muito maior. A pessoa, o baixinho, ele tem que estar colado e a gente pode acertar.
1: Sim.
2: Enquanto tu, né, não tem isso. Mas, de resto, cara, não sei dizer. De resto, não muda nada também. É difícil.
1: Cara, hoje em dia eu aprendi a aceitar a minha altura, né? Eu tenho 1,60 ali, por aí. E, pra mim, isso ao longo do tempo sempre foi um problema. Sempre quis ser mais alto, tá ligado? Até porque eu vi aí, de fato, as pessoas mais altas têm mais facilidade no meio social. Mas, hoje em dia, não faz tanta diferença.
0: Eu acho que não tem isso aí, não, cara.
1: Tem, cara. Tem porque... Sabe por que tem? Porque, por exemplo, eu sou um cara que gosta de basquete. Cara, se alguma pessoa alta fala que gosta de basquete, nossa, que bacana, tu joga, não sei o quê. Se eu falo que eu jogo de basquete, a primeira coisa que vocês falam é o quê? Vai rir na minha cara.
2: Só que aí é que tem uma coisa mais massa. Tu tens a chance de provar que se tu jogar basquete, tu é muito bom fazendo isso.
1: Sim.
2: Só porque tu é baixinho e faz. Então tu acaba sendo um destaque por um motivo que tu não gosta. Eu já não acho que seja um problema. Claro, se tu quer jogar profissionalmente, é um problema.
1: Exatamente.
2: Mas não no meio social. Exatamente. Eu não acho. No
0: mas
2: meio
0: tem
2: social,
0: exemplos de pessoas baixinhas que jogam basquete até profissionalmente.
1: Tem, mas o último bom mesmo foi lá em 1990. Então.
2: Baixinho quanto?
1: O baixinho que eu digo da minha altura, por exemplo.
2: Não, 1,60 já
1: é demais. O cara, ele tinha 1,65 e ele era o brabo. Eu só não me lembro o nome dele agora, mas. Lado
2: 1,65
1: na NBA. Exatamente, na NBA. Meu depois tu pesquisa aí, eu esqueci o nome dele.
2: Cara, ele era um anão numa terra.
1: Sim, sim. E ele batia de frente com os caras. Ele só não conseguia enterrar a bola lá no.
2: É o Iverson, não, né?
1: Não sei, cara. Não sei, não. Eu não me lembro.
2: Não,
1: o nome dele.
2: Iverson era um pouquinho maior, né?
0: Era,
2: é porque o Iverson também era cotoco.
1: Só que hoje em dia o menor na NBA tem 1,75, tá ligado?
0: O Steph Curry, por exemplo, não é tão alto assim.
1: Não é tão alto também. Tem
0: 1,80
1: e pouquinhos, tá ligado?
0: Então, é um dos caras brabos.
1: Por aí tu já tira.
0: Vamos a hoje na história, né?
1: Bora.
0: Cara, hoje é dia 3 de junho. Em anos anteriores, Lucas Marcos, o que acontecia, cara?
2: Foi sobre a morte do escritor Franz Kafka. Quem traz as informações?
1: É ele, o Claudinho da Marcelo Paz.
2: Diga aí.
3: No dia 3 de junho de 1924, faleceu aos 40 anos... em um sanatório em Kirlin, perto de Viena, na Áustria, o escritor Franz Kafka. A causa da sua morte foi uma tuberculose laríngea, doença que enfrentava desde o ano de 1917 e que havia comprometido sua garganta, causando extrema desnutrição. Antes de morrer, Kafka pediu ao seu amigo Max Brod que queimasse todos os seus escritos originais. O pedido foi ignorado e o amigo publicou sua obra postumamente. Isso permitiu que Kafka se tornasse um dos escritores mais influentes da literatura ocidental. Caso contrário, nem saberíamos que ele tivesse existido. A importância de Franz Kafka, enquanto escritor, reside na sua capacidade visionária de capturar a angústia, o isolamento e o absurdo da vida na modernidade. Suas obras revolucionaram a literatura mundial ao explorar a impotência do indivíduo diante de sistemas burocráticos e opressores. Em seus livros, ele deslocou o foco dos heróis clássicos, como até então ocorria nas obras de outros escritores, para o homem comum, perdido em um mundo implacável, irracional e indiferente. Retratou a opressão de instituições que manipulam a vida das pessoas, roubando-lhes a identidade. Ele ensinou aos escritores como narrar situações completamente surreais de forma sóbria e direta, antecipando o existencialismo e influenciando praticamente toda a ficção e a filosofia do século XX. Em decorrência dos seus escritos, foi criado o adjetivo kafkiano, que entrou para o vocabulário de diversos idiomas no mundo e faz referência a situações bizarras, absurdas, ameaçadoras, solitárias, que fazem das pessoas reféns de vontades que não são as delas.
0: Ok, valeu, professor, um abraço e até sexta-feira. Tá bom, vamos lá, aniversariantes famosos do dia. Hoje, Cacau Protásio, ela é atriz brasileira. Vocês não conhecem?
1: Não.
0: Olha, ficou conhecida por interpretar a doméstica Zezé na novela Avenida Brasil. Viu? Agora tu não conhece, né?
1: Não.
0: Ela também ganhou destaque na série Vai Que Cola. Agora tu conhece, né?
1: Não.
0: Não? 51 anos pra ela, parabéns. Ela é famosíssima. Aline... Aline, nada a ver. É Alisson dos Santos. Velocista brasileiro.
1: Eu conheço ela por outra coisa.
0: Verdade. É, Avenida Brasil. Lembro dessa novela, da participação dela. O Alisson dos Santos, ele é velocista brasileiro, conhecido como Pio. É um dos maiores nomes do atletismo brasileiro. Pio. Campeão mundial e medalhista olímpico nos 400 metros com barreiras e o Pio. Como é que é?
4: Pio, Pio, Pio.
0: O Pio completa hoje 26 anos, tá? Parabéns! Ô, meu jovem, traga aí a charada e a resposta, vai.
1: Tem coroa, mas não é rei. Tem raiz, mas não é planta. O que é? É o dente. Pois é, coroa, né? Eu também não entendi.
0: Não entendi também, rapaz.
1: Por isso que eu achei que
5: é o dente de alho, então, né?
1: Tem coroa o dente de alho?
5: É, sei lá.
0: Não, mas só falou o dente.
5: Só falou o dente.
1: Qual, né?
5: Ah, sei lá.
0: É o dente, deu, tudo certo.
5: Parece um tipo de coisa criada por inteligência artificial.
1: É muito massa isso daí. Exatamente.
0: Vambora, então. Tchau, Lucas. Um abraço e até sexta-feira, rapaz.
1: Um abraço e até sexta.
0: Everton Luiz, um abraço e até segunda.
5: E até segunda, cara. Quem falou, que mandou mensagenzinha pra nós aqui foi o Reginaldo de Pera. Alô, Reginaldo, aquele abraço pra você. Ele fala, ó, boa tarde, pode chamar a carrocinha pra internar. Tá louco, querer uma cobra coral em cativeiro. Não, não, não.
1: Não é a coral, não.
5: Não é a coral, não.
1: Não é a coral, não.
5: Não é a coral,
0: ele já,
5: não.
0: Ele já
1: é a cobra rei.
0: Trocou as cobras tudo aí.
5: Já.
0: A cobra coral foi da notícia da menina. Isso. Que foi picada e quase morreu. E a outra cobra lá, a King Snake,
5: King Snake,
0: aquele que
5: exatamente.
0: É inofensiva.
5: É inofensiva, cara. Não tem nem dente direito.
0: É, pois é. Então tá. Tchau, Everton. Abraço.
5: Valeu, rapaziada. Brasileirinhos pela sua paciência. Eita. Tchau, obrigado.
0: Eita. Vambora. Eita. Tchau.

0: Baixo está, desde o início da semana, vacinando toda a população contra a influenza, sem distinção de grupos prioritários. A vacinação acontece nos postos de saúde do Centro 2, Santa Lúcia e também 3 de Maio. E um dos maiores símbolos de Laguna e referência para a navegação marítima no Brasil, o Farol de Santa Marta, celebra seus 135 anos de funcionamento. Nos dias 5, 6, 7, 11, 12, 13 e 14 de junho, moradores e turistas poderão visitar o interior do monumento. As visitas acontecerão das 9 horas da manhã ao meio-dia e das 2 às 5 horas da tarde, mediante a doação de 1 quilo de alimento não perecível. 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O Tubá Notícias retorna às 13h50 da tarde com mais informações. Para a Rádio Tubá, Gabriel Rodrigues.
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0: tá na melhor, muito boa tarde. Tarde de quarta-feira, véspera do dia de Corpus Christi. Hoje, 3 de junho de 2026. Está começando o Balcão de Negócios. A apresentação de Ramon Silveira. Mesa de áudio de Davi Henrique. E a direção geral da Rádio Tubá do Padre Rafael Liano.
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0: Em Tubarão, tempo bom, temperatura aqui do centro Morro da Catedral. Nós estamos neste momento com 21 graus. Vamos lá, vendendo, comprando, alugando ou até mesmo trocando. Sua participação vale muito pelo 36265177. Vamos ouvir o primeiro áudio. Coloca aí, chinês.
2: Ô, Ramon, boa tarde. Ô, Ramon, eu tenho um lote na guarda mais esquerda para vender ali perto da... Entra na rua do posto de gasolina ali, lá no final. Esse lote está bem enterrado, ele está mais enterrado do que a estrada, né? Tem um poste já para construir. Esse lote aí é um lote bonito, Ramon. Ele mede ali 11,20 por 18. Tá? A rua é calçada. E esse lote aí eu pego 50 mil de entrada, o resto eu parcelo um salário por mês. Eu também pego um carro e negócio, tá? E o meu telefone é 988-102536. Fala com o Janga. Valeu, Ramon.
0: Muito bem, o senhor Cláudio Rogério Paris Almeida, ele veio do Rio Grande do Sul em busca da sua família. Faz tempo que ele não vê a sua família. A sua mãe, Salete Paris, e sua avó, Maria Victor Salete Paris. Se sua mãe e sua avó estiverem ouvindo aqui o programa, pode entrar em contato com a Rádio Tubá no 36264633. Eu, quando fui hoje até a recepção falar com a nossa secretária, falar com o Cláudio, né? Esse senhor que procura pela sua mãe e sua avó, ele já não estava mais. Então, eu oriento aqui para que toda pessoa que procura parentes aqui em Tubarão, na região, que vá direta à Polícia Civil ou ao Ciretran de Tubarão, porque ali a polícia tem todas as informações, endereço, telefone de cada pessoa. E aí fica mais fácil, tá bom? Fica mais fácil de achar aquele parente seu que tanto deseja encontrar. Mas a dona Salete Paris ou Maria Vitor Salete Paris, eu vou entrar em contato aqui com a Rádio Tubá, pois o Cláudio Rogério Paris Almeida, que veio do Rio Grande do Sul, está... A qualquer momento ele poderá vir aqui para saber se tem notícias da onde vocês moram, aqui em Tubarão. Vamos lá, vamos agora ouvir. Antes, foi perdida uma carteira entre São Martinho e Pouso Alto, Gravatal. Eu estive na igreja de São Martinho, Tubarão, no sábado à noite e perdi a minha carteira com todos os documentos e cartão. E ainda pedi o cartão em nome de Adenir Nunes Mendes. Por favor, entre em contato pelo 48-93-300-5249. 93-300-5249. E vamos agora ouvir, agora sim, o Lauro. Fala aí, meu amigo Lauro.
3: Boa tarde, Ramon. Quem fala é o Lauro. Vou pôr um anúncio. Vende-se uma propriedade no bairro São Martinho, Extremando a Vipel. Estou pedindo 250 mil. Aceito carro no negócio até 100 mil. Quem tiver interessado é ligar para o 991-890773. Falar com o Lauro. Esse número é do zap. Eu mando foto. Aceito proposta. Obrigado, Ramon, e um bom feriado.
0: 2h42. 2h42. Vamos lá. Vendendo, comprando, alugando ou até mesmo trocando. Aqui, ó, nós temos mais um áudio. Coloca aí, ô chinesão.
4: Ô Ramon, boa tarde. Eu ainda estou vendendo aquela bicicleta elétrica pretinha, dobrável, na ar 14. essas caixas estão novinhas, tá zerado. Então, ele é bem bom mesmo, tá? Bem econômico. E eu tô vendendo ele por 2.100. Eu tô baixando o preço, ó, 2.100. Hoje, para vender. Tá bom? Quem quiser interessado, só pedir, pode telefonar pro 3626-6214. 3662-14 99991-8291. Tá bom, Ramon? Obrigado, boa tarde.
0: 2:43 vamos com mais um áudio.
5: Oi, Ramon, boa tarde, Ramon. Ô, Ramon, ainda continua vendendo essa casa aí, Ramon. Ela fica aqui na próxima garagem da Capivari, aqui no Maitá, né, centro. E se alguém tiver interesse aí, dá uma ligadinha no 996-69-1113. Ok, Ramon? 996-69-1113. Beleza? Valeu, tudo de bom aí. Bom trabalho para vocês.
0: 2:44 Vamos ver aqui. Vamos ver aqui. O ouvinte está perguntando aqui. Quem foi que anunciou aqui? Hã? Deixa eu ver aqui. Quem foi que anunciou o anúncio aqui? Aquele lote, do Janga, no Camacho, né? Deixa eu ouvir o áudio aqui do Janga de novo. Repete aí, Janga.
2: Ô, Ramon, boa tarde. Ô, Ramon, eu tenho um lote na guarda mais esquerda para vender ali perto da... Entra na rua do posto de gasolina ali, lá no final. Esse lote tá bem enterrado, ele tá mais enterrado do que a estrada, né? Tem um poste já para construir. Esse lote aí é um lote bonito, Ramon. Ele mede ali 11,20 por 18. Tá? A rua é calçada. E esse lote aí eu pego 50 mil de entrada, o resto eu parcelo um salário por mês. Eu também pego um carro e negócio, tá? E o meu telefone é 988-1025-36. Fala com o Janga. Valeu, Ramon.
0: Vamos lá, 2:45 Vendendo, comprando, alugando. Aqui, deixa eu ver o que nós temos, o próximo aqui, ó. Próximo aqui, bota o áudio aí do nosso ouvinte, o chinês, Davi.
6: Boa tarde, Ramon, Rafael de Santo André. Eu queria fazer anúncio dos pneus que tem para vender. Ramon, é pneu de caminhonete, tá? São 4 pneus usados, caminhonete grande. Hilux, Ranger, S10, essas caminhonetes tudo grande dá. Pajero também dá, algum carro SUV grande também dá, tá? O pneu é 265-6517. São pneus para quebra-galho, tá? Não é pneu novo, é pneu usado para quebra-galho. Quem tiver interesse, da marca Continental, tá? Pneu tá meio gasto, mas eu tô vendendo barato. É 100 pila cada um e eu entrego também. E até aceito cartão de crédito, tá? Quem tiver interesse, entra em contato com o Rafael. 489-9150-0536. Tá? 400 pila nos 4 pneus de caminhonete aí. É pneuzinho gasto, mas serve ainda. Beleza? Obrigado, abraço.
0: Vamos lá. Alô, boa tarde. Quem está na linha? Quem está na linha? Não? Vamos ver aqui no nosso balcão. Aqui, ó. 2:47 2:47 que nós temos aqui? Esse já foi, né? Esse aqui já foi. Deixa eu pegar outro aqui. Tem um anúncio aqui da áudio do senhor José. Deixa eu colocar aqui. Áudio do senhor José. Mandou aqui no meu celular a nossa secretária aqui. Vamos soltar aqui, ô chinês. Vamos ver o que esse áudio está dizendo aqui. Volta aí.
7: Ramon, tem um carro para vender, um carro da Toyota, uma Field. Uma Field, eu estou vendendo ela, estou dando ela por R$38.000. Carro completo, banco de couro, câmbio automático, tudo. Um carro ou prata, entende? O interessado ligar para o 999-87-8621. O meu telefone é 999-87-8621. Para falar com o José. Tá bom? Obrigado. Tchau.
0: Vamos lá aqui no nosso balcão de negócios. Alô, boa tarde.
8: Alô, amor. É eu, a Dona Maria.
0: Ô, quanto tempo, mulher. Fala, Dona Maria.
8: Eu tô doente, estive no hospital.
0: Opa.
8: Eu quero vender, Ramon, um bujão de gás. O casco não tem bujão de gás. E vender uma porta daquela sofonada, aquela porta de placa sofonada, que é de gaita. Tá na embalagem. Como tá, veio, tá na embalagem.
0: Uhum.
8: Eu quero 200 pelo bujão de gás. E a porta eu paguei 120, eu vou dar por 100, mas aí a gente conversa. Porque eu tô gastando muito remédio, muita coisa.
0: E qual é o telefone da Dona Maria?
8: 93-92, do final 4. A porta está na embalagem, o bujão está aqui novinho. E eu quero negociar minha casa também, não tem? O lugar assim que não seja. Porque aqui tem uma subidinha, não posso, eu ando de bengala, não posso, mas eu nem ando, nem saio na rua.
0: Tá, então a senhora está vendendo, repete.
8: Bujão de gás, o casco, por 200, e a porta, daquela porta sofonada, tá embalada, tá na embalagem.
0: Tá bom, vamos então. Ver. Tá bom, Dona Maria.
8: A gente conversa.
0: Boa sorte, querida.
8: É bom, irmão.
0: Valeu. Segura aí o telefone, meu jovem, porque aqui, ó, tem um monte de anúncio. Vamos ouvir aqui o áudio.
9: Boa tarde, Ramon. Aqui é a Mara. Ô, Ramon, eu ainda não consegui vender a minha casa.
0: Certo.
9: Tá? Nós já baixamos o preço e tudo. Tá um preço razoável. E eu tô precisando muito vender essa casa. Tá? Que a gente quer ir para Jaguaruna. A casa é muito grande. Ó, o terreno tem 400 metros quadrados. Tem 2 quartos. Sala, cozinha, área de serviço e na frente tem o salão de cabeleireiro do baixinho, tá? Aí a gente também tem a garagem e atrás de casa tem bastante pé de frutas, tá? Aí a gente tá vendendo por 500 mil, mas se tiver um chorinho, a gente abaixa um pouquinho, tá, Ramon? Obrigada e uma boa tarde para ti.
0: Igualmente para a senhora, Dona Mara. Vamos ouvir aqui o que o ouvinte está vendendo. O que é isso aqui? Boa tarde, tem um motor de geladeira para vender, valor R$100. Também um forno elétrico, é isso? Um forno elétrico zerado, 17 litros. E uma posta de peixe, tainha, R$20 o quilo. Estão vendendo até uma posta de peixe, até uma tainha está vendendo aqui, ó. E uma bicicleta novinha, freio de pé, valor 650. Tudo isso? Tratar no. Qual é o telefone? É o 998-27-4741. 998-27-4741. Vamos ouvir o próximo áudio. Coloca aí, chinês.
10: Boa tarde. Eu tenho um sítio para vender em Sanga Grande Alta, Jaguaruna. Ele tem 3 hectares, todo cercado, todo limpinho, todo de pasto, tem energia e fica na estrada geral da Sanga Grande, ali em Jaguaruna, né? É um terreno bem bom mesmo para quem quiser fazer um sítio, fazer uma casa, tem água, tem nascente de água, bem legal mesmo. E o telefone é 999-313815.
0: Uhum. Vamos ver aqui, esse aqui já foi, né? Aqui, ó. Vendo um sítio com 8 hectares no sertão de cima, quando começa o Morro das Carreiras, escriturado, tudo certinho, água, luz, asfalto, ótimo lugar, sossegado, valorizado, fica a 4 quilômetros da BR. Contém uma casa com 2 quartos, cozinha, banheiro, área para rancho para o gado. Baixamos o preço, entre em contato pelo 48 999 29 9575. E aqui, vendo um sítio com tamanho de 0,5 hectare, com casa, açude, nascente de água, a 1 quilômetro do Hotel do Rio do Pouso. Aceita o carro do negócio ou algo do meu interesse, valor 250 mil. Tratar pelo 48 98855 4967. 48 98855 4967. Vamos ouvir o áudio chinês, coloca aí.
11: Boa tarde, Ramon. Eu trabalho de cuidadora de idosos, tenho experiência, referência, curso de cuidadora. E no momento eu estou disponível. Se alguém precisar, ligar para mim no 991-36-3417. Falar com Kátia, obrigada.
12: Ramon, boa tarde, tudo bom? Ramon, eu tenho uma guarapeira bem... Não é da pequena, é uma guarapeira grande, motor de 1,5. Ela está em ótimo estado de conservação e eu tanto vendo como troco. Também tem um arado para trator, disco bom, roda guia boa. Se alguém tiver interesse, liga para mim, tanto vendo como troco, por algo do meu interesse. E o meu telefone é 996946291. 996946291. Falou, Ramon. Abraço, Deus abençoe.
0: Valeu, aqui, deixa eu ver o que, que nós temos, isso aqui, aqui ó, o complemento.
9: Ô Ramon, eu esqueci de botar o endereço, é na rua Rui Barbosa, número 778, no centro, tá? Na Rui Barbosa, e o telefone é 99696-2001.
0: Ok, dona Mara, valeu. O que, que nós temos... Ah, tá. Tem esse áudio aqui. Vamos acelerar aqui, ó.
13: Boa tarde. Ramon, eu tô ainda alugando, eu quero alugar minha casa. Ó, vai tanta gente, assim, se não for, Ramon, pra não querer ficar com a minha casa, que fale. A minha casa é uma casinha bem boa, lá no Rincão, que não pode pagar o aluguel, o Ramon, que nem vá lá olhar. É, já foi 3 pessoas lá, mesmo com criança. Com criança eu não alugo, não. Eu liguei, aluguei em fevereiro, eles quebraram tudo minhas louças, criança riscou as paredes da minha casa. Ela é toda de material, ela tem 2 quartos, tem sala, cozinha, um banheiro. Ela é bem bonitinha, minha casa, muito bonitinha. Porque se as pessoas se interessarem, Ramon, eu mando até as fotos, Ramon. Bem bonita, ela é toda fechadinha, ela tem a garagem, o carro, e o carro pode ficar até desse outro lado assim, travessa, por a garagem e guarda o carro assim. Cabe até 2 carros, viu? E lá atrás é bem grande, pode botar no verão as cadeiras pra sentar. O capim é todo cortadinho, nós tivemos final de semana, limpemos. Aí se alguém se interessar, Ramon, ligar pro meu WhatsApp. Ele só atende o WhatsApp, ligação esse telefone, esse outro não atende. Só no outro número, o WhatsApp é o DDD48, aí depois é o 9 atrás, como vocês sabem, né, Ramon? Aí é 84-73-3909, ó, DDD48, assim você já sabe, né? Aí é 84, que é o nome do telefone, do WhatsApp, 84-73-3909, tá bom, Ramon? Isso nós estamos conversando, agora é o WhatsApp dele, tá bom? Falar comigo, com a Maria Alice, e se a pessoa também puder ligar, passar o WhatsApp, eu ligo, tá bom, tá? É, e o preço é pra combinar, Ramon.
0: Ok, termina aqui o nosso programa, uma boa quinta-feira de Corpus Christi, tá na Tubá? Tá na melhor. Salve Maria, vem aí consagração a Nossa Senhora, depois Cine Clube com Gabriel Rodrigues e de banda com a Tubá.

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0: Louvado seja nosso Senhor Jesus Cristo.
1: Para sempre seja louvado.
0: Salve Maria.
1: Salve Maria.
0: Bem-vindos, queridos irmãos e irmãs, aqui no Santuário de Nossa Mãe Aparecida. Bem-vindo você que nos acompanha pela Rádio Aparecida e pelas rádios parceiras, membros da Rede Aparecida de Rádio. Acompanhe essa rede e no momento estamos em 65 rádios pelo Brasil. Dentre essas nós temos Rádio Centro Minas de Curvelo, Minas Gerais, Rádio Cidade FM de Martins Soares, São Paulo, Rádio Imperador de Franca, São Paulo, Rádio Educadora FM de Coronel Fabriciano, Minas Gerais, Rádio Difusora de Monte Aprazível, São Paulo, Rádio Cristo Rei de Oeiras, Piauí, Rádio Vaza Barris de Jeromoabo, Bahia. Queridos irmãos e irmãs, juntos neste momento, unidos num só coração, o Brasil todo se volta para a Mãe Aparecida. Em nome do Pai, do Filho e do Espírito Santo.
1: Amém.
0: O anjo do Senhor anunciou a Maria.
1: E ela concebeu do Espírito Santo.
0: Ave Maria, cheia de graça, o Senhor é convosco. Bendita sois vós entre as mulheres, e bendito é o fruto do vosso ventre, Jesus.
1: Santa Maria, Mãe de Deus, rogai por nós, pecadores, agora e na hora de nossa morte. Amém.
0: Eis aqui a serva do Senhor.
1: Faça-se em mim segundo a vossa palavra.
0: E o Verbo divino se fez carne
1: e habitou entre nós.
0: Rogai por nós, Santa Mãe de Deus,
1: para que sejamos dignos das promessas de Cristo.
0: Oremos. Infundi, Senhor, vos rogamos, a vossa graça em nossos corações, para que nós, que conhecemos pela anunciação do anjo a encarnação de Jesus Cristo, vosso Filho, por sua paixão e morte na cruz, cheguemos à glória da ressurreição. Pelo mesmo Cristo, nosso Senhor.
1: Amém.
0: Queridos irmãos e irmãs, podemos nos assentar um instante para fazermos a nossa meditação catequética desta tarde. Nós estamos vivendo já o mês de junho, mês especial em que muitas celebrações nos convidam a meditar a graça de Deus, o amor que Ele tem para conosco e o nosso compromisso como resposta a esse amor. Celebramos os santos tradicionais do mês, cada um que traz a sua beleza, Santo Antônio com a palavra, São Pedro com a fortaleza e São João com a singeleza de perceber o mistério de Deus que vai se dando na vida. Cada um deles nos ensina a vivermos o mistério da nossa fé. Celebramos o coração de Jesus, esse coração amoroso que o Pai, através dele, nos mostra que quer o nosso bem. Deus não nos quer para castigar, Deus não nos olha para nos condenar, mas sim para nos redimir. E o coração de Jesus traz essa marca forte. O Imaculado Coração de Maria, imaculado porque incapaz de reter rancor, mágoa, raiva. O coração de Maria é puro como o de seu filho Jesus. São vários momentos, várias celebrações, várias intenções que nós trazemos. E eu quero trazer para a nossa meditação, para começar esse mês, ainda estamos no terceiro dia só, ainda temos bastante dias pela frente, mas já começar com o pensamento focado. Qual é o foco da nossa experiência de Deus desse mês? Compreendermos a presença de Jesus Cristo em nossa vida. Na carta ao Timóteo, segunda carta, São Paulo vai dizer que é o texto da primeira leitura da liturgia eucarística de hoje. Tem um trecho da carta que São Paulo diz: eu sei em quem acreditei. Depois de tantas lutas, idas e vindas, perguntas, questionamentos, depois de tantas e tantas conquistas, Paulo vai chegar a essa conclusão: eu sei em quem acreditei. É o ponto alto da sua expressão de fé. Porque ele nos ensina que ao longo dos textos, que a confiança que vai se estabelecendo na sua relação com a palavra, com Jesus Cristo, não se fixa na sua força. Ele vai entender que, por mais que ele fosse um homem sábio da escola de Gamaliel, por mais que ele fosse um homem forte, trabalhou como comandante de um destacamento para inclusive prender os cristãos, por mais que ele tivesse a força, ele vai chegar um momento que vai dizer assim: olha, não é a força da espada, nem é dos cavalos, nem é nada. O que vai nos fazer vencer essa batalha é a fidelidade à palavra, é Jesus Cristo. Porque ele sim pode nos guardar, ele sim pode nos manter firmes, ele sim pode nos manter rígidos quando as tempestades da vida se abatem. Porque as armas enferrujam, as forças humanas se enfraquecem, os comandos, os governos humanos se corrompem. O único que não se corrompe é o próprio Cristo Jesus. E a sua palavra que deve nos orientar. Por isso ele vai dizer: eu sei em quem acreditei. E é nele, é com Jesus Cristo que a gente vai procurar reavivar a nossa fé, reavivar a nossa esperança. Quando a gente se sentir abatidos, jogados de um lado para o outro, quando na vida nós tivermos os embates que nos colocam quase como de rosto no chão, é para ele que nós devemos olhar. Se nos sentimos humilhados, olhemos para a cruz. Humilhação maior ele sofreu. Se nos sentimos abandonados, façamos uma visita ao Santíssimo, como nós estamos aqui na capela. Quantas e quantas vezes a gente passa lá no corredor e Jesus está aqui quietinho, silencioso, sozinho no sacrário. Está se sentindo abandonado? Faz uma visita a Jesus no Santíssimo Sacramento. Conversa com ele. Bate um papo. Chega para ele e fala: ó, Jesus, estou me sentindo isolado, sozinho na vida. E olha para o sacrário. O que, que vai vir no seu coração? Mas sozinho estou eu, que estava até agora te esperando, e só quando você se sentiu abandonado pelos outros que você veio a mim. É isso que ele vai dizer para a gente. Porque essa é a verdade. Por isso, meus queridos irmãos e irmãs, São Paulo vai dizer: eu sei em quem acreditei. Porque se eu quero de fato viver bem, é nele que eu vou encontrar o caminho para a minha vida se harmonizar. Por isso, um convite para reavivar a nossa fé. Não abandoná-lo. Não ser tímidos. Não ter vergonha. Não ter medo, não ter preguiça. Quantas e quantas vezes nós nos deixamos abater por esses instintos primeiros. Por isso vamos pedir ao Senhor nessa tarde, de modo muito especial, quando renovarmos a nossa consagração a Maria, nossa querida mãe, vamos pedir a ela: mãe, ajuda-me a não vacilar, a não fraquejar. E quando eu sentir que a cruz estiver pesada, que eu tenha coragem de olhar para a cruz de teu filho Jesus e não abaixar a cabeça para o mundo. E quando eu me sentir totalmente sozinho, isolado, que eu tenha coragem de visitar Jesus no sacrário para entender como ele se abandonou por mim. E assim renova a minha força e a fortaleza. E vamos rezar pedindo a bênção da água que será aspergida ao final desta celebração. Deus eterno e todo-poderoso, quisestes que pela água, fonte de vida e princípio de purificação, as nossas almas fossem purificadas e recebessem o prêmio da vida eterna. Abençoai esta água para que nos proteja e renovai em nós a fonte de vida de vossa graça, a fim de que nos livre de todos os males e possamos nos aproximar de vós com o coração puro e receber a vossa salvação. Que esta água nos recorde a água do nosso batismo como fonte que jorra para a vida eterna, por Cristo nosso Senhor. Amém. E agora, queridos irmãos e irmãs, estendendo as nossas mãos para a pequenina imagem da Mãe Aparecida, vamos renovar a nossa consagração batismal. Primeiro, coloque nas suas mãos suas dúvidas, seus medos, suas angústias, inseguranças. O que te distrai, o que te afasta, que não te faz sentir-se amado e amada de Deus. Entregue isso a Nossa Senhora. Ó Maria Santíssima, pelos méritos de nosso Senhor Jesus Cristo, em vossa querida imagem de Aparecida, espalhais inúmeros benefícios sobre todo o Brasil. Eu, embora indigno de pertencer ao número de vossos filhos e filhas, mas cheio do desejo de participar dos benefícios de vossa misericórdia, prostrado a vossos pés, consagro-vos o meu entendimento, para que sempre pense no amor que mereceis. Consagro-vos a minha língua, para que sempre vos louve e propague a vossa devoção. Consagro-vos o meu coração, para que depois de Deus vos ame sobre todas as coisas. Recebei-me, ó Rainha incomparável, vós que o Cristo crucificado deu-nos por mãe, no ditoso número de vossos filhos e filhas. Acolhei-me debaixo de vossa proteção. Socorrei-me em todas as minhas necessidades, espirituais e temporais, sobretudo na hora de minha morte. Abençoai-me, ó celestial cooperadora, e com vossa poderosa intercessão, fortalecei-me em minha fraqueza, a fim de que, servindo-vos fielmente nesta vida, possa louvar-vos, amar-vos e dar-vos graças no céu, por

0: O Senhor esteja convosco.
1: Ele está no meio de nós.
0: Por intercessão de Nossa Senhora Aparecida, Rainha e Padroeira do Brasil, que desça sobre vós, as vossas famílias, a bênção e a proteção, a paz, a libertação, a fortaleza. Abençoe-vos Deus Todo-Poderoso, Pai, Filho e Espírito Santo.
1: Amém.
0: Que a alegria do Senhor seja a vossa força. Uma boa e abençoada tarde. Você que está aqui no santuário, ide em paz. Você que nos acompanha pela Rádio Aparecida e pelas nossas rádios parceiras, fique na paz e que o Senhor sempre te acompanhe.
1: Graças a Deus.
0: E viva a Senhora Aparecida! Viva a Rainha e Padroeira do Brasil! Viva Jesus Cristo! Após o canto final, nós vamos fazer a bênção dos objetos de devoção, então você pode aproximar aqui.

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1: Boa tarde, está no ar o Cine Clube, seu espaço exclusivo sobre filmes e séries. O programa tem a apresentação de Gabriel Rodrigues, trabalhos técnicos de Davi Henrique, gravações de Lucas Carvalho e a direção geral do padre Rafael Uliano. Hoje eu vou falar sobre o filme Interceptor da Netflix, lançamento lá de 2022, se não me falha a memória. É um longa-metragem que eu acho um dos piores do streaming. Claro que tem muito filme ruim na Netflix, mas Interceptor é um deles. É um longa-metragem de ação que é tão ruim, mas tão ruim, que se você assiste esse filme, você não vai mais gostar de cinema na vida. É uma coisa horrenda de se assistir. Eu assisti imediatamente, depois eu cancelei a Netflix na época. E depois, claro, que eu voltei a assinar, né? Mas, revisitando esse longa-metragem nos últimos dias, eu estava também vendo The Old Guard, o primeiro e o segundo filme, e revisitei Interceptor pra ver como é que ele tava, se ele passou bem, né? Esses tempos aí na Netflix. Pelo jeito, não. Acho que ninguém ainda vê Interceptor, só eu que assisti ele ultimamente. De certo, de 100 visualizações que o filme teve nos últimos 2 meses, pelo menos uma delas é minha, né? É um longa-metragem da Elsa Pataky, que é a atriz e o relacionamento amoroso do ator do Thor, Chris Hemsworth. Ela é casada com o ator do Thor, né? É um dos casos mais absurdos que a Netflix já fez nos últimos anos. Eu coloco aqui como o pior filme da Netflix em 2022 e também nos anos que antecedem este e os anos posteriores, 2023, 2024 e até agora neste ano. Esse filme aqui, ele tem o estilo corujão, é mais para pessoal da TV aberta que gosta de ficar aí madrugando 1 da manhã, 2 horas da manhã, 3 horas da manhã, aqueles filmes lá da televisão aberta que você assiste durante a madrugada e são horríveis, aquelas séries que você nunca ouviu falar na vida, tipo SWAT. SWAT você nunca ouviu falar na vida, mas lá nos Estados Unidos é um sucesso tremendo. O texto inicial da obra é interessante, sem dúvida alguma. Os minutos iniciais de Interceptor sugerem ao espectador que é um filme de ação que vai dividir o mundo como na Guerra Fria. No entanto, com o andar da carruagem, esse texto inicial é desfeito e torna-se genérico a ponto de recorrer aos mais absurdos momentos de conveniência. São 15 milhões de dólares investidos de forma precária e incompetente para uma produção feita de qualquer jeito. Interceptor, então, segue a capitã J.J. Collins, interpretado por Elsa Pataky, que em um momento de sua vida, quando iria subir na carreira, é molestada por um general da alta patente do exército dos Estados Unidos. Depois de tanto lutar para manter a sua posição, J.J. é transferida para uma base secreta do país, que intercepta mísseis caso haja um ataque de qualquer outro país ou um grupo terrorista. Com a direção de Matt Reilly, um escritor, literalmente um escritor, eu não tô falando de um diretor, nem de um escritor de cinema, um escritor de livro. Interceptor é aquele filme de 1 hora e meia que ninguém quer ver. A produção fraqueja no roteiro, tendo uma montagem estúpida com flashbacks fora de ordem e também atuações tenebrosas. O problema do filme é buscar tentar ser um grande filme de ação, para que pudesse começar uma franquia como se fosse a saga Invasão de Gerard Butler. O roteiro é inconsistente, apesar da ideia ser interessante, de fato. Não dá pra a gente aqui deixar de fora ou mentir sobre isso. A ideia é muito legal. O começo, ele é bem bacana de ser trabalhado. O começo, que eu digo, os 10 minutos iniciais. Fora isso, é um desastre total esse filme aqui. Vai se perdendo com uma reviravolta desnecessária até o final do longa-metragem. Mesmo que haja subtextos como superação, o machismo no exército e uma mulher tentando mudar isso, nada aqui funciona e tem zero profundidade. Competindo com um roteiro ruim, as atuações conseguem ser piores e nem a Elsa Pataky salva esse filme grotesco. Os atores são desconhecidos e até mesmo o próprio diretor. Não há grande estrela conhecida além de Pataky. Não há nenhum outro ator aqui que seja de nome realmente em Hollywood. Elsa Pataky é a atriz mais popular do projeto, é o nome mais popular aqui desse longa-metragem, até porque ela é só popular por causa do Chris Hemsworth, que é o ator do Thor. Ela é a esposa do ator do Thor, que é o produtor do filme também. Se o elenco é péssimo, a coreografia de luta, cenas de ação e trocas de tiro são ainda piores, destacando apenas o descaso da Netflix com este projeto. A produção, para piorar quando necessita usar os efeitos especiais, construir cenários e de um apelo mais artístico, não funciona. A computação gráfica é de uma produtora amadora e pior que o filme da Supergirl, pior que o filme não, pior que a série da Supergirl ou a série O Legado de Júpiter da Netflix. Além disso, a trilha sonora é o único ponto positivo, assim, entre aspas, do filme. Não é tão boa, mas está bem fora de conexão com o longa-metragem. A aposta nesta obra é como se fosse uma ação dos anos 80 ao estilo Rambo e James Bond, misturando com MacGyver. Se inspiraram também e acertaram em uma paródia estrelada pelo eterno Leslie Nielsen. E as paródias dele são boas, né? O Leslie Nielsen fez A Louca Academia de Polícia, ou acho que, se eu não me engano, Corra que a Polícia Vem Aí, que terá agora um filme com o Liam Neeson. Se eu não me engano, o filme ainda será no próximo mês. Então, Interceptor, não há margem para salvar esse filme, que é uma bomba no catálogo da Netflix. A ideia dos primeiros 10, 15, 20 minutos é muito bacana. Parte da trilha sonora é legal. O restante aqui, longa-metragem, é uma bomba completa, não funciona, um elenco péssimo, mostra que a Netflix não tem colhão algum de fazer um bom filme de fato de ação. Desde 2020, pelo menos, da pandemia, a Netflix não faz um bom filme de ação. Bate muito na trave em filmes regulares, filmes péssimos, ou aqueles que, olha, tem boa ação, mas o roteiro é ruim. Aqueles, pelo menos, do The Extraction, o resgate do Chris Hemsworth, 1 e 2. A ação é muito legal. Só que o filme, o roteiro é péssimo. A história não é legal. A história não tem pé nem cabeça. Então, Interceptor é o filme para encher o catálogo e não funciona nada mais do que isso. É um roteiro mal estruturado, planos de ação mirabolantes e ruins, e um longa-metragem que não se destaca em nenhum ponto. Salva-se a ideia inicial. Então, para Interceptor, a minha nota é 2. E eu digo aqui, a Netflix, ela perde bastante seguidor, assinante, perde credibilidade lançando esses filmes aqui para encher catálogo, encher linguiça. É um streaming que é caro, é o mais caro, se eu não me engano, do mundo, do Brasil, é claro, do mundo também. A gente tem a HBO Max, a Amazon Prime Video, a Disney Plus, Paramount Plus, vários outros streamings que são bons também. Claro, a HBO Max é o streaming que tem o melhor conteúdo de toda a grade dos outros streamings, né? Aqui eu falo porque temos O Senhor dos Anéis, filmes do Batman, Harry Potter, Superman, uma variedade no catálogo de documentários, séries muito boas da HBO, Chernobyl, The Last of Us, Superman and Lois, e a Disney tem a Marvel, né? Os filmes do Homem de Ferro, Homem-Aranha, tem também, é claro, Star Wars, que é um destaque total aqui no cinema, e a Netflix tem o quê? Rua do Medo. Tem algum outro filme muito bom ali que a Warner vendeu os direitos, como Interestelar, que chegou recentemente. Fora isso, não tem muita coisa interessante. Mas eu digo isso na questão de filmes, né? Na questão de séries, a Netflix tem muito conteúdo bom, sim. Só que, se continuar lançando filmes desse jeito, como é Interceptor, lá em 2022, e agora, recentemente, The Old Guard 2, que eu ainda vou comentar nesta semana, a Netflix não vai andar mais na carruagem de boas produções. Vai andar na carruagem de regulares para ruins produções que são feitas pelo streaming. Certo, pessoal? Ficamos por aqui com o Cineclube. Vem aí o De Banda 4 Bar no 104.9 FM. Um abraço e até mais.
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1: Boa tarde. Tudo o que acontece na região sul de Santa Catarina, você confere agora no Tubar Notícias. Focos do mosquito Aedes aegypti aumentam para 589 em Tubarão. A Vigilância Epidemiológica de Tubarão atualizou nesta quarta-feira os dados relacionados ao monitoramento do mosquito Aedes aegypti no município. O novo boletim aponta que a cidade chegou à marca de 589 focos do mosquito transmissor da dengue, zika e chikungunya. Foi registrada até o momento uma internação, com 3 casos autóctones confirmados, quando a infecção ocorre dentro do próprio município. Os bairros com mais focos seguem sendo Centro, Humaitá de Cima, Revoredo, Vila Moema, Humaitá, Oficinas e Recife. E as equipes da Secretaria de Agricultura iniciaram a reforma da ponte localizada na comunidade da Praia Redonda, conhecida como Ponte da Eponina. Os trabalhos começaram nesta segunda-feira e tem previsão de conclusão para hoje. A estrutura é bastante utilizada por moradores aqui da região de Tubarão, especialmente da Praia Redonda. 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A partir das 5 horas da tarde de hoje, você acompanha o Tubar Notícias Última Edição. Para a Rádio Tubar, Gabriel Rodrigues.
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4: Quarta-feira com condições monótonas do tempo em praticamente todo estado, enquanto a faixa leste tem cobertura de nebulosidade, chuva e chuviscos localizados, em boa parte do interior o ar está bastante seco. Hoje, inclusive, valores de umidade relativa do ar na atmosfera entre o centro e oeste do estado deve ficar abaixo dos 30%, que coloca cidades em estágio de atenção. Esse ar bastante seco, ao anoitecer, facilita a rápida perda radiativa, que é aquela pouca liberação do sol acumulada durante o dia, liberada para a atmosfera porque não tem nebulosidade no céu. As nuvens funcionam como um cobertor térmico que impedem a perda desse calor quando as situações meteorológicas são favoráveis. Portanto, sem nebulosidade no céu, esfria rapidamente. Temos essa condição meteorológica prevista pelo menos até domingo, sem expectativa de chegada de novas frentes frias. O tempo, portanto, segue firme e forte. Temperatura máxima hoje prevista com possibilidade de chuva leve de 20 graus. A mínima na próxima madrugada vai a 13 graus em Gravatal, Içara e Maruí, em Bituba, Jacinto Machado e Tubarão. Daniel Panobianco, da agência PD Radar, com exclusividade para a Tubá FM.
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0: gostou, bota a mão pra cima e faz barulhão. Obrigado, Mato Grosso.
1: Maravilha, Gustavo.
0: Obrigado, Matias.
2: Ô, meu irmão, obrigado.
1: Deus ilumine você, garoto. Obrigado,

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4: Começando o Tubá Notícias, última edição. Hoje é quarta-feira, dia 3 de junho de 2026. O programa tem a apresentação de Gabriel Rodrigues, trabalhos técnicos de Davi Henrique, gravações de Lucas Carvalho e a direção geral do padre Rafael Uliano. Você acompanha o Tubá Notícias, última edição, no 104.9 FM, Rádios Net, YouTube, Facebook da Rádio e TV Tubá. E festa de Santo Antônio inicia na paróquia da Laguna. Ramon Silveira traz mais informações.
5: Converso com o pároco da paróquia de Santo Antônio dos Anjos, centro da cidade de Laguna. Vem aí a grandiosa, tradicional festa de Santo Antônio dos Anjos, padre Claudemir Serafim.
6: Estamos aí já nos organizando para começar no próximo domingo já a 349ª festa de Santo Antônio dos Anjos da Laguna.
5: 349ª
6: festa.
5: Nossa, de número 349, padre.
6: Próprio, ano que vem, junto com os 350 anos da paróquia, vamos celebrar também a 350ª festa.
5: Pois é, o senhor é a primeira festa, né? Como pároco aí da comunidade?
6: Sim, primeira festa e já tive aqui em outras oportunidades, em duas oportunidades para pregar durante os dias da trezena, mas na equipe de organização esta é a primeira vez.
5: E como é que está sendo essa experiência, né, do senhor como pároco organizar esta super festa?
6: A gente vem de outras realidades, não é? Com uma estrutura de festa menor, muito embora creio que o trabalho seja semelhante, não é? Mas de fato a festa de Santo Antônio dos Anjos demanda, além de uma grande equipe, não é, também a grande tempo de organização e também grande esforço, né, da parte das pessoas envolvidas em deixar tudo, para que tudo corra de acordo com o programado, de acordo com as necessidades estruturais da parte técnica, mas também para que tudo ocorra de modo que seja transparente a fé, não é, por trás de todo esse aparato cultural, um pouco folclórico, né, mas também, sobretudo, da devoção, né, de um povo ao seu santo padroeiro.
5: O seu antecessor foi o padre Lenoir, né? Me corrija se eu estiver errado, e inclusive a equipe que ficou, continua a demanda, número de voluntariados, quantas pessoas trabalham nesta festa, padre Claudemir Serafim?
6: De acordo com a equipe de organização, em torno de 800 voluntários trabalham durante todos os 15 dias da festa.
5: São 15 dias de festa, hein? Pois é. E ela começa quando e vai até quando? Já falando aí da programação.
6: A festa, então, começa no próximo domingo, dia 31, com a chegada da imagem peregrina, de Santo Antônio, que é, na verdade, a imagem primeira, né? Que fica até, inclusive, guardada num relicário, né? Ela peregrina na paróquia durante todo mês anterior, já começando durante o tempo da quaresma. E retorna, então, neste domingo, né, com a Santa Missa das 19h30, e depois tem uma carreata ainda, depois da missa, na residência dos festeiros, né, que irão conduzir a festa este ano. E a festa vai até dia 14 de junho, né, no domingo próximo, daqui dois domingos, no caso, né, com o encerramento da festa. Vai ter durante esse tempo, começa a Copa do Mundo, e nós vamos expor aqui também o aparato necessário para que as pessoas vindo à festa também possam assistir com tranquilidade os jogos da seleção brasileira, sobretudo nesse tempo de Copa do Mundo. Mas então, durante todos os dias até dia 14, então todos os dias tem orações, né, as orações da trezena, vários padres convidados, e também cada uma das noites tem atrações musicais e culturais, numa estrutura de grande porte montada aqui na Praça Vidal Ramos, diante da igreja. Inicialmente é isso, além, obviamente, de dias de caridade, né, se fazem aqui o chamado churrasco solidário, né, com parte das rendas revertidas a diversas entidades sociais da cidade.
5: Perfeito, toda uma estrutura, né, que a gente vai ao longo dos 15 dias de festa. Eu gostaria que o senhor explicasse, muita gente já me perguntou, mas o senhor como padre, né? Tem que ser o padre para responder, porque entende, né? O que que é a trezena de Santo Antônio?
6: Bem, eu vou falar pela paróquia aqui, né? A trezena são 13 dias de oração que antecedem a festa, né? Assim como numa novena nós rezamos 9 dias que antecedem o dia do santo, né? Aqui se rezam 13, né? 13 dias, que naturalmente começa dia 31 de maio, no nosso caso, né? Para celebrar com devoção, com piedade, né, com a preparação espiritual, né, a festa de um santo, no nosso caso, de Santo Antônio dos Anjos. Então são dias em que se aplicam as orações tradicionais que a igreja já reza, sobretudo o responsório, né? Mas aqui, dado a questão cultural e da piedade popular, eles acrescentam junto na trezena a ladainha de Nossa Senhora e outras orações próprias do cristão, a invocação ao Espírito Santo, enfim, para tudo, para celebrar bem e com piedade, não é, a devoção ao padroeiro. Até porque, sim, Santo Antônio digamos assim, é um grande amigo do Espírito Santo, não é, e foi um grande devoto de Nossa Senhora. Então, essas orações que são próprias nossas, o cristão, não deixam de estar também nas orações dessa trezena. Mas o mais, digamos assim, o mais bonito, seja de uma novena, seja de uma trezena, é invocar as virtudes, não é, do santo, de Santo Antônio, no nosso caso, invocar as virtudes e imitá-las mais do que isso. Né? O intuito de uma novena é que pensamos sempre mais em devoção e, ao mesmo tempo, cresçamos na imitação. São Paulo diz aos coríntios, né, sede meus imitadores. Assim que um santo também, digamos assim, diz para nós, né, durante uma novena, durante a sua festa, quando nós o invocamos, sede meus imitadores como eu sou de Cristo.
5: Muito bem, estou conversando com o pároco da paróquia Santo Antônio dos Anjos. da cidade de Laguna, a grande festa deste mês aí que está se iniciando, junho. E Padre Claudemir, Santo Antônio dos Anjos, né, contando um pouquinho da história dele, é o mesmo Santo Antônio que a gente, Santo Antônio Casamenteiro, Santo Antônio, temos aqui em Tubarão, Santo Antônio de Pádua, a comunidade Santo Antônio de Pádua. Por que o nome Santo Antônio dos Anjos aí? O senhor já conhece a história aí dos lagunenses? Já soube o porquê, né, que escolheram esse padroeiro?
6: Sim, há uma, na verdade, uma invocação na ladainha de Santo Antônio que chamam-no de Santo do mundo inteiro. Até hoje, historicamente, Lisboa e Pádua brigam, entre aspas, né, santamente, pelo santo, né? Uma vez que Santo Antônio nasceu em Lisboa e morreu em Pádua, né? Então há esta santa disputa entre essas duas cidades, né? Inclusive os próprios restos mortais de Santo Antônio, parte estão em Lisboa e a maior parte está em Pádua, não é? Então Santo Antônio tem devoções espalhadas pelo mundo inteiro. De fato, é um dos santos mais invocados depois de Nossa Senhora. Um dos santos mais invocados no mundo inteiro, pelas múltiplas virtudes que desenvolveu, pelos múltiplos milagres que ainda faz nos dias de hoje, né, pela devoção do nosso povo. Aqui na Laguna, assim como em várias partes do litoral brasileiro, não foi diferente, né? As invocações foram vindo. Por exemplo, tem uma cidade, me parece que é no Nordeste, chamado de Santo Antônio do Catigiró, né? Eram invocações que eram dadas pela própria comunidade, e aqui então, no caso de Santo Antônio dos Anjos também, atribuída a uma visão, a um milagre, não é? De uma imagem transportada, né, para esta igreja, divinamente, né, transportada para esta igreja, né, como uma grande fonte de milagres, né? As pessoas recorriam, né, e recebiam graças, né, do seu santo padroeiro.
5: Completos serviços de bar e cozinha, gastronomia. Gostaria que o senhor falasse um pouco, né? Porque tem muitas gostosuras na festa de Santo Antônio dos Anjos aí no centro da Laguna, né, Padre Claudemir?
6: Ah, isso é verdade. Além dos dias próprios, com aquelas coisas que nós já comemos costumeiramente, carne, né, espetinho, churrasco, tem os tradicionais quitutes juninos, porque no fim das contas Santo Antônio também é um dos três santos juninos, né? Então tem pinhão, tem quentão, tem massas, tem cocada, pé de moleque, enfim, não é as gostosuras próprias, não é, desse tempo junino. E durante todos os dias, né? Durante todos os dias, sempre tem o serviço de bar e cozinha aqui durante toda a festa. Como disse, tem noites, inclusive, com churrasco, tem almoço no domingo, tem, como disse, pastas, né? Uma equipe, tem sim.
5: Uhum.
6: Um verdadeiro restaurante, né? Quase a céu aberto aqui na cidade.
5: Qual é o ponto alto da festa, na opinião do senhor? O dia que realmente o senhor conclama aí, e aproveito para encerrar nossa entrevista, gostaria que o senhor, ao mesmo tempo, junto com essa pergunta, reforçasse o convite.
6: Muito bem. Toda a trezena toda a trezena são dias assim de muita participação dos dos munícipes e dos paroquianos e também de pessoas que vêm de outros lugares do estado e mesmo do Brasil para celebrar Santo Antônio, são ex-moradores ou mesmo devotos que acabam descobrindo, não é, a festa e vêm celebrar. Mas o ponto alto próprio, né, é o dia de Santo Antônio, 13 de junho, né, com a Santa Missa Solene às 10 horas da manhã, e tradicionalmente celebrada pelo bispo, e esse ano não seria diferente. Dom Adilson Pedro estará conosco para a Santa Missa Solene às 10 horas. Mas durante todo o dia, né, às 15 horas tem a saída da transladação da imagem de Santo Antônio para a Comunidade do Progresso. Chegando lá, 16 horas tem a Santa Missa, é uma procissão a pé, não é? Estamos chegando lá às 16 horas, tem a Santa Missa. Depois, às 17 horas, tem o retorno da imagem de Santo Antônio em direção à matriz, né? Com sempre a participação das bandas da cidade, das duas bandas tradicionais da cidade, uma delas, inclusive, celebrando esse ano 166 anos. E depois, às 18 horas, com o último dia de oração da trezena de Santo Antônio, com a presença, inclusive, de autoridades estaduais, municipais, né, que sempre vêm participar, e é o dia que também faremos a consagração da cidade ao Imaculado Coração de Maria. E depois, às 19 horas, tem o jogo, né, o primeiro jogo do Brasil, e será, então, exibido também num telão aqui na Praça Vidal Ramos. Então todas as pessoas estão convidadas para vir assistir às missas e celebrar a trezena no fim do dia e ainda assistir o primeiro jogo do Brasil desta Copa.
5: Nosso muito obrigado pela entrevista, pároco aí da paróquia Santo Antônio dos Anjos em Laguna, padre Claudemir Serafim, muito obrigado.
6: Obrigado, Ramon, obrigado à Rádio Tubá, sempre pela parceria com todas as paróquias da nossa diocese. Deus abençoe a todos e viva Santo Antônio!
5: Viva!
4: Vamos fazer um intervalo aqui no programa e na volta o repórter Tubá com mais informações para você.

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0: Estamos de volta para mais informações aqui no Tubá Notícias, última edição. Vamos ao repórter Tubá. PRF e Polícia Militar Rodoviária iniciam a Operação Corpus Christi 2026 nas rodovias federais e estaduais de Santa Catarina.
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2: A Polícia Rodoviária Federal em Santa Catarina iniciou a 0 hora desta quarta-feira, dia 3, a Operação Corpus Christi 2026, que se estende até as 23h59 de domingo, dia 7. Serão 5 dias com aumento do fluxo de veículos nas rodovias federais, fator que pode contribuir para a ocorrência de acidentes. O inspetor Adriano Fiamoncini destaca os trechos mais preocupantes para a PRF.
3: Em Santa Catarina, os trechos mais preocupantes ficam nas BRs 282 e 116, região de Lages, devido à Festa do Pinhão, evento que atrai milhares de pessoas à Serra Catarinense. A operação terá foco no combate às ultrapassagens indevidas, excesso de velocidade e combinação entre álcool e direção, além da verificação do uso do cinto de segurança e de cadeirinha para as crianças. Em 2025, durante a Operação Corpus Christi, a PRF registrou 101 acidentes nas rodovias federais do estado, nos quais 115 pessoas ficaram feridas e 10 morreram no local da ocorrência.
2: Para aumentar a fluidez do trânsito e diminuir o risco de acidentes, haverá restrição de tráfego em pista simples para veículos de cargas excedentes, ou seja, que ultrapassam as dimensões máximas permitidas e que precisam de autorização especial de trânsito nos seguintes dias e horários: quarta-feira, dia 3, das 4 da tarde às 10 da noite, quinta-feira, dia 4, das 6 da manhã ao meio-dia, domingo, dia 7, das 4 da tarde às 10 horas da noite. A Polícia Militar Rodoviária Estadual inicia às 7 horas desta quarta-feira, dia 3, a Operação Corpus Christi 2026 nas rodovias estaduais de Santa Catarina. A ação segue até às 7 da manhã da próxima segunda-feira, dia 8, com reforço no patrulhamento e na fiscalização em toda a malha rodoviária catarinense, período marcado pelo aumento no fluxo de veículos devido ao feriado prolongado. A operação mobiliza o efetivo dos 25 postos rodoviários do estado e tem como principal objetivo conscientizar a motoristas, prevenir acidentes e coibir infrações graves de trânsito. Nas rodovias federais de Santa Catarina, a BR-101 Sul Catarinense deve registrar intenso movimento durante o feriado de Corpus Christi. Entre os dias 3 e 7 de junho, a Via Costeira, uma empresa Motiva, estima a circulação de mais de 630 mil veículos no trecho sob sua concessão. O aumento no fluxo é esperado a partir da tarde desta quarta-feira, com previsão de maior concentração de tráfego também no retorno do feriado no domingo, dia 7. Durante todo o período, a maior movimentação estará concentrada no retorno do feriado prolongado, em que mais de 150 mil veículos passarão pelo trecho administrado pela Via Costeira. Com o aumento da movimentação, é possível que sejam registrados pontos de lentidão nos horários de pico. Diante da expectativa de grande movimento em rodovias, o inspetor Adriano Fiamoncini, da PRF em Santa Catarina, traz algumas orientações para uma viagem mais segura.
3: Faça um planejamento da viagem, prevendo pontos de parada com pausas programadas. Procure descansar e colocar o sono em dia, evitando que a sonolência possa contribuir para causar acidentes. Esteja com a documentação do veículo em dia. Não esqueça da utilização dos dispositivos de retenção, como cinto de segurança e também da cadeirinha, no caso de transporte de crianças. Respeite a sinalização e os limites de velocidade em cada trecho. Ultrapasse somente locais proibidos e com condição segura para realizar a manobra. Nos trechos em obras, o motorista deve redobrar a atenção e obedecer à sinalização. Se não possui CNH ou ainda se fez uso de bebida alcoólica, não dirija. Nesses casos, utilize transportes alternativos, como os carros de aplicativos, táxis ou ônibus.
2: Repórter Giovanni Martins.
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0: E universidades terão que indenizar estudante por falhas na prestação de serviço educacional.
1: A 6ª Câmara de Direito Civil do Tribunal de Justiça de Santa Catarina aumentou de R$5.000 para R$15.000 a indenização por danos morais a um estudante que enfrentou problemas após sucessivas migrações entre 3 instituições de ensino superior. O colegiado manteve a rescisão dos contratos e a condenação solidária das instituições réis às devoluções das mensalidades pagas. O estudante iniciou o curso superior por meio de uma instituição intermediadora e posteriormente foi orientado a migrar para outras instituições em razão de alterações relacionadas ao credenciamento perante o Ministério da Educação. Segundo os autos, as mudanças culminaram na interrupção do curso, na ausência de professores e em controvérsias sobre a regularidade da formação acadêmica e da emissão de documentação escolar. Sentença do juízo da primeira vara civil da comarca de Tubarão, no sul do estado, rescindiu os contratos e condenou as 3 réis a devolverem o valor das mensalidades quitadas e ao pagamento de R$5.000 a título de danos morais. Em apelação contra a sentença, as instituições sustentaram, em síntese, ausência de responsabilidade, ilegitimidade passiva e abandono do curso pelo aluno. Ao analisar os recursos, a desembargadora relatora destacou que a relação entre as partes é regida pelo Código de Defesa do Consumidor. Segundo o voto, a oferta de curso incapaz de atingir sua finalidade essencial justifica tanto a rescisão contratual quanto a restituição dos valores pagos pelo estudante. Para a relatora, a situação ultrapassou o mero aborrecimento. Em razão disso, a indenização foi majorada para R$15.000 em atenção aos princípios da proporcionalidade e da razoabilidade. Do Tribunal de Justiça de Santa Catarina, em Florianópolis, Marcelo Fernandes para Tubá.
0: Vamos fazer um intervalo aqui no programa. Você fica agora com a previsão do tempo com Daniel Panobianco.

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1: Quarta-feira com condições monótonas do tempo em praticamente todo estado, enquanto a faixa leste tem cobertura de nebulosidade, chuva e chuviscos localizados, em boa parte do interior o ar está bastante seco. Hoje, inclusive, valores de umidade relativa do ar na atmosfera entre o centro e o oeste do estado deve ficar abaixo dos 30%, que coloca as cidades em estágio de atenção. Esse ar bastante seco, ao anoitecer, facilita a rápida perda radiativa, que é aquela pouca liberação do sol acumulada durante o dia, liberada para a atmosfera porque não tem nebulosidade no céu. As nuvens funcionam como um cobertor térmico que impedem a perda desse calor quando as situações meteorológicas são favoráveis. Portanto, sem nebulosidade no céu, esfria rapidamente. Temos essa condição meteorológica prevista pelo menos até domingo, sem expectativa de chegada de novas frentes frias. O tempo, portanto, segue firme e forte. Temperatura máxima hoje prevista com possibilidade de chuva leve de 20 graus. A mínima na próxima madrugada vai a 13 graus em Gravatal e Saraí, Maruí, Imbituba, Jacinto Machado e Tubarão. Daniel Panobianco, da agência PD Radar, com exclusividade para Tubá FM.
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0: Voltamos para mais informações aqui no Tubar Notícias, última edição que você está acompanhando na 104.9 FM, Rádios Net, YouTube, Facebook da Rádio e TV Tubar.
1: Estou com o padre William Fernandes, reitor do seminário Nossa Senhora de Fátima, aqui da Diocese de Tubarão. Amanhã, quinta-feira, acontece a solenidade de Corpus Christi e o padre vai falar conosco aqui na Rádio Tubar sobre o significado e a história de Corpus Christi. Boa tarde, padre, tudo bem?
2: Olá, boa tarde, Gabriel, uma alegria estar com vocês, ouvintes, e também com todos aqueles que acompanham a Super Rádio Tubar.
1: Então, padre, qual é o significado da solenidade de Corpus Christi na Igreja Católica?
2: Bom, Gabriel, Corpus Christi é uma celebração muito importante porque ela vem logo após o tempo pascal e dá continuidade, né, a esta manifestação da revelação de Deus na igreja, para o seu povo. Então, nós sabemos que o tempo pascal, ele tem este ápice, né, na paixão, morte e ressurreição do Senhor, e depois de 50 dias, Deus envia o Espírito Santo. Mas agora é uma pergunta muito importante que fica para a igreja: como Deus se revela concretamente, como se manifesta concretamente? Isso se dá através do seu corpo e do seu sangue. Para nós católicos, nós acreditamos nisso, segundo o Catecismo da Igreja Católica, a Eucaristia é a manifestação mais privilegiada que nós temos de Deus, é a presença real, plena de Jesus vivo, né? O Jesus Cristo ressuscitado no seu corpo e sangue, alma e divindade. Então, para nós, esta festa é muito importante, dada também a importância que a Eucaristia tem para nós, né? Segundo o Catecismo da Igreja Católica, a Eucaristia é a maior de todos os sacramentos. Então, nesta quinta-feira, os católicos têm a oportunidade de adorar o Senhor com o Santíssimo passando pelas ruas e manifestar a sua fé nesse sacramento tão especial.
1: Qual que é a origem histórica da festa de Corpus Christi?
2: Tudo começa no século XIII. Havia uma senhora, né, que hoje é santa, a Frei Juliana de Liege, e ela teve visões de Jesus que manifestava o seu desejo de ter uma procissão, né, uma festa, ou melhor, uma festa voltada para a Eucaristia. Essa freira, ela conheceu um cônego chamado Tiago de Troyes. Este cônego, posteriormente, vai ser eleito Papa Urbano IV. E o Papa Urbano IV, por ter um contato muito forte com esta religiosa, essa freira, que era da Bélgica, né? Lembrando aqui que estamos na Bélgica, então vão propor para toda a igreja, esta freira, através do Papa, vão propor para toda a igreja esta festa do corpo de Cristo. Então, na visão que ela tinha, Jesus aparecia, ela via uma luz e uma mancha escura, e essa mancha escura significava que no calendário litúrgico da igreja faltava ainda uma festa, faltava uma solenidade, né? Então, e é interessante porque justamente nessa época do Papa Urbano IV vai acontecer o primeiro milagre eucarístico, né? Havia um padre que tinha muita dificuldade em acreditar na presença real de Jesus na Eucaristia. Era um padre muito zeloso, mas ele tinha essa dificuldade com a sua fé. Então, quando ele estava indo a Roma, passando por Bolsena, né, que fica na Itália, ele foi celebrar a Eucaristia e ali aconteceu o milagre eucarístico, né? Então, a hóstia, ela se tornou em carne e até hoje se encontra na Itália, né, para que os fiéis possam adorar Jesus na Eucaristia. É interessante que depois o Papa fez uma procissão, pediu para que se fizesse uma procissão até Orvieto. Até hoje se encontra em Orvieto, né, onde aconteceu a primeira procissão com o corpo de Cristo. Então, podemos dizer que o primeiro Corpus Christi, né, da igreja aconteceu em Orvieto, que é uma cidade muito antiga da Itália e da Europa. Eu já tive a graça de estar lá, né, nesta igreja e nessa cidade onde aconteceu a primeira procissão a pedido do Papa Urbano IV. E aí, então, no dia 11 de agosto de 1264, com a bula Transiturus, o Papa Urbano IV vai tornar essa festa oficial para toda a igreja. Toda quinta-feira deveria acontecer a procissão com o corpo de Cristo, com a Eucaristia, né? Então, aqui são dois fatores que levaram, para resumir, os fatores que levaram à promulgação da festa. Primeiramente, as visões desta freira, Santa Juliana, e depois

0: esse milagre eucarístico que aconteceu na Itália, e aí o Papa Urbano IV promulgou a festa no século XIII.
1: Certo, inclusive eu acho que muita gente ainda tem dúvida do que é o Santíssimo Sacramento, né? E o pessoal até não sabe o que é o ostensório, eu acho, hoje em dia. Às vezes sim, algumas pessoas não sabem, né? Então o que é o Santíssimo Sacramento, por que ele é celebrado nesta solenidade, o significado e a sua importância também?
0: Aqui devemos voltar à última ceia, né? Segundo os evangelhos, Jesus, na última ceia, ele chamou os seus apóstolos, os 12 apóstolos, e ele deu o mandato para que se celebrasse aquele mistério. Na última ceia, ele deixou, né, o pão e o vinho transformados, consagrados em corpo e sangue, e pediu fazer isto em memória de mim. A Eucaristia, ela é a presença real de Cristo, né? Para nós católicos, Jesus está ali presente verdadeiramente, né? E toda vez que nós celebramos a Eucaristia na missa, nós estamos recordando, estamos fazendo memória, que não é apenas um lembrar. Memória, que no conceito litúrgico, na definição litúrgica, é tornar real, presente, e aí vivemos propriamente o sacrifício de Cristo acontecido, não é? No Calvário. Então, a Eucaristia é a maneira como Deus encontrou para continuar presente na vida dos seus fiéis, na vida da igreja, e ali está, não é, realmente. Então, quando nós estamos diante da Eucaristia, não é um símbolo, para nós católicos não é um símbolo, não é apenas uma alegoria, não é apenas uma imagem remota, não. Na Eucaristia, Jesus está verdadeiramente presente. O mesmo Cristo que voltará no fim dos tempos, o mesmo Cristo ressuscitado, o mesmo Cristo glorioso, ele está ali na Eucaristia. Então, o Santíssimo Sacramento é isso. Então, Santíssimo porque é o maior sacramento que nós temos, né? Então, com toda a dignidade, com toda a santidade, o Santíssimo Sacramento. O que é o sacramento, né? Nós católicos temos 7 sacramentos. O sacramento é o sinal sensível da presença invisível de Deus, né? Então, Deus, ele se manifesta através de 7 sinais concretos, visíveis, que nós podemos encontrá-los ao longo de toda a vida. Então, tem o batismo, a crisma, a Eucaristia, depois a confissão, o São dos Enfermos, o matrimônio e a ordem, né? A Eucaristia, ela é o maior de todos. Por quê? Porque os demais sacramentos, eles comunicam a graça. A confissão comunica a graça do perdão. O batismo comunica a graça da salvação, da filiação divina, né? O sacramento da Eucaristia não apenas comunica a graça de Jesus, como é o próprio Cristo, realmente, né? Então, não é o caminho para, mas é a própria meta, é o próprio Jesus.
1: E como é que a solenidade de Corpus Christi pode ser uma oportunidade para a renovação espiritual e a reflexão sobre a fé católica?
0: Gabriel, esta festa, ela é muito importante, primeiramente, para nós encontrarmos as raízes da nossa fé, né? Então, perceber que na Eucaristia nós contemplamos o grande mistério do amor de Deus para conosco, que nos salvou e quis permanecer conosco, né, através desse sacramento tão sublime. Então, a Eucaristia é uma oportunidade para a gente contemplar esta misericórdia, este amor de Deus. Muitos santos chamam a Eucaristia de Sacramentum Caritatis. Inclusive, o Papa Bento XVI escreveu, né, uma carta chamada assim, Sacramentum Caritatis, ou seja, sacramento do amor. Ao contemplar Jesus na Eucaristia, nós contemplamos este amor de Deus. Então, eu acredito que amanhã, quando muitos católicos vão percorrer os caminhos e as vias guiados pelo Santíssimo Sacramento, entender que as suas vidas é um grande projeto, e aqui é uma renovação espiritual, né? É um grande projeto de amor. Que a despeito de todas as dificuldades, né, que possamos encontrar ao longo da nossa história, nós não estamos abandonados. Há um Deus que caminha conosco. Isso já também desde o Antigo Testamento, quando Deus caminhava com o povo de Israel pelo deserto, até o Monte Sinai, depois até a Terra Prometida, e agora realmente caminhando através de Cristo, em Cristo e com Cristo, pelas ruas da cidade, nós continuamos a ter presente esse Deus que nos ama tanto e que continua caminhando conosco. Então, Eu acredito que esta é a maior renovação espiritual que a Eucaristia possa fazer em nossa vida. Nos dar a certeza de que não estamos sozinhos, desamparados, e neste mundo com tantas guerras, com tantos desafios, recentemente temos as lamentáveis notícias de guerra que chegam do Oriente Médio, mas não apenas, em tantos lugares do mundo, entender que Deus não abandonou a humanidade, que a humanidade não é um projeto fracassado, mas que Ele continua a estar conosco e estará até o fim dos tempos, nos dando o dom da sua presença, e aqui de uma presença concreta, real, visível na Eucaristia.
1: Certo, Padre William, obrigado pelo seu tempo aqui, dedicado à Rádio Tubá, para falar sobre o significado de Corpus Christi, a história, porque é sempre importante falar desta solenidade que acontece amanhã na Diocese de Tubarão, na Igreja Católica em todo o mundo.
0: Foi um prazer, e eu espero que amanhã todos os fiéis possam participar, lembrando que para nós católicos é dia de preceito. Amanhã não é opcional, é um dia de preceito, é um dia de participar, mas não apenas porque estamos vinculados a esta data, liturgicamente falando, mas porque espiritualmente ela traz um significado muito importante, muito belo, deste amor, desse grande amor de Deus que se faz presente na Eucaristia.
1: Vamos fazer uma breve parada aqui no programa e na volta o boletim de notícias da Rádio Vaticano.
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0: E voltamos para mais informações no Tubá Notícias, última edição, seu jornal de fim de tarde na Super Rádio Tubá 104.9 FM. E o Papa Leão 14 nomeia uma leiga como prefeita do Dicastério para a Comunicação. As informações são da Rádio Vaticano.
1: O Papa Leão 14 nomeou Maria Montserrat Alvarado, atualmente presidente e diretora operacional da EWTN News, prefeita do Dicastério para a Comunicação, a partir de novembro de 2026. Nascida na cidade do México, Alvarado obteve seus diplomas acadêmicos na Florida International University e na George Washington University. De 2009 a 2023, ocupou cargos de liderança no Backbone for Religious Liberty, dedicando-se a iniciativas voltadas à defesa da liberdade religiosa e a promoção da dignidade humana. Desde 2023, ocupa o cargo de presidente e diretora operacional da EWTN News, a divisão jornalística da Eternal World Television Network, supervisionando plataformas de mídia internacionais que produzem conteúdos em 7 idiomas por meio de televisão, rádio, imprensa, mídia digital e redes sociais. Com a nomeação de Alvarado, o Papa Leão XIV dá continuidade ao processo de reforma e renovação da Cúria Romana iniciada pelo Papa Francisco, que tem confiado a fiéis leigos, homens e mulheres, cargos de liderança e responsabilidades a serviço da Igreja Universal. Alvarado é a primeira mulher leiga a ser nomeada prefeita de um dicastério da Santa Sé. Instituído pelo Papa Francisco em 27 de junho de 2015, no âmbito da reforma da Cúria Romana, o Dicastério para a Comunicação supervisiona os sistemas de comunicação da Santa Sé, entre os quais Vatican News, Rádio Vaticano, L'Osservatore Romano, Vatican Media, serviços fotográficos de áudio e vídeo, sala de imprensa da Santa Sé, Livraria Editora Vaticana, Tipografia Vaticana e Filmoteca Vaticana. Além das funções operacionais e tecnológicas que lhe foram atribuídas, o Dicastério também aprofunda e desenvolve os aspectos propriamente teológicos e pastorais da atividade da Igreja no campo da comunicação. Alvarado sucederá a Paulo Ruffini, que o Papa Francisco havia nomeado em 2018 como o primeiro prefeito leigo de um dicastério da Cúria Romana e que completará 70 anos no próximo mês de outubro. Em uma declaração divulgada após o anúncio, Alvarado afirmou: "Embora essa nomeação tenha sido inesperada, a recebo com o sincero desejo de servir ao Santo Padre no início de seu pontificado. Sou grata a Paulo Ruffini por sua orientação nos últimos anos e estou ansiosa para continuar, com amizade e esperança, o importante trabalho de fortalecimento do Dicastério, para que ele possa continuar a servir a Igreja em Roma e em todos os lugares, a fim de comunicar Cristo ao mundo." Ruffini enviou uma carta aos funcionários do Dicastério para a Comunicação e declarou: "O Dicastério tem gravado em seu DNA o dever de permanecer constantemente em sintonia com o mundo da comunicação em rápida evolução. Desde o momento em que nascemos como instituição, nossa estrela guia foi e continua sendo esta: nunca parar, passar o bastão sem deixar de correr, estar presentes aqui e agora, neste exato instante, como pedra de comparação de uma comunicação que é instrumento de uma comunhão que cresce com o tempo. Entrei na reta final da corrida, antes do momento em que, na longa viagem, que é a nossa vida profissional, tendo completado 70 anos, a idade prevista para a aposentadoria, passarei o bastão a Montserrat Alvarado, como próxima prefeita. Nós nos conhecemos bem, e nos próximos meses trabalharemos em estreita colaboração, no espírito de comunhão que nos une na Igreja. Sou grato à grande família do Dicastério", acrescentou ele, pelo caminho que percorremos juntos nesses 8 anos. Estamos dando início agora ao processo, nos próximos meses, para uma transição tranquila, a fim de ajudar o dicastério a continuar crescendo a serviço do Santo Padre e em sua missão de servir num espírito de unidade e abertura. Michael Vassalf, presidente do Conselho de Administração e diretor executivo da EWTN, afirmou que Alvarado conquistou a confiança e o respeito de todos aqueles que tiveram o privilégio de trabalhar ao seu lado durante os anos que passou na emissora. E ele acrescentou: oferecemos a ela nossas orações, nosso incentivo e o total apoio da família EWTN ao iniciar esta importante missão a serviço do Papa Leão XIV e de seu pontificado.
0: E vamos ao quadro Educação no Ar.
2: Te apresenta Educação no Ar. O programa Universidade Gratuita, que já beneficia mais de 67 mil estudantes, entra agora em uma nova e importante fase, a da contrapartida social. A partir de agora, os estudantes que se formaram começam a devolver o investimento do Estado em forma de prestação de serviços para a comunidade. Quem explica como funciona esse retorno é a presidente da ACAF, Márcia Sardá Espíndola.
3: É um recurso público que o Estado está investindo 1.200.000.000 por ano, então nada mais justo que o aluno dê esse retorno também à comunidade. Já estamos com em torno de 4 mil estudantes que já se formaram e que foram bolsistas da Universidade Gratuita, que agora devem então prestar essa contrapartida. Cabe às universidades firmar os convênios. Cada instituição então da CAF que recebeu o recurso, né? Recebeu o estudante que tem o benefício da Universidade Gratuita, cabe a essas instituições firmar os convênios e fazer um plano de trabalho com essas instituições.
2: Para as entidades filantrópicas, hospitais e prefeituras que precisam de profissionais, o caminho é procurar a universidade comunitária da sua região para firmar o convênio. Atualmente, cerca de 4 mil estudantes já estão aptos para essa etapa. E para quem está estudando, o programa representa a realização de um sonho, como conta a acadêmica de Direito, Giovana Rezende.
4: O programa foi algo que me beneficiou fazer o curso que eu sempre sonhei, porque eu sempre quis fazer Direito desde o meu 6º aninho ali. Então, é muito gratificante ter essa oportunidade e também poder contribuir para minha comunidade depois. Eu acredito que quando eu for fazer a minha contrapartida vai ser bem mais tranquilo, porque eu já vou saber quem procurar assim que me formar, quais são os locais que eu vou poder estar atuando e também dentro da minha área, o que pode acabar me inserindo já no meu mercado de trabalho.
2: Os estudantes têm até 2 anos após a formatura para cumprir a carga horária de serviços, que varia entre 120 a 480 horas, sempre em benefício da população catarinense. O pioneirismo e o impacto social desse modelo foram destacados também pela Secretaria de Estado da Educação, como explica Luciane Sereta.
5: Ver agora os estudantes começando a retornar ao cenário de práticas, promovendo aí por meio da sua contribuição o apoio ao desenvolvimento social e econômico nas diferentes áreas do conhecimento é transformador, é realizador.
2: O circuito de orientações da ACAF segue percorrendo as universidades de todo o estado para preparar os alunos para esse grande momento de retorno à sociedade. O Educação no Ar volta na semana que vem. De Florianópolis, da Rede de Notícias Acaerte, Amarilis Pequeno. Educação no Ar.
0: Fim do Tubar Notícias, última edição. Vem aí os sinos da Catedral e depois o show de bola. Um abraço e até sexta-feira.

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0: O anjo do Senhor anunciou a Maria, e ela concebeu do Espírito Santo. Ave Maria, cheia de graça, o Senhor é convosco. Bendita sois vós entre as mulheres, e bendito o fruto do vosso ventre, Jesus. Santa Maria, Mãe de Deus, rogai por nós, pecadores, agora e na hora de nossa morte. Amém. Eis a serva do Senhor, faça-se em mim segundo a vossa palavra. Ave Maria, cheia de graça, o Senhor é convosco. Bendita sois vós entre as mulheres, e bendito o fruto do vosso ventre, Jesus. Santa Maria, Mãe de Deus, rogai por nós, pecadores, agora e na hora de nossa morte. Amém. E o Verbo divino se encarnou e habitou no meio de nós. Ave Maria, cheia de graça, o Senhor é convosco. Bendita sois vós entre as mulheres, e bendito é o fruto do vosso ventre, Jesus. Santa Maria, Mãe de Deus, rogai por nós, pecadores, agora e na hora de nossa morte. Amém. Rogai por nós, Santa Mãe de Deus, para que sejamos dignos das promessas de Cristo. Oremos. Infundi, Senhor, como vos pedimos, a vossa graça nas nossas almas, para que nós, que pela anunciação do anjo conhecemos a encarnação de Cristo, vosso Filho, pela sua paixão e morte na cruz, sejamos conduzidos à glória da ressurreição. Por nosso Senhor Jesus Cristo, vosso Filho, que é Deus convosco, na unidade do Espírito Santo. Amém. Em nome do Pai, do Filho e do Espírito Santo. Amém. Hoje é quarta-feira, dia 3 de junho. A igreja celebra São Carlos Luanga e seus companheiros mártires. O Evangelho de Marcos, no capítulo 12. Naquele tempo, vieram ter com Jesus alguns saduceus, os quais afirmam que não existe ressurreição, e lhe propuseram este caso. Mestre, Moisés deu-nos esta prescrição: se morrer o irmão de alguém e deixar a esposa sem filhos, o irmão desse homem deve casar-se com a viúva, a fim de garantir a descendência de seu irmão. Ora, havia 7 irmãos. O mais velho casou-se e morreu sem deixar descendência. O segundo casou-se com a viúva e morreu sem deixar descendência. E a mesma coisa aconteceu com o terceiro, e nenhum dos 7 deixou descendência. Por último, morreu também a mulher. Na ressurreição, quando eles ressuscitarem, de quem ela será? Porque os 7 se casaram com ela. Jesus respondeu: acaso vós não estáis enganados por não conhecerdes as Escrituras nem o poder de Deus? Com efeito, quando os mortos ressuscitarem, os homens e as mulheres não se casarão, pois serão como os anjos do céu. Quanto ao fato da ressurreição dos mortos, não lestes no livro de Moisés, na passagem da sarça ardente, como Deus lhe falou: eu sou o Deus de Abraão, o Deus de Isaac e o Deus de Jacó? Ora, ele não é o Deus de mortos, mas de vivos. Vós estáis muito enganados. Palavra da salvação. Glória a vós, Senhor. Eu começo hoje com uma pergunta cortante para você. Quando a gente morre, tudo termina aqui? Os saduceus que aparecem no Evangelho de hoje, eles tinham a resposta pronta para essa questão. Para eles, sim, tudo terminava aqui depois da morte. E por incrível que pareça, esse era um dos grupos mais poderosos do judaísmo. Era gente da elite do templo, que cuidava das coisas sagradas e sempre acostumada a ter razão para tudo. É sobre essa convicção desse grupo que eles armam uma cilada para Jesus, usando uma lei própria do povo, a lei do Levirato. Funcionava assim: quando um homem morria sem ter filhos, o seu irmão era obrigado a casar com a viúva, e o primeiro filho desse casamento recebia o nome do morto, do falecido, e não do irmão, não daquele que tinha gerado vida. Era o jeito que eles encontraram de não deixar o falecido sumir de vez, de manter o seu nome vivo na descendência. Para eles, a única sobrevivência possível era essa. Por isso, eles inventam no Evangelho de hoje o caso extremo de uma mulher que casou com 7 irmãos, todos eles mortos sem deixar filhos. Depois da morte, ela seria esposa de quem na ressurreição? A pergunta parece ser sobre casamento, mas no fundo é sobre a morte e sobre a vida depois da morte. O que eles querem mesmo é provar que depois do túmulo não tem mais nada. E como Jesus responde essa questão? Ele vence os saduceus com a arma deles mesmos. Os saduceus acreditavam na palavra de Deus e nos livros de Moisés, nos 5 primeiros livros. E é de lá, desse livro, que eles acreditavam, que Jesus tira a prova. Jesus lembra daquela cena em que todos eles conheciam e nós também. Moisés, ele estava diante de um arbusto que ardia, pegava fogo e ao mesmo tempo não se queimava. Ali Deus se apresentava dizendo: eu sou o Deus de Abraão, o Deus de Isaac e o Deus de Jacó. Quando ele diz isso, esses três homens já tinham morrido já fazia muito tempo. E mesmo assim, Deus não fala deles como quem fala de gente que acabou, que ficou no passado. Ele fala no presente. Ele continua sendo o Deus deles. Por quê? Por que que acontece isso? Por que que Deus fala dessa forma? Porque o amor de Deus por aquela gente não terminou no dia em que eles morreram. Diante de Deus, quem ele ama não fica perdido nem esquecido. Ele guarda essa pessoa e promete devolver a ela a verdadeira vida. É por isso que Jesus conclui: o Deus que adoramos é o Deus dos vivos, não o Deus dos mortos. Agora pense no peso de tudo isso. Se a morte é o fim de tudo, então cada dia que nós vivemos é um passo a mais rumo ao precipício do nada, onde não sobra memória, não sobra amor, não sobra afeto. A vida inteira seria uma caminhada para uma tragédia, a escuridão absoluta, o silêncio absoluto que é a morte. Mas pense no amor que você carrega, pense nas pessoas pelas quais você se sacrifica todos os dias. Se a morte pudesse apagar tudo isso, a vida seria um absurdo. E Deus não seria Deus, porque ele teria nos criado para o aniquilamento, para sumirmos. O nada, a morte absoluta, é um disparate diante do amor de Deus. Porque quem ama diz ao outro o contrário da morte: você não vai morrer jamais, você vai viver sempre porque eu te amo. Porque o amor, ele torna o outro eterno. E se nós, com nosso amor tão pequeno, já queremos eternizar quem nós amamos, como é que Deus, que nos ama primeiro, iria nos entregar ao esquecimento? E quando nós entendemos que Deus chama você para viver com ele, a forma de você atravessar o tempo se transforma, ela muda. O tempo, ele deixa de ser ameaça e ele passa a ser só uma passagem. Você não precisa assegurar tudo, você nem precisa ganhar o mundo aqui, porque o fim da sua caminhada não é o precipício, são os braços de alguém que ama você. E essa promessa, ela se cumpre justamente onde tudo parece terminar. Quando o corpo se encerrar, quando as forças acabarem e você não puder fazer mais nada sozinho, vai ser ali que esses braços vão receber você. Por isso, não tenha medo de envelhecer, não tenha medo de perder, não tenha medo de morrer. Quem é amado por Deus não caminha para o fim, caminha para o encontro. A morte, ela pode levar tudo o que você tem, menos aquilo que você é diante de Deus. Você não nasceu para virar pó e silêncio. Você nasceu para durar, porque é amado por aquele que não sabe perder os seus. E por nos amar, nos tornará eternos como ele é eterno. Eu sei que eu não sou nenhum ancião, mas a verdade é que a gente só compreende com a idade mais avançada e com os afetos um pouco mais amadurecidos. E você que tem um pouco aí de chão, sabe do que o padre está falando. Quando a gente é jovem, o tempo parece infinito. Por isso a gente gasta como quem nunca vai prestar contas, adiando, desperdiçando, correndo atrás do que pouco importa. Mas os anos vão passando e aos poucos a pressa, ela troca de lado. Já não se deseja ter mais. O que você quer é viver melhor o que você ainda tem. O que um dia foi abundante, agora se faz um pouquinho mais raro. Então, cada manhã passa a valer o que antes se jogava fora sem perceber a beleza, a raridade e também a importância. Eu arrisco dizer que aqui é a própria vida ensinando aquilo que a fé desde cedo sussurra nos nossos ouvidos: nada que permanece, mas você permanece. E é justamente essa diferença entre o tempo e a eternidade. O tempo é isso que escorre, que leva os dias, que enruga o rosto, que cansa o nosso corpo. Agora, a eternidade é aquilo que fica quando o tempo já entregou tudo o que tinha para levar. Porque o corpo se curva aos anos, mas o que Deus ama em você, isso não conhece velhice. Por isso, o tempo nos é apenas emprestado. Agora, a eternidade é a nossa verdadeira morada. Por isso, a sabedoria não está em fugir da morte, mas em viver de tal modo
1: que ela nada tem a levar. Então não lamente o tempo que se foi, nem tema o que ainda há de passar. Agradeça cada novo dia, porque cada amanhecer é mais uma chance de chegar inteiro àquele lugar onde a vida não terá mais fim, que é o coração do nosso Deus. Que ele abençoe o seu dia, dê paz ao seu coração. Em nome do Pai, do Filho e do Espírito Santo. Amém.

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0: Alô, meus amigos da Super Tubá, aquele abraço. Começa o nosso programa Show de Bola com os destaques de hoje. STJD suspende Alan do Palmeiras por expulsão contra Chapecoense. Avaí e Chapecoense começam hoje a decidir a Copa Sul-Sudeste. Guarani vence o Jaraguá fora de casa pelo Catarinense Série B. Blumenau fez 6-0 no Nação, complementando a oitava rodada da Série B catarinense. Coritiba confirma jogos treinos com Internacional e Chapecoense durante a parada para a Copa do Mundo. Conselho do Figueirense escolhe proposta da Pansport para a compra da SAP. As informações do Ercílio Luz e do Tubarão que se preparam para a nona rodada do Catarinense da Série B. E também informações do Campeonato Municipal de 3 de maio, que tem a semifinal começando neste próximo final de semana. São destaques do programa Show de Bola, que tem a apresentação de Paulo Garcia, participação Antônio Faustino, trabalhos técnicos Davi Henrique, gravações Lucas Marcos, direção-geral da emissora Padre Rafael Urliano. Em nome de todos, para você, muito boa noite.
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0: Antônio Faustino, boa noite.
2: Boa noite. Boa noite, Paulo Garcia. Boa noite, Davi Henrique. Boa noite, ouvinte do programa Show de Bola da Super Rádio Tubá.
0: Uma palhinha sobre o Municipal de 13 de maio. Teremos aí no próximo final de semana o início da fase semifinal, com um jogo transmitido aqui pela Rádio Tubá no sábado à tarde. Aí teremos no domingo mais um jogo. Na outra semana, conheceremos os finalistas do Municipal de 13 de maio, na 20ª edição, nesse ano de 2026. Diga lá.
2: Exatamente, né? Sobraram essas 4 equipes que vão estar decidindo na semifinal e futuramente 2 que vão fazer a final.

0: Seguinte, daí, o Juventude e o Rio Vargedo vão jogar no sábado e o São Roque é auxiliadora no domingo. É a fase semifinal do Campeonato Municipal de 3 de maio, que começa neste sábado e com a transmissão aqui pela Rádio Tubar.
1: Bom, o detalhe é o seguinte, o povo já vinha comparecendo, torcedores realmente compareciam em bom número para assistir as partidas. Agora, a partir dessa fase mais quente, com certeza, muito mais gente vai comparecer, né?
0: Ah, vai, com certeza. Vamos ter bastante mais pessoas aí, tranquilo, né? Um jogo só também, antes tinha dois jogos. Às vezes vinha um pouco para o primeiro jogo, outros chegavam depois, e alguns daquele primeiro jogo iam embora. Agora não. Agora, um jogo só, importante, semifinal, com certeza o público vai estar comparecendo lá.
1: É claro que o jogo às 14 horas era necessário, porque havia dois jogos na tarde de sábado, mais dois na tarde de domingo. Agora, não há essa necessidade, né? Então, boa atitude aí, boa medida da organização, passando as partidas para 15 horas.
0: É verdade, o Nando está sempre lá, né, ligado e conversando com os presidentes dos times. Ele não tem nada empurrado goela abaixo, é tudo combinado entre as equipes participantes, e isso é muito bom, né? Isso é interessante, porque é uma competição para a comunidade, é uma competição em que a comunidade desfruta dela. Então, nada melhor do que fazer isso para os próprios clubes. Então, acho que 3 da tarde é um horário bom aí para futebol, tanto no sábado quanto no domingo.
1: Uma palhinha de Tubarão e de Ercílio, no série completo, um pouquinho mais tarde. Tivemos dois jogos hoje pela Série B do Catarinense, e a gente daqui um pouco vai estar detalhando esses jogos, inclusive essa goleada do Blumenau por 6-0, mas foi a vitória do Blumenau que assumiu a liderança. E o outro jogo vencido pelo Guarani, que foi a 10 pontos. Coincidentemente, Guarani e Blumenau, que são adversários de Tubarão e de Ercílio no próximo final de semana, jogaram hoje, fecharam aí a 8ª rodada. E os dois venceram, né? Aliás, o Nação perdeu, não é o Blumenau, é o Nação. O Nação perdeu para o Blumenau, é adversário do Ercílio no próximo domingo. E o Guarani ganhou do Jaraguá, que é adversário do Tubarão no próximo domingo. Essas duas vitórias de Guarani e de Blumenau, surpresa zero, né?
0: Ah, sim. Tranquilo, Jaraguá a gente já sabia, né? Mesmo sendo do Guarani, a gente sabe a situação do Jaraguá. O Jaraguá vai acabar terminando o campeonato com aquele ponto que arrancou do Tubarão aqui, infelizmente. E o Blumenau mostrou por que ele quer esse campeonato. O Blumenau foi lá em Joinville, não quis nem saber de Nação, 6-0, né? Então, é isto que diferencia de uma equipe que está focada para buscar a competição. E olha que o Blumenau está na competição da Série D do Campeonato Brasileiro também. Mas ele está muito de olho aqui nessa situação. O Blumenau é, sim, uma das equipes em potencial para buscar subir. Ah, ele já está garantido, ele vai subir? Claro que não. Tem muita gente ali brigando por isso, inclusive a dupla de Tubarão, mas que ele deu um passo importante, porque tu ir na casa do adversário e ganhar de 6-0, não é para qualquer um. Um adversário que estava querendo voltar, buscar um resultado para voltar aí para o campeonato, não é para qualquer um, não. Blumenau está fazendo um papel bem legal.
1: E aí, né, o adversário do Blumenau, o Nação, vem para jogar com o Ercílio Luz, e a gente já fica naquela: qual o espírito que vai ter a equipe do Nação para essa partida? De qualquer forma, viu, em nenhum jogo dá para dar bobeira. O Tubarão que o diga, na partida contra o Jaraguá, aqueles 2 pontos que o Tubarão deixou de ganhar estão fazendo já muita falta. O Tubarão poderia hoje estar com 15 pontos ali colado no Blumenau, no Metropolitano, no Caravaggio, à frente do Ercílio, inclusive. Mas aí empatou em casa com o Jaraguá, com um homem a mais. Então é difícil, né? Aí tem que amargar uma situação como esta agora, lamentavelmente, né?
0: E eu vou mais longe, Paulo. Uma equipe que está para brigar pela competição, e aí a gente viu isso, porque o Tubarão foi lá em Joinville e empatou com o Nação. E pelo que o Blumenau fez hoje, a gente

0: podia pensar, não, mas tinha que ganhar lá também, então. Nós consideramos até bom aquele resultado de um ponto, mas já dá para ver que não é tão bom assim, porque o Nação não está aí no campeonato para brigar na parte de cima, pelo que a gente viu com esse 6-0 do Blumenau hoje. Então, este tipo de situação é preciso mostrar, né? Acho que uma equipe que quer subir tem alguns adversários que não dá para a gente considerar que não vença fora de casa. Senão, você acaba deixando pontos interessantes. E este empate em casa com o Jaraguá, este sim, ele vai ficar até o final do campeonato e depois na história, se para o Tubarão, se lá na frente, de repente, faltar um ponto ou dois pontos para ter subido. Então, isto não dá para se esquecer.
1: Agora estamos com 18:39. Daqui um pouco a gente fala mais aqui de Tubarão e de Ercílio Luz especificamente. A proposta da Pansport, representada pelo ex-presidente Edson Silva e com apoio de empresários da Grande Florianópolis, foi a escolhida pelo Conselho Deliberativo do Figueirense na noite de ontem para a compra da SAF Alvinegra. A decisão foi tomada em reunião realizada no Orlando Scarpelli após a apresentação dos projetos de votação dos conselheiros. A proposta da Pansport, representada por Edson Silva e apoiada por empresários locais, disputava a preferência do conselho com a Cactus Capital. A proposta prevê um investimento inicial estimado em R$83 milhões, destinado à recuperação judicial, pendências relacionadas à Clave, outras obrigações financeiras e a regularização da folha de pagamento. Após essa etapa, o grupo projeta captar recursos de investidores interessados com potencial de superar R$500 milhões em aportes. Parte da estratégia envolve a exploração imobiliária, aliás, do terreno do antigo ginásio Carlos Alberto Campos, ao lado do Orlando Scarpelli, onde está prevista a criação de uma praça urbana com espaços de convivência, comércio e lazer, voltada à geração de novas receitas para o clube e ao fortalecimento da SAF nos próximos anos. A reunião terminou com 57 votos favoráveis à proposta representada por Edson Silva, 3 abstenções e nenhum voto para Cactus Capital. Não houve presença de torcedores no encontro do Orlando Scarpelli durante a votação. A decisão acontece em meio a um período de instabilidade institucional na SAF do Figueirense. Em março, o Conselho Deliberativo não homologou a mesa diretora formada por Paulo Prisco Paraíso, José Carlos Lages e Rafael Franzoni. Dias depois, Prisco reiniciou a presidência do Conselho de Administração da SAF, enquanto Lages e membros do Conselho Fiscal também deixaram os cargos desde então. Figueirense passou por uma reorganização interna na SAF. Ao mesmo tempo, o Alvinegro convive com dívidas relevantes da recuperação judicial e também competências ligadas à operação com a Clave Lift. A dívida total do clube já foi apresentada em diferentes momentos na casa dos 220 milhões a mais de 240 milhões. Na casa dos 220 milhões a mais de 240 milhões. Somando obrigações da associação, da limitada e também da SAF. Então, o Figueirense está, de alguma forma, tentando sair desse buraco que ele está metido, né?
0: O problema é que tem que amarrar bem essas SAFs, né? Porque, assim, ó, de SAF que a gente tem aqui no Brasil, que a gente vê, assim, ó, que está numa situação tranquila, é a do Bragantino e a do Bahia, né? O restante, não dá pra gente assinar em toda ela. O Cruzeiro já deu problema, Atlético Mineiro deu problema, Botafogo deu problema, Vasco deu problema. Então, as SAFs, elas não são um santo salvador. Não, absolutamente. Tem que ficar bem de olho em quem está chegando, o que é que eles pretendem, o que é que está escrito e uma série de coisas que tem para fazer. Uma coisa é você aprovar de que quer negociar. Outra coisa é você fechar o contrato, né? Tomara que o Figueirense feche um contrato bem amarrado para não ter problemas daqui a alguns dias.
1: O problema também é o seguinte, a empresa chega para comprar a SAF, Tá, e o dinheiro? Não, o dinheiro a gente vai captar. Vai ser 300 milhões de reais. Aí nós fechando aqui, a gente vai atrás. A gente vai captar. E se não captar? Aí voltam lá e ó, não deu certo. A gente pensou uma coisa e deu outra. Tchau. Ei, e o clube fica cada vez mais afundado.
0: Sim, e a SAF é isso, é captação de recursos. Porque tem gente que entende o seguinte, vamos transformar em SAF. Tipo o que aconteceu com o Botafogo. Ah, chegou aí um americano bilionário, trimilionário, cheio de dinheiro, vai pagar todas as dívidas, vai montar o melhor time. E não é, gente. Esses empresários de SAF, eles vêm para ganhar dinheiro. Eles vêm para formar jogador, comprar, vender e buscar investidores. Quando eles não buscam investidores para fazer isso tudo, vai a bancarrota, não tem jeito, não tem como, não tem mágica. Ninguém vem para uma SAF para rasgar dinheiro, eles vêm para ganhar dinheiro.
1: O Coritiba confirmou 2 jogos treinos durante a pausa do Campeonato Brasileiro durante a Copa do Mundo. O time enfrentará o Internacional no dia 4 de julho em Porto Alegre e depois a Chapecoense no dia 10 de julho em Curitiba. Os locais e horários ainda serão anunciados pelo clube. O elenco do Coritiba foi liberado após a derrota para o Flamengo no último sábado pela 18ª rodada do Brasileirão. A reapresentação será no dia 17 de junho, quando terá início a intertemporada. A comissão técnica do Coritiba quer aproveitar a intertemporada para focar na evolução do modelo de jogo e na prevenção de lesões. A preocupação com a parte física tem sido recorrente desde o início da temporada. Atualmente, o goleiro Pedro Morisco, o zagueiro Maicon e os atacantes Keno e Rodrigo Rodrigues seguem em tratamento, mas a expectativa interna é de que todos estejam aptos para o retorno após a Copa do Mundo. Coritiba está em 7º no Campeonato Brasileiro com 26 pontos. O retorno na Série A será contra o Palmeiras no Couto Pereira, na 19ª rodada prevista inicialmente para o dia 22 de julho. A CBF ainda vai homologar os jogos da rodada. Então, Coritiba aproveita, né, para marcar amistosos, Internacional e Chapecoense, e a própria Chapecoense aí, que agora tem técnico novo, tem que trabalhar muito para colocar esse time em condições de brigar ainda pela permanência na Série A do Campeonato Brasileiro. Uma missão que não é fácil, mas também não é impossível. A gente já viu muita coisa no futebol aí que deixou a gente de boca aberta, né? Então, vamos torcer para que pelo menos com a Chapecoense aconteça isso também.
0: Exatamente, é isso mesmo. O Chapecoense, a gente sabe das dificuldades dela. Agora, esses amistosos são legal. São 40 dias, é muito tempo, né? É maior pré-temporada do campeonato. Porque lá atrás, antes de começar a competição, os clubes tiveram 15 dias para preparar as equipes. Agora vão ter 40. A intertemporada é maior que a pré-temporada. E isso faz com que possa mudar rumo de equipes. Em cima ou embaixo, eles podem aproveitar esses 40 dias e voltar para a competição de forma diferente, sim.
1: Muito bem. Ó, o Guarani de Palhoça bateu o Jaraguá fora de casa na tarde de hoje por 3-1 no estádio João Marcato. O duelo foi válido pela 8ª rodada do Catarinense da Série B. Os gols da vitória dos visitantes foram marcados por Ian 2 e Gustavo Alexandre. Os donos da casa descontaram com Diego. Com a derrota, o Jaraguá segue na lanterna da competição, com apenas 1 ponto somado em 8 jogos disputados. Já o Guarani vai a 10 pontos na 7ª colocação do campeonato estadual. O Jaraguá visita o Blumenau na próxima rodada, no dia 10, no SESI. Já o Guarani recebe o Tubarão no estádio Renato Silveira, em Palhoça, neste domingo, às 15 horas, horário de Brasília. Então, uma vitória aqui do Guarani, que mesmo sendo em Jaraguá do Sul, já era esperada por todos que acompanham o futebol, né?
0: Ah, não tenha dúvida. Muito esperada. Tanto que o Guarani foi lá e com tranquilidade fez 3-1, ganhou. O Guarani chegou a 10 pontos, vem ali para aquele bolinho, né? Está tudo bem, está a 6 pontos lá da parte de cima, mas pelo menos ele vai escapando aqui da parte de baixo. Ultrapassou o Nação, que perdeu por um Blumenau, e agora é o sétimo colocado, acho que o Guarani está focado nisso, pelo menos se manter na Série B do Catarinense. Ele sabe que é muito difícil chegar lá na parte de cima, porque trabalha com garotos, tem um grupo jovem, mas está aí, ó, o Guarani fazendo os pontinhos necessários para, de repente, não passar susto lá no final da competição.
1: Detalhe é o seguinte, a gente fala no empate que o Tubarão, eu vou dizer que sofreu, né, porque foi um negócio horrível, é, com o Jaraguá em casa, foi um tropeço. Agora é o seguinte, é, os clubes aí tropeçam, só que depois eles vão, o próprio líder do campeonato hoje é o Caravaggio. Na primeira rodada, ele
0: não, o Blumenau, ele... hoje é o Blumenau, né, Paulo?
1: Não, não, até ainda há pouco era o Caravaggio.
0: Até o fim de semana, né?
1: Mas vou falar aqui do Caravaggio, é, que tá ali também com 16 pontos, né? Então, na primeira rodada ele ganhou do Fluminense, mas na segunda ele perdeu pro Blumenau, e em casa. Aí depois da terceira rodada, ele empatou com o Guarani, lá em Palhoça. Aí depois começou a recuperação da equipe do Caravaggio. Aí ele começou, meteu 2-0 no Metropolitano, ganhou também do
0: Jaraguá de 8-0.
1: Ele ganhou 2-0 do Metropolitano, é. E ganhou do...
0: Do Jaraguá de 8-0.
1: Do Jaraguá, isso mesmo, 8-0, lá em Jaraguá do Sul.
0: Isso.
1: Aí depois, ele empatou com o Tubarão em 2-2 aqui em Tubarão. De qualquer forma... um resultado já não tão ruim para o Caravaggio. Depois meteu 4-1 no Nação e empatou com o Ercílio em 2-2. Então, esse aqui é só um exemplo. O Blumenau e o Metropolitano fazem a mesma coisa. Já se atrapalharam, mas depois botaram a faca nos dentes e foram em cima e estão aí com a pontuação que estão, né?
0: É, o Blumenau tem 16, o Metropolitano 16, aí o Caravaggio encostadinho com 15 e o Ercílio Luz 14. São os quatro principais até agora. Então, assim, ó, até aqui, o Blumenau, o Metropolitano, o Caravaggio e o Ercílio Luz, eles estão na mesma pegada, porque o Ercílio Luz e o Caravaggio... O Ercílio Luz está a 2 pontos do líder, o Caravaggio 1. Então, eles necessitam de uma rodada para reverter tudo. Já o Tubarão, que tem 13... ele também pode chegar aos mesmos 16, daí ele depende de saldo de gols, de critérios de desempate. E são os que estão aqui naquela possibilidade de uma posição de quinto, como o Tubarão, por exemplo, aparecer lá na frente, dependendo dos resultados das equipes que estão à frente dele. Daí, daqui para baixo, o Fluminense que tem 10, o Guarani 10, o Nação 9... eles já necessitam pelo menos de 2 rodadas, o Nação de 3, para poder chegar lá em cima. Então a gente sabe que ao começar o retorno, falta 1 rodada, né? Essa é a última rodada do turno, essa que vai ser no fim de semana. Ao começar o retorno, a gente vai poder fazer aqui a divisão de quem ainda pode estar brigando lá e quem vai apenas se manter para não ficar aqui nas duas partes de baixo da tabela, né? Eu acredito que o campeonato ele vai continuar equilibrado até o final, pelo que está se vendo até agora, não vai ninguém disparar assim sozinho, não.
1: É, então o Blumenau, campanha do Blumenau, que é líder agora, ele ganhou na primeira rodada do Caravaggio de 3-1, aliás, na primeira rodada ele empatou com o Tubarão em casa, em 0-0, então começou isso, tropeçando no Tubarão. Aí na segunda, ele meteu 3-1 no Caravaggio fora de casa. Aí, na terceira, ele ganhou dos Juventus de 3-0. Aí, na quarta rodada, o Blumenau perdeu de 1-0 para o Fluminense em casa.
0: Isso.
1: Olha só, o prejuízo aqui para o Blumenau também. Então, o Fluminense foi lá, ganhou por 1-0, um resultado altamente inesperado. Aí, depois, ele ganhou do Ercílio Luz por 1-0 aqui em Tubarão. Aí, praticamente, recuperou aqueles pontos perdidos em casa. E pro Metropolitano ele perdeu de 1-0 no clássico, né? Uhum. Depois ganhou de 2-0 do Guarani e meteu 6-0 hoje no Nação. Então, mesmo com uma campanha com alguns tropeços, o Blumenau é líder. Por quê? que depois foi lá e recuperou pontos importantes, como essa vitória aqui contra o Ercílio Luz, né? Também foi para o Ercílio um negócio horroroso, que pelo menos empata a partida, o Ercílio não deixaria o Blumenau somar os 3 pontos, ou seja, o Blumenau teria hoje 14, e o Ercílio ganharia um ponto mais, estaria com 15 pontos hoje.
0: Com então, 15 pontos, exatamente.
1: Então tem esses tropeços, ô Faustino, que de repente significam muito para os clubes, mas tem que buscar depois, de alguma forma, recuperar algum resultado inusitado. Então o Tubarão precisa fazer isso urgentemente, como o próprio Ercílio Luz, pela derrota para o Blumenau em casa.
0: Exatamente. O Blumenau, é o que você falou, ele perdeu para o Fluminense em casa, perdeu, mas ele já tinha ganho o Juventus e depois ganhou o Ercílio Luz também. Então, ele, teoricamente, ele recuperou esses pontos. Claro que ele estaria muito mais acima se não tivesse perdido para o Fluminense, porque eu considero aquele time de Fluminense um time para não brigar ali em cima. Ele fez uma gracinha, ficou por ali, chegou até ser líder, chegou a 10 pontos naquela oportunidade, mas está ali nos 10 já faz algumas rodadas que ele não sai do lugar. Então, o Blumenau perdeu para ele? Perdeu. Mas recuperou 6 pontos fora de casa, 9, né? Porque ele ganhou do Caravaggio também, em Caravaggio. Então, o Blumenau buscou 3 vitórias fora de casa, que são 9 pontos. Daí isto faz a diferença. Ah, ele perdeu o clássico metropolitano. Daí é normal, você, num clássico da cidade, como são duas equipes que estão brigando ali na parte de cima, você ganhar, empatar ou perder é normal, 1-0 para o metropolitano, não tem nada a ver demais em relação a este resultado. E agora, no segundo turno, é todo mundo batalhar, né? Você falou bem, se o Blumenau, porque o Ercílio Luz tomou um gol do Blumenau aqui no finalzinho do jogo. O jogo ia acabar e o Blumenau fez o gol e ganhou do Ercílio Luz de 1-0. Se ele tivesse empatado aqui, ele teria 2 pontos menos, ele teria 14 e o Ercílio Luz teria 15. Quer dizer, quem estaria na quarta posição, era, aliás, na quinta, era o Blumenau e não o Ercílio Luz. O Ercílio Luz estaria mais para cima.
1: Então, a classificação hoje tem o Blumenau em primeiro com 16 pontos, em segundo está o Metropolitano com 16, em terceiro o Caravaggio com 15, em quarto o Ercílio Luz com 14, em quinto o Tubarão com 13, em sexto o Fluminense com 10, em sétimo o Guarani com 10, em oitavo Nação com 9, em nono o Juventus com 7 e décimo o Jaraguá com 1 ponto. Evidentemente que Ercílio, Tubarão, eles têm que olhar para todo adversário pensando que podem vencer, senão não deveriam nem ter entrado no campeonato. Então, não importa se é Blumenau, se é Metropolitano, se é Caravaggio. Agora, aqui, ó, essas equipes de 10 pontos para baixo, não dá para pensar, não dá para negociar nenhum resultado que não seja vitória, né?
0: Sim, não pode.
1: Mesmo fora de casa.
0: Exato, não pode, porque daí fica ali perto da zona de rebaixamento, inclusive, né? Você vê esta última rodada, o Juventus recebe o Caravaggio e o Juventus está argolado, está na zona de rebaixamento. Ele vai ter que buscar algo sobre o Caravaggio. Então, o campeonato vai apertar muito daqui para frente. Esse jogo do Guarani com o Tubarão é outro, que as duas equipes precisam muito da vitória, tanto para continuar sonhando com a parte de cima, quanto para escapulir ali da parte de baixo. Então, é um jogo muito interessante. O mesmo acontece com o Ercílio Luz e Nação, com Blumenau e Jaraguá. Aqui não dá para a gente contar nada, porque é o Jaraguá, né? E aí é o Blumenau em casa, o líder. Então, não dá para a gente contar com nada. E o Fluminense contra o Metropolitano, que pode ser aqui um diferencial, caso o Fluminense reaja na competição, derrotando o Metropolitano. Então, muita coisa pode estar acontecendo. Agora, tem tudo, não quer dizer que está correto, que está certo isso, é assim, mas tem tudo para o Blumenau somar mais 3 pontos e caso as equipes aqui de baixo não se entendem, ele escapulir um pouquinho mais.
1: Pois é, eu estou pensando aqui o seguinte, será que o Jaraguá vai fazer o crime só no Tubarão? Será que ele não pode, de repente, complicar a vida do Blumenau aí, nesse jogo? Da próxima quarta-feira, da outra quarta-feira, lá em Blumenau.
0: Eu não vejo possibilidade, Paulo. O time do Jaraguá é muito fraco, meu Deus do céu, como é que o Tubarão... Aquele jogo ali Era para ser 5-6-1 pro Tubarão, pelo que o Tubarão criou. Mas não fez. Aí o Jaraguá ficou com uma menos. Ah, agora vai, agora ganha, né? Não ganhou, então... E outra, o Jaraguá fez o gol de empate quando já estava com um jogador a menos. Como é que pode uma situação dessa, né? Que é realmente um resultado em que a gente vai considerar até o final do campeonato como uma tragédia, porque foi.
1: É, então, agora é aguardar aí. Tem feriado amanhã, aí, mas com certeza os times vão continuar trabalhando. Aí o Tubarão viaja para jogar no domingo, vai, não sei se vai no sábado ou se vai no próprio domingo. E o Ercílio aí vai descansar um pouco mais, porque ele fez o clássico, depois saiu para jogar contra o Caravaggio e agora retorna para jogar em casa. Então, uma situação um pouco melhor, né? Pelo menos não tem que sair daqui, vai jogar dentro da sua torcida, o Ercílio.
0: É, o Ercílio Luz está descansado, né? Nessas últimas três rodadas. O clássico foi em casa, não saiu da cidade, evidente. É, aí foi aqui pertinho, em Nova Veneza, voltou e agora joga em casa de novo. Não dá para a equipe do Ercílio Luz reclamar de cansaço ou coisa parecida, né? Então, isso não tem por que reclamar desse jeito. É, dessa maneira ele vai ter que realmente se haver aí e fazer bons resultados.
1: 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No intervalo a gente já vem com o segundo bloco do programa.
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3: 19:02. 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Um pouquinho mais de Ercílio Luz, nenhuma novidade hoje, né? Nada assim que tenha se tornado notícia, né?
4: Não, eu até busquei os serviços do jogo do Ercílio Luz, mas não foi dessa vez, ainda não está totalmente divulgado, o pessoal não divulgou ainda, pode ser que a partir de amanhã, né? E amanhã é feriado, pode ser que a partir de amanhã eles comecem a falar sobre o serviço do jogo do próximo domingo, às 15:00 no Aníbal Costa contra a equipe do Nação. A gente já sabe que os ingressos são 30, 50 e 70, né? Que tem a meia entrada, que mulheres, toda mulher paga meia entrada. A gente já sabe disso, mas é preciso, de vez em quando, eles mexem com algum tipo de programação nessa questão de ingressos. Então a gente fica no aguardo, né? Vamos ver se a partir de amanhã a gente tem mais novidades do Ercílio Luz. A gente também não sabe ainda se o Vitinho vai voltar ou se ele continua no departamento médico. É difícil da gente conseguir as informações ali, mas vamos aguardar, né? Na hora que sai a escalação, a gente acaba sabendo quem é que vem para campo.
3: Pois é, e se alguém tomou também o terceiro amarelo, é importante também, né?
4: Não, acho que terceiro amarelo, pelo que eu dei uma pesquisada aí, não. O Ercílio Luz não teria nenhum jogador suspenso com o terceiro cartão amarelo. Mas essa questão do DM lá, do Vitinho, pelo menos, é aguardado pelo torcedor, né?
3: É só o Vitinho, né? Contra o Caravaggio, ninguém se machucou. Pelo menos as substituições pareceram por opção do técnico só.
4: Foram substituições técnicas. A gente não viu assim que ninguém tenha sentido alguma coisa. É o Vitinho mesmo que está lá faz umas 4 rodadas, né? Que ele não participa da equipe. Vamos ver se ele já vai estar à disposição. Porque o Vitinho é um jogador que, se ele não era totalmente titular, ele entrava em todos os jogos, é um elemento importante ali para o Ercílio Luz.
3: E expectativa de grande público no Aníbal Costa.
4: E eu acho que o torcedor do Ercílio Luz precisa dar a resposta, né? Porque o time está reagindo ali dentro e tal. É claro que teve alguns resultados que o Ercílio Luz deveria ter feito melhor. Eu achei aquela derrota para o Fluminense muito pobre lá em Joinville. Eu acho que o Ercílio Luz poderia ter saído de lá com um resultado melhor. Mas ele está aí, ele está na luta, está na labuta, ele venceu o Clássico, ele foi para a Nova Veneza com o Caravaggio na liderança e ele trouxe um empate de lá e por pouco não trouxe a vitória. Eu acredito que, em termos de vontade, e tecnicamente falando, o torcedor não pode estar desaprovando o que o Ercílio Luz está fazendo agora. Só que o campeonato é forte, tem mais equipes que querem esta vaga na Série A do Campeonato Catarinense, e só tem uma, então tem que correr atrás dela.
3: No Tubarão também, um dia, pelo menos eu não recebi nenhuma informação assim, de alguma coisa que estivesse acontecendo aí no Tubarão, a não ser, claro, os treinos, né, que preparam a equipe para o próximo jogo.
4: É, o Tubarão também está quietinho ali, né, eu também não recebi nenhuma informação do departamento de imprensa do Tubarão. Eu acredito que a partir de amanhã também o pessoal comece a falar sobre viagem para para Palhoça, para enfrentar a equipe do Guarani. O que a gente sabe é que o torcedor está se mobilizando, né? Ontem já tinha um ônibus completo, eles iam começar e iam abrir um outro ônibus, e aí a gente vai ficar sabendo também daqui a pouco se vão realmente dois ônibus, se vai só um, e muita gente, a gente sabe que vão de carro também. Eu acredito que o Tubarão, o torcedor do Tubarão está mobilizado e a equipe se preparando, né, para esse jogo, que é um jogo importantíssimo. O Tubarão precisa buscar a vitória sobre o Guarani. Tem que ser objetivo único neste momento. Qualquer resultado diferente de Palhoça, que seja empate ou derrota, então é terrível. O Tubarão, ele não pode, ele tem que buscar esses três pontos agora para terminar o turno ali naquele bololô da frente.
3: Pois é, eu tenho a impressão que vai um ônibus. O resto do pessoal aí que vai comparecer, que eu tenho certeza que muita gente vai, aí vai de carro, vai de automóvel, porque pelo que falou o Jefferson, o presidente da torcida ontem, eles ganharam, né? Alguém patrocinou, um cidadão patrocinou esse ônibus que está indo. Então ele disse o seguinte: se a gente colocar um outro, aí vai ter que cobrar, aí não tem graça. Um pessoal viaja de graça, outro tem que pagar. Então tem a impressão que fica um ônibus e os demais vão de carro para Palhoça. Afinal de contas, rodovia duplicada, aí pertinho, tranquilo.
4: Para isso é. É que de repente pode aparecer aí um outro patrocinador. Não, vamos botar mais um ônibus aí para o povo. E eu acredito que se botar, vai, viu? Torcedor do Tubarão, ele vai atrás.
3: E o Herbert, hein? Jogou com as 5 na partida contra o Fluminense. O Amaral suspenso, pode voltar agora. Aliás, esse negócio de ficar fora, às vezes não dá certo, né? O Júnior Santos era titular absoluto na lateral direita. Aí tomou 3 amarelos. E o primeiro a gente lembra ainda, por reclamação na partida contra o Metropolitano, lá em Blumenau, primeiro jogo, né?
4: Depois de terminar o primeiro tempo, né?
3: Intervalo do jogo. Tinha terminado o primeiro tempo, reclamou do juiz, tomou cartão amarelo. Depois, tomou mais 2 em jogo, né? E aí ficou fora. No que ficou fora, o Tubarão contratou o Tico. E o Tico, olha, vai ser difícil largar aí essa titularidade, né?
4: É verdade. Mas, ô Paulo, a impressão que eu tenho é que mesmo com o Júnior Santos estando bem, o Tico iria jogar, porque, pelo que eu soube, foi uma indicação do técnico Zata. Ele pediu para contratar esse jogador. Não sei se ele não estava totalmente contente com o Júnior Santos. Ele precisava de um outro jogador para ali, mas ele pediu e esse Tico chegou com moral, chegou para jogar. E aí coincidiu que o Júnior Santos levou o terceiro cartão amarelo. Ele veio, fez uma boa partida, e foi na estreia dele, foi contra o Caravaggio, né? Ele fez um grande jogo naquele dia, e aí não deu para o Júnior Santos voltar. Mas é uma disputa salutar ali pelo lado, né? E pelo que eu soube também, o Tico, ele pode até fazer uma dobra pelo lado direito, com o Tico atuando um pouco mais na frente e até vindo pelo meio. Vamos ver como é que ele consegue administrar isso ali.
3: Muito bem. 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Seguimos com o nosso show de bola aqui na Super Tubá. Avaí e Chapecoense se enfrentam hoje pelo primeiro jogo da final da Copa Sul-Sudeste. A partida está marcada para as 20 horas, daqui a pouco, na Ressacada em Florianópolis. Na primeira fase da competição, os catarinenses se enfrentaram pela terceira rodada e a Chape venceu por 2-1 na Arena Condá. João Bom e Rubens marcaram para o Verdão e Jamerson descontou para o Leão da Ilha. O Avaí se classificou à final da Copa Sul-Sudeste após passar pelo Volta Redonda com os resultados de 2-2 fora de casa e 3-0 na Ressacada. São 5 partidas consecutivas sem derrota na competição. A Chape chegou à divisão, a decisão, aliás, ao deixar para trás o Novo Horizontino, vencendo o primeiro duelo por 2-0 fora de casa e empatando o segundo jogo em 2-2 na Arena Condá. Conduzido até aqui por Celso Rodrigues e Nívia de Lima, na decisão o Verdão terá o comando de Rafael Lacerda, novo técnico da equipe. Ai, ai, ai. Aí que mora o perigo, né?
4: Eu deixava o Celso Rodrigues e a Lívia até o final. Eles, já foi eles que conduziram o time no campeonato mesmo, porque a Chapecoense fez a competição praticamente todinha com um time alternativo e com eles no comando, com o Celso Rodrigues e a Lívia. Eu não sei. Eu não mexeria, não, viu? Eu pegava o técnico que eu contratei e dizia assim, ó, vou fazer assim, você fica aqui no camarote com a gente, aqui em cima, a gente vai analisando, aí você já vai falando, ó, eu acho que eu preciso contratar alguém para aquela posição ali e deixa o Celso e a Nível lá embaixo. Seria melhor, Chapecoense.
3: É, mas tem essa explicação. Técnico recém-contratado e o time que vai a campo não é mais o alternativo, é aquele que ele vai ter também na Série A do Campeonato Brasileiro. Então, tem que aproveitar tudo que puder. Aí aproveita agora a parada para a Copa e pode colocar a Chapecoense, né, que joga a Série A do Campeonato Brasileiro. O Avaí continua jogando a Série B, porque a Série B não para, mas a Série A para. Então, já que o técnico é novo e vai ser o time que ele vai trabalhar depois da Série A, então já assume já.
4: É, exatamente, mas ele vai se colocar à prova, né? Se ele toma duas cacetadas do Avaí, a torcida já vai dizer, não, isso aí não serve, troca, busca outro.
3: Sabe quem que vai terminar comandando a Chapecoense esse campeonato?
4: O Celso Rodrigues.
3: Gilmar Dalpozo.
4: Não sei. Gilmar Dalpozo?
3: Vamos ver.
4: É mesmo?
3: É, não. Foi uma coisa que me ocorreu aqui agora. Porque o Gilmar Dalpozo, ele dá um giro por aí e volta para Chapecó, né? Ele é natural da região lá.
4: É, ele é. Ele fala o sotaque da região, né? Mas, bom, o problema é que ele chega ali... Ele faz o time chegar, mas ele não faz o time vencer, ele não ganha título. Ele já perdeu dois campeonatos aí, perdeu um pro Avaí, perdeu outro pro Barra. É complicado.
3: Ou pode ser o Celso Rodrigues mesmo, se num determinado momento a Chapecoense já não tiver mais nenhuma condição de permanecer, né? Porque agora, daqui um pouco, já começa o retorno. E lá, pelo meio do retorno, já tem clube aí sabendo que mesmo matematicamente tá complicado. Então, não sei. Mas a Chapecoense tem um tempo ainda para reagir. Agora precisa reagir.
4: É, mas com esse time ali, eu não vejo, assim, muita possibilidade de reagir. É difícil. Os times são fortes, o campeonato é forte. E a Chapecoense empacou lá na parte de baixo da tabela. E pensar que ela começou tão bem, né? Ganhou do Santos, 4-2, olha aí, o Santos perdeu para o Chapecoense e tal. Mas aí agora está a trocentos jogos sem perder, sem ganhar, sem pontuar. Então é difícil a situação da Chapecoense dentro do campeonato. Mas eu acho que é por aí mesmo, viu? Ele vai acabar terminando o ano com Celso Rodrigues e Nívia e projetando o ano de 2027.
3: O Superior Tribunal de Justiça Desportiva, STJD, suspendeu o atacante Alan pela expulsão na vitória do Palmeiras por 1-0 sobre a Chapecoense no último domingo pela 18ª rodada do Campeonato Brasileiro. Ele foi enquadrado no artigo 254 do Código Brasileiro de Justiça Desportiva, que julga os casos de conduta violenta. A expulsão ocorreu ainda no primeiro tempo, quando Alan pisou no pé de Giovanni Augusto, da Chapecoense. Arbitragem interpretou como força excessiva. Alan já cumpriria a suspensão automática após a Copa do Mundo, mas pegou o gancho de mais uma partida. Se a situação não mudar, ele está fora dos jogos contra Coritiba e Atlético Mineiro nos dias 22 e 26 de julho. Palmeiras foi multado em R$ 2.000. A decisão é em primeira instância, ou seja, cabe recurso. O Palmeiras pretende recorrer. A suspensão de Alan representa mais uma derrota do Palmeiras no STJD. Na manhã de hoje, o pleno do tribunal acatou o pedido de recurso da procuradoria e puniu Paulinho com uma partida de gancho por conta da comemoração de gol no jogo contra o Flamengo. O clube está extremamente incomodado com o STJD e relata diferença de tratamento nos bastidores. A briga, não diria briga, mas que o pessoal lá está de bico, tá?
4: Pois é, mas aí fica uma situação delicada, né? Porque, ó, o Palmeiras reclama do STJD. As outras equipes reclamam que o VAR está ajudando o Palmeiras, que a arbitragem está ajudando o Palmeiras. Aí a CBF vai lá e suspende o árbitro que apitou o jogo da Chapecoense contra o Palmeiras, ele mais o VAR, por 40 dias. Não, por 40 dias eles não podem apitar a Série A, mas não tem. A Série A só volta daqui a 40 dias. Então, que punição é esta? Uns negócios assim que não dá pra gente ver, né? Em relação à questão do Paulinho ali, da punição do Paulinho, tudo bem, eu não acho que ele exagerou, mas eles estão dizendo que se botar a mão no lábio pedindo silêncio para a torcida ofender o torcedor e tal, então eles estão punindo o jogador. A minha preocupação é que daqui a pouco, ali na frente, você não possa mais comemorar um gol. Quando você fizer um gol, você tem que baixar a cabeça, sair quietinho, porque tem muita coisa aí que tirar a camisa, ok, eu acho que é um desrespeito ao clube, ao público e ao patrocinador principalmente. Agora, tem coisas aí que eles estão enquadrando na questão de comemoração que, meu Deus do céu, não precisa, né?
3: É, mas no caso do Paulinho, parece que foi gesto obsceno, né?
4: Não.
3: Por isso que ele foi punido, pelo menos.
4: Ficar quietinho, não foi?
3: Não.
4: Eu acho que
3: isso,
4: foi.
3: Talvez por isso, mais um gesto obsceno também.
4: Mas bom, pode ser.
3: E aliás, né? Parece que virou moda, né?
4: Pois é, exatamente. Hoje não dá mais para mexer a mão, né? Tem que manter mãos pro alto, é jogar assaltado, porque se a mão balançar embaixo é perigoso de ele dizer, ó, foi gesto obsceno. Teve um jogador do Corinthians que aconteceu, e tem vários, né? Vários casos já.
3: É, e para irritar ainda mais o Palmeiras, o atacante Gabigol foi punido com apenas um jogo de suspensão pelo Superior Tribunal de Justiça Desportiva, pela expulsão no último sábado, dia 30, contra o Vitória, na Vila Belmiro, escapando de punição mais grave. A pena aplicada na tarde de hoje terá que ser cumprida no próximo compromisso pelo Brasileirão. Em razão das imagens usadas no julgamento, o representante jurídico do Santos no órgão, Marcelo Mendes, nem pediu a absolvição do jogador. Apenas solicitou a aplicação de pena mínima para esses casos, que é um jogo de suspensão, mas com conversão para advertência sob a justificativa de que o centroavante não tinha conhecimento de que o gesto para um torcedor do próprio time era passível de punição. Pedido, porém, não foi aceito. Por unanimidade, o atleta foi punido com um jogo de suspensão, mas sem a conversão para advertência. E também, aqui no caso do Gabigol, por gesto obsceno. Isso aqui vai irritar ainda mais o Palmeiras.
4: É, sim, mas aí eu acho assim, Paulo, acho que o Palmeiras tem que cuidar do dele e não se preocupar. Ah, porque o fulano lá tinha que ser punido com mais. Poxa, eu acho que outra coisa, o tribunal tá ligeirinho, hein? O que aconteceu no fim de semana, eles já julgaram tudo, já puniram tudo e hoje é quarta-feira. Então, a rapaziada está rápida demais, não precisava, porque tem 40 dias aí de campeonato parado para tomar essas posições, mas eu que eu tô vendo é que talvez o STJD vai para a Copa também, vai entrar em férias e vão tudo lá assistir a Copa. Porque
3: não tenho dúvida. Eu não tenho. Com certeza.
4: Verdade.
3: Mas eles podiam fazer um tribunal lá, julgava de lá, né? Vão estar lá mesmo.
4: Hoje eles fazem julgamento online, né? Cada um entra no seu celular lá e julga, taca a ficha.
3: Olha aqui, seleção brasileira. Hoje a gente já pôde ver a primeira movimentação da seleção brasileira no gramado lá do hotel, naquela espelunca lá que colocaram o Brasil. E aí já teve
4: pensão.
3: Já teve um treininho lá, como dizia um amigo meu, naquele purgueiro. Aí, então já teve.
4: E o aviãozinho que eles foram, R$1 bilhão custa o equipamento.
3: Aí, como diz o Olavo Falquete também, aí já teve um ralinha lá, já fizeram ralinha. Mas tem o Neymar, né? O Neymar nem no ralinho entrou.
4: O Neymar tá ralado, não tá no ralinho.
3: Segunda-feira ele disse que já volta.
4: Eu não sei. Ele e o Arrascaeta, eu não sei, não. Eu acho que eles foram só para entregar água mineral pros outros.
3: Não, mas é ele, o Arrascaeta. O Messi se apresentou também sentindo. Mas disse que esse é mais tranquilo. Só que é mais tranquilo até que ponto?
4: É, exatamente, né? Essa rapaziada aí já tem uma certa experiência, né? Tem que ficar de olho neles.
3: Então é isso aí. Vamos aguardar aí a passagem do feriado, porque a Copa do Mundo em 8 dias começa. E aí a gente já começa a ver aí movimentação em ruas de várias cidades, pessoal pintando rua, já se vestindo de verde e amarelo. Ou seja, tem uma galera aí entusiasmada com a Copa.
4: É, e a seleção agora já está completíssima, né? O Marquinhos já veio, o Gabriel Magalhães já veio, o pessoal que estava fora aí, o Douglas Santos, esse pessoal, eles já estão à disposição. E eles provavelmente vão participar do amistoso contra o Egito, né? Acho que não seria diferente, principalmente a dupla de zaga, né? O Marquinhos e o Gabriel Magalhães, que são os titulares do Ancelotti, a gente sabe disso.
3: É, eu só não sei ainda quem vai no lugar do menino Ney, né?
4: O Ney, não, o Ney ele vai manter o que ele fez contra o Panamá, né? O Ney não jogou também.
3: Pois é, mas na segunda-feira, de repente, ele vai dar uma corridinha e já vai botar gelo na panturrilha. Não, é complicada a situação.
4: Se ele estiver bem para estrear, que ótimo, que bom. Mas eu não estou muito otimista, não.
3: Na pré-estreia, já está quase confirmado que ele não joga.
4: É.
3: Ele volta a campo na segunda-feira, mas para o jogo de estreia, parece que não. Agora, o que eu ia dizer que não é mentira? Mas me esqueci. A panturrilha do Neymar. Deu aquele brigueiro lá porque o árbitro levantou a placa errada. Sim. O Neymar reclamou uma barbaridade, mostrou pra televisão um papelzinho, ó, era pra eu ficar. Rapaz, ele tem que agradecer aquele juiz que errou, porque se ele fica no jogo, duvido ele voltar, ter alguma possibilidade de voltar a jogar a Copa.
4: Talvez não estivesse sido convocado, se continuasse naquele jogo, porque ali provou que realmente tinha uma lesão. Aliás, a lesão do Arrascaeta é igualzinha à dele, é também na panturrilha, e aí a direção do Flamengo já disse que o Uruguai botou ele para treinar antes do período que deveria ser. E aí está essa confusão agora.
3: Bom, hoje apenas um jogo aí é esse pela Copa Sul-Sudeste, Avaí e Chapecoense, que nós já falamos aqui. Começa daqui um pouco, às 20 horas. No mais, um abraço, o Faustino, e até... Amanhã não tem, né? Amanhã é folga.
4: Feriado, né?
3: Amanhã é folga. A gente retorna, então, na sexta-feira, 18h30, com o nosso Show de Bola. Um abraço, bom feriado e até lá.
4: Muito obrigado. Boa noite a você, ouvinte, também. Aquele abraço.
3: Para você que esteve conosco também até agora, aquele abraço, muito obrigado. Tenham um bom feriado. E estejam conosco na sexta-feira, 18h30. Tchau.
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paramentos vermelhos porque celebramos os mártires de Uganda, mártires africanos, São Carlos Luanga e seus companheiros mártires. São mártires da castidade, jovens que foram queimados vivos pelo rei do seu país, que queria que eles transgressissem o seu voto de castidade. Possamos ter a mesma perseverança e firmeza na fé e ao mesmo tempo rezar por nossos jovens, filhos e filhas. Iniciemos então fazendo o sinal da cruz, cantando o sinal de nossa fé. Música.

0: A graça e a misericórdia de Deus nosso Pai, o Abá, Papai, como Jesus ensinou a chamar, a presença restauradora do Ruá, o Espírito Santo, e a misericórdia do Emanuel, Jesus, o Cordeiro Imolado, esteja hoje e sempre convosco.
1: Bendito seja Deus que nos reuniu no amor de Cristo.
0: Se puder, incline sua cabeça um instante. Deus Santo, forte e imortal, nós não sabemos como orar, não sabemos pedir como convém. A palavra diz que nós pedimos às vezes de forma errada. O próprio Senhor Jesus disse: por isso não recebemos. Por esse motivo, Pai Santo, nós pedimos que o Teu Espírito Santo venha no nosso coração, justamente para nos dar a docilidade à vontade do Pai. Por isso, Jesus, derrama esse Espírito, para que o meu coração seja dócil àquilo que o Pai tem para mim. Que eu não peça tanto pelos meus motivos egoístas, motivos que muitas vezes eu julgo serem justos e necessários, mas não estão na Tua ordem de valores. Não são a primazia na minha vida, não devem ocupar o primeiro lugar. Porque Tu me queres como filho, como filha, Jesus. Eu espero isso. Transforma o meu coração de dentro para fora. Muitas coisas eu não vou conseguir resolver sozinho. Acontecerá a Tua intervenção, pelo milagre, pela graça. Mas muitas, e a maioria delas, transformado o meu coração, Tu me pedes que eu lute, que eu faça, que eu conquiste, que eu mude. Por isso, dá-me a docilidade do Teu Espírito Santo, para que eu possa orar como convém, e desarmado interiormente, estar aberto às surpresas da Tua graça e da Tua misericórdia. Cantemos então, pedindo o Espírito Santo.

0: Vinde Espírito Santo, enchei os corações dos vossos fiéis e acendei neles o fogo do vosso amor. Enviai, Senhor, o vosso Espírito, e tudo será criado, e renovareis a face da terra. Oremos, ó Deus, que instruísseis os corações dos vossos fiéis com a luz do Espírito Santo, fazei que apreciemos retamente todas as coisas, segundo o mesmo Espírito, e gozemos sempre da sua consolação. Por Cristo nosso Senhor. Amém. Diga comigo: Divino Espírito Santo, sede nosso guia, nossa luz.
1: Divino Espírito Santo, sede nosso guia e nossa luz.
0: Trazei, Espírito Santo de Deus, ao nosso coração o dom do arrependimento, o dom da mudança de vida. Por isso, humildemente, pedimos perdão de nossas faltas, cantando.

0: Eis a cruz do Senhor. Fugi dela, inimigo da cruz de Cristo, pois ele já venceu, o leão da tribo de Judá, o descendente de Davi, aleluia. Que a cruz sagrada seja minha luz, não seja o dragão meu guia. Retira-te de mim, Satanás, e não me aconselhes coisas vãs. É mal que tu me ofereces, bebe tu mesmo teu próprio veneno. Que Deus se manifeste
1: e o mal se afaste.
0: Que Deus se manifeste
1: e o mal se afaste.
0: Pela virtude gloriosa da cruz, o Senhor calque sob seus pés a influência de Satanás na tua vida. Deus Todo-Poderoso, tenha compaixão de nós. Perdoe os nossos pecados e nos conduz à vida eterna.
1: Amém.
0: Glória ao Pai, ao Filho e ao Espírito Santo.
1: Como era no princípio, agora e sempre. Amém.

Estamos pedindo por você que está aqui e aqueles que acompanham em casa pela rádio e pela internet. Temos hoje o sétimo dia de Apolinário José Delfino. Pedimos pelos dizimistas, pelos jovens, agentes do dízimo, pelos nossos falecidos, os que fazem aniversário de falecimento, as almas do purgatório, pelas pessoas doentes. Alguns nomes nos deixaram: Maria Salete, Jusceli, Gustavo, Arthur. Peço pela minha irmã Cirlei também, por todos aqueles que pediram nossa oração, por você que hoje começa uma novena ou está na segunda, continuando conosco. Oremos. Ó Deus, que fizestes do sangue dos mártires semente de novos cristãos, concedei benigno que o campo da vossa igreja, regado pelo sangue de São Carlos Luang e seus companheiros, produza para vós sempre mais uma abundante colheita. Por nosso Senhor Jesus Cristo,

0: Início da segunda carta de São Paulo a Timóteo. Paulo, apóstolo de Jesus Cristo, pelo desígnio de Deus, referente à promessa de vida que temos em Cristo Jesus, a Timóteo, meu querido filho, graça, misericórdia e paz da parte de Deus Pai e de Cristo Jesus, nosso Senhor. Dou graças a Deus, a quem sirvo com a consciência pura, como aprendi dos meus antepassados, quando me lembro de ti, dia e noite, nas minhas orações. Por este motivo, exorto-te a reavivar a chama do dom de Deus que recebeste pela imposição das minhas mãos. Pois Deus não nos deu um espírito de timidez, mas de fortaleza, de amor e sobriedade. Não te envergonhes do testemunho de nosso Senhor, nem de mim, seu prisioneiro, mas sofre comigo pelo Evangelho, fortificado pelo poder de Deus. Deus nos salvou e nos chamou com uma vocação santa, não devido às nossas obras, mas em virtude do seu desígnio, de sua graça, que nos foi dada em Cristo Jesus desde toda a eternidade. Esta graça foi revelada agora pela manifestação de nosso Salvador Jesus Cristo. Ele não só destruiu a morte, como também fez brilhar a vida e a imortalidade por meio do Evangelho, do qual fui constituído anunciador, apóstolo e mestre. Esta é a causa pela qual estou sofrendo, mas não me envergonho, porque sei em quem coloquei a minha fé e tenho a certeza de que ele é capaz de guardar aquilo que me foi confiado até ao grande dia. Palavra do Senhor.
1: Graças a Deus.
2: Salmo 122.

Naquele tempo, vieram ter com Jesus alguns saduceus, os quais afirmaram que não existe ressurreição, e lhe propuseram este caso: Mestre, Moisés deu-nos esta prescrição: se morrer o irmão de alguém e deixar a esposa sem filhos, o irmão deste homem deve casar-se com a viúva, a fim de garantir a descendência de seu irmão. Ora, havia 7 irmãos, o mais velho casou-se e morreu sem deixar descendência. O segundo casou-se com a viúva e morreu sem deixar descendência. E a mesma coisa aconteceu com o terceiro. E nenhum dos 7 deixou descendência. Por último, morreu também a mulher. Na ressurreição, quando eles ressuscitarem, de quem será ela mulher? Porque os 7 se casaram com ela. Jesus respondeu: caso vós não estais enganados, por não conhecerdes as Escrituras, nem o poder de Deus, com efeito, quando os mortos ressuscitarem, os homens e as mulheres não se casarão, pois serão como os anjos do céu. Quanto ao fato da ressurreição dos mortos, não lestes no livro de Moisés, na passagem da sarça ardente, como Deus lhe falou: eu sou o Deus de Abraão, o Deus de Isaac, o Deus de Jacó. Ora, ele não é Deus de mortos, mas de vivos. Vós estáis muito enganados.

0: Ave Maria, cheia de graça, o Senhor é convosco.
1: Bendita sois vós entre as mulheres, e bendito é o fruto do vosso ventre, Jesus. Santa Maria, Mãe de Deus, rogai por nós, pecadores, agora e na hora de nossa morte. Amém.
0: Dentro dos grupos que havia no judaísmo, havia os mais distintos, e ali se encontravam também os saduceus. Saduceus cumpriam fielmente, tentavam cumprir fielmente a observância dos mandamentos, né? Mas ao mesmo tempo viviam apenas para este mundo. Então eles tinham um código moral, vamos dizer assim, mas não iam além daquilo. É uma pessoa que você olha e diz, é uma pessoa boa, mas não acredita na ressurreição. O que sobra então? Poderíamos ir a uma outra pergunta: por que ser bom então, se tudo termina com a morte? Esse grupo não acreditava na ressurreição. E se juntam com os fariseus, porque os fariseus acreditavam na ressurreição. Trazem a Jesus um casuísmo, e todo casuísmo é perigoso, não é? Imagine uma mulher casar com 5 irmãos, e agora no céu, ela vai ser esposa de quem? A resposta de Jesus, antes de eu entrar no tema que eu gostaria de entrar, ela serve para nós também. Jesus diz que nós estamos muito enganados se achamos que o céu é apenas um reflexo daquilo que a gente vive aqui. Repete comigo: o céu é mais. O céu é mais perfeito. O céu é mais amor. O céu é mais liberdade. Por que você precisa introjetar essa ideia? Porque às vezes, influenciados por novelas, por correntes espiritualistas, nós achamos que o céu é uma reprodução da terra, que lá tem escolinha, que lá tem uma réplica da minha casa. Não é nada disso. Jesus diz hoje, não precisa brigar comigo, vai no evangelho: seremos como anjos, seres espirituais. Jesus diz: vocês estão enganados se acham que ela vai ter que escolher um marido. No céu não se precisa mais disso. O meu, o teu, o meu esposo vai ser o meu esposo. Eu sei que para algumas mulheres, ufa, né? Mas não é mais o meu e o teu, é mais do que isso. E para entender, eu usei uma comparação na missa da manhã, na novena das 6:30. Um pai que tem um único filhinho, de repente o filhinho começa a ir para a escola, e o pai vê que na escola aquele filhinho é amado por todos os amiguinhos, gostam dele, brincam e se dão bem com ele, e o pai fica contente, porque o filho é amado pelos amigos tanto quanto o pai ama e a mãe ama, e amou sem perder. Todos amam o seu filho. No céu, palidamente comparando, é isso. Você vai ser amado por todos, todos, todos, da mesma forma como a pessoa que você mais ama na terra lhe amará no céu. E você não perderá, não restará espaço para o ciúme. Todos vão lhe amar também, e você vai amar a todos. No céu não há imperfeição. São Paulo vai dizer: todos atingiremos a estatura do ser humano perfeito. Então, se alguém morre criança, não vai ser um eterno anjinho no céu, vai ser um ser humano perfeito de luz, uma alma de luz perfeita. Até uma criança abortada no céu vai ter estatura de um ser humano perfeito, e vai encontrar seus pais se pediram perdão. Vai se encontrar e amar e ser amado. Uma criança ou alguém que nasceu com uma deficiência no céu atingirá a estatura do ser humano perfeito para a qual foi criado, e por uma série de limitações não pôde viver isso na terra. Por isso que o céu é bom, deve-se desejar, é a perfeição. Padre, mas eu não entendo como é que alguém pode chegar nesse ponto. É graça, filho, graça é presente, você aceita, não questiona. É graça de Deus. Teremos um corpo perfeito e luminoso como o de Jesus. Você, que coisa melhor, para que ficar questionando? Para que ficar, aceita. Se você caminha na presença de Deus, é graça que o Senhor vai lhe dar um dia, fruto da misericórdia dele, conquistado na ressurreição. Amém? Mas, tem sempre uma pequena cláusula. Mas para isso vamos mergulhar no Evangelho. Quando pergunto para Jesus sobre a morte, Jesus quer ir além. Ele vai além dos limites da vida. Diante dos saduceus que não acreditavam nessa ressurreição, Jesus traz essa verdade fundamental: Deus é o Deus dos vivos e não dos mortos. Deus quer se ocupar agora dos vivos, porque os mortos Ele mesmo se encarrega, vamos usar a expressão, de dar um jeito na sua misericórdia. Ele quer se ocupar dos vivos. Então a palavra de hoje pode não parecer, mas ela nos leva a refletir sobre os nossos relacionamentos, os relacionamentos que nós construímos nessa terra. Por exemplo, tantas vezes nós amamos, mas não demonstramos. A gente perde muito tempo. Santo Agostinho fez um bonito sermão sobre isso lá no ano 300 e pouco. Mais ou menos ele diz assim, que nós guardamos para depois as palavras de carinho que deveríamos demonstrar hoje. Deixamos para o amanhã uma reconciliação que nós deveríamos fazer hoje. Adiamos esses gestos de amor, como se nós tivéssemos todo o tempo do mundo ainda para fazer isso. E às vezes não temos. Jesus vem recordar isso. A vida não termina no túmulo. Nós somos criados para a eternidade, é verdade. Por isso, cada pessoa que Deus coloca no nosso caminho é esse presente precioso que eu devo ajudar a valorizar enquanto está ao meu lado, enquanto eu tenho tempo. Pais, irmãos, irmãs, amigos, esposos, não são apenas os companheiros de jornada, como disse Santo Agostinho. São pessoas que foram chamadas por Deus conosco para uma comunhão eterna no céu. Nós somos destinados ao céu. Por isso cada pai e mãe deveria, na medida do possível, se esforçar para que seus filhos, seu esposo, sua esposa desejassem o céu, quisessem o céu, garantissem o céu, garantissem a salvação. Só que o céu não deve ser apenas um desejo para nós mesmos. É um sonho a ser compartilhado até com os nossos inimigos, contanto que se convertam. Por isso, quem ama, reza pelo outro. Quem ama, ora pela outra pessoa, para que se salve. Quem ama, corrige na caridade, para que se salve. Quem ama, perdoa com generosidade. Quem ama, dá a mão para que o outro consiga caminhar quando sozinho não vai conseguir. É uma obra de misericórdia. Quando nós compreendemos a ressurreição, nós aprendemos a valorizar cada vez mais cada abraço que nós damos, cada encontro, cada oportunidade de fazer o bem. E aí o tempo presente se torna um espaço sagrado que eu tenho para semear o amor, que um dia vai florescer na eternidade, porque a Escritura diz: toda boa obra que nós fazemos nos acompanha à presença de Deus. O desejo hoje deveria ser esse: que o Senhor me dê a graça de amar mais intensamente aqueles que estão entre nós. Que eu não deixe para amanhã as palavras de afeto, as palavras de gratidão que eu preciso demonstrar, a reconciliação que eu preciso fazer hoje, nem que seja com telefonema, com a mensagem, que no final da minha caminhada eu possa um dia reencontrar na casa do Pai todos aqueles que desejaram isso. Por isso, a palavra me desafia profundamente. Para o céu, se eu estou negligenciando aqueles que estão ao meu lado, às vezes essa pessoa ao seu lado é o seu desafio de santidade. Jesus não disse: tome a sua cruz e me siga? Às vezes é a cruz, é essa pessoa que veio com você na missa, é o esposo, é a esposa que você precisa ajudar a salvar. Quantas pessoas, já parou para pensar, carregam dentro de si uma dor de nunca terem escutado essa frase: eu te amo, ou um obrigado, ou eu te perdoo? E é uma coisa tão simples que muda uma vida. Quantas lágrimas poderiam ser evitadas se nós fôssemos mais generosos em nossos afetos, né? E mais corajosos também nas nossas reconciliações, por que não? Não esperemos a ausência para reconhecer o valor de uma presença. Não aguardemos o luto bater na porta para agradecer quem ainda hoje pode ouvir a sua palavra de muito obrigado. Às vezes esperamos morrer para fazer uma bela mensagem, tantas vezes baixada na internet, quando muito obrigado poderia ter significado muito mais. O amor que não é demonstrado permanece como uma semente que foi guardada e nunca floresceu. Se nós acreditamos na ressurreição, Devemos viver como pessoas ressuscitadas, que estão se preparando um dia para um encontro eterno, uma alegria que é eterna, um abraço que não vai ter fim. Por isso, cada gesto de amor, cada ato de perdão, cada sacrifício oferecido por aqueles que nós amamos, é um investimento na eternidade. Talvez o maior arrependimento de uma pessoa não seja aquilo que ela fez, mas o maior bem que ela poderia ter feito ainda e deixou para trás. Vou dar um testemunho muito bonito que eu senti, vivi há 2 dias atrás. A minha irmã há 2 dias entrou em coma. Ela está em coma induzido num dos hospitais da região. E quando eu fui do hospital com meu irmão para casa, meu irmão começou a chorar muito dentro do carro, né? Eu parei o carro para conversar com ele e perguntei o porquê do choro. Nós perdemos uma irmã no final do ano passado, eu pensei que fosse disso. Ele chorou muito, mas ele me disse uma coisa que me tocou muito. O que eu poderia ter feito por ela, ainda que eu não fiz? O drama dele era esse. Se vocês conhecessem, ele ama muito e cuida muito dela, como um pai. Ele e a minha cunhada cuidam. Mas o drama, eu poderia ter feito mais por ela, e chorava por isso. E aí eu lembrei, como às vezes nós nos preocupamos apenas com o mal que nós fizemos e não olhamos para o bem que nós deveríamos ter feito. Quando estava escrevendo essa reflexão, lembrei muito disso. Por isso o Evangelho de hoje nos convida a transformar o algum dia eu faço em hoje eu faço. Transformar o silêncio numa palavra. A indiferença, aquilo que às vezes faz com que eu não enxergue a pessoa, num cuidado. A convivência em ato de comunhão. Agradecer, valorizar os de nossa casa. Eu sei que é difícil, às vezes você diz assim, mas a minha jornada é tão pesada, a canção que nós vamos cantar lembra isso. Às vezes é difícil, pesado, mas Deus diz, com você é possível, eu estou com você, comigo é possível. Como o salmo de hoje dizia, tão belamente. Então peçamos a graça de amar sem medidas, de valorizar sem demora e de conduzir aqueles que nós amamos para o céu com as boas ações que nós fazemos. Para que um dia a gente possa ouvir juntos a voz do Senhor dizendo, venha, venha, a um lugar há muito tempo preparado para você. Amém?
2: Amém.
0: Mesmo se o dia for difícil, se os seus problemas parecem pesados, Jesus está com você. E com certeza, com Ele, toda mudança é possível. Cantemos então. 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
3: O meu combustível
0: para continuar
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Muitas vezes, Jesus, existe uma grande distância entre querer fazer o bem e não fazer. Há uma parábola que tu disseste um dia, de dois filhos chamados para o trabalho na vinha. Um disse que iria e não foi. O outro disse que não iria e foi. E tu disseste, o pai reconheceu a atitude do segundo, que disse que não iria, mas se arrependeu. Eu sou essa pessoa. Talvez em algum momento disse que não perdoaria mais alguém que precisa do meu perdão. Talvez em alguma situação eu disse, eu não vou esquecer isso jamais. Quando tu pedes, vira a página, escreve uma nova história. Talvez eu seja esse ou essa que está fixado no momento de perda do passado. Como o evangelho de hoje diz, talvez eu tenha sido alguém que brigou com o céu porque perdi alguém, porque perdi um filho, uma filha para uma doença, porque perdi um esposo, uma esposa, um pai, uma mãe. Tu dizes, confia, confia. Um dia, caminha na minha presença e você vai encontrar essa pessoa que você amou. No reino dos céus há muitas moradas, há lugar para todos. É um coração de mãe. Por isso, Jesus, quando os dias parecerem pesados e nós não conseguimos mais caminhar por força própria, lembra-nos dessa palavra, tu nunca estás sozinho. Eu estou contigo em todos os momentos. Comigo é possível perdoar, comigo é possível recomeçar, comigo é possível restaurar, comigo é possível sempre de novo iniciar uma vida familiar, salvar um casamento, reatar uma amizade. Comigo é possível. Por isso, quando eu não tiver força, Jesus, que tu me dês da tua força. Canta uma última vez então, canta conosco.

0: que nos ajude a Santíssima Virgem Maria, Mãe do Senhor Jesus, que cuida de cada filho, de cada coração ferido. Ave Maria, cheia de graça, o Senhor é convosco.
1: Bendita sois vós entre as mulheres,
0: e bendito é o fruto do vosso ventre, Jesus.
1: Santa Maria, Mãe de Deus, rogai por nós, pecadores, agora e na hora de nossa morte. Amém.
0: Tudo está nas mãos de Deus, por isso, seja tudo pelo amor de Deus. Amém, Jesus. Seja tudo pelo amor de Deus.
1: Amém, Jesus.
0: Sentados então, ofertemos. 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

0: Orai, filho e filha do céu, para que o meu e o vosso sacrifício seja aceito por Deus Pai Todo-Poderoso.
1: Receba, ó Senhor, por tuas mãos este sacrifício, para a glória do seu nome, para o nosso bem e de toda a sua santa igreja.
0: Amém. Nós os apresentamos, Senhor, essas oferendas e vos suplicamos humildemente, como desses aos vossos santos mártires a força de preferir a morte ao pecado, assim fazei-nos inteiramente dedicados ao serviço do vosso altar. Por Cristo nosso Senhor.
1: Amém.

Na verdade, Pai, vós sois santo e fonte de toda santidade. Santificai, pois, esses dons, derramando sobre eles o vosso Espírito, a fim de que se tornem para nós o corpo e o sangue de nosso Senhor e Salvador Jesus Cristo, que nos mandou celebrar estes divinos mistérios, estando para ser entregue, abraçando livremente a paixão. Jesus tomou o pão, pronunciou a bênção de ação de graças, partiu e o deu a seus discípulos, dizendo: tomai todos e comei, isto é o meu corpo, que será entregue por vós.

Do mesmo modo, no fim da ceia sagrada, ele tomou o cálice em suas mãos, deu graças novamente e o deu a seus discípulos, dizendo: tomai todos e bebei. Este é o cálice do meu sangue, o sangue da nova e eterna aliança, que será derramado por vós e por todos para a remissão dos pecados. Fazei isto em memória de mim.

Celebrando, pois, o memorial da morte e ressurreição do vosso Filho, vos oferecemos, Pai, o pão da vida e o cálice da salvação, e vos agradecemos porque nos tornaste dignos de estar aqui na vossa presença e vos servir pela fé. Suplicantes os pedimos que, participando do corpo e sangue de Cristo, sejamos reunidos pelo Espírito Santo num só corpo. Por isso, lembrai-vos, Pai, da Igreja, presente no mundo inteiro e também nas terras de missão, que ela cresça na caridade em comunhão com o Papa Leão, nosso Bispo Adilson, os bispos do mundo inteiro, presbíteros, diáconos, os ministros do vosso povo. Como hoje nos lembrava a palavra, lembrai-vos também na vossa misericórdia dos irmãos e irmãs que adormeceram na esperança da ressurreição. O sétimo dia de Apolinário José Delfino, as almas do purgatório, os que partiram desta vida, os nomes sobre o altar, acolhei-os junto a vós na luz da vossa face. E enfim vos pedimos, tende piedade de todos nós, dai-nos participar da vida eterna, com a Virgem Maria, Mãe desatadora dos nós, e São José, seu esposo, os santos apóstolos, os santos mártires de Uganda, a Beata Albertina, os santos que neste mundo viveram na vossa amizade, a fim de vos louvarmos e glorificarmos, por Jesus Cristo, o vosso Filho.

0: Hoje, de um modo especial, pelo descanso eterno das pessoas de nossa família, amigos que já morreram, nós vamos rezar também. Com amor e confiança, como Jesus nos ensinou. Pai nosso,
1: que estais nos céus, santificado seja o vosso nome. Venha a nós ao vosso reino. Seja feita a vossa vontade, assim na terra como no céu. O pão nosso de cada dia nos dai hoje. Perdoai-nos as nossas ofensas, assim como nós perdoamos a quem nos tem ofendido. E não nos deixeis cair em tentação, mas livrai-nos do mal.
0: Livrai-nos de todos os males, Pai. Dai-nos hoje vossa paz. Ajudados pela vossa misericórdia, sejamos sempre livres do pecado, protegidos de todos os perigos, enquanto aguardamos a feliz esperança e a vinda do nosso Salvador Jesus Cristo.
1: Vosso é o reino, o poder e a glória para sempre.
0: Senhor Jesus Cristo, dissestes aos vossos apóstolos: eu vos deixo a paz, eu vos dou minha paz. Não olheis os nossos pecados, mas a fé que anima a vossa igreja. Dai-lhes, segundo o vosso desejo, paz e unidade. Vós que sois Deus, com o Pai e o Espírito Santo.
1: Amém.
0: A paz do Senhor esteja sempre convosco.
1: O amor de Cristo nos uniu.

0: Salmo 115, versículo 15. É sentida por demais pelo Senhor a morte de seus santos, seus amigos. Eis o Cordeiro de Deus que tira o pecado do mundo.
1: Senhor, eu não sou digna de que entreis em minha morada, mas dizei uma palavra e serei salva.
0: O corpo de Cristo nos leve a amar para sermos dignos do amor de Deus na vida eterna.
1: Amém.

neste momento da comunhão, aproximemo-nos do Senhor com confiança e fé. Ao recebermos Jesus na Eucaristia, renovemos a certeza de que Deus caminha conosco, sustentando-nos com sua presença e seu amor. Que este alimento sagrado fortaleça nossa esperança e nos ajude a viver cada dia confiantes no poder vivificante de Deus e na fidelidade de seu amparo.

Oremos. Participamos, Senhor, dos divinos mistérios, comemorando a vitória dos vossos santos mártires, os mesmos sacramentos.

Sente um minutinho. Uma pessoa da intenção do sétimo dia, algum parente do Apolinário José Delfino, para receber a vela de sétimo dia, por favor.

0: Antes de fazermos a novena, hoje vamos fazer a segunda, para muitos é a primeira. Queria lembrar que passando esse sábado, no outro dia 13, dia de Santo Antônio, temos um retiro para casais, casais de primeira ou de segunda união, ali na Capela São Tomé. Tem que dar o nome com as irmãs adoradoras ou na secretaria da paróquia. Começa às 2, termina às 7 horas da noite. Também lembramos que amanhã, procissão de Corpus Christi, a missa que é às 2 horas, a procissão às 3. As nossas lideranças vão enfeitar em torno da quadra. Caso chova, faremos tudo na igreja às 3 horas. Se não chover, a missa é às 2. Às 2, procissão às 3. Se o tempo mudar, 3 horas a gente faz tudo na igreja. Teremos um altar para colocar os cobertores, que quem quiser doar será o primeiro altar. Se for dentro da igreja, vai ter um espaço aqui para colocar o cobertor que você trouxer para doarmos às pessoas que mais necessitam. Na sexta-feira, às 4 horas, a missa com a novena São José pelos trabalhadores. Os nossos jovens Shalom estão na porta, lá atrás, né? Eles estão vendendo uma rifa para fazer um retiro e trabalhar na conversão de outros jovens. Então eles estão com essa rifa, custa R$10, você pode procurar lá. Eu agradeço desde já também àqueles que têm trazido as tampinhas para nossa campanha, os lacres, nossa campanha dos coroinhas, para essa gincana que vai ter na Forania. Muito obrigado, pode continuar trazendo. E as nossas lideranças fizeram um mimo muito bonitinho. Elas criaram a bolacha de São José, numa caixinha personalizada, para dar de presente para alguém. É muito boa, gente, vocês não têm noção desse negócio aqui. Custa R$4, então tem lá na porta algumas para vender, não tem muito não. Para você dar de presente. Ah, mas não é um pacote de bolacha. Você não vai dar de presente um pacote de bolacha, né? Seja um pouco sensível, troglodita. É um mimo. Lembrei de você, minha sogra. Ensaio um discurso daqui até em casa e dá de presente para ela. Lá atrás tem, custa R$4. Amém?
1: Amém.
0: Tem gente que já quer comprar um caminhão de bolacha para dar, né? Ô, povo. É um presente, você está ajudando a igreja também. Obrigado ao Grupo Luz, muito obrigado. Amanhã nós vamos estar de novo, né? Na missa. No sábado lá no sertão, né? Na festa, tá bom. Queria lembrar também, eu agradecer aliás, os que nos ajudam na acolhida, os ministros, liturgistas, pessoal da transmissão, aqui no altar, os coroinhas, a Olga no incenso e os nossos diáconos, né? Obrigado hoje ao Valci. Valci! Sua mãe morreu com quantos anos?
2: 93.
0: Você tem quantos anos?
2: 61.
0: Então você cuida, porque eu soube que você andou levando uns tombos feios por aí, né?
2: Foi.
0: Aliás, é um mal dos diáconos. É você e o Fernando que tem que cuidar com a escada. Amém?
1: Amém.
0: Pensou, a mãe 93, o filho já querendo ir. É, não dá. Vamos acolher a arca então com os pedidos? Vamos cantar.

0: Tu sabes, Tu podes, Tu conduzes, Tu queres, Senhor. E se Tu queres, eu aceito. E se não queres, eu aceito. Maria, Mãe amada, dispensadora de todas as graças, hoje eu volto a Ti o meu coração. Me reconheço pecador, pecadora necessitada do Teu auxílio. Muitas vezes chego a perder as graças que me concedes, por causa do meu pecado de egoísmo, orgulho, rancor, falta de generosidade e humildade. Recorro a Ti hoje, Mãe desatadora dos nós, pedindo para mim, a Teu Filho Jesus, um coração de confiança, puro, despojado, humilde. Quero viver praticando essas virtudes e Te ofertar isso como um sinal do meu amor por Ti. Entrego em Tuas mãos este problema que eu estou carregando, este nó que me impede de refletir a alegria do céu, a glória de Deus. Maria desatadora dos nós, roga por mim.
1: Maria desatadora dos nós, roga por mim.
0: Eu consagro cada pedido com incenso que sobe ao céu.

0: Virgem Maria, Mãe do Belo Amor, Mãe que jamais deixa de socorrer um filho, uma filha aflitos, Mãe cujas mãos não param nunca de servir seus amados filhos, pois são movidas pelo amor do céu, o amor divino, e a imensa misericórdia que existe num coração de mãe. Olha para mim, vê o emaranhado de nós da minha vida. Tu bem conheces meu desespero, minha dor, o quanto estou amarrado por causa desses nós. Maria, mãe que Deus encarregou de desatar os nós da vida dos seus filhos, eu confio esse cordão, o símbolo da minha vida, em tuas mãos. Ninguém, nem mesmo o maligno, pode tirar a minha vida do teu precioso amparo. Em tuas mãos não existe nó que não possa ser desfeito. Mãe poderosa, por tua graça e o teu poder intercessor, junta teu filho e meu libertador Jesus, recebe hoje em tuas mãos este nó, este problema. Desata isso para a glória de Deus para sempre. Sois minha esperança, sois minha única consolação dada por Deus, fortaleza das minhas débeis forças, riqueza das minhas misérias e a liberdade com Cristo das minhas cadeias. Ouve minha súplica, guarda-me, guia-me, protege-me, ó seguro refúgio. Maria desatadora dos nós, roga por minha família.
1: Maria desatadora dos nós, roga por minha família.
0: Por aqueles que eu amo e ainda não amo, desate o nozinho do seu cordão e cante.

0: O Senhor esteja convosco.
1: Ele está no meio de nós.
0: Deus Todo-Poderoso vos livre sempre de toda adversidade e derrame bondoso sobre vós os dons da sua bênção.
2: Amém.
0: Torne os vossos corações atentos à sua palavra, a fim de que possam transbordar da alegria divina.
2: Amém.
0: E assim, abraçando o bem, a justiça, possais correr sempre pelo caminho dos mandamentos divinos e tornar-vos co-herdeiros dos santos.
2: Amém.
0: E a bênção de Deus Todo-Poderoso, Pai e Filho e Espírito Santo, desça sobre vós e permaneça para sempre.
2: Amém. Uma abençoada noite de descanso. Ide em paz e o Senhor vos acompanhe.
0: Graças a Deus. Lá traz a bolachinha, a rifa.
3: Ainda me lembro.
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1: Está no ar a Voz do Brasil. As notícias do governo federal que movimentaram o país no dia de hoje.
2: Olá, boa noite.
3: Boa noite para você que nos acompanha em todo o país.
2: Quarta-feira, 3 de junho de 2026.
3: Vamos ao destaque do dia: reunião ministerial.
2: Melhoria da qualidade de vida do brasileiro ganha destaque.
3: Desenrola Brasil. Em menos de um mês já foram feitas 1.400.000 operações de renegociação de dívidas.
2: O governo anuncia que será lançado programa para quem está adimplente, ou seja, em dia com os débitos.
3: Presidente Lula cita a taxação dos Estados Unidos a produtos nacionais e destaca a soberania brasileira.
2: E ainda,
4: a gente vai vender para quem quiser comprar. Se não quiser investir aqui, nós vamos procurar outro. O que tem que saber é que o Brasil é dono do seu nariz. Isso aqui é um país democrático e soberano.
2: E ainda, mais empresas podem acessar recursos do Plano Brasil Soberano.
3: O programa atende empresas exportadoras que tiveram impacto com tarifa norte-americana ou conflitos no Oriente Médio. Claudio Mário Carvalho.
5: Portaria reduziu de 5% para 1% o impacto mínimo no faturamento bruto, exigido para que exportadores e fornecedores tenham acesso às linhas de crédito.
2: Você vai ouvir também vacina contra pneumonia e meningite.
3: A Pneumovinte já está sendo distribuída a estados e municípios para ampliar a proteção a crianças de 2 meses a 4 anos.
2: Imunização deve ter início na segunda quinzena de junho.
3: Hoje, na apresentação da Voz do Brasil, Mariana Jungmann e Luciano Seixas.
2: E acompanhe a gente ao vivo. Acesse radiogov.ebc.com.br ou o canal Gov na sua TV aberta.
3: Avanços nas áreas social, econômica e melhorias para as famílias brasileiras.
2: O presidente Lula realizou uma reunião ministerial e foi apresentado um balanço das ações do governo.
3: O presidente disse que espera realizar novas entregas até o mês de julho e ressaltou a soberania do país.
2: O editor Nazi Brum acompanhou a reunião e traz os detalhes para a gente ao vivo. Boa noite, Nazi.
6: Olá, boa noite, Mariana, boa noite, Luciano e os ouvintes da Voz do Brasil. Olha, nessa reunião ministerial foram apresentadas as ações do governo e como isso se refletiu na melhoria de vida para a população brasileira. O presidente Lula iniciou o discurso e foi o primeiro a destacar que pela primeira vez o Brasil atingiu o índice de desenvolvimento humano no patamar de muito alto. O IDH é medido pelas Nações Unidas para avaliar a qualidade de vida e o desenvolvimento de uma população.
3: Nazi, que outros avanços foram destacados nesse balanço do governo?
4: Bom, é um motivo de regozijo para todos nós saber que o Brasil atingiu a sua maior performance na questão do IDH. Não é que a gente tem o melhor. A gente hoje faz parte de um núcleo de países que são países de ponta em questão de qualidade de vida do povo.
3: Vamos lá então, Nazi. Que outros avanços foram destacados nesse balanço do governo?
6: Olha, Luciano, o governo do Brasil focou nas ações implementadas nos últimos meses. Entre os destaques, a aprovação do fim da escala 6x1 na Câmara dos Deputados e o fim da chamada taxa das blusinhas e imposto de importação para produtos de até $50. Na área social, a construção de 138 novas creches e a entrega de 31 mil cisternas pelo país. Na saúde, o programa agora tem especialistas, que já chegou a 52% dos municípios. E o programa Gás do Povo, que alcança todos os municípios, beneficiando 15 milhões de famílias. A ministra da Casa Civil, Miriam Belchior, destacou o lançamento do Move Aplicativos, que já registrou 740 mil motoristas de aplicativos e taxistas interessados no financiamento do carro novo em condições vantajosas. A ministra também citou o novo Desenrola.
7: O novo Desenrola Brasil Famílias, com 24 dias de operação, já renegociou 1 milhão e 400 mil operações com descontos de 85% na dívida original. De 20 bilhões, a dívida caiu para menos de 3 bilhões para essas famílias.
2: O ministro da Fazenda, Nazi Dario Durigan, também fez um balanço, né, durante a reunião. O que a gente pode destacar?
6: Olha,